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1: Está-se a preocupar com aquilo que é lateral às questões que estão aqui em cima da mesa. O principal são as razões que trazem os trabalhadores à luta. O principal é combater este pacote laboral, combater este retrocesso que vai incidir na vida de cada um de nós. E, portanto, o Primeiro-Ministro, aquilo que devia ter era um pouco mais de humildade e perceber que a maioria do nosso povo, a maioria dos trabalhadores, rejeita o pacote laboral, não quer este pacote laboral.
2: Tiago Oliveira, secretário-geral da CGTP, em declarações esta noite à RTP. Já o Governo antevê problemas. A Ministra do Trabalho admite que são esperados vários constrangimentos. Rosário da Palma Ramalho considera que uma paralisação geral traz sempre efeitos negativos.
3: Uma greve geral é sempre algo de grave, no sentido em que se traduz em múltiplos inconvenientes para as pessoas e para as famílias, apesar de, naturalmente, corresponder ao essência de um direito fundamental e, portanto, merecer todo o respeito.
2: A Ministra do Trabalho, ouvida na véspera da greve geral convocada pela CGTP. A Ministra do Ambiente admite avançar com uma vistoria por parte da Agência Portuguesa do Ambiente para verificar o cumprimento das regras sobre os chapéus de sol nas praias portuguesas. Há para limitação dos concessionários, a área aprovada pelas autarquias. Para já, Maria da Graça Carvalho atribui à Autoridade Marítima a responsabilidade principal de fiscalizar o cumprimento dos regulamentos, mas admite que as autarquias também podem verificar o que se passa junto das concessões. Está tudo em rr.pt.
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7: A informação está em permanência no site da Renascença. Eu sou o Oscar Daniel, desejo-lhe uma ótima madrugada. Venha comigo até às 2. Imagine Dragons, Whatever It Takes, para começar esta hora.

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1: Guarda-te um lugar aí, Sucanana canta aqui nesta música. Se vamos ter um dia de alguma nebulosidade no território do continente, vai trazer até a possibilidade de alguns aguaceiros mais no litoral norte, máximas de 20 para o Porto, 26 para Lisboa e 34 para Faro, nas ilhas 22 para Ponta Delgada, 26 para o Funchal. Alex Warren, Ordinary.

0: Cirutos com Mónica Ferraz. Não sai daí. Porquê? Porque veio três músicas que não quero perder. Bruno Mars, Anderson .Paak e também Nuno Ribeiro e Backstreet Boys.
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Chandelier de Sia.

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Pode ter mais informações no site da Renascença. David Bowie, Heroes.

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1: 2 horas, 1 minuto, Açores. 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
2: Greve geral já arrancou, CGTP fala de um momento de luta, já a saúde prevê sobrecarga dos profissionais, a hotelaria teme um verão com perdas. Já arrancou a greve geral convocada pela CGTP. Os metros de Lisboa e do Porto foram os primeiros serviços a fazer sentir a paralisação. Pelas 11 da noite, as estações encerraram portas. Durante esta quarta-feira, pode-se sentir constrangimentos nos serviços públicos, escolas, transportes e saúde. A CGTP diz querer construir um momento de luta para dar voz aos trabalhadores.
3: Nós estamos a construir, de facto, um grande momento de luta e vamos construir esse momento respondendo àquilo que são as ambições dos trabalhadores. E aquilo que nós temos que fazer é dar voz a essas dificuldades. E os trabalhadores se conhecem o pacote laboral, algo que acentua a precariedade, algo que permite cada vez mais desregular a vida de cada um de nós, algo que ataca o direito à greve, facilita os despedimentos e tudo isto tem sido aquilo que tem conduzido os trabalhadores durante estes 10 meses a grandes processos de luta e de intervenção e à grande greve geral que realizamos em dezembro do ano passado. E esta é mais uma grande greve geral, este é mais um grande momento de luta, este é mais um grande momento de afirmação.
2: Tiago Oliveira, o secretário-geral da CGTP, ao início desta madrugada. Já na saúde, a greve

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1: Ritmo de crescimento. O que significa realmente que, para se manter a taxa de ocupação, houve ajuste no preço. Se se vai manter ou não, não sabemos dizer.
2: A expectativa pouco favorável da hotelaria para este verão. Nos primeiros 5 meses do ano, mais de 200 motoristas de táxi foram detidos na região de Lisboa, um dado avançado pela PSP. Em causa está a alegada prática do crime de especulação. De acordo com a polícia, os dados correspondem a um aumento de 132% em relação ao igual período homólogo do ano passado, quando se registaram apenas 92 detenções. Na sequência dos ataques relatados esta madrugada no Médio Oriente, o preço do barril de petróleo volta a subir. A referência europeia de petróleo Brent está agora a ser negociada a quase 97 dólares, uma subida de 1,16% face ao dia anterior. Os valores voltam a aproximar-se da barreira dos 100 dólares por barril. Está tudo em rr.pt.
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0: Joana, temos uma novidade que vais adorar.
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0: Estás. 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
4: 3:02. 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
5: Nova onda de ataques contra a base norte-americana no Kuwait. Greve geral, CGTP acusa o governo de estar desfasado da realidade. No quadro do conflito no Médio Oriente, as Forças Armadas norte-americanas relatam uma nova onda de drones iranianos contra a base militar do Kuwait. A ofensiva terá falhado. A informação está a ser avançada pela Reuters. A onda de ataques surge depois de a Guarda Revolucionária do Irão ter confirmado uma ofensiva contra bens e bases militares dos Estados Unidos no Kuwait e no Bahrein em retaliação ao ataque à ilha de Kesme na noite desta terça-feira. O comando dos Estados Unidos confirmou o ataque esta madrugada, no que descreveu como um ataque de autodefesa. Por cá, a greve geral convocada pela CGTP já arrancou. Os metros de Lisboa e do Porto foram os primeiros serviços a fazer sentir a paralisação. Pelas 11 da noite de terça-feira, as estações de metro encerraram portas. Durante esta quarta-feira, pode-se sentir constrangimentos nos serviços públicos, escolas, transportes e na saúde. É a segunda greve geral convocada pela CGTP neste governo. O secretário-geral da Central Sindical acusa o governo de estar desfasado da realidade dos trabalhadores, uma atitude que se reflete nas alterações à lei laboral que Tiago Oliveira classifica como um retrocesso.
6: Nós temos um problema com este governo, que é a falta de identificação com os problemas concretos dos trabalhadores. Um governo que não vive os problemas dos trabalhadores, que não sente os problemas dos trabalhadores, é um governo que legisla contra os trabalhadores. E este pacote laboral significa isso mesmo. É um governo completamente desfasado da realidade da maioria, das dificuldades que todos os dias os trabalhadores sentem e daquilo que são as suas ambições para o futuro. Um trabalhador, aquilo que ambiciona para o futuro, é mais estabilidade na sua vida. São salários melhores, são horários que permitem uma maior conciliação entre a vida pessoal e familiar com a vida profissional. E tudo aquilo que o governo está a colocar à frente é tudo o oposto, é um completo retrocesso em todos esses direitos.
5: Tiago Oliveira, secretário-geral da CGTP, ouvido esta madrugada, já ministro.

0: a região centro antes da fase mais crítica dos incêndios. Maria da Graça Carvalho lembra que há milhões de árvores no chão e reconhece que a retirada dessas árvores é um trabalho difícil.
1: É difícil porque são milhões de árvores. O Presidente da Câmara de Pombal dizia-nos no outro dia que há 14 milhões de árvores ali no chão. Portanto, isto foi uma tragédia de uma dimensão tal que é muito difícil recuperar em pouco tempo. Estamos a fazer o máximo possível, é isso que podemos garantir, através dos financiamentos e através das forças públicas da proteção civil e da defesa e do exército, para tentar retirar o máximo possível.
0: Declarações à Renascença da Ministra do Ambiente. Está tudo em rr.pt.
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3: 4 horas, 3 nos Açores. 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
4: Greve geral, Paulo Raimundo acusa o governo de estar no pico da arrogância. A Agência Portuguesa do Ambiente pode vir a fiscalizar o cumprimento das regras sobre os chapéus de sol. A greve geral convocada pela CGTP já está em marcha. As instalações do metro de Lisboa e do Porto foram os primeiros serviços a encerrar portas pelas 11 da noite desta terça-feira. Apesar da paralisação, a Metro do Porto garante manter a circulação na linha amarela entre o Hospital de São João e Santo Ovídio e na linha azul entre a Senhora da Hora e o Estádio do Dragão. A circulação ocorre com menos frequência horária. Já o Metro de Lisboa admite a paralisação total do serviço, com a abertura prevista apenas para às 6h30 de quinta-feira. Num piquete de greve no Metropolitano de Lisboa, esteve o secretário-geral do PCP a marcar o início da paralisação. Paulo Raimundo acusou o governo de estar no pico da arrogância ao tentar enfrentar a força dos trabalhadores.
5: O governo fez uma opção, foi de afrontar os trabalhadores. Foi de fazer uma declaração de guerra aos trabalhadores com o pacote laboral. Mais precariedade, mais regulação dos horários, justamente a justa causa, pôr os pés em cima de quem trabalha. Esta gente põe depois a funcionar, esta gente põe o metro a funcionar. E está a ter a resposta. Já tinha sido levado no dia 11 de dezembro, tinha sido levado aqui no metro, nas empresas, nos locais de trabalho, nas ruas. E aqui está uma grande greve geral para dar uma grande resposta a dizer não, não a este pacote laboral. Isto não serve aos trabalhadores, não serve a vida de cada um. Não serve aqueles para o país a funcionar e não serve o país. E, portanto, há aqui um redondo não e, portanto, o governo pode estar no seu pico da arrogância máxima. Mas essa arrogância máxima vai arrebentar nas mãos e arrebentar nas mãos é hoje. Começa agora para arrebentar-lhe nas mãos.
4: Paulo Raimundo, secretário-geral do PCP, à reportagem da SIC Notícias. Ao longo de todo o dia de hoje, pode sentir constrangimentos nos serviços públicos, escolas, transportes e saúde. É a segunda greve geral em Portugal em menos de meio ano. A ministra do Ambiente admite avançar com uma vistoria por parte da Agência Portuguesa do Ambiente para verificar o cumprimento das regras sobre os chapéus de sol nas praias portuguesas. A APA limita a ação dos concessionários, a área aprovada pelas autarquias. Para já, Maria da Graça Carvalho atribui à Autoridade Marítima a responsabilidade principal de fiscalizar o cumprimento dos regulamentos, mas admite que as autarquias também podem verificar o que se passa junto das concessões.
6: Dentro da concessão, quem manda é o concessionário. Fora da concessão e das faixas de segurança, é livre para as pessoas estarem.
7: Se houver um conflito, quem é que vai dirimir?
6: Se houver um conflito, é a Autoridade Marítima. Não quer dizer que não haja concessões que são até ao mar, porque há concessões que são até ao mar, se for essa a decisão e se for isso que for concessionado. Compete à Autoridade Marítima verificar.

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1: Muito bom dia. São agora 5 horas 4 nos Açores. E vamos saber quais as notícias que marcam a atualidade.
2: Bom dia, greve geral. Metro de Lisboa e do Porto são os primeiros a aderir à paralisação. Portugal concorre ao Conselho de Segurança da ONU. Já está em marcha a greve geral convocada pela CGTP ao longo do dia de hoje. Pode sentir constrangimentos nos serviços públicos, escolas, transportes e saúde. Os metros de Lisboa e do Porto foram os primeiros serviços a encerrar portas pelas 11 da noite desta terça-feira. Em Lisboa, o metro mantém-se encerrado ao longo de todo o dia e só retoma a circulação às 6:30 de quinta-feira. Já no Porto está garantida a circulação em duas linhas, com menos frequência de horários. É o caso da linha amarela, que faz o percurso entre o São João e Santo Ovídio, e a linha azul, que garante o trajeto entre as estações da Senhora Dora e do Estádio do Dragão. Com a greve geral, a CGTP quer construir um momento de luta e de afirmação da voz dos trabalhadores, como reforça o secretário-geral da Central Sindical.
3: Nós estamos a construir, de facto, um grande momento de luta e vamos construir esse momento respondendo àquilo que são as ambições dos trabalhadores. E aquilo que nós temos que fazer é dar voz a essas dificuldades. E os trabalhadores se conhecem o pacote laboral, algo que acentua a precariedade, algo que permite cada vez mais desregular a vida de cada um de nós, algo que ataca o direito à greve, facilita os despedimentos e tudo isto tem sido aquilo que tem conduzido os trabalhadores durante estes 10 meses a grandes processos de luta e de intervenção e à grande greve geral que realizámos em dezembro do ano passado. E esta é mais uma grande greve geral, este é mais um grande momento de luta, este é mais um grande momento de afirmação.
2: Tiago Oliveira, o secretário-geral da CGTP, a marcar o arranque da paralisação ao início desta madrugada. Já do lado do Governo, a Ministra do Trabalho apela aos interesses de quem decide não aderir à greve. Maria do Rosário Palma Ramalho reforça a importância de assegurar os serviços mínimos no período de paralisação.
4: Por força do exercício da greve, também tem que se acautelar outros interesses fundamentais. E, portanto, as pessoas têm que poder, apesar da greve dos seus concidadãos, ir para o trabalho, se assim entenderem, irem a uma consulta médica, levarem um filho à escola. E é por isso é que nós, na reforma Trabalho 21, insistimos em que os serviços mínimos nos setores sociais vitais têm sempre que ser assegurados.
2: A Ministra do Trabalho, na véspera da paralisação, esta é a segunda greve geral convocada em menos de meio ano. Tem hoje início o julgamento do processo Tempestade Perfeita, relacionado com alegadas suspeitas de corrupção na defesa. Entre os 73 arguídos estão três antigos dirigentes da Direção-Geral de Recursos de Defesa Nacional. O julgamento pode, porém, ser adiado devido à greve geral. Portugal concorre a um quarto mandato no Conselho de Segurança das Nações Unidas. Os membros da ONU reúnem-se hoje para eleger 5 dos 10 membros não permanentes do Conselho de Segurança, um dos órgãos mais importantes na organização. Portugal apresenta-se como um construtor de pontes para a vaga atribuída à Europa Ocidental. A Áustria e a Alemanha também concorrem ao lugar. Está tudo em rr.pt. Notícias na próxima hora com o jornalista Sérgio Costa.
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0: Música de Bárbara Bandeira a tocar aqui na Renascença nesta manhã de quarta-feira. Ora, hoje, Paulino, quarta-feira, com muito sol, isto durante a manhã, porque à tarde aparecem mais nuvens, sobretudo junto ao litoral.
1: E ao final do dia ainda pode cair alguma chuva fraca no norte e centro. As manhãs vão ficar um bocadinho mais frescas, mas as tardes continuam agradáveis e até mais quentes.

0: Hoje na Panã Renascença, e como já deve ter dado por isso, a Joana Marques regressou, extremamente desagradável é todos os dias às 8:15, e ontem, Sandra, a Joana entrou na Casa dos Segredos.
1: Sim, que está transformada numa verdadeira novela, e os protagonistas são Catarina Miranda e Afonso. Se não sabe quem são, olha, fica agora à parte tudo.
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3: Como é que estás?
4: Estou a tentar viver. Não dá para viver, não é? Porque assim, quero comer, não consigo. Quero tentar desculpá-lo, mas depois também não consigo.
3: Não
4: quero
3: consigo.
4: Conduzir, não tenho sequer força. Tenho que vir com pessoas ao meu lado, porque nem sei já o que é que me pode acontecer.
5: Não tem força, mas pelo menos agora tem carro. É aproveitar enquanto ele está lá dentro fechado e não precisa do automóvel.
1: Tem força, volta, não é?
6: Eu não quero ser insensível.
5: Sim.
6: Aqui ao seu filho de Miranda. Mas no meio disto tudo, também vamos ficar sem saber que mensagens é que o Afonso trocou com o amigo.
5: Não, isto e mais interessante. Ai, não é nada disto, eu não estou nada bem. Eu não
7: força,
5: posso.
7: Força, Joana, vá, vamos lá.
5: Isto, Inês, estás agora a perceber.
6: Sim.
5: Que é mais interessante do que toda a obra de Michel Foucault.
6: Tem que concordar, não é? Que
5: pronto.
6: É.
5: Essa é que é essa.
4: Não vou expor, não vou sequer dizer o que é o conteúdo das mensagens, se tu quiseres fazer, já o tinha feito.
5: Claro, claro.
4: Mas não o vou fazer, porque acho que ninguém. Porque as pessoas, pois eu sei como é que são, vão odiá-lo, vão criticá-lo ainda mais. Então, não é esse o objetivo.
5: Não é. Como é óbvio, Catarina Miranda está magoada com o Afonso, mas não o vai expor. Imaginem o que seria, tipo, no dia seguinte, entrar em direto na CMTV para dizer isto.
8: As mensagens que o Afonso trocou com outras mulheres eram mensagens de cariz sexual?
9: O que eu vi não tem nudes nem nada disso. É ele a dizer que teve uma noite fabulástica com ela no Norte e que queria repetir e que quando saísse da casa ia ter com ela. Eu não sei se ele ia de Flixbus no meu carro.
5: Realmente.
6: Pá, que boa.
4: É tão bom.
5: Realmente isto é mais do que razão para acabar com alguém.
7: Obviamente, ir de Flixbus ou então encontrar-se com uma amante.
5: Não, dizer fabulástico, isso é inadmissível. Extremamente desagradável.
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0: Muito bom dia, tenha uma ótima quarta-feira, com cheirinho a sexta-feira para muitos, não é, Sandra? Para ti, por exemplo?
1: Para mim, por exemplo, sim. Vou ter fim de semana prolongado. Amanhã feriado, sexta-feira dia de ponte para muitas pessoas. Olha, vou aproveitar.
0: E eu cá estarei. Eu não tenho ponte, vou da autoestrada.

0: cá comigo.
1: Gosto muito deste Guardei-te um Lugar de Nena. E esta quarta-feira começa com sol e poucas nuvens na maior parte do país. É daqueles dias que arrancam com bom aspecto, embora as manhãs fiquem ligeiramente mais frescas.
2: E ao longo da tarde começam a aparecer algumas nuvens, sobretudo junto ao litoral oeste. Ao final do dia pode ainda cair alguma chuva fraca no litoral norte e centro. O vento também se faz sentir, mas será sobretudo na costa e também nas zonas altas. Quanto às temperaturas, as mínimas descem um bocadinho, mas durante a tarde os termómetros voltam a subir.
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0: Sandra, hoje assinala-se o Dia Mundial da Bicicleta e eu descobri uma coisa curiosíssima. A bicicleta nasceu por causa de uma crise.
1: E que crise é essa? Conta-nos tudo.
0: Olha, voltamos a 1817. Um inventor alemão chamado Karl von Drais estava à procura de uma alternativa ao cavalo, porque pouco tempo antes tinha havido más colheitas na Europa e muitos cavalos morreram por falta de alimento. Então ele pensou, tem de existir uma forma de uma pessoa se deslocar sem depender de um animal. E então inventou uma coisa que parecia estranhíssima. Tinha duas rodas alinhadas, um guiador, mas não tinha pedais. A pessoa sentava-se e empurrava-se com os pés no chão. Chamava-se Laufmaschine, ou máquina de correr.
1: Portanto, era assim uma espécie de trotinete sentada. A primeira bicicleta Exatamente. Era mais ou menos isso.
0: Exatamente. E quando ele apareceu com aquilo nas ruas da cidade alemã de Mannheim, em 1817, as pessoas ficaram completamente espantadas, porque, pela primeira vez, viam alguém deslocar-se sobre duas rodas, sem cavalo. Mas há outra curiosidade gira, a bicicleta moderna não apareceu logo, porque veio esta versão sem pedais primeiro, só anos mais tarde surgiram os pedais, depois os pneus com ar, as correntes, até chegar à bicicleta que conhecemos hoje. E pensar que uma inovação criada há mais de 200 anos continua tão atual, não é? Não precisa de combustível, não precisa de bateria, embora algumas tenham já, não é? Faz bem à saúde. Continua a ser uma das formas mais simples e eficientes de andar de um lado para o outro, isso não há dúvida nenhuma.
1: Não, não há mesmo. Olha, e continua também a haver uma coisa que nunca muda, que é aquela alegria quando conseguimos tirar as rodinhas da bicicleta pela primeira vez.
0: É,
1: que alegria, que emoção, que adrenalina.
0: Porque talvez a bicicleta seja uma das poucas invenções que mistura infância, liberdade, desporto, transporte, tudo ao mesmo tempo, já viste?
1: É verdade.
0: Eu lembro perfeitamente da minha primeira bicicleta. Sabes que eu usei Xuxa até muito tarde. E pronto, não tenho que ter vergonha de o dizer. E o meu padrinho disse que me oferecia uma bicicleta se eu largasse a Xuxa. Foi no mesmo dia. E a bicicleta, eu lembro-me como se fosse hoje, o dia em que ele entrou pela minha casa lá em Cantanhede com a bicicleta na mão. Eu não tinha 5 anos ainda, tinha 4 anos e qualquer coisa.
1: São memórias de infância que ficam. Olha, eu brincava muito na rua. Tive essa alegria de passar uma infância muito na rua. E é também uma memória que guardo, que é... descermos as escadas do prédio com as bicicletas, que ainda eram pesadas, não é? Para descer. E íamos, queríamos ir tão depressa para aproveitar todo o tempo na rua, que era espetacular. Quando depois conseguíamos andar ali às voltas com os amigos, até ao momento em que a minha mãe vinha à janela e nos chamava para ir jantar ou almoçar.
0: Eu andava quilómetros.
1: Mas são de facto momentos e memórias muito, muito boas que guardamos da infância. Com a bicicleta, lá está.
0: Sabes que quando eu, nas férias, ia para a Pecariça, para a casa dos meus avós paternos, e sabes qual era o meu meio de transporte? A bicicleta que tinha sido do meu pai, quando tinha a minha idade, quando eu andava naquela bicicleta.
1: Uma relíquia.
0: Era uma pasteleira daquelas bem pesadas, e depois tinha um pormenor delicioso, pelo menos para mim. É que o meu pai, depois em adulto, veio a trabalhar na Mabor, como inspetor de vendas, e a bicicleta, desde a adolescência dele, tinha um autocolante da Firestone, que era uma empresa concorrente, uma marca concorrente da Mabor. Eu nunca mais me esqueci disto.

0: Olha, Sandra, temos aí fim de semana grande. Aqui para Lisboa, por exemplo, uma boa sugestão é um passeio pela Feira do Livro, não é?
1: Isso mesmo, olha, eu ainda não vai ser este fim de semana porque vou para fora de Lisboa, mas estou ansiosa por visitar a edição deste ano desta que é uma feira, que é um símbolo de Lisboa, podemos dizer. E este ano há aqui uma novidade que eu gostava de partilhar, é que a Feira do Livro de Lisboa vai receber pela primeira vez um mercado de troca de livros. A iniciativa vai acontecer no dia 14 de junho, já na próxima semana, na Praça Verde, entre as 11 da manhã e a 1:30 da tarde, e o objetivo é, como o nome indica, trocar livros. Podemos levar até 7 livros que têm de estar em bom estado e que depois podem ser trocados por outras obras através de um sistema de pontos que será depois explicado pela organização. E há aqui um dado curioso: os livros podem ser em português, inglês, espanhol, incluem também livros infantis, de fora ficam os manuais escolares e também dicionários. É aqui uma oportunidade, lá está, de trocarmos livros e de podermos conhecer novas obras. E a organização lembra que para participar neste programa é obrigatório, naturalmente, levar pelo menos um livro para participar então nesta iniciativa, que é promovida aqui em parceria com o grupo Infinito Particular e que quer promover a leitura.

0: Bom, hoje o corpo não vai pagar, mas vamos ter um dia diferente, sobretudo para quem usa transportes públicos, para quem tinha necessidade de recorrer ao Serviço Nacional de Saúde, até inclusivamente nas escolas. Enfim, dia de greve geral é um dia que vai afetar muita gente. Transportes, obviamente, vai afetar muita gente, não é?
1: Sim, muitos serviços vão estar comprometidos, como disseste, saúde, educação, transportes, e nós nesta manhã gostávamos de saber de que forma é que a greve vai afetar o seu dia. O que é que vai alterar no seu dia por causa desta greve geral? Queremos muito que nos envie uma mensagem de voz para o 962-007-500.
0: Estas partilhas até depois nos ajudam a aliviar um bocadinho aquilo que vai ser um dia um bocadinho confuso, sobretudo nas grandes cidades.
1: Sim, até porque há que criar aqui estratégias para contornar os efeitos da greve e, portanto, estamos aqui consigo nesta manhã que será mais complicada, mas sempre juntos.
0: 962-007-500, envie-nos uma mensagem a dizer de que forma a greve hoje vai mudar o seu dia. Vivante.

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1: Muito bom dia, são agora 6 horas 5 nos Açores. E vamos saber quais as notícias que marcam a atualidade. Sérgio Costa, muito bom dia.
2: Olá, viva, bom dia. Greve geral em curso, já há vários serviços afetados. O setor da distribuição admite constrangimentos. Mais uma noite violenta no conflito da Ucrânia.
1: É quarta-feira, dia de greve geral. Vamos então às notícias na Renascença, edição das 6, com Sérgio Costa.
2: Transportes, saúde e escolas, três setores que deverão ser mais afetados pela greve geral já em curso, um protesto convocado pela CGTP. A recolha de lixo, a circulação de comboios e dos metros de Lisboa e do Porto foram os primeiros serviços afetados. Na capital, as estações de metro estão de portas fechadas ao longo de todo o dia. Já no Porto está garantida a operação em duas linhas, com as composições a circularem com menos frequência. É o caso da linha amarela entre o Hospital São João e Santo Ovídio e a linha azul entre a Senhora da Hora e o Estádio do Dragão. E a menor oferta de transportes pode condicionar o funcionamento de supermercados e hipermercados devido à dificuldade dos funcionários para chegarem aos locais de trabalho. A hipótese é admitida pelo diretor-geral da Associação de Empresas de Distribuição. No entanto, Gonçalo Lobo Xavier afasta um cenário de encerramento de lojas ou de ruptura de estoques.
3: Nós não estamos à espera de constrangimentos significativos e muito menos de fechos de lojas ou mesmo de ruptura de produtos. Temos reforçado o transporte e a logística. Poderá haver aqui ou ali, sobretudo na parte da logística, constrangimentos decorrentes da falta de transportes e que podem limitar o acesso dos nossos trabalhadores a alguns entrepostos.
2: O diretor-geral da APEV, Gonçalo Lobo Xavier, em declarações a Hugo Monteiro. Já o secretário-geral da CGTP, Tiago Oliveira, antecipa o que classifica como um grande momento de luta e afirmação da voz dos trabalhadores.
4: Os trabalhadores se conhecem o pacote laboral, algo que acentua a precariedade, algo que permite cada vez mais desregular a vida de cada um de nós, algo que ataca o direito à greve, facilita os despedimentos. E esta é mais uma grande greve geral, este é mais um grande momento de luta, este é mais um grande momento de afirmação.
2: Tiago Oliveira, o secretário Geral da CGTP, a marcar o arranque da paralisação ao início da madrugada. Já no lado do Governo, a Ministra do Trabalho apela aos interesses de quem decide não aderir ao protesto. Maria do Rosário Palma Ramalho reforça a importância de assegurar os serviços mínimos.
5: Por força do exercício da greve, também tem que se acautelar outros interesses fundamentais. As pessoas têm que poder, apesar da greve, ir para o trabalho se assim entenderem, irem a uma consulta médica, levarem um filho à escola. Os serviços mínimos nos setores sociais vitais têm sempre que ser assegurados.
2: Ministra do Trabalho, na antecipação desta que é a segunda greve geral em menos de meio ano. Está relacionado com alegadas suspeitas de corrupção no setor da defesa. Arranca hoje o início do julgamento do processo Tempestade Perfeita. Entre os 73 arguídos estão três antigos dirigentes da Direção-Geral de Recursos de Defesa Nacional. O julgamento pode, no entanto, ser adiado devido à greve geral. 7 mortos, 11 feridos na sequência de um ataque na cidade ucraniana de Donetsk, na região ocupada pela Rússia. A informação está a ser avançada pela Reuters, que cita o chefe da região, nomeado pelo Kremlin. O ataque com um drone atingiu um autocarro de passageiros durante a madrugada. A Rússia admite ter abatido 354 drones. Ponto final nesta edição das 6, neste que é, como temos falado nas últimas horas, um dia de greve geral. Vamos acompanhar a forma como este protesto vai afetar a vida dos portugueses.
6: Isso ao longo mesmo. Toda a manhã, obviamente. Obrigado, Sérgio. Até já.
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6: 6h04, muito bom dia, e eu poderei dizer para muitos, bom fim de semana, porque vai ser prolongado para muita gente, para ti também, não é, Sandra?
1: É verdade, sim, vou ter direito a 4 diazinhos de...

0: Bom, e esta quarta-feira começa com muito sol, mas durante a tarde aparecem mais nuvens, sobretudo junto ao litoral.
1: Ao final do dia ainda pode cair alguma chuva fraca no norte e também no centro do país. As manhãs ficam um bocadinho mais frescas, mas as tardes continuam agradáveis e com temperaturas quentes. Máximas para hoje, 20 graus para Viana do Castelo, 21 para Aveiro, Porto e Ponta Delgada, 23 é a máxima para a Guarda, para Leiria, para Viseu e também para Braga, 24 para Coimbra e para Vila Real, 26 para Lisboa e para o Funchal, 27 para Santarém, 28 para Bragança, 29 para Setúbal, Porto Alegre e Castelo Branco vão chegar aos 31 graus, Beja 32, Évora 33 e a temperatura mais alta vai para Faro com 34 graus.
0: Ainda assim, está fresquinho em alguns locais. Viana do Castelo e a Guarda estão nesta altura com 10 graus. Viseu, Guimarães e também Bragança estão com 11 graus nesta altura.

0: Agora são 6h17. Sandra, lembras-te da história que contámos na segunda-feira, aquela teoria dos fãs que dizia que a Taylor Swift ia cantar no novo Toy Story 5?
1: Claro, claro que me lembro. Olha, e nessa altura a ideia, e pelo menos o que estava assim em cima da mesa, é que isto não passava de uma teoria da internet.
0: Pois, acontece que os fãs estavam certos e nós aprendemos mais uma vez uma regra fundamental do século XXI: nunca subestimar os Swifties.
1: Nunca.
0: Nunca. Porque afinal a Taylor Swift acaba mesmo de anunciar uma canção original para Toy Story 5.
1: E fica assim então revelado que aquela história de pistas escondidas, afinal, tinha alguma coisa de verdade, não era assim tão descabida.
0: É verdade, nada descabida. Tudo começou quando apareceram os painéis publicitários com as iniciais TS, escritas com a tipografia de Toy Story, o lettering. Os fãs começaram logo a fazer contas à vida. A Pixar acabou por desmentir os rumores, mas ontem a própria Taylor Swift confirmou tudo. A canção nova chama-se I Knew It, I Knew You. E chega já na sexta-feira. Olha, eu vou mostrá-la aqui, não estarás cá para ouvir.
1: Tens que me enviar, por favor. Olha, de facto, isto é daqueles casos em que a teoria da conspiração ganhou. Ainda
0: não
1: bem.
0: Não era assim tão conspiração, não é? Portanto, Taylor Swift contou que cresceu a ver os filmes do Toy Story desde pequenina e que sempre sonhou escrever uma canção para estas personagens, e quando viu uma versão inicial do filme ficou entusiasmada que escreveu a música assim que chegou a casa. E a inspiração foi uma personagem muito especial do universo Toy Story. Consegues adivinhar quem?
1: Será Jessie, talvez?
0: É, Jessie, exatamente, a cowgirl, exatamente. Por isso a canção marca também o regresso de Taylor Swift aos sons mais próximos do country, que foi, na verdade, onde tudo começou na carreira dela, não é?
1: É verdade, é verdade. E isso explica porque é que ela pareceu tão entusiasmada com o projeto. É fã do filme, permite-lhe voltar aqui um bocadinho às origens. Olha, espetacular, uma ótima notícia.
0: Aliás, o realizador do filme disse uma coisa curiosa, que quando ouviu a canção pela primeira vez, sentiu que ela já fazia parte do universo Toy Story há anos, como se tivesse estado perdido a algures e finalmente tivesse encontrado o seu lugar. Portanto, estás a ver? Há uma semana toda a gente dizia: calma, é só uma teoria da conspiração da internet. Hoje a notícia é, afinal era verdade.
1: Estás a ver, olha, os fãs tinham razão, nós é que fomos aqui enganados pela Pixar, que no fundo quis manter aqui o segredo para dar a notícia no momento certo, e chegou então ontem a confirmação vinda da própria Taylor Swift, que vai então, exatamente, participar neste novo filme que está quase a estrear.
0: Dia 19 de junho, em todo o mundo.

0: 6h23 e hoje é dia de greve geral. Se o seu dia está a começar agora, ou se fosse assim, saia de casa um bocadinho mais cedo. Digo eu faria isso caso tivesse que me deslocar para o trabalho. Não é o caso. E por isso mesmo, a propósito disso, lançámos aqui um desafio a quem nos ouve, não é, Sandra?
1: Exatamente. Gostávamos que nos dissesse de que forma é que a greve de hoje vai condicionar o seu dia, que estratégias vai também arranjar para conseguir ir trabalhar, ou então se vai ficar em teletrabalho, por exemplo. Queremos muito saber, é enviar uma mensagem de voz para o 962-007-500.
0: 962-007-500. Vá lá, diga-nos de que forma é que este dia, esta greve, vai afetar a sua vida.

0: Gosto muito desta saloia do Nuno Ribeiro. Há notícias daqui a instantes na Renascença.
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0: São 6:30. Vamos às notícias. Liliana Monteiro, bom dia.
16: Olá, bom dia. Esta quarta-feira é dia de greve geral contra a reforma do governo e a lei, contra a reforma do governo na lei laboral. É convocada pela CGTP. Tiago Oliveira apela a uma luta em convergência nesta paralisação que tem como lema derrotar o pacote laboral. Diz que a greve geral vai dar um sinal inequívoco do descontentamento. O metro de Lisboa está encerrado desde as 11 da noite. No Porto apenas duas linhas estão em funcionamento. Também na CP meia dezena de comboios foram suprimidos nas últimas horas. Dia complicado também para quem faz a travessia do Tejo. A Soflusa não tem serviços mínimos. A paralisação deverá também afetar escolas, hospitais e serviços de higiene urbana. Pelo menos 7 pessoas morreram, 11 ficaram feridas num ataque com um drone na região de Donetsk, controlada pela Rússia. De acordo com as autoridades russas, o drone atingiu um autocarro com passageiros. E Portugal candidata-se hoje a um quarto mandato do Conselho de Segurança da ONU. A votação decorre em Nova Iorque. Portugal vai disputar uma das duas vagas da Europa Ocidental com a Alemanha e a Áustria. O ministro dos Negócios Estrangeiros, Paulo Rangel, diz estar confiante.
17: E agora vamos saber quais as notícias do desporto com Luís Aresta. Bom dia.
0: Olá, Sandra Torres, bom dia. Benfica e Marco Silva já planificam a nova época. O fim da ligação ao Fulham permite ao treinador definir os alvos a atacar no mercado juntamente com Mário Branco. Fora da equação está Sidney Cabral, que viaja para a Turquia para assinar pelo Trabzonspor. No Porto aguarda-se a oficialização de André Silva, enquanto no Sporting é esperada uma proposta do Atlético de Madrid por Morten Hjulmand. Já Ricardo Jogaio prepara-se para regressar a Portugal e reforçar o Gil Vicente. Os sócios gilistas aprovaram um orçamento recorde de 16 milhões de euros, mais do dobro da temporada passada. No basquetebol, o Sporting anunciou a saída do treinador Luís Magalhães, que tinha mostrado desconforto com o orçamento para a modalidade. Deixa o Sporting após ter sido eliminado pelo Porto na meia-final do campeonato.
18: Obrigado, Luís. Até já.
0: Um abraço. Até já.
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18: Muito bom dia, faltam 28 minutos para as 7 da manhã, hoje dia de greve geral, mas o sol não vai fazer greve, não é, Sandra?
17: Não vai não, vamos ter uma quarta-feira com sol, poucas nuvens na maior parte do país, é daqueles dias que arrancam com bom ar, embora as manhãs estejam ligeiramente mais frescas.
18: É, mas ao longo do dia começam a aparecer mais nuvens, sobretudo junto ao litoral oeste, e ao final do dia pode cair alguma chuva fraca no litoral norte e centro. O vento também se vai fazer sentir mais na costa e nas zonas altas. Quanto às temperaturas, as mínimas descem um bocadinho, mas durante à tarde, os termómetros voltam a

0: Spice Girls na Renascença, há 25 minutos praticamente das 7 da manhã, num dia que vai ser difícil para muita gente, sobretudo nas grandes cidades, porque é dia de greve geral e por isso mesmo lançámos aqui o desafio a quem nos ouve, não é, Sandra?
1: Isso mesmo, pedimos-lhe que nos dissesse de que forma é que esta greve ia afetar o seu dia e as mensagens já cá estão. Vamos ouvir a mensagem do Luís. Bom dia, Luís.
0: Bom dia, Luís.
2: Olá, bom dia, caríssimos. O meu nome é Luís Lima, o meu local de trabalho é em Pombal e hoje, por causa da greve, aliás, acabo de chegar agora ao local de trabalho e o carro que traz a mercadoria que eu deveria estar a carregar a esta hora para ir entregar, acabou de chegar. Portanto, significa que eu, em vez de sair às 6:30 para o trabalho, vou sair perto das 9. O que vai fazer com que o dia todo se atrase e, em vez de chegar a casa por volta das 4 horas, vou chegar a casa por volta das 6:30, 7. Pronto, é o que temos. A greve tem os seus efeitos e vale o que vale.
1: Lá está, o Luís a ter aqui de reajustar horários para cumprir o seu trabalho e a contornar aqui também um bocadinho os efeitos da greve. Temos também aqui mensagem da Carla. Bom dia, Carla.
0: Bom dia, Carla.
3: Bom dia aos dois. Pois, eu tenho que ir de carro se quer ir trabalhar, uma vez que há greve.
1: Lá está.
0: Pois, cá está.
1: Não sabemos em que zona do país está, Carla, mas, por exemplo, em Lisboa as portas do metro estão fechadas, há de facto muitos constrangimentos e é muito complicado hoje. Temos também aqui mensagem da Quina. Bom dia, Quina.
4: Bom dia, Paulino. Bom dia, Sandra. Quina Oliveira aqui, ouvir-vos nesta manhã, que vai ser realmente difícil, visto que normalmente eu ando de transportes públicos e hoje obrigatoriamente vou ter que levar o carro comigo e também significa 10 horas de trabalho, já que a colega não tem possibilidade de trabalhar, terei que fazer o horário de ambas. Portanto, a todos vós que estejam a ouvir e que estejam nesta altura ou no trânsito ou a tentar arranjar algum transporte para irem trabalhar, muita coragem e muita paciência. Um bom dia e obrigada, Paulina e Sandra, pela boa disposição logo pela manhã.
1: Obrigada, Quina, pela mensagem. E tal como a Quina diz, paciência é o que desejamos hoje a todos, sobretudo também no trânsito. Muito cuidado, porque vamos ter mais carros a circular, as pessoas não têm outra alternativa. Portanto, olhe, dentro do possível, tenha uma ótima quarta-feira e lembre-se que amanhã é feriado, vai poder descansar, espero eu.
0: E vamos seguir o conselho das 12, vamos acordar e ficar.

0: pronto, é fácil, este recado das 12 funciona sempre quando acordamos, é o ficar a ouvir a rádio no ar. Bom, faltam agora 18 minutos para as 7 da manhã. Sérgio Costa, a greve geral é claro, sim, o assunto central da informação, mas há um tema específico a merecer atenção e que passa pelos direitos dos pais de menores até aos 12 anos.
1: É verdade, DECO e especialistas em leis parentais alertam que a lei não é suficientemente clara e concluem que, afinal, em caso de fecho de escola por causa de uma greve, os pais de menores até aos 12 anos que tenham de faltar ao trabalho terão direito à remuneração para além da falta justificada. É comum, de facto, ouvirmos, ao longo dos anos, queixas de pais que têm de perder um dia de salário por causa das escolas fechadas devido a greves e que têm de ficar com os filhos em casa, mas há quem interprete a lei de outra forma e este é um tema que vamos desenvolver esta manhã.
0: E que... verdadeiro serviço público.
1: Sim, que vais sim. Ouvir, sem dúvida. Vamos
2: sim,
1: ouvir
2: sem dúvida. Um esclarecimento muito necessário. Bom, e Sérgio, vamos também falar aqui dos setores que poderão ser mais afetados pela greve de hoje.
1: Olha, justamente a educação, não é? Com uma agravante, o protesto pode comprometer a realização das provas moda de português do 6º ano, também saúde e transportes. A reportagem da Renascença vai acompanhar os efeitos do protesto, da greve, e no caso específico da saúde, por exemplo, vamos olhar para o Algarve, que por estes dias é uma região que vem aumentar substancialmente a sua população, porque há muitos portugueses de férias no Algarve. Importa perceber de que forma é que os serviços de saúde podem responder às inúmeras solicitações por parte de quem está nesta altura no Algarve.
0: Bom, e nos supermercados é possível antecipar problemas?
1: Sim, alguns constrangimentos, mas é pelo menos o que admite o diretor-geral da Associação de Empresas de Distribuição. Sobretudo, diz Gonçalo Lobo Xavier, pela dificuldade dos trabalhadores na deslocação para os locais de trabalho. Lá está devido à escassez de transportes. Vamos, no entanto, ouvir Gonçalo Lobo Xavier garantir também que não há, ainda assim, risco de ruptura de stocks.
2: E esta manhã também uma entrevista ao padre Lino Maia, da Confederação das Instituições de Solidariedade. Sim. O que destacamos desta entrevista?
1: O padre Lino Maia reconhece haver razões de preocupação com a reforma laboral que motiva a greve geral e fala ainda da prestação social única e sobre a qual diz ter sérias dúvidas, sobretudo quanto à obrigatoriedade do trabalho social como condição de acesso a essa prestação. Ora, diz o padre Lino Maia, diz mesmo que o trabalho não pode ser encarado como uma penalização. É uma entrevista em destaque também esta manhã.
0: E na atualidade internacional, quais são os destaques?
1: Olha, mais uma noite violenta na Ucrânia. Um ataque russo fez pelo menos 7 vítimas mortais nas últimas horas. E eu recordo, é um conflito que já dura há mais de 4 anos e ainda não se vislumbra uma solução. Mais uma noite violenta, daremos detalhes nas próximas horas.
0: Até porque as atenções do mundo estão viradas agora para o outro lado, não é?
1: Exatamente,
0: para o outro
1: exatamente.
0: Foco de conflito, não é?
1: Sem dúvida.
2: Mas não se pode esquecer.
1: Claro, claro. Estamos aqui para isso, não é?
2: Exatamente, é isso mesmo. Daí este destaque também. E no futebol, quais são as novidades?
1: Olha, depois da notícia da desvinculação de Marco Silva com o Fulham de Inglaterra, o Benfica já estará a projetar a nova época. Todos os detalhes na Bola Branca com o Luís Aresta. Enfim, mais uma novela futebolística para acompanhar. Exato. Nos próximos dias.
0: Que ainda não acabou e não está claro, perto claro. Do fim, acho eu.
1: Sim, sim, sim. E Mourinho continua, aliás, preta como protagonista dessa grande novela. Né?
0: Imagina que Riquelme ganha as eleições no Real Madrid.
1: Parece-me
0: que não será fácil, mas imagina.
1: Temos que aguardar pelas cenas dos próximos capítulos, não é?
2: É mesmo,
1: como
2: é mesmo.
1: Assim nas telenovelas, vamos aguardar pelos próximos capítulos para perceber como é que termina acho esta que grande novela.
0: Acho que estão a contar muito com o ovo no dito da galinha. Bom,
1: sim, mas sem dúvida, a grande questão, se Riquelme ganha as eleições do Real Madrid, como é que será o futuro de Mourinho e que tem implicações no Benfica, naturalmente.
0: Claro que sim, porque Mourinho, na verdade, ainda é o treinador do Benfica.
1: Exatamente, exatamente.
0: Bom, são estas as notícias e outras, claro, que vamos ouvir ao longo desta manhã. Até já, Sérgio, obrigado.
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0: Faltam 14 minutos para as 7 da manhã, e às 7 as notícias e depois às 3 da manhã. Como é que vai ser hoje, Sandra?
2: Ora, temos novo episódio do Extremamente Desagradável para ouvir às 8:15. Temos também novo episódio das Olheiras de Portugal. Elas contam-nos tudo, a Ana Galvão e a Joana Marques, sobre este Mundial que se aproxima. E temos quarta da manhã. Hoje, Emanuel vai estar connosco. Olha. Este artista português que anda pelo país e pelo mundo a levar a sua música. É quarta da manhã na Renascença.

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10: Faltam 6 minutos para as 7.

0: E agora vamos olhar o dia com o Padre Vítor Gonçalves. Bom dia.
1: A fé não rima com facilidade. Testemunhá-la implica uma dádiva de vida. Os jovens mártires do Uganda, mortos no final do século XIX, por se recusarem a renegar a sua fé cristã, testemunharam Cristo com a própria vida. O seu sangue tornou-se semente de uma igreja viva e florescente em África. Mas o martírio não pertence apenas aos grandes heróis da história. Há também um martírio silencioso, cotidiano, que todos somos chamados a viver. Nunca o sofrimento causado livremente, mas o sofrimento por um bem maior. O escritor francês Georges Bernanos dizia que a esperança é um risco que é preciso correr. Também o testemunho cristão é um risco. É a coragem de permanecer fiel à verdade quando isso custa. De praticar a honestidade quando seria mais fácil ceder. De perdoar quando o coração pede vingança. De defender a dignidade dos mais frágeis quando outros se calam. A maior parte de nós não será chamada ao martírio de sangue, mas todos podemos viver o martírio da coerência, da fidelidade e do amor. Todos os dias, em casa, no trabalho, na escola ou na rua, temos a oportunidade de mostrar que a fé não é apenas uma crença, mas uma forma de viver. Os mártires do Uganda recordam-nos que o Evangelho vale a pena e que a verdadeira coragem não consiste em não ter medo, mas em confiar, como São Paulo, naquele em quem pusemos a nossa esperança e dar a vida em favor da dignidade humana. Lemos na primeira carta de São Paulo a Timóteo. Paulo, apóstolo de Jesus Cristo, por vontade de Deus, para anunciar a promessa da vida que está em Cristo Jesus, a Timóteo, meu filho caríssimo. A graça, a misericórdia e a paz da parte de Deus Pai e de Cristo Jesus, nosso Senhor. Exorto-te a que reanimes o dom de Deus que recebestes pela imposição das minhas mãos. Deus não nos deu um espírito de timidez, mas de fortaleza, de caridade e moderação. Não tem vergonhas de dar testemunho de nosso Senhor, nem tem vergonhas de mim, seu prisioneiro, mas sofre comigo pelo Evangelho, confiando no poder de Deus. Sou o Padre Vítor Gonçalves, consigo a olhar o dia.
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3: Muito bom dia, são seis nos Açores. Olá, Sérgio Costa.
4: Bom dia.
3: Bom dia, vamos lá saber que notícias marcam esta manhã de quarta-feira, 7 horas.
4: Está em curso a segunda greve geral em meio ano, há vários setores afetados, até a distribuição admite ligeiros constrangimentos.
3: Olá, Luís Areste, e no desporto, o que nos trazes
5: Olá,
3: nesta
5: bom
3: manhã?
5: Dia. Bom dia. Marco Silva e o Benfica trocam as primeiras ideias sobre a nova época. Sporting espera proposta por Morten Hillman.
3: Estão nesta altura no Porto 14 graus, acorda com 15 em Lisboa, Faro com 17. Desejo-lhe uma ótima quarta-feira. As notícias agora na Renascença, a edição de Sérgio Costa.
4: Se está a sair de casa, saiba que hoje será mais difícil garantir transporte. Se tem consulta marcada, poderá ter de ser reagendada. Hoje pode ter de ficar com os filhos em casa porque há a possibilidade das escolas ficarem fechadas. O lixo pode não ser recolhido. Serão os mais visíveis efeitos da greve geral desta quarta-feira. Mais um protesto, desta vez convocado pela CGTP, contra a proposta de reforma laboral. Esta hora verificamos a situação nos transportes. Na CP já são mais de uma centena as ligações suprimidas. O jornalista João Cunha está esta manhã na estação Santa Apolónia em Lisboa. Bom dia, João. Qual é o cenário?
6: Um cenário de vazio total. São muito poucos os passageiros que aqui estão. Alguns são apanhados de surpresa, já lá vamos, mas a estação de Santa Apolónia está completamente vazia. Há muito movimento habitualmente, até porque a estação de metro traz também muita gente. A estação de metro está fechada desde ontem à noite. Portanto, são muito poucos mesmo os que aqui aparecem para tentar apanhar um comboio. O placar de informações dá conta de variadíssimas ligações suprimidas para Braga, para Zambuja, para a Guarda. Só há neste momento uma ligação que ainda não foi suprimida, às 7h45, um regional para Tomar, e depois às 7h13 deveria chegar esse comboio também de Tomar. Vamos ver se isso acontece ou não. Para já não há indicação que tenha sido suprimido. Mas eu dizia que há pessoas que são apanhadas de surpresa. Foi o caso de um casal equatoriano que aqui chegou com os seus filhos já maiores. Pretendiam apanhar o comboio para ir para o Porto, perguntaram o que é que se passava, estranharam uma estação tão grande estar completamente vazia. Lá foram informados que é dia de greve geral, sorriram e disseram: nós já sabíamos, viemos só confirmar que não havia de facto comboios, porque ontem comprámos bilhetes para autocarro, lá seguiram para a Gare do Oriente e daí vão apanhar então o autocarro até ao Porto.
4: Obrigado, João Cunha. Na estação Santa Apolónia, como percebemos, com praticamente todas as ligações suprimidas, em Campanhã, no Porto, Jaime Dantas, o cenário não será muito diferente.
7: É bastante semelhante, Sérgio. Aliás, arriscava dizer que a palavra que os utentes mais vão ouvir no dia de hoje é mesmo suprimido, porque entre as 6:30 e as 7 da manhã foram suprimidos, como dizia, 6 dos 8 comboios previstos. Com os poucos utentes que ainda que já chegaram aqui a esta estação de Campanhã a esta hora, ter alguma esperança de que os serviços mínimos os permitam não, ir ao trabalho.
4: Não havendo essas ligações, os passageiros procuram alternativas esta manhã?
7: Sim, já há um procurando de resto. Os poucos estavam assentados na estação já iam abrindo aplicações de TVDE, por exemplo, para perceber qual é que seria o custo de chegarem ao trabalho. Situação diferente, Sérgio, na parte dos autocarros da estação, no terminal de camionagem, onde não há qualquer tipo de sinal desta greve, uma vez que não há qualquer atraso nem qualquer supressão de viagens esta manhã.
4: Obrigado, Jaime Dantas. Com essa nota, os transportes rodoviários a funcionar, pelo menos junto à estação de Campanhã no Porto. Jaime Dantas e os efeitos da greve nos transportes. Ao longo da manhã vamos acompanhar as consequências do protesto, da greve geral, nas escolas, na saúde e também noutros setores.
3: E, Sérgio, os fortes constrangimentos nos transportes podem condicionar outros setores.
4: Justamente.
3: É, por exemplo, o caso de supermercados e hipermercados.
4: É verdade, e pode ser admitida pelo diretor geral da Associação de Empresas de Distribuição, pode haver algum condicionamento no funcionamento de supermercados e hipermercados devido à dificuldade dos funcionários em chegar aos locais de trabalho. Em causa, como disseste, a forma como a greve geral afeta os transportes. No entanto, Gonçalo Lobo Xavier, da APED, afasta um cenário de encerramento de lojas ou de ruptura de estoques.
8: Nós não estamos à espera de constrangimentos significativos e muito menos de fechos de lojas ou mesmo de ruptura de produtos. Temos reforçado o transporte e a logística. Poderá haver aqui ou ali, sobretudo na parte da logística, constrangimentos decorrentes da falta de transportes e que podem limitar o acesso dos nossos

0: arguídos estão três antigos dirigentes da Direção-Geral de Recursos de Defesa Nacional. O julgamento decorre no campus da Justiça em Lisboa. Na atualidade internacional, vários drones terão atingido infraestruturas em diversos bairros da cidade russa de São Petersburgo. O governador local, citado pela agência Reuters, revela existir registro de vários feridos e danos materiais. Entretanto, 7 pessoas morreram, mais de uma dezena feridas na sequência de uma ofensiva na cidade ucraniana de Donetsk. No futebol, Luís Aresta, Benfica e Marco Silva já estarão a planear a próxima época.
1: Por detrás da cortina, porque a ligação ainda não é oficial, nem sequer a Benfica informou a CMVM de que está em negociações com o treinador que nas últimas horas confirmou o fim de ciclo no Fulham. Em teoria, José Mourinho ainda é o treinador do Benfica, o que não impedirá um acordo de cavalheiros que permita a Marco Silva desenhar juntamente com Mário Branco e Rui Costa o que quer para a sua primeira temporada na Luz. A prioridade no mercado deverá passar por um central, que compense a saída definitiva de Otamendi, mas o Benfica tem outros alvos referenciados, como o extremo marroquino Mahama do Watford, também na mira de Everton e Crystal Palace. Com a pré-época a arrancar dia 23 e sem vários internacionais nas seleções, o Benfica deverá retardar vendas e promover o regresso de emprestados, como é o caso de Tiago Gouveia, cedido ao Nice e já com ordem para se apresentar no Seixal no arranque dos trabalhos. Sidney Cabral é a exceção. O jogador cabo-verdiano viaja para a Turquia para fazer exames médicos e assinar pelo Trabzonspor. Ainda no mercado e nos rivais do Benfica, esperado o anúncio de André Silva no Porto e a formalização do interesse do Atlético de Madrid no capitão do Sporting, Morten Juhlmann.
0: Luís Aresta e as notícias do desporto. A fechar esta edição das 7, em dia de greve geral, já se percebeu que a novela Benfica, Marco Silva, Mourinho, não faz greve. Já vamos
2: não,
0: dar
2: não,
0: todos
2: mantém.
0: Os detalhes ao longo
2: Sim.
0: das próximas horas.
2: E o tempo urge, não é? Haverá um calendário
0: Tem
2: para, este,
0: uma
2: para
0: solução,
2: isto depois.
0: Exatamente.
2: Claro.
0: Naturalmente.
2: Avançar. Até já, Sérgio. Então é ir passando pelo site da Renascença com todas as informações desta greve que afeta o nosso país durante todo o dia de hoje. São agora 7 horas e 8 minutos. Bom dia.
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2: Ora, muito bom dia, seja bem-vindo. Boa quarta-feira, bom mês de junho, boa semana. Hoje, até às 9, não vamos ter aqui a Inês, por uma muito boa causa. Aliás, duas boas causas. O Sebastião e o Manel fazem anos! Que queridos, fazem anos e a Inês, obviamente, quis muito fazer uma coisa que as mães gostamos, e pais também, claro, gostam de fazer quando os filhos fazem anos, que é estar com eles de manhã quando acordam. É uma coisa que eu também aprecio muito e com este horário matutino é muito difícil de conseguir. Mas a Inês, então, vai acordar com os seus pequenos e vai levá-los à escola e depois lá vem ela aqui para as 3 da manhã para estar connosco. Vamos saber do tempo para hoje? Então, hoje vamos ter um dia muito parecido com o que tivemos ontem, que é calor, sim senhora, dia de primavera, mas não com as temperaturas quentíssimas da semana passada. Hoje temos, por exemplo, Viana do Castelo a chegar aos 20 graus, 21 em Aveiro, 23 na Guarda, Leiria, Viseu e Braga. Alô Braga, bom dia! 24 de máxima em Coimbra e Vila Real, temos 27 em Santarém, 28 em Bragança. E aqui o calor aperta um bocadinho mais. Temos 29 em Setúbal, 31 em Porto Alegre e Castelo Branco, 32 em Beja, 33 em Évora. Porto Fresquinho, 21 graus nesta altura não, de máxima. 26 em Lisboa, 34 em Faro, 21 em Ponta Delgada e 26 no Funchal. 3 da manhã com a Inês, a Joana e o próprio Ana Galvão consigo até às 10. Hoje é quarta da manhã e recebemos aqui o Emanuel às 9.

0: Na Renascença, bom dia, são 7h13, não temos aqui a Inês. Temos é a palavrinha, na mesma. Qual é a diferença?
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0: Então, a diferença é que a Inês, todos os dias de manhã, vem aqui explicar o significado de uma palavrinha. O que acontece comigo é que eu venho aqui trazer uma palavrinha e pedir explicações a quem? A si, o ouvinte das 3 da manhã. Então, descobri que há uma palavra, uma expressão que se usa muito na zona da Beira, em Portugal, e que não se usa, quer acreditar, em mais lado algum. Eu nunca tinha ouvido e queria muito que me explicasse a sua, ou neste caso, o seu significado. A palavra é galdina. G-A-L-D-I-N-A-S. Galdinas ou galdina. E queria muito, por favor, se é dessa zona do país ou sabe o que significa, que não só me explicasse a mim o que significa galdina, como explicasse ao resto dos ouvintes que estão ávidos por saber. Sejamos todos Inês Lopes Gonçalves, nesta palavrinha de hoje. Por favor, se alguém souber o que significa a palavra galdina ou galdinas no seu plural, que explique através do 962007500.
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0: Então vá, ficamos aqui todos à espera.
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0: São 7 e 15. Bom dia. Estes são os Depeche

Bem, eu vou aqui fazer uma queixa. Este é o portal da queixa. Nós habitualmente temos os ouvintes a responder com muita rapidez a tudo. São excelentes ouvintes de incrível qualidade. Agora, eu quero acreditar que os ouvintes hoje, das 3 da manhã, estão a fazer greve porque ninguém nos explica o que significa a palavra galdina através do 962-007-500. E eu não quero terminar este pedacinho de meia hora até às 7h30 sem ficarmos todos em suspenso com a vida parada, com este intervalo de existência que está a provocar o não sabermos o que significa a palavra galdina. Galdina, que eu saiba, é que eu estou a fazer força e não quero ir ver o que é, porque basta um clique no Google, não é? Mas eu queria que fosse alguém que eu ouvinte das 3 da manhã que explicasse. É uma expressão da beira e eu gostava muito. Se souber, por favor, diga-nos, está bem?

0: Vindo de Fernando e André. Ah, que cá estão para nos explicar a todos aqui nesta manhã o que é Galdina. Olá, Fernando!
1: Olá, bom dia. Meu nome é Fernando Lopes, diretamente da Suíça. A palavra Galdina na minha zona é uma miúda que é assim toda aérea.
0: Uma miúda que é toda aérea. Ok, muito obrigada, Fernando. Olá, André.
2: Olá, bom dia. Ana, eu não sei o que é quer dizer galdina, não faço ideia, mas faço esta pergunta: como é que se chama um galo que gosta muito de cantar o fado?
0: Não sei.
2: É o Galdina Duarte. Beijinhos.
0: Muitos beijinhos. O André Pereira, que trabalha aqui todos os dias e que é muito parvo. Mas achei muita graça. Teve muito, sim, senhora. Agora, então, um dos significados de Galdina é miúda assim aérea, é o que nos diz o Fernando. É outro significado, porque eu tive de ir ver. Galdina pode referir-se a pessoas, cá está, mas também se utiliza muito na zona da Beira para calças. Umas galdinas são calças, sabia, Joana Marques?
3: Não fazia ideia.
0: Estamos aqui para explicar tudo aos ouvintes. É verdade. Portanto, deixa-me ver as tuas galdinas hoje de manhã. O que é que trouxeste? Umas ricas galdinas de ganga.
3: Sim, são umas galdinas, sim, banais.
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0: Obrigada, André.
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0: Bom dia.
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0: Gostas de Seja o que Deus quiser, Joana?
33: É fraco, não é? Não costumo acompanhar esse artista.
0: É fraquito.
33: Sim.
0: Muito bom dia, aqui estamos consigo, Joana Marques.
33: Ana Galvão.
0: Até às 10. Hoje não temos a Inês, já expliquei aos ouvintes que ela não vai estar cá até às 9, porque são os anos do Manel e Sebastião. Parabéns, Manel e Sebastião. Fazem parte desta equipa, estamos sempre a contar o que se passa na vida destes dois moços, não é? Nas
33: verdade.
0: Aventuras dos 5. E a Inês quis acompanhá-los hoje de manhã, se há coisa que dá mais gosto do que acordar aniversariantes quando são filhos de manhã.
33: É dobrar. Pois nunca é. Aconteceu. Tem então, dois aniversariantes em casa.
0: Ao mesmo tempo, claro que
33: sim.
0: Não, não é? E então vai estar com eles, vai acompanhá-los à escola e vai chegar um bocadinho mais tarde, mais que perdoado, não é?
33: Sim,
0: mais
33: sim,
0: que justificado.
33: Sim.
0: Bom, estamos muito pertinho das 7:30 AM, vamos falar muito de greve, porque há greve, tu própria sofreste um bocadinho a greve hoje,
33: pois,
0: não é?
33: Pois, demorei a perceber que era por causa disso, mas de facto está um bocadinho caótico lá fora.
0: Sim. Porque precisaste transporte para vir para aqui e
33: não
0: tiveste
33: via.
0: E não havia. Lá está. Portanto, quem tem coisas para fazer, sobretudo questões médicas, na escola, enfim, há muita informação no site da Renascença sobre o que vai ser o dia de greve hoje.
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0: E é precisamente sobre essa questão, dia de greve em Portugal. Com que começas, Liliana Monteiro, agora que nos contas as notícias. Bom dia.
35: Bom dia, e precisamente com os constrangimentos de que falavas, uma paralisação contra a reforma do pacote laboral, o metro de Lisboa já está encerrado, no Porto apenas circula na linha amarela e azul, também na CP já foram suprimidos dezenas de comboios, nos aeroportos foram cancelados cerca de 65% dos voos que estavam programados para hoje, são esperados ainda os constrangimentos na saúde, nas escolas e também na recolha do lixo, além de outras áreas. O presidente da Confederação de Instituições de Solidariedade diz compreender esta greve geral convocada pela CGTP, sobretudo por causa de medidas como o banco de horas e o recurso a empresas externas. Em declarações à Renascença, o padre Lino Maia alerta para os riscos das alterações à legislação laboral e defende que os trabalhadores são a solução, não o problema. Portugal concorre hoje a um quarto mandato no Conselho de Segurança das Nações Unidas. A votação vai decorrer em Nova Iorque. Portugal vai disputar uma das duas vagas da Europa Ocidental com a Alemanha e com a Áustria.
0: Até já, Liliana. E Luís Aresta, sabemos que Marco Silva já não é treinador do Fulham. E agora, o que é que se segue?
36: Em princípio, a oficialização do contrato com o Benfica, que deverá acontecer no início da próxima semana, com a esperada confirmação de José Mourinho no Real Madrid. Este ato não impede que Marco Silva e o Benfica comecem a tomar decisões sobre o mercado e outras, como o regresso de Tiago Gouveia, cedido ao Nice, e com ordens para se apresentar no Seixal para o arranque dos trabalhos. No Sporting, é oficial a mudança de treinador no basquetebol. Falta o nome do sucessor de Luís Magalhães, que tinha mostrado desconforto com o orçamento para a modalidade e deixa Alvalade depois de ter sido eliminado pelo Porto na meia-final do campeonato.
0: Até já. Luís Aresta.
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0: Bom dia, arriba, arriba, arriba. Vai ser um dia difícil hoje, com greve, com muitas dificuldades para as pessoas. Mas cá estamos.
33: Nós
0: para
33: estamos aqui para ajudar. Olha, e hoje de manhã, sim, que acordei, primeira música que ouvi, fez-me lembrar de ti e fez-me sorrir.
0: Qual foi? Safe and Sound? Não. Qual
33: não,
0: foi?
33: Não, não tinha nada a ver com esta que de facto íamos ouvir agora. Peço imensa desculpa.
0: Não, diga lá, qual é?
33: Era Carol G. Eu lembro-me sempre de ti, para sempre. Eu acho que vão ser as últimas imagens que vou ver antes de morrer. Tu a dançares com Pedro Santana Lopes.
0: Pois foi. Aconteceu já há um mês. Já nem sei, perdi-me no tempo. Foi no, assim, no 3 por todos.
33: Há 3 meses, mas não esqueço. É como se tivesse sido agora.
0: E aconteceu, é verdade. E há imagens a prová-lo. Para sempre. Imagino o que é. Daqui a 20 anos, existir na net essas imagens.
33: E vão existir, que nada desaparece da internet.
0: Vou ser avó e essas imagens vão netos existir. Vou mostrar, porque com certeza. Temos o explicador daqui a nada e depois vou falar de um fenómeno incrível de internet,
33: okay,
0: que envolve o Mundial de Futebol.
33: Ai, que moderno.

0: Ainda assim, Anastasia, 25 para as 8. Hoje temos aqui o Emanuel, vai ser épico. Ele está cá às 9, vai ser a nossa quarta da manhã.
1: Eu acho que é uma pessoa que impõe algum respeito.
0: Impõe, sim.
1: Não é? Tem um ar muito sério.
0: E é engraçado, é curioso, porque ele faz música para festa, sim. Na verdade, não é? E depois tem um ar sério. Tu já brincaste com ele, nós todas,
1: já.
0: Na verdade. Não vou limpar aqui.
1: Sim, não sei, agora queres sair disto, assim, colmo. Mas eu lembro-me vagamente de ele ter uma paixão por sopa. Era um dos temas que falámos aqui sobre
0: ele. Pois foi, já brincamos no extremamente
1: agradável.
0: Queres tirar
1: a sua sopa, tira-lhe tudo.
0: E vai estar cá das 9 às 10. Desculpa, mas vais ter de perguntar. Eu acho que vai ser ótimo, é a partir das 9, é a nossa quarta da manhã. Agora, para o dia de hoje, greve geral, Sérgio.
2: Sim, nós pimba.
0: Ou neste caso, não pimba.
2: Não pimba.
0: É isso. É um protesto convocado pela CGTP contra a proposta de reforma laboral. É uma proposta que tem mais impacto no setor privado ou na função pública?
2: Boa pergunta. No imediato, a proposta de reforma laboral do governo da AD terá consequências mais significativas no setor privado, mas também afeta parte do setor público e, sobretudo, os trabalhadores com contratos individuais de trabalho e áreas de administração pública, cuja lei remete para o Código de Trabalho. Aí são equiparados ou têm regras idênticas às do privado. Afeta mais o privado, mas também muito da função pública.
0: Então, mas que trabalhadores do setor público têm contratos individuais de trabalho?
2: São a maioria dos trabalhadores não médicos, dos hospitais e empresa, por exemplo, como técnicos superiores, assistentes técnicos, técnicos de diagnóstico, administrativos, entre outros. Também muitos médicos têm contrato individual de trabalho. No ensino superior, falamos de investigadores com bolsas convertidas em contratos, docentes convidados e também trabalhadores de institutos públicos, como por exemplo o Instituto do Mar e da Atmosfera, o Infarmed, e algumas empresas de transportes públicos têm trabalhadores com contrato individual de trabalho, como o Metro do Porto e Lisboa, Carris, a CP, por exemplo. Estes trabalhadores estão equiparados ao privado também.
0: Pois, muito mais do que poderíamos imaginar, não é?
2: Talvez.
0: Então, mas qual é o universo de trabalhadores? Quantos são? Há números?
2: Estima-se que sejam cerca de 100 mil trabalhadores do Estado com contrato individual de trabalho. Se o número de trabalhadores do Estado não chegará aos 800 mil, serão 760 mil, serão quase 700 mil trabalhadores que não vão ser afetados por muitas das alterações previstas na proposta de reforma laboral, porque têm regras próprias na função pública.
0: Então, Sérgio, vamos lá perceber que medidas terão impacto no privado e não para os trabalhadores com contrato coletivo na função pública.
2: Outra boa pergunta, porque são algumas das medidas que têm gerado mais polémica, como por exemplo a questão do banco de horas individual. Isto não poderá ser negociado na função pública, porque, como dizia, tem regras próprias. Também as alterações ao teletrabalho, as alterações nos contratos a termo, as horas extra e o outsourcing, ou seja, a contratação externa de trabalhadores. Isto são medidas que não serão possíveis alterar na função pública, insisto, porque tem regras próprias.
0: Então, mas afinal, que alterações propostas vão mexer também com os trabalhadores da função pública?
2: Não são poucas, são algumas. Avaliação global e redistribuição de trabalhadores, alterações na revisão de carreiras, progressão baseada no desempenho, as novas regras para pré-avisos de greve, também é polémica esta medida, as alterações nas baixas médicas emitidas por privados, alterações ao regime de mobilidade. Estas são algumas das medidas propostas com impacto na função pública, mas, como dizia há pouco, algumas das mais polémicas irão afetar, sobretudo, os trabalhadores do setor privado.
0: Sim, e é bom irmos percebendo tudo, não é? Porque mexe muito com a nossa vida. E está tudo no site da Renascença.
2: Ora, pimba.
0: Mas também porque está a provocar esta greve que vai afetar. E já agora, há um guia bastante completo também no site da Renascença para perceber o que é que vai acontecer durante o dia de hoje de greve. Até já.
2: Até já,
0: Sérgio, 20 minutos para as 8. Uma coisa que precisamos aqui dos ouvintes, mais uma, é que nos contem como é que está o trânsito, porque não temos o Paulo Soares.
1: Pois é, esta semana estamos desfalcadas.
0: É, mas eu quero acreditar que hoje também vai ser um dia com menos trânsito. Será? É
1: achei
0: a sensação
1: trânsito,
0: que tenho por causa
1: acaso.
0: Da greve. E porque é uma semana também com o feriado, depois de amanhã... depois de amanhã não, é já
1: amanhã
0: quinta-feira.
1: E a ponte.
0: Pronto, portanto, onde estiver neste momento, por favor, diga através do 962-007-500 que trânsito está. Estou na A2, está muito complicado.
1: Sim, mas usa aqueles termos, tipo, estou aqui na segunda ponte do Feijó. Aquelas coisas.
0: Vá lá, 962-007-500, assim ajuda outros condutores a saber como está o trânsito.

0: São minguado, minguado, minguado. Não é linguado, é minguado.
1: Tu nunca podias ter coração linguado se não comes peixe.
0: Pois não dá, não é? Mas a questão é, temos ouvintes de greve. Os ouvintes que estão sempre a contar e a falar e a dizer, hoje não estão.
1: Estão a fazer greve também à audição de rádio. Eu acho que é porque ou estão muito atarefados a tentar chegar ao local de trabalho.
0: Também pode ser, sobre nós, não é?
1: Claro, ou porque ficaram em teletrabalho para não andarem por aí, então não ligaram o rádio no carro, mas estamos um bocadinho tristes, estamos a sentir-nos um pouco sós, não vou mentir.
0: Porque queremos muito que nos diga como é que está o trânsito no sítio onde está e não recebemos até agora uma mensagem.
1: É sim, também pode ser sinal de que não há trânsito em lado nenhum, pode ser só isso.
0: Vá, 962007500. Daqui a pouco, eu queria contar aqui uma história que envolve pessoas que vivem longíssimo. Uma vive na Argentina, a outra vive na Nova Zelândia, e por causa das redes sociais, de repente uniram a sua vida para este Mundial. E já vou explicar tudo.
1: Uniram a vida, mas tipo casaram?
0: Já vou contar. Okay. E mais, esta história mostra o que é que são os tempos que correm, o que é que significa isto das redes sociais e como pode mexer com a vida das pessoas. Eu já vou contar. Parece confuso, mas
1: pois
0: não é.
1: É.
0: Já vou contar tudo. Agora, vamos explicar. Ai meu Deus, tão alto. Vou contar como é que está o tempo hoje. Aliás, podes ser tu o tempo na Renascença com
1: Uso. Podes ser tu, o desprezo. Olha, já que estás aqui e não estás a fazer nada, podes ser tu.
0: É isso, espera aí. Deixa-me dizer, com Uso, no mínimo tem tudo, sem truques, sem confusão.
1: Bem, há aqui uma cidade que sai claramente vencedora hoje. Faro vai ter 34 graus.
0: Não posso.
1: É incrível,
0: não posso.
1: Parece agosto. Bom, entretanto, Viana do Castelo, 20 de máximo, Aveiro, 21, 23 para Guarda, Leiria, Viseu e Braga, 24 em Coimbra e Vila Real, 27 em Santarém, Bragança, 28, Setúbal, 29, 31 para Porto Alegre e Castelo Branco, Beja, 32, Évora, 33, depois no Porto, 21 graus de máxima, 26 em Lisboa, 21 em Ponta Delgada e 26 no Funchal. Mas ainda estou parva com estes 34 em Faro. Tudo na praia.
0: Pois é.
1: Aproveitar a greve.
0: Pois é. 15 minutos para as 8. Oh, bom dia.
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0: Então, trago aqui uma história que é uma história de agora, destes dias, do Mundial, muito, como estava a dizer há pouco, ilustrativa do que vivemos hoje e o que é o fenómeno das redes. Então, nós temos um influenciador argentino, ele chama-se Valentino Scarzini, e que faz isso mesmo, ele é novíssimo e a sua ocupação é ser influenciador. Ele fala muito de futebol, muitíssimo, no seu Instagram, tem muitos seguidores, tem 1 milhão de pessoas a seguir esta conta. E então, ele decidiu ocupar-se com o seguinte, ele quis muito encontrar o jogador deste Mundial com menos seguidores. Neste momento no Mundial temos 1.248 jogadores aptos para entrar em campo. E o Valentim andou a analisar um a um para saber qual deles é que tinha menos seguidores no Instagram. E encontrou. É um jogador da equipa da Nova Zelândia chamado Tim Payne. Aqui temos o Valentim, vamos ouvi-lo falar um espanhol com sotaque argentino. Por acaso adoro este sotaque, mas não se percebe muito. Mas foi quando ele decidiu fazer isto. Vamos lá, rapaz.
1: Vamos
0: aquí ouvir.
1: Zembush.
3: Faltan muy pocos días para que arranque el Mundial. Y todos estamos esperando para alentar a nuestra selección. Pero ¿qué pasaría si hubiera un jugador que nos una a todos? Claro, un futbolista que todos banquemos sin importar nuestra nacionalidad. Así que busquen todas las selecciones que juegan el Mundial el menos conocido. Y después de analizar...
0: Ok, entonces percibió-se. Então,
1: sí,
0: un jugador...
1: Caso, yo acho que se percebe mejor que el español de Madrid.
0: Puede ser, sí, un bocadinho más aberto. Sí, es verdad. Mas então, es el jugador que nos va a unir a todos. Es el jugador con menos seguidores a quien nos vamos a ayudar y va a juntar todas las equipas. Então, antes de contar o resultado desta história, eu queria falar de Tim Payne e da equipa na qual ele joga. O Tim Payne tem 32 anos e ele joga num clube chamado Wellington Phoenix, da cidade de Wellington, na Nova Zelândia. E esta equipa tem uma particularidade, é que a equipa não joga na liga neozelandesa, mas na australiana.
1: Ah, então, estou
0: sempre a voar. É um caso único no mundo. Sim, é um caso único mesmo, não acontece em mais lado algum. Eles terminaram a época num 8º lugar, não está mal,
1: sim,
0: não é? E Tim Payne é defesa deste clube. E a verdade é que o Tim Payne até hoje tem pouca visibilidade, não só no mundo, como também não é famosérrimo, nem na Nova Zelândia, nem na Austrália. Até isto acontecer. Então, após o apelo do Valentim, Tim Payne passou de menos de 5 mil seguidores a 4 milhões e meio.
1: 4 milhões e meio?
0: É meio Portugal.
1: Meu Deus.
0: Quase, não é? Nós somos mais
1: sim,
0: do
1: sim.
0: que isso. Mas é imenso. porque de facto as pessoas uniram-se não só pelo Tin Pain, como és tu quem une toda a gente do futebol.
1: De todos os países.
0: Imagina a loucura que de repente nós aqui em Portugal estamos a falar do Tin Pain, que é um
1: não,
0: tipo...
1: Não, imagina a vida dele, não é? Um dia acorda Sim. e percebe que está toda a gente a falar dele.
0: Mas na Argentina...
1: Sim.
0: Na verdade, ou seja, imagina. E eu sei desta história porque ontem, por acaso, estava a ouvir uma rádio da Argentina, que é uma coisa que eu gosto de fazer. Portanto, na rádio da Argentina, toda a gente fala de um tipo de quem ninguém tinha ouvido falar, que é da Nova Zelândia, que joga pela Austrália. Nós estamos aqui agora. Eu acho que isto
1: é impressionante. E vai-se agir também, normalmente depois Sim. estes fenómenos passam para a vida real, vai-se agir ver a reação das pessoas no estádio quando ele entrar em campo. Se entrar, esperemos que seja titular.
0: Agora, nós próprios vamos seguir Tin Pain.
1: Claro.
0: Que é, isto é um símbolo sobre, sei lá, esquecer a rivalidade e estarmos todos com um tipo que não tinha seguidores e agora tem, não é?
1: Mas se calhar...
0: É a união através do Tin Pain.
1: Não é?
0: Se calhar, estava sossegado.
1: Agora
0: que coisas aconteceram? O Valentino já foi convidado para ir ver o Tin Pain a um jogo e o próprio Tin Pain deixou uma mensagem ao Valentino nas suas redes sociais, que vamos aqui
4: Olá.
0: Ouvir.
4: Todos, muchas gracias por todo el apoyo. Disculpen mi español, sigo practicando el Duolingo. Just want to say a massive thank you first to you, Valen. It's been a pretty crazy 48 hours, to say the least. I just wanted to also express that I'm very grateful to be representing my country at this World Cup and I appreciate all the love from all around the world.
0: Incrível. E, portanto, agradeço, não
1: Incrível.
0: É?
1: Incrível. E o espanhol dele
0: Sim.
1: é pior que o teu português, mas muito pior.
0: Já sabia! O que ele diz é que está super agradecido por esta loucura. As últimas 48 horas, na data do vídeo em que foi gravado, que foram uma loucura, porque passou de 4 mil a 4 milhões e mais.
1: Imagina, o telefone deve ter explodido.
0: Imagina isto, sim senhora. Agora segues Tin Pain, eu Vou sigo Tin Pain, e quem nos ouve, se faz favor, vá seguir o senhor Tin Pain.
1: E passemos pela Nova Zelândia.
0: Sim. E por Portugal.
1: Também.

0: às 8h15, com extremamente desagradável. É a minha especialidade. O que é que vamos ter no extremamente?
1: Olha, temos a segunda parte da novela que iniciámos ontem, Catarina Miranda e Afonso Leitão e a mãe dele. Eu estou a gostar muito, eu gosto muito quando as famílias se envolvem.
0: Eu também,
1: é muito bonito,
0: eu penso em envolver-me na vida do Pedro.
1: Sim,
0: definitivamente.
1: E de preferência em direto na televisão.
0: Claro,
1: tenta,
0: que sim,
1: tá bem?
0: Sempre.
1: É extremamente desagradável, conta com o apoio de Barbô e que não repasta pode ser tão bom.
0: É às 8h15.
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20: Bom dia. A primeira encíclica do Papa Leão XIV continua a ser tema de muitas conversas e reflexões. Colocando a inteligência artificial no centro do texto, o Papa diz-nos que esta tende a reforçar, sobretudo, o poder daqueles que já dispõem de recursos económicos, competências e acesso aos dados. E acrescenta: à luz do bem comum e do destino universal dos bens, este fenómeno suscita sérias preocupações. Pequenos grupos muito influentes podem orientar a informação e o consumo, condicionar processos democráticos e incidir sobre dinâmicas económicas em seu próprio benefício.
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0: Tim-tim. Aqui estamos consigo, são 8:07 nos Açores. Olá, Sérgio Costa.
22: Bom dia.
0: Voltamos a contar a atualidade a quem nos ouve e hoje, sobretudo, temos greve.
22: Justamente, greve. Mas, afinal, pais que ficam em casa com filhos menores de 12 anos por causa do encerramento de escolas poderão ter direito ao salário. E verificamos os efeitos da greve no setor da educação.
0: E no desporto, Luís Aresta.
23: Benfica e Marco Silva avançam para a fase 2. Gil Vicente duplica o orçamento para a nova época.
0: As notícias das 8 da manhã. Esta é a Renascença, a edição de Sérgio Costa.
22: Afinal, pais de crianças menores de 12 anos que faltem ao trabalho para cuidar dos filhos que não tenham aulas por causa de uma greve poderão não perder o salário. A interpretação é da DECO e de especialistas em lei parental. Ouvidos pela Renascença, consideram que a lei não é clara, pelo que estes pais e encarregados de educação terão direito à remuneração. Cristina Nascimento.
24: É o que dizem duas especialistas, a advogada e consultora em direitos parentais Marta Esteves, bem como a porta-voz da DECO Proteste, Magda Canas.
25: A lei só prevê expressamente faltas justificadas para assistência a filhos em caso de doença ou acidente. No caso das greves das escolas, a situação não está claramente regulada.
24: Apesar das incertezas, deve prevalecer o cuidado com os menores, refere a porta-voz da DECO Proteste.
25: Os pais têm dever legal de assistência aos filhos, normalmente quando são menores de 12 anos. E, neste caso, a ausência ao trabalho motivada pela greve pode se enquadrar nesta obrigação de proteção e cuidado.
24: A falta deve então ser considerada justificada. Já quanto à perda de remuneração, a especialista em direitos parentais, Marta Esteves, procura esclarecimento legislativo.
26: Uma vez que a lei não refere expressamente que esta falta leva à perda de remuneração, então ela deve ser remunerada pela entidade empregadora.
24: As especialistas aconselham os pais que precisam de faltar que avisem o patrão o mais cedo possível e que depois da greve peçam à escola uma declaração em como o estabelecimento de ensino não abriu.
22: Cristina Nascimento, de acordo com esta interpretação da lei, os pais que faltaram no último ano ao trabalho por razões semelhantes e que perderam um dia de salário poderão ter direito a reclamar e a exigir a remuneração desse dia. A Renascença questionou o Governo e a Autoridade para as Condições do Trabalho sobre o entendimento da lei, mas até ao momento ainda não obtivemos resposta. Todos os detalhes estão em rr.pt.
0: Então, Sérgio, importa perceber que impacto é que está a ter a greve nas escolas nesta manhã.
22: Justamente é isso mesmo, vamos conferir desde já com o repórter Jaime Dantas, está na EB de Matosinhos. Jaime, há pais que esta manhã vão ter que ficar em casa para cuidar dos filhos que não têm aulas?
27: Muitos deles acabam por ter aqui a opção, Sérgio, de deixar os seus filhos com familiares. Poucos deles admitem que sim, terão que faltar ao trabalho. outros têm arranjaram uma outra solução. Bárbara Ramos, que tem uma filha no primeiro ciclo, vai ter que levar mesmo a sua filha para o trabalho.
1: E nunca sabemos se vai abrir, se não vai abrir, temos estado aqui e se eu chego atrasado ao trabalho ou não, mas temos de estar sempre aqui prontos porque a escola é que manda. Portanto, eu tenho que levar mesmo a minha filha para o trabalho porque não tenho outra possibilidade. Infelizmente, ela tem que ficar lá 6 horas à espera que eu saia para vir embora.
27: Este é um testemunho que reflete, Sérgio, a situação de muitos pais que recolhem aqui as consequências do encerramento do primeiro ciclo nesta escola. Não vai haver aulas do primeiro ciclo. As provas de moda que se realizam hoje serão garantidas aqui na EB de Matosinhos. No segundo e no terceiro ciclo ainda há aqui a expectativa, com mais de 2 dezenas de pais aqui à espera à porta das escola para perceber se irão existir aulas.
22: Obrigado, Jaime Dantas, em Matosinhos, em Lisboa, na EP23, Nuno Gonçalves, está o jornalista João Cunha. A escola vai abrir, João?
2: Não, tudo indica que não. Há pouco eu entrei na escola, falei com uma funcionária que me disse que muito provavelmente a escola não iria abrir portas porque não havia número suficiente de funcionários para a escola funcionar. Daqui a pouco, nesta escola também, vai estar Sebastião Santana, da Federação Nacional de Sindicatos de Trabalhadores em Funções Públicas e Sociais, assim como o Tiago Oliveira, o secretário-geral da CGTP, que convocou esta greve geral. A fechar, Sérgio, apenas um dado. Também é importante o papel dos avós nestes dias. Há pouco eu falava com um pai que me dizia que não pode levar o filho para a escola, porque também não pode faltar, não pode levar, aliás, o filho para o trabalho e não pode faltar ao trabalho. Vai-lhe servir a sogra, a avó do menino, que vai hoje ter um dia diferente com o neto.
22: Obrigado, João Cunha, com estratégias dos pais encarregados de educação para não faltarem ao trabalho, mas, como ouvimos na abertura desta edição das 8, há a interpretação da lei que diz que os pais de menores de 12 anos terão direito à remuneração, mesmo que faltem ao trabalho para cuidar dos filhos em dia de encerramento das escolas por causa da greve. Os efeitos da greve geral também se fazem sentir nos transportes. O metro de Lisboa está parado. No Porto só circula em 2 linhas.

0: cometidos, estes três aspectos para mim são preocupantes.
1: Declarações do padre Lino Maia que iremos destacar na próxima hora aqui na Renascença. A fechar, Luís Aresta, o desporto, Benfica e Marco Silva já estarão a preparar a próxima temporada.
2: A pré-época está a chegar e não há tempo a perder. Marco Silva está longe do Seixal, porque a ligação não pode ser oficializada sem a saída de José Mourinho, mas há diretrizes a definir, nem que seja ao telefone, com o diretor para o futebol, Mário Branco. A prioridade no mercado deverá passar por um central que compense a saída de Otamendi, mas o Benfica tem outros alvos referenciados, como o extremo marroquino Mahama, jogador do Watford, também pretendido por Everton e Crystal Palace. Sem vários internacionais das seleções, as vendas serão retardadas, à exceção de Sidney Cabral, que se prepara para assinar pelos turcos do Trabzonspor. Henrique Araújo, que entra no último ano de contrato, é dossiê sobre o qual Marco Silva terá de se pronunciar tão cedo quanto possível. Já Tiago Gouveia, que esteve cedido ao Nice, tem ordem para se apresentar no Seixal no arranque dos trabalhos. No Porto, aguarda-se o anúncio de André Silva, enquanto o Sporting espera que o Atlético de Madrid formalize o interesse em Ullmann. Já Ricardo Gay prepara-se para regressar a Portugal para o Gil Vicente. Os sócios gilistas aprovaram na última noite um orçamento recorde de 16 milhões de euros para a nova época. É mais do dobro da temporada passada.
1: Luís Aresta, a informação desportiva. Recordo que temos todos os detalhes sobre a greve geral também no site da Renascença.
3: Sim, senhor. Até já, Sérgio. 8 e 8, 8 e 15, temos extremamente desagradável.
4: 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Good morning,
5: 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Ana, Joana e Inês. São as 3 da manhã.
6: Bom dia, 3 da manhã.
5: Gosto muito disso. Segunda à sexta, entre as 7 e as 10.
3: Isso que é, às 3 da manhã.
7: Good morning, beautiful. Que é para subir, sabes?
3: Sim, sim,
7: subir
3: autoestima.
7: Autoestima ali em cima. Olá, bom dia! Boa quarta-feira, como está? Boa semana. Já a seguir temos extremamente desagradável com...
3: Catarina Miranda, o seu ex-namorado, agora ex-Afonso Leitão.
7: Muito perdida.
3: A mãe dele, sim. Que é a sogra dela, neste
7: ou
3: caso,
7: ex-sogra.
3: Ex-sogra,
7: sim.
3: E ainda vamos ter uma avó.
7: Dela ou dele? Ou uma?
3: É dela.
7: É também a avó dela.
3: É.
7: Muito bom, vai ser ótimo. Vai ser em família, temos
3: sim,
7: o extremamente
3: sim. É uma edição familiar.
7: Agora o tempo com uso, no mínimo, tem tudo, sem truques, sem confusão. Vamos ter um dia de... Como dizer, é um verão tímido, não é o verão da semana passada, mas é uma coisa assim mais baixinha, porque a semana passada parecia que estávamos em agosto. Agora, posso dizer-lhe que as temperaturas hoje estão mais tímidas, mas que vão subir ao longo da semana e que vamos ter um fim de semana quente.
3: Vão saindo da casca.
7: Vão, até desabrocharem no fim de semana. Quanto ao trânsito para hoje, temos aqui notícias do Nuno. Olá, Nuno, bom dia.
8: Bom dia, bom dia, bom dia. O acesso à Ponte Vasta Gama... para Lisboa começa com o trânsito antes do Fórum Montijo, ok?
7: Ok,
3: ok, obrigada.
8: Logo ali, provavelmente junto à saída para o Pinhal Novo. Por isso, muita calma, tudo chega a Lisboa. Beijinhos e bom dia.
3: Beijinhos. A própria informação de trânsito foi com calma, não é?
7: Foi muito, é verdade.
3: Foi pausada, gostei. Agora vamos saber onde anda o Ricardo.
9: As notícias sobre o trânsito continuam, agora na A1 no sentido Porto-Lisboa. Após o quilómetro 24 vão localizar um acidente de viação que está a fazer o trânsito parar nas três vias, fazendo com que circule de forma lenta. Depois do quilómetro do acidente, que deverá ser para aí o quilómetro 26, poderei dizer-vos se efetivamente se mantém assim ou não. E esta é apenas mais uma notícia sobre o trânsito de hoje.
7: Obrigadinha! Vamos
3: e agora,
7: a
3: Catarina.
7: Bom dia.
10: Bom dia, Renascença. Daqui é a Catarina, de Vila Nova de Gaia. Para responder à vossa pergunta, estou aqui a passar a Ponte da Rábida e está menos trânsito do que o habitual, trânsito menos intenso. Mas ainda está muita gente na estrada, portanto, vamos lá, pessoal, toca mandar mensagens e festa, bom dia.
3: Beijinhos, temos que ser uns para os outros, não é?
7: Obrigadinha. É verdade, Catarina, obrigada. 962-007-500, hoje não temos Paulo Soares, precisamos da sua ajuda para saber como está o trânsito, ou se faz favor. 8 e 11.
3: Ah, gosto muito desta música.
7: Gostas?
3: Gosto.
7: Então de quem é?
3: Esta é do Post Malone.
7: Boa! É verdade, chama-se I Had Some Help. E logo depois temos o extremamente desagradável desta quarta-feira. Seja bem-vindo, somos às 3 da manhã.

0: vamos lá, o extremamente desagradável com Knorr e Barbô. Sinto-me em casa. Ainda bem. Sinto-me ainda bem. Larga-me.
1: No episódio anterior, no extremamente desagradável.
2: São mensagens dele para essas pessoas. Tudo o que ele fez, como é que fez, aonde fez. Eu, por respeito ao Afonso, com o Afonso, quando vir isto, vai-se chatear com a mãe.
3: Tu não achas que ele se vai chatear mais contigo?
2: Não. Não vou sequer dizer o que é o conteúdo das mensagens que tu quisesse fazer, já o tinha feito.
4: É ele a dizer que teve uma noite fabulástica com ela no norte e que queria repetir.
5: Ao mesmo tempo, aquela parte do onde é que fez, o que é que fez, como é que fez, faz lembrar o Cluedo, não é?
0: Pois é.
5: Tipo, foi o Dr. Relvas com o candelabro no escritório. Bem, continuamos portanto no drama da ex-concorrente de reality show que vasculhou o telemóvel do namorado, agora ex-namorado, e atual concorrente de reality show.
0: Olha, continua e continuamos todos sem certeza a achar confuso isto.
5: É complexo, vai exigir a máxima concentração dos nossos ouvintes.
0: Entretanto, Joana, sabes que eu estive a pensar?
5: Ah, isso assusta-me sempre.
0: Porquê? Porque é ótimo contarmos com o apoio da Barbô. E eu fiquei logo cheia de ideias.
5: Ah, tipo, renovar a sala, não é? Tipo, mudar a cor da parede. Ainda por cima a Barbô tem daquela tinta que dá para pintares de manhã e à noite já estás sentada no sofá.
0: Porque seca muito rápido.
5: Exatamente.
0: Mas não é isso. Calma, jovem da bricolagem. Não é isso. É ótimo contarmos com o apoio da Barbô. Mas é porque quando alguém vier reclamar connosco, podemos sempre dizer que nós estamos nas tintas. Ou nos estamos nas tintas.
5: Não. Nem de uma maneira nem de outra, Ana. Que isto não volta a acontecer. Bom, quando achávamos que esta história da Catarina Miranda acabar com o namorado via comunicado no Instagram, não se dignando sequer a enviar um avião que sobrevoasse a Casa dos Segredos e dissesse: Afonso, está tudo acabado, és um porcalhão. Quando achávamos que isto já tinha acabado, eis que percebemos que ainda nem a mãe vai. Então não é que a mãe e a ex-namorada de Afonso não é a mesma pessoa, senão era assustador ser mãe e ex-namorada dele. A mãe por um lado e a ex-namorada por outro. Entraram na casa menos vigiada do país.
0: Então, mas menos como? Não é a mais?
5: Não, não. Tendo em conta que qualquer um lá entra, o vigilante deve estar a dormir.
6: Afonso, sente lá aí ao lado da sua mãe. A sua mãe tem coisas para lhe dizer.
7: Filho, a mãe está aqui porque o mundo como tu deixaste está virado ao contrário.
5: Que exagero. O mundo como tu deixaste está virado ao contrário. Mas diz assim num tom calmo para ele também não se assustar. Assim o rapaz vai achar que há uma nova pandemia e que estamos todos em lockdown, fechados em casa, a aplaudir os médicos à varanda. Também que alarmismo.
7: A Catarina foi ao teu telemóvel, descobriu mensagens tuas com o André e expô-las publicamente e está a fazer uma destruição pública da tua pessoa. A mãe está aqui.
8: Olha, calma. E mensagens com um amigo?
7: Sim. Normal. Filho, a Catarina vai falar contigo. A mãe pediu para, se a Catarina vinha falar contigo, eu queria ter o direito de falar contigo primeiro.
5: Temos de falar sobre isto urgentemente.
0: Sobre homens comprometidos que falam com amigos.
5: Não, não. Sobre pessoas que falam com os filhos adultos, dizendo: a mãe está aqui porque a mãe pediu para falar contigo e porque a mãe gosta muito de ti. Ele já sabe quem a senhora é, não é preciso estar constantemente a apresentar-se, não é? Ele já sabe quem é a mãe. Isto são pessoas que não sabem parar. Elas começam por dizer em tempos, não é? Quando eles nascem, filho, gatinha até à mãe. E acabam a dizer, filho, andas a meter-te com gatinhas, diz à mãe.
7: O mano gostava de ter vindo, mas não foi possível, por isso vem a mãe.
0: Mas por causa
5: disso. O mano gostava de ter vindo, sim, já para não falar disso. O mano gostava de ter vindo, saber se tu andas a papar bem, Afonso, aqui na casa. Lá fora já vimos que sim, que andas a papar imenso. Mas a mãe não está aqui para te julgar, Afonso. A mãe só quer que tu sejas feliz e que brinques muito no recreio com os teus amiguinhos. Então a mãe aproveitou que hoje à meia-noite é dia da criança e trouxe-te aqui um presentinho. São cartas Pokémon. A mãe sabe que tu gostas muito. Eu só espero que o mano não veja. Aliás, desculpem. A mãe só espera que o mano não veja, senão já sabes, o mano faz birra e amanhã falta ao emprego.
7: São mensagens tuas com o teu amigo, são...
8: Ela sabe, sempre brincou também.
7: Afonso, a mãe não sabe. A mãe, ela me expôs algumas das mensagens, as primeiras que ela apanhou, que tu dizias ao teu amigo para levar umas amigas lá para casa em Almeida.
8: Por amor de Deus.
5: Para jogar em Jenga.
7: Não te exponhas mais publicamente o que a Catarina fez. Arrasou com tudo, estava a destruir-te publicamente. Mas a mãe, o pai, os manos, estamos aqui todos para ti, os teus amigos.
0: Arrasou com tudo.
5: A mãe, o pai, os manos, a vovó, a titi, os teus amigos. Inclusive é aqueles com quem combinas levar miúdas lá para casa, com certeza, para jogar em Twister, não é? Que é o que vocês fazem nesta idade. Nós estamos todos contigo. A mãe só te quer pedir uma coisa, Afonso. Não te exponhas mais. Ora, isto é um pedido absurdo desta senhora, porque eu creio que é impossível uma pessoa expor-se mais do que isto, que é, ele já é filmado 24 horas por dia.
7: Aquilo que eu vejo são mensagens entre dois amigos, em que, sim, quando há uma mensagem que diz: vem com umas amigas cá para casa que eu estou sozinho,
9: Essas mensagens existem.
10: Dito desta maneira, sim, esta mensagem existe.
9: Mas que amigas eram essas que iam lá para casa, Afonso?
5: Mas que amigas eram essas que iam lá para casa?
11: De repente parece que a Cristina que é a mãe dele, não é? Mas uma mãe autoritária. Que amigas eram essas, meu menino? Quero nomes e quero o número de telefone dos pais delas, que eles também vão ficar a saber.
10: Ouve a Cristina e não digas as neiras.
9: Afonso.
11: Ah, ele está a gemer de dor. Finalmente um bom conselho da mãe, reparaste?
0: Olha, por acaso ouvi dois bons conselhos, que é ouve a Cristina e não digas as neiras.
11: Eu mantenho a minha opinião de que foi só um bom conselho. É que dizer as neiras na televisão fica realmente muito mal.
10: Nós, ninguém quer que tu te vás embora. A mãe está aqui porque não quis que tu continuasses a ser exposto desta maneira.
12: Está bem, eu vou fazer as minhas malas.
10: Não vais não, filho. Olha a mãe.
12: Vou.
10: Não vais. A tua vida lá fora não está igual. Olha a mãe. Isso não vais fazer. Não é isso que nós queremos. Não é isso que tu vais fazer.
11: Não, não.
10: O mano queria ter vindo. O mano pediu tudo por tudo para tu não fazeres isso.
11: Tu não vais a lado nenhum, Afonso. Isso é que era bom. Olha agora, era o que faltava. Lá porque tens 25 anos e barba, deves achar que já tens que querer. Olha, já a formiga tem catarro. Tu vais fazer o que a mãe diz e é agora. E quando fores lá dentro, não vais fazer a tua mala, vais é aproveitar para fazer a tua cama. Que a mãe viu hoje de manhã na televisão que tu tens o quarto todo desarrumado. Isto é uma vergonha.
0: Só que não se percebe, porque por um lado a família parece que o adora, não é?
11: Sim.
0: Por outro que o odeia, porque por um lado a mãe parece muito ralada, por outro quer que ele não saia daquela casa.
11: Nunca mais.
0: Que não volte para casa.
11: Fica ali para sempre. Dá a ideia que o querem manter ali em cativeiro, para não terem mais chatices, não é? Tipo, Afonso, olha, fica aqui até ao fim. Fim, que o mundo lá fora não está como tu conheceste, Afonso, está péssimo, mais dia menos dia vai incluir a Terceira Guerra Mundial, tu deixas de estar aqui sossegado, longe do teu telemóvel e, se possível, fica já direto para o próximo Big Brother que começa a seguir.
10: Olha, o Benjamin olha para a televisão e diz que o teu trabalho é na televisão. Ele já diz isto, filho.
0: Ele já diz isto,
11: pobre criança, está tão enganado o Benjamin, acha que o tio é o Zé Alberto Carvalho. Eu imagino a contar aos amigos na escola, ai, o meu tio trabalha na televisão, e ele vai sim, e faz o quê? Então, faz-se a outras meninas e depois vai lá a namorada dele dizer que já não lhe vai dar mais beijinhos, mas vai também a minha avó e dá-lhe colinho.
0: Ai, meu Deus, mas ainda falta ouvir o que é que a Catarina Miranda foi lá dizer-lhe.
11: É que não perdes pela demora.
13: Com quem é que falaste 4 dias antes de entrar na casa para te encontrar no Norte? A verdade, Afonso.
12: Eu me ir encontrar no Norte? Eu nem vou ao Norte.
13: Afonso, a verdade.
12: Com quem? Diz-me, eu nem vou ao Norte.
13: Afonso, a verdade.
12: Diz-me, eu nem vou ao Norte, rapariga.
0: Eu não vou ao Norte.
11: Eu não vou, rapariga, eu nunca fui ao Norte. Repara, o Afonso não nega que se encontre com outras mulheres.
0: Sim, sim, sim.
11: Ele rejeita que seja no Norte.
0: É porque parece mais indignado com esta acusação do
11: tipo,
0: Norte.
11: Tipo, ele ao Norte? Mas quem é que ela pensa que é para estar a insinuar que ele foi ao Norte? Um homem que nunca entrou na A1, nunca abasteceu em Aveiro. Isto é difamação.
13: Tu mandaste mensagens para uma pessoa em bomba.
12: Eu?
13: Sim, Afonso, tu.
12: Opa,
13: tu,
12: Catarina, ganhas juízo.
13: Mandaste mensagens em bomba.
12: Catarina,
13: já os
12: printou.
13: Mandaste mensagens
12: ganhas
13: em bomba.
12: Juízo, Catarina,
13: Afonso,
12: não
13: a verdade.
12: Deixado tudo contigo.
13: Afonso, a verdade.
12: Ganhas juízo, não tinha deixado
13: Afonso,
12: tudo contigo.
13: Afonso, a verdade.
12: Rapariga.
0: O que é mensagens em bomba?
11: Mensagens em bomba foi precisamente quando ele parou na estação de serviço de Antoine.
0: Ah, e mandou
11: enviou
0: na bomba.
11: Mensagens,
0: já
11: sim.
0: Sei, sim.
11: E agora vamos assistir a um momento histórico. Um momento em que Catarina Miranda, tu não estás preparada para isso,
0: então,
11: Ana, reconhece que errou.
0: Dela?
11: Sim.
0: Um erro dela?
11: Sim, sim.
12: Ah,
11: sim.
12: Mas mexer no meu telefone. Tinhas o meu código, tinhas tudo. Ou estás esquecida que houve uma vez que eu chatei-me contigo porque dou-te por ti às minhas escondidas a mexer no meu telefone a ver as mensagens. O que é que tu fazes? Peço desculpa. Verdade ou mentira? Verdade ou mentira?
13: Eu devia ter visto melhor, não era?
0: Mas ele está a trocar a coisa, não é? O bico ao preto.
11: Tá. Está a virar, é. Catarina errou, repara.
0: Sim.
11: Não ao vasculhar o telemóvel do namorado, aí tudo ok, mas ao não vasculhar com mais atenção. Ela diz, eu devia ter visto melhor. Mas há males que vêm por bem. Imaginem ela descobrir a traição numa altura em que ele não estivesse a participar num programa que dá em direto aos domingos. Não tinha tanto impacto.
13: No dia 22 estávamos a fazer uma live, estávamos a comer hambúrguer na nossa casa.
12: Eu estava a falar com outra rapariga. Mas tu tens dois dedos de testa, rapariga.
11: Mas tu tens dois dedos de testa, rapariga.
0: Estávamos a comer hambúrguer
11: e outras
0: fazer
11: coisas
0: live
11: na testa,
0: sim,
11: rapariga. Bom, isto rivaliza com aquele clássico da Bernardina, que era eu grávida de 5 meses e ele ali a ter conversazinhas ditas normais, a dizer mostra-me a tua xaró.
0: Não, já sabemos, já sabia que ias para aí, mas não digas.
11: ok. Mas é que os casos são muito parecidos, Ana, repara. Só muda ao jantar.
0: Uhum.
11: Portanto, no caso de Miranda e Afonso, eles estavam a comer hambúrgueres. No caso da Bernardina e do Tiago Ginga, era comida italiana, porque eu lembro que ela dizia assim, tinha fotos com a pizza dele, tiradas na sala dele, com a mão na pizza, e ele a fazer isto ao meu lado.
13: O que é que tu combinavas de fazer quando eu ia ao Norte? Arranjar o cabelo.
12: O que é que eu combinava mesmo? Estou curioso.
13: Sim, o que é que tu querias fazer com o André, lá na
12: o
13: nossa
12: que
13: casa?
12: Que eu combinava?
11: Ao mesmo tempo estou chocada que ela vá ao Norte para arranjar
0: o cabelo.
11: Mas deixamos isso
0: deve ser uma
11: outra altura.
0: Incrível cabeleireira.
11: Ah,
0: eu gostava de saber
11: viagem,
0: o contacto.
11: É?
0: Sim.
11: O que é que ele queria fazer com o André? Mas afinal, era adulto com um adulto do género masculino? Isto são duas surpresas ao mesmo tempo.
12: Em que é que eu te teria, Catarina? Em que é que eu te teria, Catarina?
5: Tenham lá um bocadinho de calma e organizem o discurso um e outro.
11: Oh, Cristina,
0: mas ela está lá sempre.
11: A Cristina, isto é um confessionário e a Cristina está a ouvir tudo, não é? Oh, Cristina, se eles soubessem organizar o discurso, não estavam aí, não é? Tinham arranjado um emprego.
12: Diz-me alguma vez, eu te demonstrei interesse a dizer que quero ir ao Norte. Diz-me.
14: Ai, amor, olha, eu quero ir ao Norte com o André, só nós os dois, mas estou com medo daquilo. É mentira o que eu estou a dizer?
12: Tu estás toda cega.
14: É mentira o que eu estou a dizer?
12: Tu estás toda cega, tu andas mesmo a chorar.
11: Eu quero ir ao Norte com o André, só nós os dois. Mas era quê? Um retiro romântico em Penafiel?
0: Mas olha, tu andas mesmo a chonar. Parece assim uma expressão do meu
11: pois
0: tempo
11: é.
0: Só faltava dizer, buta ao Norte conhecer garinas.
11: Bora, bora, André. Mas ele continua a insistir que não foi ao Norte. Isso é que ele não admite. Uma coisa é insinuarem que ele tem uma relação extraconjugal. Outra é dar a entender que ele vai além da beira litoral. Entretanto, a própria Catarina Miranda perdeu um bocadinho o Norte e esqueceu-se do que tinha ido ali fazer. Felizmente, lá está sempre a Cristina Ferreira por lá para dar um empurrãozinho.
15: Catarina disse-me aqui há instantes que ia aí dentro terminar com o Afonso. Está a terminar com o Afonso ou não?
14: Eu juro por Deus, tu, eu te digo isto em casa e é mesmo verdade. Tu levas mesmo ao limite, tu levas mesmo
12: ao limite. Olha-me para mim, ou alguma vez te traí, Catarina.
14: É porque tu não estás...
12: Para de olhar para os meus lábios e olha-me nos olhos. Alguma vez o traí, estás-te a rir?
14: Estou-me a rir porque estás a armar em par.
0: Ao limite, eu vou... De repente estava a rir-se. Então, mas ela está de coração partido ou a fazer uma partida?
11: É confuso, não se percebe bem.
14: Só que eu queria chorar, mas não consegui. Eu já só me apetecia rir por saber que aquilo...
11: chorar?
14: Sim, não, é porque eu quando vi, eu achava que ia ser diferente.
0: É o sorrir, como diz a Inês.
11: É sorrindo, exatamente. Não, mas eu percebo, não é fácil chorar assim, de repente, não é? Para quem está a dar os primeiros passos na representação. Para a próxima, talvez seja melhor a Catarina levar uma cebola e começar a descascar a meio. Antes de ir embora, eu queria deixar aqui um esclarecimento muito importante.
0: Qual
11: eu acho que é talvez a informação mais relevante no meio desta novela toda.
16: Importa dizer que a Almeirinho... Eles viviam mesmo em frente à Avó Rosário e que havia uma porta das traseiras que estava aberta e que havia circulação livre da Avó Rosário para dentro da casa.
0: Que é isto?
11: Circulação livre da Avó Rosário, como se fosse um veículo. Mas claro que havia. A livre circulação de pessoas e bens é um dos pilares da União Europeia. A Avó Rosário não ia ficar de fora deste acordo, não é? Seria ter de parar na alfândega de cada vez que quisesse ir ver os netos. Não, claro que não.
0: Está lá parada a Avó Rosário. Agora, amanhã não há extremamente desagradável,
11: é friado,
0: mas sexta, voltamos a ter a Catarina?
11: Não, é assim, a não ser que ela continue a surpreender-me, porque ontem à tarde estava eu a escrever este texto e começam as pessoas, lá os nossos ouvintes, sempre muito atentos, a enviar-me notícias, que era Catarina Miranda deixa no ar a possibilidade de ter clamídia e da culpa ser do Afonso.
0: Okay.
11: E depois, mais tarde... Mãe de Afonso nega clamídia.
0: Mas para onde é que isto vai,
11: não
0: senhoras?
11: Sei, mas eu não posso garantir que sexta não haja mais. Mas o meu plano é outro.
0: Tá,
11: é irmos a outro.
0: É extremamente desagradável. 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
22: 8:30 da manhã, bom dia! Então, vamos contar-lhe que notícias marcam a atualidade. Obviamente, no nosso país, a greve. E Liliana Monteiro, temos escolas fechadas.
23: Exatamente, já há escolas encerradas um pouco por todo o país por causa dessa greve geral convocada pela CGTP. Uma paralisação que pode impedir a realização da prova moda de português do 6º ano. Amanhã está a ser complicada. Comboios suprimidos, metro de portas fechadas em Lisboa, condicionado no Porto, voos cancelados, o barco no Rio Tejo sem serviços mínimos, um protesto nacional contra a reforma laboral. E será que os pais de menores de 12 anos podem, neste dia de greve, permanecer em casa e faltar ao trabalho sem perder o salário? A DECO diz que os pais têm o dever legal de assistência aos filhos e hoje é um desses dias, deve por isso ser pago na mesma e faz essa reflexão sobre o que deve ser seguido pela entidade patronal. A greve geral poderá eventualmente adiar o arranque do julgamento do processo Tempestade Perfeita, um caso relacionado com alegadas suspeitas de corrupção no setor da defesa, conta com mais de 70 70 arguídos têm o início da sessão marcado para as 9:30 da manhã. Há pais a avançar com queixas por violência doméstica ou crimes sexuais para condicionarem a guarda dos filhos. É o que diz ao podcast Direito à Justiça a juíza Carla Silveira, do Juízo de Família e Menores de Santarém.
22: E, Luís Aresta, é incrível o Gil Vicente ter duplicado o orçamento para este ano.
0: Possível graças a uma gestão que permitiu faturar em vendas quase 60 milhões de euros nas últimas quatro épocas. No último ano, só a transferência de Pablo Felipe para o West Ham rendeu 12 milhões e meio, descontada a outra metade que foi para os cofres do Famalicão. Para 26-27, o orçamento do Gil será de 16 milhões de euros, mais do que o dobro da época passada. No futsal, o Benfica pode garantir hoje lugar na final do campeonato, se ganhar aos Leões de Porto Salvo, enquanto no hóquei, Sporting e Porto lutam pela presença na final. A vantagem está do lado dos Leões, que venceram os primeiros dois jogos do play-off.
22: Até já. Até já.
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22: Então, daqui a bocadinho temos as olheiras de Portugal, que somos nós, basicamente, as entendidíssimas.
26: Ah, sim, sim. Se o Roberto Martínez estiver atento, está no papo, não
22: então,
26: falha.
22: Então, é porque temos aqui uma série de relatórios, um por dia, sobre os possíveis adversários de Portugal. Somos as olheiras de Portugal.
26: E temos olheiras também.
22: Também, todos os dias. Sim, sim.
26: Olheiras com olheiras.
22: Então, olheiras de Portugal, para ouvir dentro de mais ou menos 15 minutos. Agora temos Damiano David para ouvir na Renascença. Bom dia!

0: Somos às 3 da manhã com Joana Marques.
1: E com Ana Galvão, e daqui a nada junta-se a nós Inês Lopes Gonçalves, que hoje é mãe de dois. Ela é sempre mãe. Mãe, mulher jornalista, mas hoje mãe de dois aniversariantes.
0: Parabéns ao Manel e também ao Sebastião. Parabéns aos dois que, entretanto, foram deixados na escola. Ainda se leva, na idade dos vossos filhos, bolo para a escola? Para os colegas?
1: Acho que deve depender das escolas. No meu caso, eu estou muito lenta.
0: Pois estás.
1: O Nicolau leva um bolo e os pais ainda participam nesse momento, não é?
0: Sim.
1: Vais lá e cantas parabéns. Depois, na primária, onde está o Xavier, ele leva bolo, mas já não quer os pais.
0: Ok, e depois vai deixar de haver bolo,
1: bolo
0: e
1: pais. Já, depois vai deixar de falar aos pais e não come bolo.
0: Daqui a bocadinho vamos ouvir. É a minha música favorita do momento. Este Kiss Me da Maru é lindo, lindo.
1: Olha, quero falar-te de uma coisa que tem precisamente a ver com escolas, não com bolos, mas com festas. Eu hoje tenho a festa de fim de ano, não sei como é que já é fim de ano, mas pronto, fim de ano letivo do Nicolau, portanto, os 5 anos é o fim, vai passar para a primária, nem consigo imaginar esse cenário, mas isso temos tempo para pensar depois.
0: Para a primária,
1: vai.
0: Já!
1: Aquele bebê, imagina.
0: Ai,
1: tu,
0: aquela...
1: meu Deus, temos o pior. Mas hoje tem a festa. E sabes quando tu já sabes que te vais enervar? É assim, tipo, eu vou para lá e eu já vou arranjar chatices.
0: Então porquê?
1: Eu sinto-me como aqueles hooligans que vão para o estádio, mas já sabem que vão andar à pancada. É porque os pais não se sabem comportar em festas.
0: Vais andar à pancada com outros pais?
1: Eu vou evitar, consigo controlar, mas se tenho vontade, tenho, não vou mentir. Porque os pais comportam-se pior que os filhos. E isto irrita-me ano após ano, estou até feliz de ser a última vez, porque depois na primária já não é esta festa, não é? Que junta todos os alunos infantil, desde os bebés até aos 5 anos, e muitos pais. E os pais, imagina, vêm as crianças entram em palco, e os pais que estiveram com elas em casa há meia hora, levantam-se imediatamente para lhes dizer adeus.
0: Ah, mas eu percebo.
1: Não faz sentido.
0: Eu vou te
1: vieste
0: explicar.
1: Com ele.
0: Sim.
1: Vais estar com ele a seguir. Vives com ele. É teu filho.
0: Não é por isso. É para o teu filho olhar para ti e ter a certeza que o estás a ver. É uma, assim, uma segurança.
1: Mas
0: é um apoio, percebes?
1: Torna mais difícil que os filhos vejam. Estão todos em pé e abanar as mãos. Até torna mais difícil para as crianças localizarem os pais. Se estivessem sossegados, cada um no seu sítio, era mais fácil. Esta é logo a primeira que me enerva. E depois é um momento em que está toda a gente sentada e mal o espetáculo começa, as pessoas levantam-se. Para mim, que tenho 1,53m, isto é ultrajante, porque eu deixo de ver. Eu sou mais pequena do que algumas crianças dos 5 anos.
0: Tu devias estar
1: no palco com eles. E depois, é aquela, irritam-me também um pouco, aquelas mães que filmam tudo. Não é filmar uns segundos, filmam do início ao fim. E eu penso, para quê?
0: Como para quê?
1: Em que momento é que elas vão rever uma hora de festa com imensas crianças que não lhes são nada? Acho esquisito.
0: Olha, vou dizer-te uma coisa. Eu fiz isso muitas vezes, quando o Pedro tinha festas.
1: E quantas vezes foste ver o vídeo?
0: E há pouco tempo, já ele crescido, fui ver.
1: Também.
0: E deliciei-me a ver o Pedro pequenino naquela...
1: Acredito.
0: É verdade, a festa inteira se calhar não se justifica porque é muito grande.
1: Eu sou a favor de 30 segundos, também faço. Tipo, olha, lá está ele a fazer o seu papel, que ele me disse hoje de manhã que o papel é a pessoa que aprecia veículos. Eu estou muito curiosa para ver que história é esta. Ele é um apreciador de veículos. Agora, filmar 30 segundos, ok. Agora, filmar uma hora. Alguma vez vais ver aquele teatro como
0: eventualmente
1: se fosse
0: demais, sim.
1: Hamlet?
0: Sim, eventualmente.
1: Pronto.
0: Demasiado.
1: Eu depois
0: então,
1: conto se
0: regras,
1: ainda veio ou não, mas...
0: pais da escola do Nico, não levantar, não filmar do início ao fim e não acenar assim que se começa a atuar.
1: Exato.
0: Está bem?
1: E não falar por cima da peça.
0: Pronto.
1: Está
0: tudo sossegado porque a Joana Marques assim o exige.
1: Não é por mim,
0: está bem?
1: É por todos.
0: Olha, que seja um bom espetáculo do Nico.
1: É, espero que sim, vai ser de certeza.
0: E vai ser daqui a bocadinho, porque temos uma mãe a chegar e uma mãe a partir.
1: Eu vou chegar muito em cima da hora e só o Daniel, para se ele perguntar, dizer que eu estive lá desde o início.

0: Aqui temos Maro nas 3 da manhã, estamos a 15 para as 9. Temos Olhares de Portugal, já a seguir vamos falar de Cabo Verde. Olá, Inês!
1: Olá, bom dia!
0: Como estão? Sebastião então, Manel, como é que foi esta manhã de aniversário?
2: Olha, surpreendentemente ordeira no que toca a desembrulhar presentes. Agora, eu estava aqui a ouvir esta conversa sobre levar ou não levar bolo para a escola. E lá estive ontem a fazer 2 bolões, porque é um para cada turma, são quase 30 miúdos. Agora, os meus filhos não é impensável serem vistos na companhia de bolos.
1: Ah, não?
2: E ainda menos na companhia de pais.
1: Perdem aura.
2: Desfarma muita aura. Desfarma muita aura.
0: Já estou nessa fase.
2: Fui levá-los à escola, coisa que nunca faço. Agora, eles disseram, está bem, mas agora eu vou sair já, está bem? Porque a escola não, os amigos não podem perceber que eles possuem progenitores.
1: Ah, e bolo? Os amigos vão querer comer o bolo?
2: Vão, claro, mas o bolo vai surgir.
1: Ok,
2: depois
1: bom,
2: foi
1: por
2: entregue,
1: magia.
2: Foi entregue assim por uma pela porta
0: pais
2: do cavalo.
0: Pais é que não, percebes?
1: Sim,
0: mas
1: claro.
0: Que tal?
1: Quantos anos
0: parabéns,
1: fazem?
0: Parabéns, Inês, também.
2: Eu não sei como é que isto aconteceu.
1: 11. E já estão assim.
2: Como é que é possível? Como pronto. É que é possível? Fazerem 11 anos? Nasceram há 15 minutos.
1: Os dois juntos já têm 22.
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0: Então vamos lá, aqui este bocadinho viário, as Olheiras de Portugal com a Hyundai. Olá, Mister! As Olheiras de Portugal trazem-lhe mais um relatório sobre um possível adversário de Portugal no Mundial de Futebol.
1: É verdade, e o relatório de hoje tem mesmo de ser ouvido no maior secretismo, porque é sobre um adversário que está aqui entre nós.
0: É que o relatório de hoje é sobre Cabo Verde.
1: Com 600 mil habitantes, Cabo Verde é o segundo país menos populoso da história a disputar um Mundial, só fica atrás da Islândia, que tem 400 mil. Mas atenção, são poucos, mas são bons.
0: E mais, conhecem-nos como ninguém. Repare, 7 jogadores da seleção de Cabo Verde jogam em Portugal.
1: São infiltrados.
0: Os 23 convocados de Cabo Verde estão a fazer o estágio para o Mundial em Troia. E uns 40 mil cabo-verdianos vivem em Portugal. Alguns até devem trabalhar na federação e tudo. Eles estão em todo o lado, Mister. Isto é como tentar esconder segredos de um irmão. Por isso, não faça reuniões em salas. Chama os jogadores um a um e sussurra a tática ao ouvido.
1: Sim, faça assim. Vitinha. É bacana cá, Vitinha. Olha, tu e o Neves pressionam logo na perna da bola que o contra-ataque deles é tramado. Agora vai dizer isto ao ouvido do João Neves. Ao ouvido. Ai, te digo mais alguém ouça.
0: É que, ainda por cima, Cabo Verde tem esta grande vantagem. É um país de língua oficial portuguesa. Por isso, eles percebem muito bem tudo o que dizemos. Só que eles conseguem falar. Isto é uma vantagem. Português e crioulo. Portanto, não é garantido que a gente os entenda a eles. Eles podem estar a dizer...
4: Pessoal, vamos fazer pressão alta e sair com bolas longas.
0: Uhum. E o Mister entende como podem estar a dizer, por exemplo...
4: Bruta sai para a direita, canto, não ganha a bola, contra-ataque direto, sem medo. Na canto, mostra segundo posto e para enganar este, para a bola na primeiro posto logo.
0: Pois é, crioulo. E o Mister fica a apanhar nada,
1: o
0: não é?
1: O prato típico de Cabo Verde é a cachupa, por isso Cabo Verde é o único país no Mundial que se nos ganhar pode dizer cachupa. E nós não levamos a mal, porque não é insultuoso. Em princípio não estão a ofender, estão-nos só a convidar para jantar a seguir.
0: Um dos pontos fortes de Cabo Verde é o guarda-redes. Ele joga no Desportivo de Chaves e chama-se Vozinha.
1: Ai, que nome.
0: Por isso... Digo aos jogadores de Portugal para não se distrair se, nos pontapés de cantos, o guarda-redes adversário não gritar olha o jogador! E gritar antes stopira! Veste um casaquinho que está frio, porque é normal. É o que as vozinhas costumam dizer, não é?
1: Tendo em conta a solidez do guarda-redes e o perigo que é o contra-ataque cabo-verdiano, a nossa proposta para lhes ganharmos é preste bem atenção, Mister. Marcar golos.
0: Pumba! Desta que o Mister não estava à espera.
1: Temos de marcar logo golos, logo, porque 1-0... Não é 1-0, desculpe. Vou reformular, Mister. Porque 0-0 é estar sujeito à velocidade dos cabo-verdianos. E porque, sinceramente, vai ser uma humilhação mundial se não marcarmos uma seleção cujo guarda-redes é uma vozinha.
0: Portanto, imagine o Ronaldo a dizer eu queria marcar a Cabo Verde, mas houve uma vozinha que não deixou. O mundo do futebol vai achar que o nosso capitão ficou maluco e agora fala sozinho e ouve vozes.
1: E nós não podemos passar por esse embaraço, como é óbvio. Já basta o que basta. Boa sorte, Mister. Esta mensagem vai autodestruir-se em 5 segundos.
0: Que é o tempo que temos para recuperar a bola a Cabo Verde. Senão eles lançam um contra-ataque e... Somos as Olheiras de Portugal, Mister, com ótimas informações, com o apoio da Hyundai Automóvel Oficial das Noites do Mundial.

0: muitas coisas que indiciam que o verão está a chegar e que temos aqui o bom tempo. Uma delas é a Feira do Livro de Lisboa.
1: Ora, precisamente,
0: já começou. E a Renascença também lá está, com a Fundação Francisco Manuel dos Santos, como todos os anos. Então há livros, há sombras para descansar, ler um bocadinho, ouvir boas conversas. A Praça da Fundação continua a ter um programa cheíssimo.
1: Isso, e amanhã, na Praça da Fundação, da Feira do Livro, fala-se da Revolução. É a apresentação do livro Em Torno de Abril, 25 anos que mudaram Portugal, de José Miguel Sardica, com a presença do autor, o politólogo João Pereira Coutinho, e, aliás, do autor, o politólogo João Pereira Coutinho, assim é que é, e a historiadora Maria Inácia Resola. A moderação é do jornalista da Renascença, José Pedro Frazão.
0: E como sempre, também vamos estar ao vivo, vai ser esta sexta-feira. A Renascença faz a tarde em direto da Praça da Fundação, com Daniel Leitão, Sónia Santos e muitos convidados, e com a Milianas a atuar, portanto. E não só, domingo há também duas gravações especiais do Capa à Contra Capa.
1: Portanto, é um programa recheado. Vá à Feira do Livro de Lisboa, passe pela Praça da Fundação e saiba tudo o que vai acontecer no site da Renascença. Já foste à Feira do Livro?
0: Ainda não fui, até porque começou antes de ontem, não é?
1: Eu admiro aquelas pessoas que mal começa a Feira do Livro.
0: Lá estão
1: batidos logo a comprar imensos livros. Ainda não fui, mas tenho que ir.
0: É claro, eu adoro lá ir e é um sítio espetacular. E lá está, era aquilo que eu estava a dizer. É o sinal de que o verão está a chegar, quando começam a arrancar as feiras dos livros. Estamos a 7 para as 9. Já a seguir, às 9, vamos ter aqui a quarta da manhã.
1: É verdade, que é Emanuel.
0: Vem o Emanuel, o próprio, vai estar connosco. E temos a desculpa, mas vais ter de perguntar. Entretanto, a Joana já foi.
1: Isto hoje está aqui um entra e sai de mães. Mães, mulheres, jornalistas.

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21: Olá!
0: Muito bom dia, são 9:08 nos Açores. À altura de lhe contar que notícias marcam a atualidade, obviamente o que mais importa saber é onde está a greve em Portugal, o que é que está a ser afetado, Sérgio Costa.
21: Há dezenas de voos cancelados, há escolas fechadas, retrato da greve neste jornal. Pais de menores de 12 anos que faltem ao trabalho para cuidarem dos filhos sem aulas por causa da greve não perdem o salário, é a interpretação da DECO e outros juristas.
0: E no desporto, Luís Aresta, bom dia.
22: Seleção em contagem decrescente para o Mundial, Benfica e Marco Silva começam a delinear a pré-temporada.
0: 18 graus em Lisboa, estão agora 17 no Porto, 20 em Faro. Vamos lá ouvir as notícias na Renascença, à edição de Sérgio Costa.
21: Já vamos fazer esse retrato dos efeitos da greve. Para já, a indicação de que, afinal, pais de crianças menores de 12 anos que faltem ao trabalho para cuidarem dos filhos sem aulas por causa de uma greve não perdem o salário. A especialista em direitos parentais, Marta Esteves, explica que a lei não é clara. Logo, de acordo com esta interpretação, pais encarregados de educação terão direito à remuneração se ficarem em casa por causa de uma greve que encerra escolas.
23: Uma vez que a lei não refere expressamente que esta falta leva à perda de remuneração, então ela deve ser remunerada pela entidade empregadora.
21: Por sua vez, a porta-voz da DECO, Magda Canas, defende que deve ser salvaguardado, acima de tudo, o dever de cuidar das crianças.
24: A lei só prevê expressamente faltas justificadas para assistência a filhos em caso de doença ou acidente. No caso das greves das escolas, a situação não está claramente regulada. Os pais têm dever legal de assistência aos filhos, normalmente quando são menores de 12 anos. E, neste caso, a ausência ao trabalho motivada pela greve pode-se enquadrar nesta obrigação de proteção e cuidado.
21: Magda Canas, da DECO, ouvida por Cristina Nascimento. A Renascença questionou o Governo e a Autoridade para as Condições do Trabalho sobre o entendimento da lei, mas até ao momento não obtivemos resposta. Todos os detalhes sobre esta interpretação da lei em rr.pt. Num dia de greve geral, em que muitas escolas estão fechadas e em que está prevista a realização da prova moda de português do 6º ano. João Cunha, bom dia. Uma vez mais, a FENPROF já fez, digamos, um primeiro balanço do protesto no setor esta manhã.
25: Já fez, Sérgio. Bom dia. José Feliciano Costa, secretário-geral da FEMPROF, já veio dizer que há muitas escolas encerradas, sobretudo nas zonas metropolitanas de Lisboa e Porto, mas também em Coimbra. Foi uma das zonas referidas por José Feliciano Costa. Mas, mais do que isso, deixou críticas ao facto do Ministro da Educação ter decidido não adiar ou cancelar as provas moda de monitorização de aprendizagem.
26: Ao não querer adiar num dia de hoje, onde se sabia claramente que tinha um impacto significativo, é que de facto não está a dar importância nenhuma às provas moda e, portanto, não se percebe a insistência de continuar a realizar algo que de facto só perturba as escolas, que causa sobrecarga nos professores, causa stress também nos alunos e, portanto, são os próprios encarregados de educação que aqui o disseram já hoje e têm-no dito ao longo destes tempos todos.
25: As críticas de José Feliciano Costa, secretário-geral da FEMPROF.
21: João Cunha, com o primeiro balanço e essa crítica à manutenção da realização das provas moda de português do 6º ano. Já aqui ouvimos esta manhã que algumas escolas, apesar de não terem aulas, providenciam a realização da prova moda de português do 6º ano. Outras não o fazem. Ainda não há uma resposta do Ministério da Educação se haverá outra data para a realização da prova. Olhamos agora para o Algarve, onde estão muitos portugueses e estrangeiros de férias. Importa perceber consequências nas ligações aéreas. Por exemplo, João Mira Godinho, bom dia. Qual é o cenário que podes retratar?
27: Bom dia, Sérgio. Aqui no Algarve, o efeito imediato mais visível desta greve geral está a verificar-se no aeroporto de Faro. No aeroporto de Faro, onde já estão cancelados cerca de 40 voos. 44 voos é aquilo que nos dizem. Isto num dia em que estavam previstos 200 voos entre partidas e chegadas aqui para o aeroporto de Faro, cerca de 20 a 25% então não se vão realizar. Numa altura em que o turismo já começa a mexer, se é permitida esta expressão, isto acaba por ter um forte impacto no principal setor económico aqui da região do Algarve. Além do aeroporto, nós podemos adiantar também que há escolas que não estão a funcionar, escolas, portanto, que não abriram as portas, outras estão. Nós há pouco falámos com uma representante do Sindicato de Professores da Zona Sul que nos disse que ainda era um pouco cedo para nos dizer dados concretos sobre a adesão a esta paralisação e o mesmo também em relação à saúde ou à justiça ou outros setores que também eventualmente serão muito afetados atrasos hoje com esta greve geral. De qualquer forma, e fica esta nota, pelo menos para já, com mais de 40 voos do aeroporto de Faro já foram cancelados, algo que mexe e muito com a economia aqui do Algarve.
21: Naturalmente, obrigado, João Mira Godinho, em direto do Algarve, com os efeitos desta greve geral. Agora, o desporto, Luís Aresta, o Mundial de Futebol arranca de amanhã a 8 dias. Portugal entra hoje no terceiro dia de preparação.
1: Roberto Martínez espera por reforços, mas ainda não será hoje. Nuno Mendes, Vitinha, João Neves e Gonçalo Ramos, que terminaram a época mais tarde que os restantes 23, entregam os trabalhos no final da semana. Antes do treino, das 6 da tarde, há conferência de imprensa. Portugal recebe sábado o Chile, no primeiro de 2 testes antes de rumar a Miami. O segundo jogo é dia 10 com a Nigéria, adversário escolhido a dedo, uma vez que a estreia da seleção portuguesa será frente a outra equipa africana, a República Democrática do Congo. Na atualidade dos clubes, é o Benfica que centra atenções. Confirmado o fim de ciclo de Marco Silva no Fulham, aguarda-se que seja formalizado o arranque de ciclo na Luz. Este ato provocado pelo impasse no Real Madrid, pela saída de José Mourinho, não deverá impedir que Benfica e Marco Silva comecem a desenhar a pré-época. A ausência de vários internacionais nas seleções obriga a promover regressos, como o do Tiago Gouveia, e a retardar vendas. Aqui há uma exceção, Sidney Cabral, autorizado pela seleção de Cabo Verde a viajar até à Turquia para assinar pelo Trabzonspor. O negócio deverá render ao Benfica 10 milhões de euros, mais 2 milhões em objetivos.
0: O desporto com o Luís Aresta. E em destaque temos também, Sérgio, em entrevista ao presidente da Confederação das Instituições de Solidariedade, que manifesta dúvidas sobre a prestação social única.
21: Sobretudo quanto à introdução do cumprimento do trabalho social como condição de acesso. Lino Maia diz que o trabalho não pode ser encarado como uma penalização.
2: O trabalho não pode ser encarado como uma penalização. A pessoa é respeitada e deve ser respeitada

0: algumas pessoas do acesso a este tipo de apoio. Uma entrevista ao padre Lino Maia, que pode ler também em rr.pt.
1: Sim, senhora. E já agora explicamos precisamente o que é este apoio de solidariedade num explicador.
0: Exatamente, está disponível no explicador da Renascença.
1: No site. Então até já, até Sérgio, já. 9 horas 7 minutos. Bom dia.
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1: Aí tenho muitas perguntas para fazer a Emanuel. Como foi a infância de Emanuel?
7: Como se tornou este sucesso que conhecemos hoje em dia? São tantas coisas que queremos saber.
1: E como é que é ser apresentador de televisão também? Com a Verdade. Luciana Abreu, tanto tempo que estiveram juntos. Enfim, muitas perguntas. Estamos com muita vontade de receber Emanuel. É a nossa 4ª da manhã. Estamos agora com 8 minutos depois das 9. A altura, Inês, de nos contares como está o tempo. Como se percebe muito bem, está calor, não está?
7: Conto com gosto. De facto, está assim, é misto. Temos uma quarta-feira que arranca com muito sol, mas lá mais para a tarde vão aparecer mais nuvens, sobretudo junto ao litoral. E atenção que ao final do dia também se prevê que caia alguma chuva fraca no norte e também no centro. No que toca às temperaturas, temos aqui um bocadinho de tudo. Por exemplo, a sul, no Algarve, temos 34 de máxima para Faro. Mas depois temos 26 para Lisboa, 21 para o Porto. A cidade mais fria hoje é Viana do Castelo, que chega aos 20. Coimbra vai chegar aos 24, Santarém com 27. Agora já estamos aqui a entrar no campeonato dos quentinhos. Bragança com 28, Porto Alegre com 31 e também Castelo Branco já agora. 32 em Beja e Évora a chegar aos 33. 21 para Ponta Delgada. Temos 26 no Funchal e amanhã, feriado, não é? Que é o que toda a gente quer saber. Como é que vai estar o tempo? Um bocadinho mais ou menos como hoje. As temperaturas descem ligeiramente, algumas nuvens no céu, mas assim nada de grande chuva.
1: Então, hoje é dia de 4ª da manhã. 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

0: Os Queen na Renascença. Bom dia. E agora temos aqui o King.
1: E a sim, sim. Da manhã.
0: Ele é. É com grande alegria que apresentamos Emanuel.
2: Bom dia.
3: Uau, bom dia.
2: Bom dia.
3: Bom dia.
0: Nem imaginas o felizes que estamos por estares aqui hoje connosco. Ah, é verdade.
3: Que queridas.
0: Porque
3: queridas.
0: Não és um homem que dê muitas entrevistas.
2: Verdade.
0: Pelo menos a ideia que nós temos.
2: Discreto, não,
3: não,
2: não é?
3: Não dou mesmo, não dou mesmo.
2: Não gostas?
3: Não é não gostar. Sou um homenzinho muito ocupado.
2: Ok.
3: Muito ocupado mesmo. E não é. Eu trabalho 12 horas por dia, de segunda a domingo, viciado. Em trabalho. E como tenho o estúdio na cave da minha casa, portanto, qualquer momento que eu tenha livre.
2: Passas a vida na cave.
3: Passa a vida na cave.
0: Vou querer muito saber o que é que acontece, Emanuel, nessas 12 horas.
2: Nessas horas todas.
0: Antes disso.
3: Faço música.
0: Então já lá vamos.
2: Vamos aqui começar com uma ronda de perguntas rápidas. Em princípio, são fáceis porque são sobre ti. Vamos a isto? Então vamos lá.
0: Podes começar.
2: Emanuel, qual foi o último presente que te ofereceram?
3: Uau! Um perfume.
2: Ok. Esta pergunta é boa às vezes para a pessoa perceber que já não lhe oferece nada há muito tempo.
0: Há muito tempo. O que é que te faz rir?
3: O humor. O humor inteligente. Não, inteligente. Não gosto do humor balofo. A ironia mal colocada não me dá graça
2: não
3: nenhuma. Pelo contrário, ferma sensibilidade.
2: De que assunto é que tu poderias falar durante horas e horas?
3: De amizade, de música, sobretudo de música.
0: És homem para saber guardar bem um segredo?
3: Podes ter a certeza.
2: Que alcunha é que já tiveste ou ainda tens até hoje?
3: Hoje não tenho, mas quando era menino chamavam-me o Caiado, porque eu era, antes de ser loiro, o cabelo era branco.
2: Mesmo assim,
3: branco mesmo.
2: Loiro branco, o
3: sim.
2: Caiado é
0: de
2: ótimo.
0: De cal, não é?
2: Isso, tem sim. A ver com estás isso. Caiado, pois.
3: Imagina numa aldeia de 200 habitantes, há 60 anos atrás, um menino de olhos azuis com o cabelo branco. Portanto, só podia ser caiado.
0: Chamava muita atenção.
2: Exato.
0: Emanuel, de que é que te arrependes mais na vida?
3: De não ter identificado alguns aldrabões que passaram pela minha vida. O resto me arrependo de grande coisa.
2: O que é que há, neste preciso momento, no teu frigorífico?
3: Olha, isso não é da minha responsabilidade, é da Sónia. Sei que está cheio.
2: Ok, pronto.
0: Está bem. Emanuel, quem é a pessoa que tu tens na tua vida que não te julga e a quem podes pedir ajuda em qualquer momento e sobre qualquer assunto? Para esconder um cadáver, por exemplo.
3: Vocês são terríveis. Cadáver.
0: Estou a brincar.
3: Eu sei que estás a brincar.
0: Mas quem é a pessoa em quem tu, que não te julga e confias plenamente? Para
3: o Samuel, o meu filho mais velho, a Sónia, a minha mulher, os meus filhos, de certeza absoluta.
2: Para
3: mim, todos
2: claro,
3: eles.
2: Tanta gente, para quem pode ajuda mesmo. Emanuel, qual foi a maior vergonha que tu já passaste na tua vida?
3: Não me lembro. De grande vergonha, não me lembro de nenhuma.
0: Não, a sério?
3: Não.
2: Ele sai sempre das situações com elegância.
0: Com galhardia?
2: Sempre,
0: sim.
2: sempre.
0: Emanuel, o que é que mais te incomoda nos outros?
3: O que mais me incomoda nos outros? Não lido muito bem com as vigarices profissionais. Lido muito mal. É das coisas que mais me irrita na vida.
2: Qual é o objeto mais antigo que tu ainda guardas?
3: Uma fotografia que tenho com a minha mãe quando ainda era bebê.
2: Querido,
0: qual é que é a tua maior qualidade?
3: Estás-me a perguntar isso a mim?
0: Pergunta.
2: Agora vais ter que ser vaidoso.
3: Isso não se faz. Eu acho que sou um rapazinho trabalhador e honesto.
2: Mara, muito bem. Olha, quando eras adolescente, tinhas pósteres de quem na parede?
3: Se a Claudia Schiffer... Existisse nessa altura, provavelmente.
2: Terias, mas não era da Cláudia Schiffer.
3: Nunca tive. Okay. Postas,
0: bem, falávamos da tua maior qualidade. Emanuel, qual é o teu maior defeito?
3: Eu sou um rapazinho certinho. Eu não sei se tenho. Sou teimoso. Às vezes. Às vezes sou muito teimoso. Quando eu vejo que as coisas estão certas e insistem. Desnecessariamente sou bastante teimoso.
2: Bates o pé. O que é que tens neste momento na tua mesa de cabeceira?
3: Para além das pastilhas para a garganta, porque vão começar os concertos, os óculos. Não tenho mais nada.
2: É uma mesa minimalista.
0: Podes acreditar, não tenho quase nada. Qual é que foi o teu primeiro trabalho? pago na vida?
3: Pago. Meu primeiro trabalho pago. Quando vim para Lisboa trabalhar para uma padaria com 10 anos de idade.
2: 10 anos?
3: Sim.
2: Ai, que pequenino.
3: Pequenino.
2: Ai, vou querer saber sobre isso. É. Mas antes disso, quero saber, Emanuel, qual é o prato que tu cozinhas melhor?
3: Carne grelhada. Por isso pode ser...
2: É um homem da grelha que está aqui à minha frente.
3: Eu sou o homem da grelha lá em casa.
0: Cá está. É a pessoa que está em pé, aquele que tu elogiavas no outro dia.
2: Exatamente,
0: aqui
2: exatamente.
0: Da manhã.
3: Se quiseres um bom grelhado,
2: é que eu chamo o Emanuel. Não é chamo António, não. É chamo o Emanuel.
0: Está connosco até às 10, mais o desculpa, mas vais ter de perguntar que vai acontecer com Emanuel. Agora, One Direction, para ouvir por cá. Bom dia!

0: Olá, bom dia. Eu desejo que a vida seja fácil hoje para os portugueses, porque
1: não
0: há
1: greve. Não está a ser muito.
0: Não há escolas, há muitas consultas canceladas, portanto, boa sorte.
1: Olha,
0: para esta quarta-feira.
1: O que não deve ter sido nada fácil foi para o Emanuel, a nossa quarta da manhã hoje. Com 10 anos, ter vindo sozinho para Lisboa, quer dizer, já estou aqui se calhar a acrescentar camadas que se calhar não existiram. Foi sozinho, Emanuel, vieste trabalhar para uma padaria com 10 anos.
2: Vim sozinho para a casa de uns familiares, de uns tios, de um tio meu.
1: Porquê que vieste e como é que foram esses tempos?
2: Eu queria ver Lisboa, queria ver o mar. A realidade da altura era
1: tu vinhas da zona do Douro,
2: diferente.
1: Não é? De
2: sim,
1: Covas do Douro?
2: Sim, Covas do Douro. Uhum. Era uma aldeia... É uma aldeia lindíssima, mas muito isolada e, portanto, as crianças quase todas saíram de Covas do Douro. Para já, a maioria emigrou para o estrangeiro. No meu caso, vim para Lisboa porque queria ver a cidade grande, queria ver o mar.
1: Tu já com 10 anos tinhas essa vontade de ver coisas maiores?
2: Sempre fui assim.
0: Mas quantos irmãos? Vocês eram quantos irmãos?
2: Somos quatro, portanto tinha três irmãos. Uhum. Eu sou o mais velho.
0: Mas como convence os teus pais? É que é insano deixarem o seu filho com 10 anos... Porque isto também para casa de família,
2: hoje,
0: não é?
2: É insano hoje, pois. Mas não te esqueças que na época, na província, ainda se vivia sem frigorífico,
1: claro.
2: Sem fogão.
1: Se calhar isso era quase incentivado, não é?
2: Claro. Portanto, as crianças trabalhavam quase desde que nasciam.
1: E que
2: eu sempre me lembro de trabalhar antes de ir para a escola. As crianças ajudavam a família a regar as hortas, por exemplo.
0: Sim, mas antes dessa ida ao trabalho, vieste como? De comboio? Como é que vieste?
2: De comboio,
0: de Lisboa?
2: Sim, um dia inteiro.
1: Exato, uma viagem interminável,
2: sim,
1: não é? Claro.
2: Apanhava-se o comboio Chanceleiros, assim se chamava a estação. Depois, no Porto, apanhávamos um comboio outra vez e depois suponho que era direto até Santa Apolónia.
1: Exatamente. Sim. E tens memórias frescas dessa vida numa padaria, porque devias acordar muito cedo?
2: Tenho.
1: O que fazias tu, pequenito,
2: na
1: padaria?
2: E todas as crianças, eram muitas as crianças que trabalhavam. Era chamavam-lhe a fábrica do pão, na Rebelva. E todos faziam aquele formato das carcaças, ainda hoje sei o movimento. Aquilo era feito tudo à mão.
1: Eras capaz de fazer um pão agora aqui, de olhos fechados quase?
2: Julgo que não.
0: Tiveste lá quanto tempo?
2: 2 anos, depois trabalhei mais 2 anos numa padaria em Passo de Arcos. E depois fui para Lisboa a trabalhar no Paris Orly como ajudante barman. Profissão que tive até ser professor de guitarra clássica.
0: Tu tiveste de deixar a escola? Ou conseguias conciliar?
2: Na altura as crianças deixavam, na província deixavam,
0: claro,
2: todas as escolas, não é? Depois
0: sim,
2: faziam um ano ou dois, chamavam-lhe o exame de admissão, não sei o quê, depois então passariam ao secundário, ao liceu. Era diferente. Mas a quarta classe era muito exigente na época. O que fiz foi depois trabalhar, estudar, naturalmente.
1: Pois, foste estudar música?
2: Fui estudar música, sim.
0: Isso porquê? Ou seja, já querias também?
2: Aos 14 anos decidi aprender guitarra para dar uns acordes, cantar umas cantiguinhas provavelmente, e encantar alguma dama, se calhar.
1: Ora, pronto.
2: Ora, pois. 14 anos, a testosterona,
1: claro, ali a
2: evoluir,
1: adolescência,
2: a crescer.
1: Toda.
2: E depois descobri, descobri a música clássica, através da guitarra, e apaixonei-me completamente pela música clássica.
0: Tens boas memórias dessa infância?
2: Tenho. Jogava futebol, gostava muito, tinha amigos, apaixonei-me por a música, tinha dias de 2 a 4 horas de estudo. Eu tive uma infância e uma adolescência,
1: mas não tiveste...
2: muito, muito, muito bonita, com muito trabalho, mas não tinha tempo para me chatear sequer.
1: Era isso, portanto, que te ia perguntar, ou seja, apesar de teres boas memórias, não tiveste muito tempo para ser pequenino?
2: Não, eu fui adolescente quando era pequenino e fui homem quando era adolescente, sim.
0: Ele é o Emanuel, que está a ouvir aqui. Fica connosco até às 10. É a nossa quarta da manhã. Nós agora vamos interromper, vamos ter notícias para contar a quem nos ouve, até porque temos de contar o que é que se passa com a greve, e depois voltamos a falar com o Emanuel. 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
0: 9h30 da manhã. Bom dia, Liliana Monteiro. Dia de greve. E há escolas que já têm provas suspensas aos estudantes. São exames importantes.
16: Exatamente. A FENPROF está precisamente descontente com a falta de orientações do Ministério da Educação para as provas moda de português para o sexto ano. A reportagem da Renascença já encontrou escolas onde não se realiza esta prova e há outras onde só se realiza esta prova e depois mais nada funciona no estabelecimento. Ainda antes desta greve, de sublinhar apenas que o Ministro da Educação já tinha dito que ninguém ficaria prejudicado e admitia uma segunda data, mas a existir não se sabe que data será essa. A greve essa já parou mais de 50% dos comboios da CP, 65% dos voos. A travessia de barco do Rio Tejo não tem serviços mínimos, o metro não circula em Lisboa e no Porto funciona de forma condicionada. A greve poderá adiar o arranque do julgamento do processo Tempestade Perfeita, que está marcado para esta manhã, um caso relacionado com alegadas suspeitas de corrupção no setor da Defesa. E há pais a apresentar denúncias de violência doméstica e também de crimes sexuais para tentar influenciar o processo de guarda dos filhos no tribunal. O alerta é deixado ao podcast Direito à Justiça pela juíza Carla Silveira, do Juiz de Família de Menores de Santarém.
1: Obrigada, Liliana. No desporto, Luís Aresta, temos boas notícias para o ciclismo português.
17: Afonso Eulálio trepou 137 posições no ranking mundial, é agora 58º no início do ano. O sexto classificado do Giro não figurava sequer na lista dos melhores 250. João Almeida continua a ser o português mais cotado, na posição 13, e Portugal tem agora três ciclistas no top 100: Almeida, Eulálio e António Morgado. No futebol, enquanto não chegam os reforços do PSG, a seleção treina com os 23 convocados. A sessão 2 está marcada para as 6 da tarde na Cidade do Futebol.
0: Luís Aresta com o Desporto. Até já. Até Luís, já. Temos de novo a Bola Branca em versão alargada, ao 12:45.
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0: Ana Lee aqui a tocar na Renascença. Muito bom dia, temos Emanuel como quarta da manhã. 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Vamos apresentar em termos. Em termos. Emanuel, é a nossa quarta da manhã, que quando nasceu não se chamava Emanuel, mas sim Américo.
1: Sim, mas estava para ser Emanuel.
0: Não posso. Ah.
1: Sim, e descobri isso quando apresentei o meu primeiro disco ao meu pai. Eu me disse, pá, então esse era o teu nome.
0: Não é possível.
1: Peraí,
2: foi coincidência.
0: Então, mas espera lá. Isso há aqui uma
1: não sei
0: aqui.
1: Se existe ou não existem coincidências. Emanuel é um nome religioso, como sabem, no Antigo Testamento, um profeta profetizou que viria. Isaías profetizou que viria um Messias de nome Emanuel. Certo? E, portanto, Mateus, no Novo Testamento, confirma exatamente isso. E, portanto, não me deixaram o meu pai batizar-me com esse nome. E, portanto, pôs-me o nome do pai dele, que é o meu avô.
0: Que é Américo.
1: Exatamente. E depois, coincidentemente.
0: Mas tu não sabias dessa história que os teus pais queriam chamar-te Emanuel.
1: Nada incrível. Quando escolhi um pseudónimo, que era normal naquela altura os cantores adotarem um pseudónimo.
0: Escolhes porquê? Não é por essa razão?
1: Gostava do nome, não consigo explicar. Eu gosto de Beethoven e também não consigo explicar. Se calhar agora consigo.
0: Beethoven também tinha sido um grande nome artístico.
2: Pois é.
0: Imagina.
2: De pimba-pimba de Beethoven.
0: O caminhão do Domingão com Beethoven.
1: Olha não. E é exatamente isso. Aliás, eu sinto-me Emanuel.
0: Identificas-te como Emanuel.
1: Mas sabe-me bem ouvir o nome Emanuel.
2: Ao ponto de estares a fazer o cartão de cidadão e teres de dizer o nome e te custar dizer Américo.
1: Não, isso não. Calma. Também não exagera.
0: Mas se eu disser assim no meio de uma multidão, assim, Américo, tu olhas?
1: Claro.
0: Ok.
1: Claro. Não identifico-me perfeitamente com os dois nomes, embora só a minha mãe me trate por Américo. Claro.
2: Mas, por exemplo, a tua mulher trata-te por quê?
1: Emanuel.
0: Pois cá está. Um nome artístico.
1: Os meus filhos tratam-me por Emanuel.
2: Isto não é por pai?
1: Paizinho, papá, calma.
0: Não, senhor dizer para vocês é senhor Emanuel.
1: Se tiverem de mencionar o nome, mencionam o nome Emanuel.
0: E os teus filhos? Corrijo-me se estiver enganada, mas todos os teus filhos acabam em El, Samuel,
1: sim,
0: não é?
1: Samuel, Emanuel, Miguel e Gabriel, sim.
0: Isto lá
1: eu
0: em casa?
1: Gosto. Eu gosto do.
0: Quando eles eram pequenos devia dar um jeito, devia dar imenso jeito.
2: Mas ainda bem que tiveste rapazes, porque mulheres acabadas em L é muito mais difícil.
1: Terias
2: a tarefa.
1: Nome,
2: mas
1: Isabel,
2: sim, mas não muitos.
0: Pois é.
1: Poderia ser Isabel.
0: Exato.
1: Mas,
2: Filipe Garnel.
1: Tem, todos eles têm um.
0: Um significado.
1: Um simbolismo. Não é conversa para aqui. Mas tu tem uma razão para se chamarem assim.
2: De ser. Emanuel, contavas tu há bocadinho que começaste a aprender guitarra, eras muito novo, e depois o que acontece? Tu és professor, foi a tua primeira profissão como músico.
1: Sim.
0: A dar aulas de guitarra,
1: sim.
0: Não é?
1: Sim. Quando decidi, quando fui convidado para lecionar guitarra clássica, coisa que fiz imediatamente, porque me viram tocar e fizeram-me o convite, abracei imediatamente o projeto, mesmo ganhando metade do que ganhava, como que fosse um prelúdio de qualquer coisa importante que estava para vir.
0: Mas nessa altura, se calhar, ainda não te passava pela cabeça, tornaste, eu nem falo da questão do sucesso, ou seja, tornaste o artista que te tornaste depois.
1: Não tinha a mínima ideia.
0: Como é que a vida te encaminhou para aí?
1: Uma coisa puxa a outra coisa. Literalmente, eu começo a lecionar, comecei a dirigir pequenas orquestras, grupos de baile, na altura ainda se usava as pautas, portanto eu fazia as pautas, dirigia aqueles grupinhos, depois comecei a compor, depois fui descoberto e comecei a produzir, e eu em 88 já gravava Marco Paulo, Canta Branca Flor.
0: Como produtor?
1: Como produtor e orquestrador, sim. Portanto, eu cresci muito rapidamente. Eu comecei esta atividade como professor em 79, repara, 79 anos depois, eu já produzia a maior estrela deste país, de música ligeira, que se chama Marco Paulo. Portanto, eu cresci muito depressa.
2: Sim.
1: Mas foi tudo muito gradual.
2: Tu dizias há bocadinho que trabalhas duro.
1: Acelerado, mas gradual. Era isso que eu queria dizer.
2: Disseste há bocadinho que trabalhas 12 horas por dia. 12 horas a fazer o quê?
1: Olha, tomo um pequeno almoço.
2: Sim.
1: Faço as minhas obrigações. Desço para o estúdio.
2: Tens em casa um estúdio?
1: Tenho. chamam-me três vezes para almoçar. Depois...
2: Faz um estúdio o quê? Gravas música para ti e para outras?
1: Gravo música. Estou há um ano a trabalhar numa grande música. Eu, quando quero uma grande música, trabalho muito, muito nessa música. Persistentemente, ou levo até à perfeição
3: até
1: aquilo que eu acho.
3: Que tu queres.
1: Exatamente. Aliás, se quiserem, hoje mostro-vos uma música que vai sair no final deste mês ou no próximo.
2: Como
1: mês.
2: É que se chama essa música que queres mostrar?
3: É o tu...
1: Então vocês têm de ouvir.
2: Mas diz como é que se chama?
1: Bem. Se me disserem que a vão passar aqui mais vezes, eu deixo-vos estrear aqui um fragmento.
3: Um exclusivo.
1: Perante todos aqueles que nos estão a ver e ouvir, a música depois vai passar aqui, não vai?
2: Eu juro. Está combinado.
1: Então, vou mostrar. Ando há um ano a trabalhar essa música. Não vos posso acrescentar muito, mas espero que seja o meu terceiro grande sucesso. Como toda a gente sabe, que eu tenho uma parede cheia de galardões de discos de platina e ouro. Eu todos os anos, durante 21 anos, quando se vendia discos, o mínimo sempre era ouro. Mas há dois sucessos diferenciados. O Pimba Pimba.
3: Esse é assim, não é?
1: Pronto. E depois tive o Ritmo do Amor, que é o meu segundo Pimba Pimba em termos de sucesso. Um conceito e uma estética musical diferente, mas teve igual importância para quem gosta de música de entretenimento. E eu acredito que esta vai ser a terceira.
2: Então, vamos apostar as fichas, sim.
3: Vamos ouvir aqui um bocadinho. Mas como é que ele vai ser o próximo grande sucesso de Emmanuel, que se chama...
1: Tumba, tumba.

0: tumba, tumba.
1: Ai, Manuel, só tenho uma reclamação a fazer.
2: É bom, é bom.
3: Só vos dei um bocadinho.
1: É verdade, mas eu quero me queixar aqui. Porque é que só vai sair no fim deste mês, quando os arraiais já começaram? Porque é que não pode sair já amanhã?
3: Porque a música ainda não está pronta, ou o videoclipe ainda não está pronto.
1: Ok.
3: Isto é, a música vai sair no Brasil e em Portugal.
1: Tens aqui um amigo contigo, não é só,
3: sim,
1: não é só a tua voz,
3: sim,
1: que ouvimos aqui.
3: É o MC Coringa, sim.
1: Ok.
3: Quando ouviu a música ficou doido. E eu acho que vai ser um grande sucesso também.
1: Eu acho que isto
3: tem de ouvir
1: já
3: a música do princípio ao fim.
1: Estes 40 segundos que ouvimos aqui já...
2: Quando é
1: já...
2: que sai?
1: Final do mês, não é?
3: No final do mês ou até dia 15 de julho sairá.
2: O verão é uma loucura para ti, Manuel.
3: É uma loucura em termos de trabalho.
2: Pois, em termos de trabalho.
3: E é muito gostoso. É muito gostoso. Porque é o meu encontro
1: gostoso,
3: com os grandes...
1: Ou gostoso. Gostoso com
3: gostoso.
1: De bom. Sim, sim.
3: Porque é a época em que estou com uma grande quantidade de público, das pessoas que gostam de mim. Porque os concertos são sempre muito intensos, sempre com grandes multidões. E para quem trabalhou desde 79 nesta área musical, aquilo é altamente gratificante.
2: Mas é engraçado, olha, vou dizer-te uma coisa, porque é curioso, porque tu aparentas ser uma pessoa serena e até que pode não ser muito festiva.
3: Sim.
2: Não é? Não aparenta
1: tranquilo,
2: um pouco.
1: Sim, tranquilo.
2: Mas depois tu dás concertos para milhares de pessoas com música muito festiva. Tu como é que fazes isso? Tu transformas-te?
3: Eu sou muito festivo interiormente. Sou um homem controlado e disciplinado.
1: Eu sou festivo interiormente, é ótimo.
3: Mas tenho uma grande festa dentro de mim.
2: Claro.
1: Olha, e temos que falar também de um outro aspecto da tua vida que se calhar também não previste que pudesse acontecer. Foi de repente tornar-te apresentador de televisão.
3: Foi uma coincidência. Eu crio aquele programa, o Daniel Oliveira aceita.
2: Falamos de Domingão,
3: exatamente. Domingão, exatamente.
1: Para
3: falar do caminhão da alegria.
1: Aquela coisa, sim, da necessidade aguça ao engenho, não é? Porque foi na pandemia e tu lembraste de criar esse caminhão para
3: o
1: poder
3: Samuel,
1: tocar.
3: O meu manager, o meu filho mais velho, criou o caminhão para os concertos. Uhum. Como não foi possível pôr isso em prática, então aparece uma outra solução. Eu tinha de arranjar uma solução, tenho 6 empregados, os ordenados
1: têm
3: de ser
1: pagar
3: pagos.
1: Salários, claro.
3: Não queria despedir ninguém, portanto, fui à procura da solução. E então, se não posso levar a música às aldeias e às vilas, vou levar a televisão. Uma televisão próxima de toda a gente. E, portanto, propus ao Daniel Oliveira o projeto. 24 horas depois estávamos a reunir, 2 semanas depois estávamos na estrada.
1: E já lá vão quantos anos?
3: 6. Eu pedi ao Daniel Oliveira na altura para escolher uma apresentadora do povo, alegre, e escolheu a Luciana Abreu. E não era suposto eu ser apresentador. Só que fazia aquela pequena apresentação de lhe levar os artistas, e o Daniel Oliveira, com aquele seu olhar de águia,
1: claro,
3: homem de televisão, viu-nos juntos e mandou-me pôr o auricular e virei apresentador.
1: Olhou,
3: da televisão.
1: Olhou, disse o que é que dizem os olhos de Manuel. Dizem que é apresentador.
2: E gostas?
3: Gosto. Porque na realidade eu continuo junto ao público, porque aquilo é,
2: pois é, pois é.
3: É colado às minhas gentes.
2: Claro. É verdade. Vamos para o desculpa, mas vais ter de perguntar.
1: Sim, estou um bocado nervosa.
2: Eu também estou.
1: Sinto que o Emanuel não se ensaia nada se nos tiver que pôr-nos no sítio.
2: Também acho.
1: Ele é festivo por dentro, mas calma.
2: Vamos embora?
1: Sim.
2: Ainda por cima
3: vai começar... não magoa?
2: Não,
1: acho que não
2: sou
1: aleja.
2: Uma à outra. Isto é para nos magoarmos uma
1: Sim.
2: à outra.
1: Sou eu que começo, não é?
2: És tu, Inês.
1: Okay.
4: Desculpa, mas vais ter de perguntar.
1: Emanuel, estás ótimo. Parece que a idade não passa por ti. Dás-me o contacto do teu cirurgião plástico.
3: Não posso, não tenho.
1: Não tens. Diz a verdade, Emanuel.
3: Não, se quiserem seguir as minhas regras, eu ou quem está
1: a ouvir.
3: Diz
1: uma. Qual é o teu skincare? Qual é a tua rotina de skincare, Emanuel?
3: Eu gosto de comer, tenho prazer em comer, mas como aquilo que alimenta as células do meu corpo. O que me faz bem, os nutrientes que me fazem bem, eu como.
1: Em princípio não é frito,
3: molhos,
1: não é?
3: Esquece. Álcool, excepto vinho à refeição e um copo. Açúcar, quase nenhum. Eu tenho uma disciplina que me possibilita não envelhecer. Se as pessoas fizerem o que eu faço, se não fumarem, se não andarem em ambientes de fumo, se tiverem controle no álcool, se tiverem controle na alimentação, ficam como eu, não precisam
2: ficam
3: de...
2: Ficam com a cara do Emanuel.
1: E este homem anda aí numa série de festas e romarias e consegue não tocar nestas coisas todas.
2: Emanuel.
1: Melhor que muitas influencers, vê?
2: Hoje em dia, o que é que as fãs atiram para o palco? Outrora cuequinhas, agora cerolas com a morada do lar?
3: Não, já não atiram essas coisas. Não, não. Atiravam, agora não.
1: Bom, tu contas que nos anos 90, continuamos aqui na mesma temática, o assédio das fãs que te enchiam, contas que havia o assédio das fãs que te enchiam o palco de lá está, de cuecas com os seus números de telefone, contribuiu para o teu divórcio. E pergunto, porquê? A tua mulher ficava furiosa porque quando chegavas a casa com um monte de lingerie ela tinha que fazer mais uma máquina.
3: Ah, isso nunca contribuiu nada para o meu divórcio. Esqueçam isso. Vocês andam a inventar coisas, nada disso. Eu sempre fui um homem controlado até nisso.
1: Olha, muito bem.
2: Ok. Emanuel, tens carta de pesados. Nem é para conduzir o caminhão, mas para teres lidado com as taras da Luciana.
3: Oh, não façam isso. A Luciana é uma artista extraordinária. Ela canta como muito pouca gente. Ela é uma atriz, é uma apresentadora, dança. E se soubermos lidar com a personalidade dela, todos nós temos, e eu penso que eu soube, nós fizemos uma dupla altamente útil em termos de televisão. As pessoas gostavam muito de nós.
2: Ora, portanto, é uma mulher sem taras. Nem isso manias. E manias.
3: Isso tens de lhe perguntar a ela. Já não sei.
1: Comigo, quem está aqui hoje, exato.
3: Funcionou sempre.
2: Muito bem.
1: Ora, muito bem. Olha, Emanuel, connosco.
2: É verdade. E aí, Luciana já cá esteve a responder a estas questões também.
3: Ah, já.
2: É verdade, sim senhora. Muito obrigada, Emanuel. Connosco depois fica tudo no YouTube da Renascença. Este é o Mark Amber. Ainda cá voltamos para dizer adeus.
3: Foi um gosto estar convosco. Ah, já agora. Espera
2: aí, que temos música a tocar, mas eu vou parar. Diz lá, Emanuel, não te vamos cortar aqui o microfone.
3: Que não se esqueçam de ser felizes.
2: Ah, com certeza. Obrigada. Emanuel, nas 3 da manhã.

0: Belong Together. Acho que o Emmanuel se saiu muito bem.
1: É,
0: e como já vi, o quarto da manhã é termos aqui um convidado com perguntas rápidas, perguntas mais inesperadas. A verdade não é bem uma entrevista, não é?
2: Não, isto é uma prova de resistência emocional. 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
0: Nunca pensei ouvir dizer esta palavra. Ou seja, também responde a tudo, só que com menos nervos do que os nossos convidados.
2: Ora, precisamente, e com uma vantagem, que é ninguém diz, ah, desculpa, mas vais ter de perguntar.
0: Pois é, já sabe. 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
0: E bem que precisamos aqui.
2: Fazer uma pergunta muito importante ao Emmanuel.
0: Qual é?
2: Que é uma questão que me assola há anos, que é, porquê que os manuais são manéis? E os Emmanuel e os Emmanuéis não são Emanéis.
0: É verdade, ou nem Emanemes, na verdade. Mas eu acho que se calhar o Emmanuel não saberia responder-te.
2: Achas
0: a isso,
2: que não?
0: Embora respondeu a tudo o resto. 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Temos mais um convidado na próxima quarta-feira.
1: Entretanto, na próxima não temos que é feriado.
0: Pois é.
1: Temos na outra.
0: Ah, pois é, pois é. Entretanto, amanhã também cá não estamos. Quer dizer, eu vou estar.
2: Pois é.
0: E a tia Beli também está, não falha. Amanhã às 9h15. Beijinhos!
2: Beijinhos, até amanhã.

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3: Muito bom dia, são 10 horas 9 nos Açores. Bom dia, Sérgio Costa.
23: Bom dia, Zé.
0: Vamos aos destaques desta edição.
4: Greve geral, assegurados serviços mínimos no INEM, garantia da Ministra da Saúde. O secretário-geral da CGDP acusa Luís Montenegro de falta de humildade.
0: As temperaturas sobem nesta quarta-feira. O Porto à espera de 21 graus, Lisboa 26, Faro 34 graus de máxima. Nas ilhas, Ponta Delgada 21, Funchal 26. Agora a edição das 10.
4: A Ministra da Saúde garante que estão assegurados todos os serviços mínimos no INEM. Ana Paula Martins está a ser ouvida esta manhã no Parlamento. Em dia de greve geral, a Ministra garante que as chamadas de emergência estão a ser atendidas dentro dos tempos habituais.
20: A esta hora, e com os serviços mínimos maximizados em todas as ULS e em todos os prestadores do Serviço Nacional de Saúde, posso lhe dizer que neste momento nós temos todos os serviços mínimos assegurados no INEM neste momento e estamos com um tempo de chamada de segundos, que é exatamente aquilo que temos todos os dias.
4: A garantia da Ministra da Saúde esta manhã no Parlamento e olhamos justamente para os efeitos da greve geral no setor da saúde. O repórter Jaime Dantas está num centro de saúde em Matosinhos. Jaime, há consequências?
23: Bom dia, Sérgio. Aqui no Centro de Saúde de Lessa da Palmeira, em Matosinhos, não há qualquer sinal da greve geral, ao contrário do cenário que se verifica noutras unidades locais de saúde pelo país. Segundo uma fonte deste Centro de Saúde, todos os atos médicos estão a ser realizados. De resto, um apontamento curioso é que nem sequer está fixado nenhum aviso para a paralisação convocada pela CGTP.
4: Obrigado, Jaime. Jaime Dantas, com essa nota, o exemplo de um centro de saúde, no caso em Matosinhos, a funcionar normalmente em dia de greve geral. Greve com impacto significativo na circulação de comboios. Dados da CP confirmam que até às 8 da manhã quase 60% das composições não saíram das estações. Das 248 ligações previstas, só foram realizadas 104. Os comboios de longo curso são os mais afetados. E o secretário-geral da CGTP acusa Luís Montenegro de falta de humildade. Em causa estão as declarações do primeiro-ministro sobre a greve geral. Montenegro repetiu o pedido de respeito e de compreensão por quem quer trabalhar, apesar da paralisação. Esta manhã, num balanço das primeiras horas de greve geral, o líder da CGTP, Tiago Oliveira, acusou o chefe de governo de ter uma errada percepção da realidade.
24: As declarações do primeiro-ministro relativamente à greve geral demonstra uma total falta de humildade perante aquilo que está em causa. Falta de humildade na percepção daquilo que leva os trabalhadores a realizarem a segunda greve geral no seu mandato. Falta de percepção daquilo que é a realidade que conduz os trabalhadores a virem para a rua e fazer desta greve geral, uma grande greve geral, no sentido de derrotar o pacote laboral. Portanto, se o primeiro-ministro até agora não quis perceber, os trabalhadores vão fazer esse trabalho.
4: Tiago Oliveira, da CGDP, esta manhã em Lisboa. A marcar o dia, a indicação de que, afinal, pais de crianças menores de 12 anos que faltem ao trabalho para cuidarem dos filhos sem aulas por causa de uma greve, podem, afinal, ter direito ao salário, não perdem o dia. Esta manhã ouvimos Deco defender que deve ser salvaguardado, acima de tudo, o dever de cuidar das crianças. Também, no mesmo sentido, especialistas em direitos parentais, a Renascença procura ainda esclarecimentos do Ministério do Trabalho e da Autoridade para as Condições do Trabalho. A OCDE revê em baixa previsões para o crescimento da economia nacional em 2026 e 2027. A organização antecipa agora que o PIB avance 1,8% este ano. Em dezembro, a perspectiva era de que subisse 2,2%. Já o Governo prevê um crescimento de 2%. A fechar, as boas notícias para o ciclismo português. Graças ao sexto lugar no Giro, Afonso Eulálio subiu 137 lugares no ranking mundial. É quase, Zé, um prémio da montanha. Portugal passa a ter três corredores entre os 100 melhores do mundo. João Almeida, 13º, Afonso Eulálio, 58º e António Morgado na posição 89. O ciclismo português a trepar e a trepar bem, não é?
0: Ainda por cima hoje é o Dia Mundial da Bicicleta.
4: Lá está. Faz todo o sentido. Faz todo o sentido. Bem sublinhado, Zé.
0: Muito bom. Olha, um abraço.
4: Um abraço.
0: Seja, tchau, até amanhã.
4: Bom resto de dia.
0: Agora, 10h05, daqui a pouco, grande clássico, Cyndi Lauper.
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0: Então, muito bom dia, boa quarta-feira. Eu hoje vou começar com a Cyndi Lauper, que vai cantar no Rock in Rio Lisboa, no dia 27. E atenção, porque já só há bilhetes para esse fim de semana de 27 e 28. Cyndi Lauper canta no Dia das Lendas, que é o dia 27, com o Rod Stewart como estrela da noite. E esta Time After Time é uma canção sobre vulnerabilidade e a certeza de estar sempre lá para alguém. Aqui está.

juro. É o Fernando Daniel nas Nascenças. São 10 e 12. Bom dia, como é que está? Tudo bem? Véspera de feriado, não é? E hoje é o Dia Mundial da Bicicleta. Já falámos disso há bocado. Foi o meu pai que me ensinou a andar de bicicleta e eu depois ensinei a minha filha. Isto, curiosamente, no mesmo local. Foi o Jardim das Portas de Sol, em Santarém. Andar de bicicleta é bom. E isto parece mentira, mas eu vou contar. Já fiz um programa de rádio inteiro, 3 horas, a andar de bicicleta ali junto ao Rio, em Lisboa. Sim, a andar de bicicleta e a falar ao mesmo tempo. E a passar música. Enfim. Foram outras vidas, pronto. Eu adorava dizer que no dia da bicicleta faz anos o melhor ciclista de sempre, mas não é verdade. Faz anos é um dos melhores tenistas de sempre. Estou a falar do Rafael Nadal, que faz 40 anos hoje, o Rafael Nadal. E já agora deixo aqui uma sugestão também. Já está na Netflix a série em que o Nadal revela os sacrifícios que fez para vencer. Chama-se Rafa, esta série, e acompanha a luta contra as lesões que marcaram os últimos anos da carreira do tenista espanhol. Rafael Nadal, então, 40 anos hoje. Voltando às bicicletas, eu quero saber, sabe andar de bicicleta? É a pergunta que se impõe. Com quem é que aprendeu a andar de bicicleta? E aprendeu em criança ou aprendeu mais tarde? Porque há escolas, não é? Há escolas de bicicleta a ensinar a andar de bicicleta. Conte-me tudo. Eu quero saber. 962-007-500 é o WhatsApp da Renascença. 962-007-500. Vá. Don't panic, hein? Coldplay.

0: Três tristes tigres na Renascença. São 10h18, bom dia. Hoje é o Dia Mundial da Bicicleta. Olá, Isidro.
1: Olá, Zé, bom dia.
0: Bom dia.
1: Hoje puseste uma questão interessante. Puseste-me recordar as minhas memórias de infância.
0: Ok.
1: Ou seja, eu aprendi a andar de bicicleta basicamente sozinho. Ou seja, eu morava aqui
0: sozinho?
1: Numa rua que era assim a descer. E a gente pegava, metia-se na parte de cima, punha-se em cima da bicicleta, ia-se com o lanço e pronto, ia-se começando a dar ao pedal, começou-se a ganhar um bocadinho de prática. Mas até isso dá certo, olha, muitos tombos, entradas nas silvas, todo picado, todo roto, mas acho que faz parte. Hoje em dia é o meu viciozinho e a gente vai de gastar 200 euros numa bicicleta a passar para gastar 5, 6 mil euros numa bicicleta.
0: Aí, isso não.
1: Mas normal, sem ser elétrico. Um abraço, Marcelino Guimarães.
0: 6 mil euros numa bicicleta, sim, são caríssimas. E aqui uma mensagem do José Correia de Manteigas. Ele diz: para mim, andar de bicicleta numa pasteleira do meu pai e hoje sou presidente do grupo de BTT de Manteigas, que é o mais antigo do país. Boa, boa, José. São 10h20, hoje é o Dia Mundial da Bicicleta. Partilhe comigo então se sabe andar, com quem é que aprendeu, se aprendeu em criança ou se aprendeu mais tarde. O WhatsApp da Renascença é o 962007500.
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0: Vamos apanhar aqui uma boleia na bicicleta da Elsa. Olá, Elsa.
18: Olá, bom dia, José Coimbra.
0: Bom dia, bom dia.
18: Eu sou a Elsa.
0: Sim.
18: Como é que eu aprendi a andar de bicicleta? Bem, eu... Quem me ensinou? Bem, eu não sei, mas eu acho que foi o meu pai, porque a minha mãe nunca soube andar de bicicleta e tinha medo. E não sabia como é que havia de segurar no guiador e dar aos pedais ao mesmo tempo. Ela nunca conseguiu. Mas eu lembro-me de andar com rodinhas.
0: Ah, é um clássico, não é?
18: E só quando comecei a equilibrar, porque a rodinha levantava de um lado e a outra é que assentava no chão, é que eu tirei a rodinha.
0: É isso mesmo, mas isso é assim que toda a gente faz, não é? Primeiro começa-se com as duas, depois tira-se a outra e depois tiram-se as duas rodinhas de lado. Eu já ando sem rodinhas, porque já consigo andar sem rodinhas, mas foi há pouco tempo. Agora, Bruno Mars, nas chances.

0: 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Vamos andar de bicicleta outra vez. Agora apanhamos aqui a boleia da Vânia.
1: Olá, queridos. Bom dia.
0: Bom dia, Vânia.
1: Então, aprendendo andar de bicicleta no quintal da minha avó, uma bicicleta pequenina, claro que primeiro com rodinhas, e depois para tirar as rodinhas eu olhava sempre para a roda da frente, né? E o meu pai dizia: não olhes para a roda, olha em frente. Não olhes para a roda. E eu olhava em frente, só que em frente já estava a parede. Então foi aqui o processo difícil, mas pronto, mas lá deu. E a minha filha também aprendeu a andar de bicicleta sem rodinhas há pouco tempo e foi muito giro também.
0: Não para
1: também
0: frente,
1: me dizia a mesma coisa: não olhes para a roda. E então foi aqui umas emoções engraçadas.
0: Excelente.
1: Beijinhos.
0: Muito obrigado,
1: bom
0: Vânia.
1: Dia.
0: Beijinhos, bom dia. Bom dia, bom feriado amanhã. Andar de bicicleta amanhã é bom para isso. Agora, o Can It Be Now Man at Work. Daqui a pouco vou dizer-lhe como é que correu hoje o sorteio do grandioso Jogo da Mala.

0: Wrecking Ball. É Miley Cyrus. Faz parte da história do Rock in Rio Lisboa. Esteve cá em 2010. Atenção, não se esqueça, já só há bilhetes para o segundo fim de semana, de 27 e 28 de junho. 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Hoje foi dia de sorteio do grandioso Jogo da Mala e fizemos aqui mais uma pessoa feliz. Vamos ouvir.
1: Olá. Bom dia, daqui Mariana Alvim, do grandioso Jogo da Mala. Com quem é que eu estou a falar?
2: Sou Júlio.
1: Júlio, és de onde?
2: Setúbal.
1: Júlio de Setúbal, sabes para que é que eu te estou a ligar a esta hora da manhã, não sabes?
2: De Vila da Barra.
1: Sim, senhor, para me dizeres então, em euros, quanto dinheiro está dentro da mala? Tens agora 10 segundos para me dizer.
2: 22.979.
1: Tens a certeza, Júlio?
2: Absoluta.
1: Está certo! Está assim de repente uma quarta-feira, 22.979 euros.
2: Ah, ok.
1: Obrigada, bom dia.
0: Está ok, ok. Foram 22.979 euros para o Júlio de Setubalista, que foi começar o dia. 22.979 euros. Seja o próximo a ganhar, inscreva-se para o sorteio da próxima semana. Atenção que, como na quarta-feira é feriado, na próxima semana antecipamos o sorteio. Vamos ter o sorteio na terça-feira às 9h15 com 22.222 euros.

Birds of a Feather é Billie Eilish. Faltam 10 minutos para as 11 da manhã. Daqui a pouco temos as notícias com o Vitor Mesquita. Esta semana tem-se falado muito do casamento da Dua Lipa. Foi no domingo. Ontem foram conhecidas mais fotos. Estava mesmo bonita a Dua Lipa naquele vestido Schiaparelli. E conta a lenda que a Dua Lipa e o marido se conheceram, por acaso, num café. E começaram a falar e descobriram que estavam a ler o mesmo livro. E na mesma página, não é? Na mesma página. Não é? Isto é uma coisa. É lindo. Mas eu fiquei a pensar numa coisa. Em que mundo é que uma pessoa sai de casa, vai tomar café e encontra casualmente a Dua Lipa e fica a falar com ela? Fica ali, no café, a falar com a Dua Lipa sobre livros. Porque eu quero viver nesse mundo. Eu quero viver nesse mundo. Sair de casa, ir beber o meu descafeinado e cruzar-me com a Margot Robbie e ficar ali na conversa com ela. E depois casar-me com ela num domingo à tarde. Onde é que isso fica? Eu quero ir para lá. Olivia Rodrigo.

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17: Muito bom dia, são 11 horas, 10 nos Açores. Bom dia, Vítor Mesquita.
18: Bom dia, Zé.
17: Vamos aos títulos desta edição.
18: Greve geral, a dia início do julgamento do processo Tempestade Perfeita. Nesta edição, conferimos ainda o impacto da paralisação na saúde no Algarve.
17: As temperaturas sobem hoje, máximas previstas de 21 graus para o Porto, 26 para Lisboa, 34 graus para Faro, nas Ilhas Ponta Delgada 21 graus, Funchal 26. Agora, a edição das 11.
18: Educação, saúde, transportes e justiça, setores onde a greve geral tem impacto esta manhã. Desde logo, Liliana Monteiro, com o adiamento do início do julgamento do processo Tempestade Perfeita.
1: Advogados e arguídos acabaram por subir ainda até à sala de audiência, esperaram, desesperaram e sem qualquer informação, e depois dos 30 minutos de espera obrigatórios previstos na lei, esperaram ainda mais e acabaram por abandonar o tribunal sem que tivesse sido feita qualquer chamada por funcionário ou até mesmo que tivesse havido qualquer informação oficial do adiamento do tempestade perfeito. É o efeito desta greve, neste caso dos funcionários judiciais, e esse foi o registro também em muitos outros processos, à exceção do BESA, o caso do BES Angola, por ser urgente, não para e está por isso a decorrer essa sessão.
18: Liliana Monteiro, no Campos de Justiça em Lisboa, na capital, onde conferimos esta hora a situação no aeroporto. Repórter João Cunha, bom dia. Os efeitos da greve são visíveis?
13: Sim, Vítor, bom dia. São perfeitamente visíveis os efeitos desta greve geral aqui no aeroporto. Na zona de partidas, o placar dá conta de pelo menos 12 voos cancelados até às 2 da tarde, sendo certo que depois dessa hora haverá outras dezenas de voos certamente cancelados devido a esta paralisação. Aqui no aeroporto, estranhamente, parece estar tudo a funcionar normalmente. Os voos que estão a fazer check-in têm as filas ordenadas. Claro que o interessante seria saber como é que está na zona internacional a entrada e saída do país através daquelas filas imensas que têm sido notícia nos últimos tempos, mas à zona internacional os jornalistas não têm acesso.
18: Reportagem de João Cunha no aeroporto de Lisboa. No Algarve, a greve também está a ter impacto, desde logo na saúde, mas também na educação. João Mira Godinho, bom dia.
19: Bom dia, Vítor. Uma série de setores estão a ser afetados pela greve geral de hoje aqui no Algarve. Em particular na educação. Na educação, os sindicatos professores da Zona Sul, afeto à FENPROF, falam em 15 a 20 estabelecimentos de ensino que estão encerrados, e também a Universidade do Algarve está a ser afetada, uma vez que o sindicato do ensino superior também aderiu a esta greve e também fala em numa boa adesão. Na área da saúde ainda não há dados. Sabemos que durante a noite houve alguns serviços que tiveram com uma adesão até 100%, portanto não estiveram a funcionar. Disseram-nos, por exemplo, a pneumologia esteve encerrada durante a noite, mas não há dados concretos ainda sobre essa adesão.
18: João Miro Godinho, a Renascença no Algarve, onde a greve geral está também a ter impacto. A Ministra da Saúde garante que estão assegurados todos os serviços mínimos no INEM. Ana Paula Martins está a ser ouvida no Parlamento em dia de greve geral. A Ministra garante que as chamadas de emergência estão a ser atendidas dentro dos tempos habituais. O Secretário-Geral da CGTP acusa Luís Montenegro de falta de humildade em causa às declarações do Primeiro-Ministro sobre a greve geral. Montenegro repetiu o pedido de respeito e de compreensão por quem quer trabalhar, apesar da paralisação. Esta manhã, num balanço das primeiras horas de greve geral, o líder da Intersindical, Tiago Oliveira, acusou o chefe do governo de ter uma errada percepção da realidade. É um registro que já aqui escutamos. Ainda a atualidade internacional, o Kuwait confirma a primeira morte após ataques iranianos ao aeroporto internacional do país. O Ministério dos Negócios Estrangeiros do Kuwait acusa o Irão de atingir infraestruturas civis, causando vários feridos e também danos materiais. Tudo para conferir, Zé, no site da Renascença.
17: Ok, até já, Vítor.
18: Até já.
17: Edição das 11 com Vítor Mesquita. Daqui a pouco, Luís Capaldi.
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17: Então, bom dia, como é que está? Tudo bem? Boa quarta-feira, está com a Renascença, sou o José Coimbra.

Travis, agora 11 horas 12 minutos, boa quarta-feira, véspera de feriado, vá para onde for, leve a Renascença consigo e se encontrar cromos do Mundial, avise, por favor, porque não há cromos em lado nenhum, não há cromos. E a Panini diz que a ruptura de stock vai ser ultrapassada dentro de pouco tempo. Como assim dentro de pouco tempo? É sempre muito tempo para quem está a fazer a coleção. E... Mas eu não, assim, agora, a sério, eu não entendo como é que deixaram acabar os cromos. É pá, que cromos, senhores da Panini? Que cromos, pá, que estão com o Mundial quase a começar e não há cromos. É pá, sinceramente.

0: Afonso do Brás com Luís Trigacheiro, Verão.
1: Ah, eu gosto do verão, está quase, estamos no mês do verão, não tarda. E afinal há cromos. Ah, pá, que bom, afinal há cromos. Olá, Sandra.
2: Olá, José Coimbra. Olha, eu comprei cromos ontem. Comprei 10 carteirinhas mais 5. Vou dar as 10 às miúdas e escondo as 5. Daqui uma semana dou mais 5 e ficam todas felizes. Beijinhos, Santa Cruz, Torres Vedra.
1: Malta, há cromos em Santa Cruz. Santa Cruz.
3: Olá, olá.
1: Olá.
3: A Biforon é muito mais do que uma Biforon. Também então. É uma lavandaria mais barros. E sim, nós temos cromos, apareçam, eu vendo. Tchau, tchau.
1: Não, para. O que é isto? Estamos numa lavandaria a vender cromos. A sério, eu ouvi bem. Era uma lavandaria, não era? Isto é... Percebemos que a loucura está mesmo instalada quando há uma lavandaria que vende cromos. Mas pronto, olha, tenho que ir a Santa Cruz comprar cromos. E isto é, esta lavandaria é em Penafiel. Daqui a pouco temos o facto ou fake. Hoje vamos espreitar os gostos da Seleção Nacional de Futebol.
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1: Bom dia, agora 11h24.

0: Agora 27 minutos para o meio-dia. Vamos saber se é facto ou se é fake.
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0: E então, hoje é sobre a Seleção Nacional de Futebol, que já está em estágio para o Mundial. O facto ou fake de hoje é este. Atenção. Depois quero o seu palpite a dizer se é facto ou se é fake. João Félix tem o pior gosto musical da seleção. João Félix tem o pior gosto musical da seleção. Eu vi o seu palpite agora, facto ou fake, para o WhatsApp da Renascença, 962 007 500.

0: dia, Los Hermanos. Faltam 20 minutos para o meio-dia. Bom, está na hora de sabermos se é facto ou se é fake. Isto hoje é muito complicado. Então, a afirmação é esta. João Félix tem o pior gosto musical da Seleção Nacional. Toda a gente disse que era fake. Será? Vamos ouvir aqui Ruben Dias em declarações ao Jornal da Bola.
1: Quem é que tem o pior gosto musical?
2: O pior gosto musical?
1: Esse aí está proibido mesmo de ter a coluna.
2: Epá, vamos ao Félix.
0: Era facto. Bom, mas eu, enfim, era facto, mas eu posso considerar também aqui uma outra coisa. É tendencioso, vá. Vamos considerar tendencioso, porque isto é uma opinião pessoal do Ruben Dias, não é? Deve haver quem goste da playlist do João Félix, a começar por ele próprio, não é? Portanto, pronto, hoje nem era facto, nem era fake. Era tendencioso, vamos chamar assim. Taylor Swift, bom dia.

Vencemos um slow às 4:30 nas Nascença. Faltam 11 minutos para o meio-dia. Imagine um ator em palco a fazer 18 personagens. Sim, 18 personagens. É o Chess Palminteri. Este espetáculo é já na quarta-feira, dia 10, no Cinema São Jorge, em Lisboa. O espetáculo chama-se A Bronx Tale, One Man Show. Vai estar pela primeira vez em Portugal. Aliás, é a primeira vez que o espetáculo sai dos Estados Unidos. É uma história passada no Bronx, uma história intensa, baseada em acontecimentos reais da vida de Chess Palminteri. E este espetáculo incrível tem o apoio da Renascença.

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11: Muito boa tarde. É meio-dia, 11 horas nos Açores.
16: O anjo do Senhor anunciou a Maria.
17: E ela concebeu do Espírito Santo.
16: Ave Maria.

0: Rogai por nós, Santa Mãe de Deus,
1: para que sejamos dignos das promessas de Cristo.
0: Oremos. Infundi, Senhor, a vossa graça em nossas almas, para que nós, que pela anunciação do anjo, conhecemos a encarnação de Cristo, vosso Filho, pela sua paixão e morte na cruz, e com a intercessão da bem-aventurada Virgem Maria, alcancemos a glória da ressurreição. Por Cristo, Senhor nosso.
1: Amém.
0: Glória ao Pai, e ao Filho, e ao Espírito Santo.

0: Passam 2 minutos do meio-dia, vamos aos destaques desta edição. Vítor Mesquita.
1: Esmagadora maioria dos portugueses está a trabalhar, afirma a ministra do Trabalho. Donald Trump diz que Teherão já concordou em não ter armas nucleares.
0: Está no ar a edição do meio-dia.
1: O país está a trabalhar, é residual a adesão à greve geral, nomeadamente no setor privado, mais afetado pelas alterações à lei laboral. São palavras da ministra do Trabalho, que acaba de fazer um balanço das primeiras horas de paralisação. Cristina Nascimento.
2: Exatamente, foram essas as expressões usadas pela ministra do Trabalho, que reforçou várias vezes nesta conferência de imprensa. Maria do Rosário Palma Ramalho também fez alusão a alguns números, disse que há mais adesão no setor público no que no privado, diz que no privado é residual, em alguns setores inclusivamente nula, foi o que disse, deu alguns exemplos, disse que toda a indústria está a trabalhar, que nos transportes e comércio genericamente está tudo de portas abertas, não houve problemas na distribuição, no turismo não há qualquer perturbação na hotelaria nem nas agências de viagens, ainda que tenha ressalvado que por via da adesão à greve na TAP haja algumas perturbações nas ligações aéreas. Deu também alguns números, fez referência a 1,2% de adesão na Mel, fez referência a 3 lojas do Cidadão encerradas, 3% de adesão no Instituto de Emprego e Formação Profissional. Reconheceu depois que no setor público existe uma maior adesão, como aconteceu em dezembro, mas que os serviços estão genericamente a responder. Maria do Rosário Palma Ramalho deu também aqui alguns números relativamente ao setor público. Disse que, por exemplo, na educação, onde hoje seria dia de prova moda, prova de português dos alunos do 6º ano, 40% dos alunos não puderam fazer esta prova. Nos transportes a adesão também é maior, reconheceu a ministra, sendo que ressalvou que os serviços mínimos estão a ser cumpridos. São alguns elementos que, de acordo com a ministra, dão conta de que o país genericamente está a trabalhar. E também uma leitura política, fazendo aqui uma leitura de que no setor privado, a qual se vai aplicar a reforma laboral que está em discussão e que está a ser fortemente contestada com esta greve, a adesão à greve foi residual ou nula, dando assim a entender que, de acordo com a leitura da ministra, os trabalhadores do setor privado não estarão assim tão descontentes com a reforma laboral que se prevê.
1: Reportagem de Cristina Nascimento. Cristina, também questionaste a ministra sobre as dúvidas em relação ao eventual direito ao salário dos pais de crianças menores de 12 anos que faltem ao trabalho para cuidarem dos filhos sem aulas por causa de uma greve. Qual foi a resposta de Maria do Rosário Palma Ramalho?
2: Bom, a resposta, no meu entender, não foi conclusiva. A ministra do Trabalho começou por dizer que o Ministério do Trabalho não tem que fazer entendimentos jurídicos, isto apesar de ser o Ministério do Trabalho que tutela, por exemplo, a Autoridade para as Condições do Trabalho. Em todo o caso, considerou que a lei é clara e que quando os pais não podem, são impedidos de ir trabalhar, os pais com filhos menores de 12 anos, quando são impedidos de ir trabalhar, que teriam direito a uma falta justificada. Eu ainda insisti para saber se com ou sem a remuneração, mas a Maria do Rosário Palma Ramalho achou que não era o local próprio de estar a discutir questões jurídicas.
1: Reportagem de Cristina Nascimento, que acompanhou a conferência de imprensa da Ministra do Trabalho há minutos. Digo-lhe ainda que foi remarcado para dia 9, a próxima terça-feira, o início do julgamento do processo Tempestade Perfeita. Foi adiado devido à greve geral. Ainda declarações desta manhã da Ministra da Saúde a garantir que estão assegurados todos os serviços mínimos no INEM. Ana Paula Martins está a ser ouvida no Parlamento. Última nota para lhe dar conta das declarações de Donald Trump, que garante que o líder supremo do Irão está envolvido nas negociações de paz com os Estados Unidos e que Teherão já concordou que não vai ter armas nucleares. Declarações do presidente norte-americano em entrevista ao jornal New York Post. Tudo para conferir, Zé, no site da Renascença.
0: Ok, edição do meio-dia com o Vítor Mesquita.
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0: Olá, então como é que está? Tudo bem? Sou José Coimbra. Hoje é quarta-feira, foi dia de sorteio do Grandioso. Entregámos 22.979€. Inscreva-se já para o próximo sorteio. Para a semana temos 22.222. É fácil de decorar. Basta ligar uma vez, 761-10-10-10. Chamada custa 1€ mais IVA. Para a semana o sorteio é na terça-feira.

Irina Barros da Renascença. Ela vai cantar no último dia do Rock in Rio Lisboa. Atenção que já só há bilhetes para esse fim de semana, 27 e 28, o segundo fim de semana do Rock in Rio. 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Sinto-me em casa. Novo episódio já na sexta-feira.

0: Justin Bieber, agora meio-dia e 22 a seguir na Renascença. Marta Plantier, Remédio Santo.
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Chuva de Amor dos Calema cantam no primeiro dia do Joaquim Gil Lisboa. Já está escutado, já só há bilhetes para o segundo fim de semana, 27 e 28. E se ganhou aqui os convites, nada tema, os convites vão a caminho este mês. Tem que ser este mês, o Rock in Rio é este mês. Portanto, mas nada tema, nada tema. Temos tido aqui muitas mensagens ansiosas a perguntar pelos bilhetes, eles vão chegar. Às 3 da manhã vão estar ao vivo nos Coliseus, isto vai mesmo acontecer. Lisboa, 23 de outubro, Porto, 20 de novembro, e os bilhetes estão à venda. Isto vai escutar, atenção, Ana Galvão, Joana Marques e Inês Lopes Gonçalves ao vivo com tudo aquilo que houve aqui nas 3 da manhã. É com o apoio Vimeiro Gás, quem bebe percebe, e Iana, porque não há idade para nos mexermos sem limites. Daqui a pouco temos aí as notícias do desporto com João Filipe Cruz na Bola Branca. Para já, Risk It All é Bruno Mars.

0: Fazia chegar já as notícias do desporto na Bola Branca.
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0: João Filipe Cruz, o que está em destaque nesta edição?
5: Bom dia. Marco Silva no Benfica seria um orgulho para Carlitos. Vamos ouvir o antigo jogador de Benfica e Estoril e vamos também ouvir o presidente do Vitória de Setúbal, que está de regresso aos campeonatos nacionais.
0: Está no ar a Bola Branca.
5: Bom dia, Marco Silva. No Benfica seria um orgulho. Quem o diz é Carlitos. O antigo extremo foi orientado pelo mais que provável novo treinador das Águias no Estoril. E em conversa com Bola Branca, atira que este era um dos objetivos do ex-técnico.
6: Eu acho que o Benfica fazia uma ótima contratação e era um orgulho imenso para mim de ver o Benfica contratar o Marco Silva. Desde que eu saí do Estoril, o Marco Silva acho que era ambicionado a treinar um grande. Treinou o Sporting, sim senhora, mas acho que o Benfica tem uma grandeza acima.
5: Carlitos já tinha passado pela linha entre 2002 e 2004, antes de rumar ao Benfica e voltar ao Estoril já de Marco Silva em 2012. Nessa época, de regresso à Primeira Liga, os estorilistas alcançaram o 5º lugar e na época seguinte o 4º, tudo com toque de treinador.
6: Eu acho que é dele, consegue puxar os jogadores para o pé dele, com esse reservado como ele é, gosta de ter os jogadores com ele e é uma excelente pessoa. Não é à toa que eu digo a toda a gente que foi o meu melhor treinador que passou na minha carreira, por isso mesmo, pela pessoa que é e pela de treinos e jogo.
5: Uma pessoa reservada para fora e não muito diferente para dentro.
6: Bem, ela é uma pessoa que é reservada, mas quando está com os amigos e com os jogadores, solta-se mais, mas é sempre aquela pessoa mais reservada e mais brincadeira, mais reservada, sim.
5: Nesta entrevista à Renascença, Carlitos atira também que trocar a Liga Inglesa por Portugal não é um passo atrás para Marco Silva.
6: Treinar o Benfica acho que é o auge da carreira de qualquer treinador português. E acho que não é um passo atrás porque Benfica é grande e para um português ainda mais grande.
5: Carlitos, em declarações à Bola Branca, Marco Silva despediu-se ontem do Fulham e prepara-se para render José Mourinho, que está de saída para o Real Madrid. Entretanto, no mercado dos encarnados, Sidney Lopes Cabral já está na Turquia para assinar pelo Trabzonspor. O lateral esquerdo foi apanhado por adeptos no aeroporto. Lopes Cabral prepara-se para assinar um contrato de 4 épocas com o 3º classificado da Liga Turca e deve render pelo menos 10 milhões de euros aos cofres do Benfica, que pagou perto de 6 milhões aos Estrela da Amadora no inverno, pelo passe do Internacional Cabo-Verdiano. Faltam 8 dias para o Mundial, 14 para a estreia da seleção portuguesa, a equipa das esquinas que cumpre hoje o 3º treino na cidade do futebol em Oeiras. Às 5 da tarde, há nova conferência de imprensa com um jogador para conferir na próxima edição de Bola Branca, às 6:15 da tarde. Mas há mais uma seleção nos Estados Unidos, uma estreante em Mundiais que chegou em festa. Depois de 8 horas de voo, Cabo Verde chegou a Boston e os Tubarões Azuis partilharam imagens da viagem nas redes sociais, muita animação, jogos, música e, claro, dança. Cabo Verde integra o Grupo H e vai estrear-se no dia 15 de junho diante da Espanha, em Atlanta, nos Estados Unidos. O Vitória de Setúbal vai voltar aos campeonatos nacionais na próxima época. Os estadinos levantaram no domingo o troféu de campeões da primeira divisão da Associação de Futebol de Setúbal e o Campeonato de Portugal é apenas um de 3 degraus até ao tão ambicionado regresso ao primeiro escalão.
7: É um sentimento de enorme alegria, porque o Vitória é um dos históricos do futebol português. Deve ter lugar na Primeira Liga, no escalão maior do nosso futebol. E este foi mais um passo nesse sentido, mais um degrau que o clube sobe.
5: Desejos de presidente em entrevista à Bola Branca. Francisco Alves Rito lidera o emblema do Sado desde março de 2025 e acredita que, ao contrário do que aconteceu no fim da temporada 2023-2024, o Vitória vai conseguir a luz verde da Federação para participar na Liga 3.
7: Em termos desportivos está assegurada e em termos administrativos também. Em todos os parâmetros, o Vitória cumpre integralmente os requisitos. Aguardamos apenas que a Federação Portuguesa de Futebol faça o anúncio, que se aguarda para breve, das equipas que vão integrar esta competição e entre as quais estará com toda a certeza o Vitória.
5: Entretanto, as metas já estão traçadas.
7: O objetivo já está traçado, é lutar para subir para a Liga 3. Estamos a criar as condições para isso, já temos garantido o orçamento e consideramos suficiente, o necessário e suficiente, e temos uma estrutura com muita experiência e acreditamos que vamos ser uma das equipas que podem, com toda a legitimidade, aspirar a subir à Liga 3.
5: Os estadinos são o sexto clube com mais participações na Primeira Liga, onde não marcam presença desde 2020, mas o tempo não faz esquecer o culto ao Vitória e isso nota-se fim de semana sim, fim de semana não, no mítico Bonfim.
7: Vitória tem 10 mil associados, tem assistências no estádio superiores à média dos jogos da Primeira Liga Nacional e, portanto, continuem a apoiar o nosso Vitória como têm feito sempre e em especial nestes últimos dois anos, porque juntos, todos juntos, vamos recolocar o Vitória no lugar que lhe pertence, vamos todos ajudar o Vitória a voltar ao seu lugar. Tudo isto mostra o astro, a alma, a força do universo vitoriano.
5: Francisco Alves Rito, em entrevista à Bola Branca, o Vitória tem ainda a hipótese de juntar a Taça da Associação de Futebol de Setúbal ao Troféu de Campeão Distrital. A final está marcada para domingo, frente ao Olímpico do Montijo, no Municipal José Martins Vieira, na Cova da Piedade. Terminamos com ciclismo. Afonso Eulálio escalou 137 lugares no ranking mundial. O melhor jovem do Giro de Itália está agora no lugar 58 e, pela primeira vez desde 2023, Portugal tem 3 ciclistas no top 100. João Almeida, Afonso Eulálio e António Morgado. É tudo. Bom almoço. Até amanhã.
0: Muito obrigado, João. Foi a Bola Branca, edição de João Filipe Cruz. Agora 8 minutos para 1 da tarde.
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2: Então boa tarde, depois de uma fica muito bem com o Carlos Bastos. Baby.

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5: Tarde, é uma hora, meio-dia nos Açores. Vai conhecer os títulos em destaque nesta edição.
21: Em dia de greve geral, a esmagadora maioria dos portugueses está a trabalhar, afirma a Ministra do Trabalho. Presidente da CNIS, com dúvidas sobre prestação social única.
10: notícias ao Mara Renascença com Vítor Mesquita. Boa tarde, Vítor.
21: Boa tarde, Carlos. O país está a trabalhar. É residual a adesão à greve geral, nomeadamente no setor privado, o mais afetado pelas alterações à lei do trabalho. São palavras da ministra Maria do Rosário Palma Ramalho num primeiro balanço ao final da manhã da paralisação.
11: Dos dados que nós recolhemos neste momento, conclui-se que a esmagadora maioria dos trabalhadores portugueses está a trabalhar nos seus locais de trabalho. Outros propuseram, enfim, trabalhar-se em regime de teletrabalho, nas atividades que isso permitem, por programação, obviamente, com os respectivos empregadores.
21: Maria do Rosário Palma Ramalho reconhece, no entanto, um impacto maior no setor público. Ainda assim, a ministra diz que os serviços estão, de forma genérica, a responder em pleno ou em alguns setores, como os transportes e a saúde, através dos serviços mínimos que estão a ser cumpridos.
11: No setor público temos maior adesão, como também já sucedeu na greve de dezembro. Em todo o caso, queria dizer que no setor público os serviços estão genericamente a responder, ou em pleno, ou em alguns setores, com destaque para os transportes e para a saúde, através dos serviços mínimos que foram decretados e que estão, naturalmente, a ser cumpridos.
21: Os números do Governo apontam para que 38 a 45% das escolas estejam encerradas esta quarta-feira. 40% dos alunos não realizaram a prova MODA. Remarcado para dia 9, a próxima terça-feira, o início do julgamento do processo de tempestade perfeita é adiado devido à greve geral. Informação confirmada pela Renascença no Campos de Justiça em Lisboa, onde a repórter Liliana Monteiro notou constrangimentos nos serviços do Instituto dos Registros e Notariado, cenário diferente no registro criminal.
22: Tudo a funcionar dentro da normalidade, no entanto, são poucos os que aqui vêm, precisamente porque se calhar pensam que este é um serviço que está encerrado. No registro e notariado, também aqui no Campos de Justiça, apenas dois atendimentos, duas mesas a fazerem atendimento, as pessoas têm de aguardar na rua e há um aviso de dizer que estão encerrados balcões de registro comercial, predial, civil e também o balcão de heranças e divórcios com partilha.
21: Liliana Monteiro, no Campos de Justiça em Lisboa, o impacto da greve faz sentir-se em vários setores, saúde, educação, transportes, no aeroporto de Lisboa. A reportagem Renascença dava conta de pelo menos 12 voos cancelados até às 2 da tarde. Na circulação ferroviária, pelo menos 7 em cada 10 comboios não saíram hoje das estações. 71% das ligações da CP foram suprimidas até ao meio-dia. Dados divulgados pela empresa mostram que das 550 ligações só foram realizadas 157. Os comboios de longo curso foram os mais afetados. Digo-lhe ainda, em última hora, que está marcado para dia 18 o debate na Assembleia da República do pacote laboral, o motivo para esta greve geral convocada pela CGTP. A Ministra da Saúde garantiu esta manhã no Parlamento que estão assegurados todos os serviços mínimos no INEM. Ana Paula Martins assegura que as chamadas de emergência estão a ser atendidas dentro dos tempos habituais. Noutro plano, a ministra referiu que os médicos só poderão fazer cirurgias extra quando tiverem completado um nível mínimo de cirurgias em horário normal. Ana Paula Martins anuncia que já está concluída a portaria que vai regulamentar a realização de cirurgias extra.
23: A realização de cirurgia adicional dependerá sempre do cumprimento prévio de níveis exigentes de atividade cirúrgica base. Quando esses níveis não forem atingidos, não haverá lugar à produção adicional. Queremos incentivar a capacidade de resposta dos hospitais, mas queremos fazê-lo sem desvirtuar a missão principal do SNS e sem criar incentivos perversos e desalinhados com o interesse dos doentes.
21: A Ministra da Saúde explicou ainda aos deputados que a mesma cirurgia será paga da mesma forma caso seja feita dentro ou fora do Serviço Nacional de Saúde.
10: É destaque também nesta quarta-feira a entrevista ao Presidente da Confederação das Instituições de Solidariedade que, Vítor, manifesta dúvidas sobre a prestação social única.
21: Sim, sobretudo quanto à introdução do cumprimento do trabalho social como condição de acesso. O padre Lino Maia diz que o trabalho não pode ser encarado como uma penalização.
24: O trabalho não pode ser encarado como uma penalização. A pessoa é respeitada e devem ser respeitadas todas as pessoas, como construtoras, mas agora temos que ver que, de facto, há pessoas, por várias razões, que não têm condições para exercer uma atividade. Né? Claro que é importante que todas possam exercer, mas há pessoas que não têm condições.
21: E se a CNIS vier a ser contactada para receber beneficiários da Prestação Social Única para realizar o trabalho social, Lino Maia diz que colocará as devidas reservas.
24: Aquilo que direi, se formos abordados nesse sentido, é que é preciso alguma moderação, alguma sensatez na implementação desta medida. Portanto, não pode ser assim, quero aproximando e agora tem que ser assim. Nós estamos a falar de pessoas, toda a pessoa é filha de Deus, tem que ser respeitada e não pode ser tratada como um perigo, como um ónus na sociedade, mas como filho de Deus, com dignidade, que tem que ser respeitada.
21: O padre Lino Maia, que nesta entrevista ao jornalista Henrique Cunha, afirma que sem prestações sociais, Portugal teria cerca de 40% de pessoas no limiar da pobreza. Adianta que a prestação social única pode afastar algumas pessoas do acesso a este tipo de apoio. Surge, entretanto, a indicação de que a prestação social única vai ser debatida no Parlamento no dia 12. Falo-lhe ainda do Festival Primavera Sound no Porto, que tem um retorno de cerca de 50 milhões de euros para a cidade. As contas são do diretor do evento, que deu hoje a conhecer os bastidores no Parque da Cidade, onde o festival arranca dia 11. A Renascença, José Barreiro, diz que o cartaz deste ano espelha um regresso às origens do Primavera Sound.
0: Eu acho que é um bocadito um regresso às origens do Primavera Sound. É um cartaz muito eclético, mas ao mesmo tempo que respeita o passado, muita coisa nova. Temos o festival praticamente esgotado, sexta-feira com Gorillaz está esgotado, sábado com Massive Attack e The XX na quinta-feira também a vender muito depressa. O tempo vai ajudar, todas as previsões estão fantásticas. Vai ser um fim de semana perfeito de 11 a 14 de junho no Porto.
21: José Barreiro, em entrevista à Maria João Costa, o Primavera Sound conta este ano com nomes como The XX, Massive Attack, os portugueses Paus, Gisela João ou os Napa. Carlos, não sei. Sim, se vais.
1: Não, eu estava aqui a pensar, sei o que vais fazer no próximo fim de semana, não é neste, é no outro.
21: A ver, vamos.
1: Obrigado, Vitor. Até já. Uma e oito, muito boa tarde. Já a seguir se passa por cá a CIA, mas não vai investigar nada.
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1: Olá, muito boa tarde, boa quarta-feira, fim de semana prolongado em perspectiva. Está mesmo aí à porta. Eu sou Carlos Bastos, vamos começar esta hora com a CIA, Elastic Arts. E já a seguir passa por cá também a Alicia Keys.

Falling. Alicia Keys na Renascença. E num destes dias estava a navegar e passei por acaso pela página do British Museum, que tem projetos digitais que permitem explorar objetos históricos em 3D, exposições online e até visitar virtualmente algumas coleções sem sair de casa. E cada vez mais os museus estão a usar a realidade virtual para permitir visitas a locais que já não existem ou então estão fechados ao público. E hoje é possível passear por cidades antigas ou entrar em edifícios desaparecidos há séculos ou ver monumentos exatamente como eram quando foram construídos. E os responsáveis por estes projetos dizem que muitas pessoas acabam por aprender mais quando podem caminhar pela história em vez de apenas ler sobre ela. E talvez seja uma das utilizações mais interessantes da tecnologia, não inventar um mundo novo, mas ajudar-nos pelo menos a visitar o antigo. É uma sugestão, se calhar para o feriado ou fim de semana prolongado, sem gastar dinheiro. E há vários sítios para visitar.

0: Amar pelos dois. Inesquecível esta música do Salvador Sobral. E já a seguir vai ouvir o Alex Warren aqui na Renascença. A história dele está longe de ser simples. O Alex Warren perdeu o pai muito novo e chegou a viver períodos bastante difíceis durante a adolescência. Mas, em vez de desistir, ele começou a criar vídeos e aquilo que começou como uma forma de ultrapassar momentos complicados acabou por mudar-lhe a vida.
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0: O Alex Warren passou por várias dificuldades ainda muito novo e nos últimos anos ele tem falado muito sobre esses momentos, sobre a importância da família, dos amigos e das pessoas que o ajudaram pelo caminho. Eternity reflete muito esse lado mais pessoal que ele costuma trazer para as músicas, mas o melhor é ouvir. Alex Warren. It's

I got a feeling os Black Eyed Peas na Renascença, estes já cá estiveram na Cidade do Rock. Agora vêm outros. 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

0: I Want to Know What Love Is. O Euphoric na Nascença. É quarta-feira, hoje foi dia de grandioso jogo da mala. Ouviu? Não. Não ouviu? Não sabe o que é que aconteceu? Aconteceu isto.
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2: Olá. Bom dia, daqui Mariana Alvim, do grandioso jogo da mala. Com quem é que eu estou a falar?
3: Sou Júlio.
2: Júlio, és de onde?
3: Setúbal.
2: Júlio de Setúbal, sabes para que é que eu te estou a ligar a esta hora da manhã, não sabes?
3: De Vila da Barra.
2: Sim, senhor, para me dizeres então, em euros, quanto dinheiro está dentro da mala? Tens agora 10 segundos para me dizer.
3: 22.979.
2: Tens a certeza, Júlio?
3: Absoluta.
2: Está certo! Está assim de repente uma quarta-feira, 22.979 euros.
3: Ah, ok.
2: Obrigada, bom dia.
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0: E pronto, foi isto. Então e agora? E agora? Agora já temos outra vez mais dinheiro dentro da mala. Temos 22.222 euros esta semana à sua espera. É só ligar para o 761 10 10 10. Custa chamada Euro Mais IVA. 761 10 10 10. Pode já começar a ligar com tempo. Até pode ir ligando mais que uma vez. E quarta-feira, às 9h15 da manhã, da próxima semana. Não, na próxima semana é feriado, portanto vai ser um dia antes. É só ficar atento. 22.222 euros. Se disser assim, o prémio é todo seu em cartão. Boa sorte.
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Faltam 7 minutos para as 2 da tarde, fim de semana prolongado aí à porta, e o tempo está bom, uma nuvem ou outra, mas de uma maneira geral está bom. Máximas de 21 para o Porto, 24 para Lisboa, e se isto for verdade, no Algarve está um calorão, máxima de 33 graus para Faro. Espero que seja.

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13: 2 horas, 1 nos Açores. Vai conhecer os títulos em destaque nesta edição.
14: Juristas sem consenso sobre direito salarial em caso de falta ao trabalho para cuidar de filhos sub-12 devido à greve. CGTP contesta números da Ministra do Trabalho. Diz que o Governo está alheado da realidade.
13: Notícias às 2 com Vítor Mesquita. Boa tarde, Vítor.
14: Boa tarde, Carlos. Há falta de consenso entre juristas quanto ao eventual direito ao dia de salário dos pais de crianças menores de 12 anos que faltem ao trabalho para cuidarem de filhos sem aulas por causa de uma greve. A especialista em direito do trabalho, Rita Garcia Pereira, refere que o facto da lei ser omissa quanto a essa circunstância impede que a Segurança Social cubra a remuneração e diz que os pais têm de se entender com os patrões.
15: Seria possível apenas no caso do empregador dar o seu acordo. Porquê? Porque a falta por impossibilidade de comparecer por via de os filhos não terem escola, não está contemplada nas faltas que são, embora justificadas, remuneradas. Essa omissão impede, porque a Segurança Social só assegura o pagamento para situações essencialmente de doença e não para estes casos de impossibilidade de os filhos frequentarem a escola.
14: Especialista em Direito do Trabalho, Rita Garcia Pereira, ouvida pelo jornalista João Malheiro, um tema que vai estar desenvolvido no site da Renascença. Por outro lado, escutávamos esta manhã a especialista em Direitos Parentais, Marta Esteves, a explicar que a lei não é clara, logo é do entendimento deste jurista que estes pais encarregados de educação terão direito à remuneração.
16: Uma vez que a lei não refere expressamente que esta falta leva à perda de remuneração, então ela deve ser remunerada pela entidade empregadora.
14: Especialista em Direitos Parentais, Marta Esteves, por sua vez, da porta-voz da DEC Proteste, Magda Canas, defende que deve ser salvaguardado, acima de tudo, o dever de cuidar das crianças. A Renascença confrontou a Ministra do Trabalho sobre a questão dos pais poderem ou não faltar ao trabalho quando os filhos menores de 12 ficam sem escola devido à greve. Maria do Rosário Palma Ramalho diz não ter dúvidas que se trata de uma falta justificada.
17: O Ministério do Trabalho não tem que ter entendimento sobre isso enquanto tal. O que decorre da lei é que se aplica o regime geral das faltas justificadas. Quando há um impedimento absoluto de ir ao trabalho, neste caso por assistência à família, é um regime de falta justificada, não é entendimento do Ministério do Trabalho, mas sim decorre da lei.
14: Já sobre se o enquadramento é o devido para que possa ser pago o dia, a Ministra não entrou em detalhes jurídicos.
17: Não vou discutir essa questão, a questão jurídica aqui, é o que decorre da lei.
14: A Ministra do Trabalho, Maria do Rosário Palma Ramalho, em conferência de imprensa ao final da manhã, e na qual afirmou ser residual a adesão à greve geral no setor privado, palavras já contestadas pelo secretário-geral da CGTP. Tiago Oliveira sublinha que em empresas como a Sovena, a Simpor, entre outras, todos os trabalhadores, ou quase todos, aderiram à paralisação. O dirigente critica por isso a posição do Executivo.
18: Este é um governo que mais uma vez revela, conforme a CGTP tem dito, ao longo deste tempo, um total alinhamento da realidade. O facto da Sra. Ministra basear as suas declarações nas informações que pediu às confederações patronais, às grandes empresas e à banca é revelador desse mesmo posicionamento, do posicionamento deste governo. Um posicionamento que está presente na construção do pacote laboral. Também ele é um instrumento ao serviço das confederações patronais, das grandes empresas e da banca.
14: O secretário-geral da CGTP, Tiago Oliveira, ainda sindical, que dá início daqui a meia hora a uma manifestação em Lisboa. Tudo para conferir, Carlos, em rr.pt.
19: Está, sim, senhor. Passei por os olhos por lá um bocadinho. Obrigado, Vítor.
14: Até já.
19: São 2:04. Uma música incrível para ouvir já a seguir.
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19: Olá, muito boa tarde, eu sou Carlos Bastos. Quarta-feira, por norma, já íamos a meio da semana. Bem, na verdade vamos, só que esta semana é mais curtinha. Fim de semana prolongada à porta, ainda por cima hoje voltámos a dar um dinheirão no grandioso jogo da mala. Está a ser um grande dia.

0: Já a seguir vai ouvir os Lighthouse Family na Renascença. A história desta dupla britânica começou de uma forma bastante improvável. O Tunde Baeu trabalhava como contabilista. 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
0: Os Lighthouse Family nasceram quase por acaso quando dois jovens de áreas completamente diferentes decidiram experimentar fazer música juntos. O resultado foi uma das duplas mais bem-sucedidas da música britânica dos anos 90. As canções são quase sempre otimistas e depois têm uma sonoridade também muito própria e, por causa disso, conquistaram rádios e conquistaram fãs em todo o mundo. Lighthouse Family na Renascença. Hi!

0: Amei.
1: Olivia Dean na Renascença, sempre, nunca igual. E agora, está na hora do Direito à Justiça. No episódio desta semana falamos sobre o papel dos tribunais de família e menores. A juíza Carla Silveira, do Juízo de Família de Santarém, revela que há pais a usar artifícios nos processos de regulação paternal para ficarem com a guarda das crianças.
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0: As pessoas perceberam que uma queixa de violência doméstica traz benefícios a uma relação de responsabilidade. Pode trazer benefícios, ao menos temporários, a uma relação das responsabilidades parentais ou uma queixa de abuso sexual.
3: Que benefícios para as pessoas perceberem?
0: As nossas conferências iniciais das regulações das responsabilidades parentais são conferências em que nós temos apenas a peça processual que dá início ao processo. Portanto, temos a versão, quando muito, de uma pessoa. Normalmente não temos grandes documentos. E às vezes há alguém que diz alto que é um processo de violência doméstica, alto que é um processo de abuso sexual. O Tribunal Primeiro vai averiguar minimamente o que é que se passa nesse processo para poder fixar um regime provisório. Só que, enquanto não se consegue perceber exatamente o que é que se passa, às vezes pode haver ali um hiato e isso tem impacto, por exemplo, no modo como se fixam visitas. O grande problema, normalmente, é que as pessoas não conseguem separar o que foi o conflito entre os adultos do que é o melhor para o seu filho, para a sua filha. As pessoas agarram-se, não é, aos filhos como se fossem propriedade e às vezes usam-nos como uma arma de arremesso contra o outro. E depois isso vê-se, por exemplo, nos incumprimentos das visitas. Não vai porque eu não quero, não vai porque eu não deixo. Depois já é o filho que diz que não quer ir porque, entretanto, já não foi não sei quantas vezes. Eu acho que não sei se são mais conflituosas. Acho é que os homens começaram a assumir um papel que antes não queriam para si.
4: Querer a guarda, não é?
0: Querer a residência alternada, querer partilhar mais as responsabilidades relativas aos filhos, querer assumir as idas aos médicos e às atividades extracurriculares e essas coisas. As crianças, sem preparação, às vezes quase estão à espera que nós estejamos lá de martelo e peruca. E eu, por exemplo, não uso beca quando ouço as crianças, não uso o traje profissional, nem eu nem a minha procuradora, é a nossa opção. Às vezes as crianças estranham, então não devia ter ali uma coisa preta e uma peruca e um martelo, então onde é que está o martelo? E isso é desmistificado um pouco pela psicóloga antes de as levar à sala.
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1: 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Well,

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Glory of Love, Peter Cetera na Renascença. Faltam 9 minutos para as 3, hora certa há notícias aqui na Renascença. Deixo-me só recordar-lhe que para a semana, a edição do grandioso Jogo da Mala, por causa do feriado desde junho, não vai ser na quarta-feira, vai ser na terça-feira, e já uma nova quantia que é esta, 22.222 euros. 22.222 euros, para mim é cartão, inscreva 761 10 10 10, custa chamada 1 euro mais IVA. Boa sorte, terça-feira. Me desculpa.

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14: São 3:02 nos Açores. Vai conhecer os títulos em destaque nesta edição.
20: Manifestação da CGTP em Lisboa a esta hora. A reforma da lei laboral vai ser debatida no Parlamento no dia 18.
14: Vítor Mesquita com as notícias às 3. Boa tarde, Vítor.
20: Boa tarde, Carlos. Em dia de greve geral, a CGTP manifesta-se esta hora em Lisboa, um protesto que segue rumo à Assembleia da República. É acompanhado pelo repórter Tomás Anjinho Chagas, agora em direto. Boa tarde, Tomás. É grande a adesão à Manif?
21: São certamente largas centenas de pessoas que fazem esta hora esse percurso entre o Rossio e a Assembleia da República e que neste momento estão a passar pela Esplanada da Brasileira, onde há a mítica estátua de Fernando Pessoa. Criticam sobretudo a questão do pacote laboral, como julgo que é bem audível. As bandeiras que consigo ver nesta altura são quase todas de sindicatos afetos à CGTP, que foi a central sindical que convocou esta greve. Pedem que o pacote seja para cair, referindo-se à reforma laboral, e alguns deles gritam: o governo ataca e o povo contra-ataca.
20: Reportagem de Tomás Anjinho Chagas, que acompanha a manifestação da CGTP em Lisboa. O Parlamento escolhe o dia de greve geral para agendar o debate da proposta do Governo de Reforma da Lei do Trabalho. O dia 18 de junho, que já estava reservado para um debate do CDS, foi alterado de forma a encaixar a proposta do Executivo. Há falta de consenso entre juristas quanto ao eventual direito ao dia de salário dos pais de crianças menores de 12 anos que faltem ao trabalho para cuidarem de filhos sem aulas por causa de uma greve. A especialista em Direito do Trabalho, Rita Garcia Pereira, refere que o facto da lei ser omissa quanto a essa circunstância impede que a Segurança Social cubra a remuneração. Diz que os pais têm de se entender com os patrões.
22: Seria possível apenas no caso do empregador dar o seu acordo. Porquê? Porque a falta por impossibilidade de comparecer por via de os filhos não terem escola não está contemplada nas faltas que são, embora justificadas, remuneradas. Essa omissão impede porque a Segurança Social só assegura o pagamento para situações essencialmente de doença e não para estes casos de impossibilidade de os filhos frequentarem a escola.
20: A especialista em Direito do Trabalho, Rita Garcia Pereira. Esta manhã escutávamos a especialista em Direitos Parentais, Marta Esteves, a explicar que a lei não é clara, logo esses pais encarregados de educação terão direito à remuneração.
23: Uma vez que a lei não refere expressamente que esta falta leva à perda de remuneração, então ela deve ser remunerada pela entidade empregadora.
20: A jurista Marta Esteves, já a porta-voz da DEC Proteste, Magda Canas, defende que deve ser salvaguardado, acima de tudo, o dever de cuidar das crianças. É um tema que está desenvolvido no site da Renascença. Confrontamos esta tarde a Ministra do Trabalho sobre a questão dos pais poderem ou não faltar ao trabalho quando os filhos menores de 12 anos ficam sem escola devido à greve. Maria do Rosário Palma Ramalho diz não ter dúvidas que se trata de uma falta justificada. Já soube se o enquadramento é o devido para que possa ser pago o dia. A Ministra não quis entrar em detalhes. detalhes jurídicos. São registros que já aqui escutamos, vão estar desenvolvidos no site da Renascença. Digo-lhe agora, a fechar, que a encíclica de Leão XIV, Magnifica Humanitas, vai ser apresentada na Feira do Livro de Lisboa, na apresentação do Patriarca Dom Rui Valério, na segunda-feira, momento que vai contar com a presença de Marcelo Rebelo de Sousa, Paulo Portas e António Barreto. De acordo com a página do Patriarcado, a sessão vai decorrer no Auditório Lusíadas Saúde, no Parque Eduardo VII, com início previsto para as 16h. Tudo para conferir, Carlos, no certo. Site da Renascença.
0: Obrigado, Vítor. São 13h04. Já a seguir passam por cá os Westlife.
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0: Olá, boa tarde, boa quarta-feira. Eu sou o Carlos Bastos. Esta semana o Paulo Fragoso está de férias. Vou ficar consigo. Fim de semana prolongado aí à porta. Começamos com os Westlife, Uptown Girl, grande versão.

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1: Soamos todas iguais. Joana Almeirante na Renascença, sempre, nunca igual. E já a seguir vai ouvir a Dua Lipa. A história dela começou muito antes da fama. Ela é filha de pais kosovares, nasceu em Londres, mas chegou a viver alguns anos no Kosovo, durante a adolescência. E mais tarde, decidiu regressar sozinha ao Reino Unido para tentar construir-se uma carreira na música. Na altura ela tinha apenas 15 anos. E foi uma decisão bastante corajosa para alguém tão novo, mas correu bem.
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1: Estava a dizer-lhe há bocadinho que a Dua Lipa regressou sozinha a Londres, ainda adolescente, para perseguir o sonho da música. Durante algum tempo ela trabalhou como modelo, depois publicou versões de músicas na internet e foi construindo passo a passo a sua carreira. Anos depois tornou-se uma das maiores estrelas pop do mundo e uma das artistas britânicas mais premiadas da sua geração, muito graças a músicas como esta, Dance the Night.

O Mundial está mesmo aí à porta e diga-me uma coisa, já ouviu falar das olheiras de Portugal? 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Agora na Renascença, Nuno Ribeiro, Saloia.

Black Velvet, a Lena Miles na Renascença. Foi mais uma quarta-feira bem sucedida. Já demos mais 2 milhões de euros no grandioso jogo da mala. Hoje demos mais dinheiro e já temos aí mais. Para a próxima terça-feira. Quarta-feira é feriado, portanto, para a semana, terça-feira, 9:15 da manhã. O que é que pode ganhar? 22.222 euros. É fácil de curar, são só dois. 22.222 euros é o que leva na totalidade em cartão. Só tem que se inscrever 761-10-10-10. 761-10-10-10, custa a chamada Euro Mais IVA. Faça as contas, veja quantas vezes é que se quer inscrever para aumentar as probabilidades. Terça-feira, 9:15 da manhã. Este dinheiro pode ser todo seu. 22.222 euros. Muito boa sorte.

Fim de semana prolongado aí à porta, espero que tenha bons planos para aproveitar. Já a seguir, depois das 4 da tarde, chega a Sónia Santos. Em dia de aniversário, faz anos, beijinhos, parabéns à Sónia. E tínhamos que terminar assim, com muitos balões hoje, como é evidente.

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11: 4 horas, 3 nos Açores. As notícias na Renascença. Está tudo a postos. Certo, Miguel Coelho? Tudo,
12: certo, tudo
11: pronto?
12: Boa tarde,
11: então vamos,
12: Sónia,
11: a isso. Boa tarde. Miguel, quais são os destaques?
12: Em dia de greve geral, manifestações decorrem a esta hora um pouco por todo o país, organizadas pela CGTP. O Ministério Público abriu inquérito para investigar o caso da mulher que morreu em Santarém depois de meia hora à espera do INEM.
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12: Em dia de greve geral, a CGTP manifesta-se esta tarde em várias cidades do país. Já em Lisboa, o protesto iniciou-se no Rossio, em direção à Assembleia da República. E, entretanto, já aí chegou Tomás Anjinho Chagas, a São Bento.
13: Já chegou, estão à frente da escadaria do Parlamento, são largas centenas de pessoas que contestam sobretudo o pacote laboral, a reforma que o Governo se prepara para trazer aqui a esta casa, a Assembleia da República. Criticam aquilo que consideram ser o aumento da precariedade. Nos últimos minutos tivemos o discurso de Tiago Oliveira, secretário-geral da CGTP, que diz que, ao contrário do que o Governo diz, esta não é uma legislação do século XXI, é um pacote laboral do século XIX. A esta hora continuam os discursos com muito calor aqui nesta zona, no Parlamento. Tudo contra o pacote laboral do Governo.
12: E tal como em Lisboa, noutras cerca de 30 de cidades do país, decorrem esta tarde manifestações organizadas pela Intersindical contra as alterações que o Governo pretende introduzir nas leis do trabalho. Em dia de greve geral, há falta de consenso entre juristas quanto ao eventual direito ao dia de salário por parte dos pais de crianças menores de 12 anos que faltem ao trabalho para cuidarem dos filhos sem aulas por causa da paralisação. É um tema que encontra desenvolvido em rr.pt. O Ministério Público abriu um inquérito para investigar o caso da mulher que morreu em Santarém depois de ter estado meia hora à espera do INEM. A instauração do inquérito foi confirmada à Renascença pela Procuradoria-Geral da República, que acrescenta que está em investigação no DIAP de Santarém. O caso ocorreu no passado sábado. A vítima tinha 73 anos. Já hoje, no Parlamento, a Ministra da Saúde desdramatizou o número de mortes relacionadas com atrasos na resposta da emergência médica. Ana Paula Martins disse que em todo o mundo há mortes que não é possível controlar, acusando os deputados que criticam o governo nesta área de desonestidade intelectual.
14: Na fase de cacafónics, começam a falar das mortes do INEM, e não sei se os senhores deputados, que é uma coisa muito triste usar-se eventos adversos que eu imagino que sempre ocorreram, e não me façam pedir, por favor, porque eu não acho que seja eticamente aceitável e por isso não o fiz. Não me façam ter que pedir quais foram as situações fatais que o INEM teve que enfrentar durante os últimos 10 anos, porque infelizmente há situações que nós não conseguimos salvar. Há situações aqui em todo o mundo que não conseguimos salvar. E eu quero dizer que todas as situações da greve, que deu origem à CPI e mais outras coisas, e as que têm acontecido, todas elas têm tido inquéritos, e todas elas têm sido arquivadas, mas isso os senhores deputados penso que lhes passou ao lado. E eu acho isso, se me permitem, uma desonestidade intelectual.
12: A Ministra da Saúde desmentiu ainda que as alterações à lei orgânica do INEM representem cortes de pessoal e que venha a ser reduzido, a Sónia, o número de helicópteros.
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11: É isso mesmo, sempre nunca igual a Renascença, são agora 6:04, está a partir de agora com o Takeaway até às 7, comigo Sónia Santos e com o Daniel Leitão. E atenção, porque nós estamos com uma grande festa.
18: Parabéns!
11: Pronto, ok, fui desmascarada. João Duarte, produtor do Takeaway. Muito obrigada, João. Sim, hoje estou de parabéns, é verdade. Bom, e então, parabéns, claro, é aquele clássico, não é? Eu faço anos, os presentes são para si. 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Pode também ouvir os Raimundos e The Twist Connection. E agora, como é que pode ganhar estes bilhetes? Conto tudo mais daqui a pouquinho, está bem? Pronto, para já! Olhe, bem a propósito, já são 53, mas still alive and kicking. Temos aí o Simple Minds na Renascença. Boa viagem, deixe-se ficar.

4:12, está com a Renascença, com o Takeaway, Sónia Santos, Daniel Leitão, e hoje foi quarta-feira.

0: trabalhar no dia de, no feriado, não é claro?
1: Exatamente. Portanto, já sabe, é para se inscrever através, como disse o Daniel, 761-10-10-10. 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A próxima edição será por volta da mesma hora, 9:15, mas na próxima terça-feira.

0: Azeitonas na Renascença. Boa tarde, está com o Takeaway. São agora 4h20, comigo Sónia Santos, com o Daniel Leitão.
1: E cá estamos.
0: Com o ar, Daniel.
1: Estou com ar festivo, porque hoje é o quê? Hoje é dia de festa.
0: Isso é o teu ar festivo.
1: Porque eu mesmo em modo festivo sou comedido.
0: Ok,
1: sabes?
0: Ok.
1: E então, e estava a dizer isto, que é um dia muito especial. Porquê? Porque Sónia Santos, para quem não sabe, ou ainda não sabe, faz anos.
0: É verdade.
1: É o dia do seu aniversário.
0: É o dia do meu aniversário.
1: Não é? Deixo aqui a minha salva de palma.
0: Muito obrigada.
1: Para o aniversário de Sónia Santos. E então, e queria partilhar contigo aqui uma série de coisas, já que é o teu dia. Uma série de coisas, porque não sei
0: medo.
1: Se tu sabes. Mas
0: medo.
1: Queria-te guiar aqui, para também não andares nisso às escuras.
0: Okay.
1: Eu confesso que eu já tenho 45 e ando sempre meio às cegas. Nunca sei, tipo, faço anos, mas para mim é um dia normal. Tipo,
0: absolutamente, sim. É um dia especial sempre.
1: Certo,
0: eu acho,
1: certo,
0: não é?
1: Certo. Não sei, depende da perspectiva, não sei. Eu acho sempre que quando eu faço anos é um dia, como é que eu te explicar? É um dia mais cinzento para as outras pessoas, não é? Porque é o dia em que celebra a minha chegada a este mundo.
0: Mas pronto.
1: Então, nós tivemos aqui, mas aqui a nossa equipa esteve aqui na internet, em busca de estudos da especialidade.
0: Ok.
1: As coisas não parecem assim do ar, não é? As coisas têm que ser devidamente...
0: Tem que haver uma base científica,
1: exatamente,
0: não é?
1: Exatamente. E então, fomos consultar os especialistas e encontramos uma checklist de coisas a fazer depois dos 50 anos.
0: Ah, é?
1: Portanto... Eu não espero nada mais nada menos do que da tua parte, Sónia, do que começar a fazer tiques nestas boxes.
0: Vamos ver que boxes.
1: Pronto.
0: São essas.
1: A primeira é quebrar um recorde do Guinness.
0: Epá, não me estou a ver.
1: Não, calma. Atenção. Atenção que se folhares o livro dos recordes do Guinness, há lá recordes muito, muito, muito tontos, não é?
0: Pode ser assim para ver séries na
1: por exemplo,
0: streaming.
1: Por mais exemplo, mais horas seguidas a ver streaming.
0: Ok, talvez.
1: Não custa, até é prazeroso.
0: Talvez.
1: Embora, devo-te avisar que se lhe há o recorde, está nos bons dias seguidos. Portanto, não é, vai ser tarefa fácil.
0: É.
1: Mas pronto.
0: Ok.
1: Outra coisa. Restaurar um carro.
0: What?
1: Não sei.
0: Não.
1: Podes começar
0: não...
1: pelo interior só, pela parte dos estofos, se calhar, não sei.
0: Oh, Daniel, eu sou aquela pessoa que teve 3 a trabalhos manuais.
1: Ok.
0: Porque era boa às outras disciplinas, porque não tinha chumbado a trabalhos manuais.
1: Okay.
0: Portanto, tudo o que é.
1: Então
0: estávamos manualidades...
1: a esquecer esta.
0: Pois,
1: então estávamos a esquecer esta.
0: Se calhar vamos.
1: Outra, nadar em todos os oceanos.
0: Ah, isso eu gosto. Gosto dessa ideia.
1: Mas tens que ir até aos oceanos.
0: Sim, mas vou.
1: Vais?
0: Vou. Essa
1: em quanto
0: fazer...
1: é que já nadaste atualmente?
0: Olha que eu acho que...
1: Atlântico, não é?
0: Atlântico, Pacífico, Ártico.
1: Ok. Já te faltam muitos. Falta-te o Índico?
0: O Índico não sei. Se calhar já não sei.
1: Ok. Mas pronto, mas já vais a mais de meio. Já vais a mais
0: já
1: de meio.
0: Já vou. Percebes? Essa quer.
1: Vês que não é assim tão
0: check.
1: Impossível. Pronto.
0: Essa é boa. Nadar em todos os oceanos.
1: Outra.
0: Boa.
1: Experimentar a gravidade zero.
0: Onde?
1: Podes ir à Lua se tiveres muito dinheiro, como o tipo da
0: Musk.
1: Exatamente, como esse senhor. Ou então podes ir àqueles centros de onde treinam os astronautas, sabes?
0: Sabes que tenho um presente de aniversário para usufruir, que é precisamente uma experiência em gravidade zero. Portanto, essa também vou fazer check.
1: Vês. Pronto, olha, está quase.
0: Pronto.
1: Olha, ficas aqui em aberto porque gostaram do carro, mas também, olha, pronto, é o que é.
0: Não, isso não vale a pena, coitado do carro.
1: Agora vamos à versão, então, isto é a tua versão, não é?
0: Sim.
1: E vamos à versão de quem ainda vê os 50 anos a uma distância considerável.
0: Ah,
1: ainda
0: é?
1: Está longe.
0: Ok.
1: Também não é o meu caso, mas okay. Ainda está muito longe.
0: Ok, então.
1: Ir à casita do Bad Bunny.
0: Ah, Jesus.
1: Estás a ver? Olha o que já te safaste. Não tens que ir à casita do Bad Bunny. Pronto.
0: Graças a Deus, não é?
1: Comer batata frita congelado.
0: Também ainda
1: aquela
0: bem que me
1: livrei
0: dessa.
1: Sabes que vai ao Mac e depois dipa.
0: Então, não, bom. Não me agrada.
1: Fazer um Get Ready With Me.
0: O que é um Get Ready With Me? Desculpa.
1: É filmar-te enquanto tu dizes às pessoas que vais vestir e vestes. Pronto, aqui é uma coisa. Percebes?
0: Ai, não há pachorra. Pronto, tá
1: não
0: bem,
1: há pachorra.
0: Okay.
1: Não há pachorra. Okay. Isto está a bater tudo.
0: Correu bem, correu bem.
1: Ir uma aula de Pilates às 7 da manhã.
0: Ainda bem também que já me safei dessa.
1: Pronto, por causa do Pilates ou das 7 da manhã?
0: Das 7 da manhã,
1: pronto. Fazer um vídeo para as redes sociais a partilhar a tua dating life com um microfone preso na ponta de um garfo, por exemplo. Sabes,
0: what?
1: Tipo, este mês... Não, isto acontece. Este mês fui a 4 encontros. Um foi testável, ou dois correram bem e o outro vai assim assado.
0: Não é a minha praia, realmente. Pronto, disso eu já me livrei, não é?
1: Vês.
0: Mas isso são coisas que quem não fez 50 anos
1: é
0: ainda tem.
1: É ainda está
0: que...
1: longe dos 50, percebes?
0: Okay.
1: Portanto, eu acho que neste momento tu estás na parte boa da coisa.
0: Estou.
1: Não é?
0: Gostei mais das outras opções. Mas olha, quero essa, nadar em todos os oceanos. E ainda vou fazer aqui uma revisão mental. Onde é que eu já estive? Porque eu depois esqueço muito os sítios onde vou. Também deve ser da idade, não é?
1: Eventualmente. Mas é o bom que podes estar sempre a ver o teu recorde e nunca sabes. É sempre a primeira vez.
0: Sabes que eu tive um namorado que dizia: é muito bom partilhar histórias contigo, uhum, porque tu nunca te lembras, e em vez de dizeres aquela coisa que as namoradas costumam
1: dizer, já me contaste,
0: já vejo com história, essa conversa. Sim. Eu estou sempre: a sério? Ele diz: é bom partilhar estas coisas contigo.
1: E qual é que era o nome que ele tinha para ti? Era Dori?
0: Também. Também.
1: Olha, e neste momento entra aqui a restante equipa com um bolo de aniversário para Sónia Santos. Este não bateu recorde, este é um...
0: Opa, que lindos!
1: Cantam as nossas almas para a menina Sónia. Uma salva de palmas. Eu não sei, olha... E digo-te já uma coisa, olha, acabaste de bater mais um recorde, que foi a pessoa que teve mais tempo deste estúdio com velas ligadas sem disparar o alarme de incêndio. Portanto, sempre aqui a bater recordes.
0: Muito obrigada. Que bom. Olha, só por isto, já a seguir,
1: sim,
0: que eu hoje disse logo à minha diretora: posso passar uma música só para mim? It's okay. My party.
1: Tu queres que eu tire os fones?
0: Não, podes manter, porque acho que tu vais gostar.
1: Posso
0: da
1: ouvir
0: música.
1: Okay.
0: É já a seguir, está bem?
1: Tá bem?
0: Vamos ouvir qual é a música.
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1: Boa tarde, boa viagem, está com a Renascença, sempre, nunca igual. Obrigada mais uma vez aqui hoje à minha equipa maravilha com este bolinho extraordinário. Olha, gostei muito, foi uma boa surpresa.
2: Foi. Pronto, isso é que é preciso.
1: Estou muito feliz e muito contente, até porque hoje também tive o privilégio e isto para mim é sempre, sabes, aquelas coisas que eu amo, que um dia sei que vai deixar de acontecer. Mas enquanto acontecer é mesmo motivo de uma grande, grande felicidade para mim, que é, eu desde que me conheço que passo os anos com os meus pais, ao almoço, aos jantares, não é?
2: Sim.
1: E eles estarem, eu faço 53, não é? Portanto já não sou propriamente uma jovem, mas ter os meus pais a almoçar comigo, perfeitamente autónomos, saudáveis na vida deles, sabes, virem ter comigo, almoçarmos, eles irem para o cantinho deles, é daquelas coisas que eu fico muito grata
2: e
1: muito
2: almoço,
1: feliz.
2: Sónia?
1: Fomos a um restaurante que era para não dar trabalho a ninguém.
2: Agora que eu ia chegar à fé minha mãe.
1: Não. Fomos que era para não dar trabalho a ninguém.
2: Acho muito bem.
1: Olha, Daniel, vamos oferecer presentes.
2: Vamos embora.
1: Vamos a isso.
2: Também temos cá para isto. É, só nem faz anos, mas os presentes são para si, na verdade.
1: Exatamente.
2: Eu acho mal, mas enfim. Bom. Então, o Takeaway está então a oferecer convites duplos para todos os dias do Festival de Jardins do Marquês. Hoje vamos entregar convites para 30 de junho, dia em que pode ver Arnaldo Antunes, o gênio por trás dos Tribalistas, autor de Velha Infância e Já Sei Namorar, grandes êxitos dos anos 2000, que perduram até hoje.
1: Sem dúvida.
2: Pode ouvir também os Raimundos e The Twist Connection, perdão. E como é que, o que é que deve fazer para ganhar estes bilhetes? É muito simples.
1: Ora bem, então, basta enviar um áudio a cantar a sua música favorita de um destes artistas para o nosso WhatsApp, o 962-007-500. Portanto, é optar entre Arnaldo Antunes, Raimundos ou The Twist Connection, até porque o Daniel já deu aqui duas pistas de duas músicas bem conhecidas,
2: Sim.
1: não é? Já sei, namora. Bom, então, os mais artísticos ganham convites duplos para dia 30 de junho para o Festival Jardins do Marquês. 962-007-500. Queremos ouvir vê-lo cantar aqui na Renascença. Aqui não, pois é aqui. Pois.
2: Sim, aqui para depois ir lá.
1: Canta aí para depois cantar aqui e depois ir lá.
2: Exatamente.
1: É isso. 962-007-500.

0: Já oferecemos todos os convites para dia 30 para o Festival Jardins do Marquês. É verdade, foi num instantinho. Escolhemos aqui o Pedro Inês para ilustrar as maravilhosas participações.
1: Já sei namorar, já sei beijar de língua agora, só me falta ganhar. Quero ganhar um convite duplo.
0: E ganhou um convite duplo para dia 30.
2: Foi um all-in aqui do Pedro.
0: Exatamente.
2: Sim, senhora, e deu certo.
0: Uma das músicas escritas por Arnaldo Antunes, que fez aí conjunto com Marisa Monte e Carlinhos Brown nos Tribalistas. Vamos vê-lo então, dos artistas que vai estar dia 30 no Festival Jardins do Marquês.

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14: 5h04 nos Açores. As notícias na Renascença. Vamos agora saber dos destaques desta hora com o Miguel Coelho. Miguel.
15: Portugal eleito para o Conselho de Segurança das Nações Unidas. A votação decorreu em Nova Iorque. A ex-ministra do Trabalho, Ana Mendes Godinho, defende que os pais que fiquem a tomar conta de crianças devido à greve nas escolas têm direito à remuneração.
14: Estas e outras notícias agora na Renascença com o Miguel Coelho.
15: Portugal vai ser membro não permanente do Conselho de Segurança das Nações Unidas nos próximos 2 anos. A eleição decorreu esta tarde na Assembleia Geral da ONU em Nova Iorque. Com 134 votos, Portugal foi o mais votado entre os 3 países europeus que se candidataram, num lote onde se incluíam também a Áustria e a Alemanha. O Presidente da República já saudou esta eleição, afirmando que é uma conquista que enaltece todo o povo português e que é também o reconhecimento do apego de Portugal a valores universais e ao multilateralismo que a ONU representa. Quanto ao Primeiro-Ministro, salienta que esta vitória de Portugal para o Conselho de Segurança projeta o país no mundo. Luís Montenegro felicita todo o trabalho feito ao nível da diplomacia, que deu voz à política externa portuguesa, e afirma também que cabe a Portugal ter uma palavra na promoção da paz e segurança internacional.
4: Cabe-nos a responsabilidade de, em 2027 e em 2028, estarmos na mesa do Conselho de Segurança das Nações Unidas e aí podermos contribuir para as decisões que são hoje mais do que nunca reclamadas para assegurar a paz e a segurança internacional. Esta nossa responsabilidade será assumida desde o primeiro minuto como fundamental, como disse há pouco, para promover e salvaguardar os nossos valores, os valores da dignidade das pessoas, os valores dos direitos fundamentais, os valores do combate à pobreza, os valores da sustentabilidade, os valores de termos um mundo onde as nações dialogam, cooperam, onde o crescimento económico deve chegar a todos.
15: A declaração do Primeiro-Ministro, minutos depois de conhecida a eleição de Portugal para o Conselho de Segurança das Nações Unidas, uma votação que foi acompanhada em Nova Iorque pelo Ministro dos Negócios Estrangeiros, Paulo Rangel. Em dia de greve geral contra a reforma laboral, a CGTP manifestou-se esta tarde em várias cidades do país. Em Lisboa, o protesto partiu do Rossio e culminou junto à Assembleia da República, como descreve o repórter Tomás Anjinho Chagas.
16: Largas centenas de pessoas fizeram o trajeto entre o Rossio e a Assembleia da República a pedir que o pacote caia pelo caminho. Muitos vieram até aqui para dizer que, por mais que o governo insista, este pacote não é apoiado por uma maioria.
17: Está tudo errado. É bom para as grandes empresas, é mau para as pequenas e médias empresas, é mau para os trabalhadores. De acordo que eu vi com aquilo no Expresso, 65% ou 68% das pessoas são a favor de outro pacote laboral e 25% são a favor deste. As grandes empresas são a favor deste e as pessoas não.
16: Tiago Oliveira, secretário-geral da CGTP, diz que, ao contrário do que dizia o governo, esta não é uma legislação do século XXI, é antes um pacote laboral do século XIX. Garante que, para dia 18, a altura em que vier até ao Parlamento esta reforma laboral, a luta continua.
15: E tal como em Lisboa, noutras cerca de 30 de cidades do país, decorreram esta tarde manifestações organizadas pela CGTP. Ao longo do dia, os efeitos da greve sentiram-se sobretudo nos serviços públicos, incluindo transportes e escolas. Já no setor privado foi pouco expressiva, como exemplifica a reportagem de Jaime Dantas em Gaia.
18: Não fosse a falta do constante vai e vem de carruagens do metro, que hoje está condicionado, a greve geral seria imperceptível na Avenida da República, em Vila Nova de Gaia. Todos os estabelecimentos na principal artéria da cidade, incluindo serviços públicos como as finanças e os correios, estão abertos ao público. No serviço postal, Kevin conta que não sentiu qualquer efeito da paralisação.
19: Demorou um pouco, mas o atendimento foi como sempre. Para mim está normal.
18: Os serviços estão de portas abertas, mas há quem sinta alguns efeitos da greve. Miguel Melo tinha um assunto urgente para tratar no banco, mas a falta de funcionários por causa da greve tornou-lhe a vida difícil.
20: Basicamente só estão 2 pessoas e está muito atrasado e nós estávamos com pressa, por isso não se resolveu.
18: Descontentamentos à parte, tudo dá a parecer que este é um dia normal. Quem trabalha, como Maria, que é cozinheira num restaurante, explica porquê.
21: Nós, pobres, precisamos trabalhar, senão não levamos dinheiro ao fim do mês. A vida está difícil, não está fácil para ninguém. E por isso as pessoas não querem ficar em casa. Por acaso, vejo pouca televisão. Estou pouco atento a estas coisas.
18: Independentemente da motivação, uma coisa é certa. Em Vila Nova de Gaia, a greve não foi geral.
15: Um dos setores mais afetados foi mesmo o do ensino. Cerca de 40% dos alunos que tinham marcada para hoje a prova moda de português não a puderam realizar devido ao encerramento de estabelecimentos de ensino. Já há, entretanto, uma segunda data para a realização desta prova moda. Vai ser a próxima terça-feira, 9 de junho.
14: E neste dia de greve, uma questão que divide os juristas é de saber se os pais que faltem ao trabalho para cuidar dos filhos pequenos que ficaram sem aulas têm direito ao dia de salário, Miguel.
15: Sim, uma questão que foi colocada pela Defesa do Consumidor. A DECO Proteste defende que deve ser salvaguardado, acima de tudo, o dever de cuidar das crianças e que os pais, ficando em casa com elas, terão direito ao dia de salário. No entanto, ouvimos ao longo do dia interpretações distintas. Por exemplo, a especialista em Direito do Trabalho, Rita Garcia Pereira, defende que, como a lei é omissa quanto ao pagamento do salário, os pais têm de se entender com os patrões. Já a ex-ministra do Trabalho, Ana Mendes Godinho, não tem dúvidas. Apesar de não existir qualquer norma específica no Código do Trabalho, estas faltas não devem levar à perda do dia de salário.
0: Não existe no Código de Trabalho uma norma especial para as situações em que os pais não conseguem trabalhar porque as escolas encerram e têm que apoiar os filhos, mas existe uma norma que prevê que, quando existam razões não imputáveis aos trabalhadores que levam a que tenham que faltar, nomeadamente, e neste caso, porque existe um dever legal de apoio às crianças e que não tenham alternativa, nestas situações as faltas consideram-se justificadas e não levam à perda de retribuição.
15: Ana Mendes Godinho, ouvida por Fábio Monteiro, ainda assim a antiga ministra socialista sublinha que é necessário aos pais comprovarem que a escola esteve mesmo encerrada e que não havia alternativa. Quem não se compromete com nenhuma posição é a atual ministra do Trabalho, Rosário Palma Ramalho.
1: Não vou discutir essa questão, a questão jurídica aqui, é o que decorre da lei.
15: A Renascença questionou também a Autoridade para as Condições de Trabalho, mas sem resposta até ao momento. É um tema que está desenvolvido em rr.pt. O Parlamento marcou para o próximo dia 18 o debate da proposta do Governo sobre a reforma da lei laboral. Antes disso, no dia 12, vai ser discutida a nova prestação social única. Para dia 11, ficou agendada a discussão da isenção de IRS nas compensações atribuídas pela Igreja às vítimas de abuso. Ainda notícia de que o Ministério Público abriu um inquérito para investigar o caso da mulher que morreu em Santarém, depois de ter estado meia hora à espera do INEM. A instauração do inquérito foi confirmada à Renascença pela Procuradoria-Geral da República, que acrescenta que está em investigação no DIAP de Santarém. O caso ocorreu, Sónia, no passado sábado. A vítima tinha 73 anos.
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14: Vamos ouvir Phil Collins já a seguir na Renascença. Agora, Oscar Daniel, boa tarde. Alô, Oscar, desculpa, não te abri o microfone. Meia culpa. Estás bem, Oscar?
23: Está tudo bem.
14: Sim? Boa. E o trânsito, como é que está?
23: Olha, temos na Cril, em direção a Sacavém, um acidente no seu roubado, que está em resolução, mas ainda provoca demora desde os túneis de Benfica. Segundo circular para Benfica, com abrandamentos entre o aeroporto e o Campo Grande, sentido contrário entre as Torres, Lisboa e o Radar, e C19 para Sintra, com trânsito lento entre Alfragide e o Palácio. Ponto 25 de Abril para Almada, demora a partir de Campo Lido. No Porto, VCI para a Rábida, demora entre o Nodo A44 e A3, mais à frente entre a Via Norte e Canidelo, sentido contrário à paragem entre Canidelo e A3. A3 com demora desde o Nodo A4 para a VCI e tem comparagens nos dois sentidos. Boa viagem.
14: Olha, Oscar, tu que andas nisto todos os dias, hoje neste dia de greve geral, nota-se mais trânsito, está igual aos outros dias, como é que estás a notar o trânsito?
23: Olha, não está muito diferente dos outros dias.
14: Não?
23: A diferença, sabes o que é? É que as minhas fontes de informação são mais difíceis, porque também estão em greve.
14: Ah, ok, pronto. Bom, mas vamos acompanhando dentro do possível, não é?
23: Sim.
14: Ok, Oscar, até já até então. Já. E Daniel, tempo para amanhã, como
24: portanto,
14: é que vamos estar?
24: Há dificuldades na obtenção do trânsito, não é?
14: Exatamente.
24: Para amanhã então, o tempo para amanhã tem o apoio de uso, no mínimo tem tudo, sem truques, sem confusão. Prevê-se então uma descida generalizada das temperaturas, acompanhada de alguma nebulosidade e possibilidade de chuva fraca no litoral norte e centro. As temperaturas vão chegar aos 20 graus no Porto, 22 em Ponta Delgada, 23 em Lisboa, 25 no Funchal e 30 em Faro.
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14: 5 e 10, boa viagem, está com o Takeaway, com o Daniel Leitão, comigo Sónia Santos. E olha, a primeira música desta hora, Daniel, eu acho que o Phil Collins deve ter pensado, espera lá, tem ali uma música em carteira, deixa-me cá aproveitar. Então, porque foi uma música que ele escreveu para a filha, ainda ela era pequenina, era uma música, uma lullaby, não é? Uma música de embalares.
24: Okay, okay.
14: Para a Lily Collins, e a música fala precisamente da proteção paternal, do amor eterno, pais, filhos, não é? E acho que depois isto foi um grande sucesso no filme Tarzan. Pronto, mas isto já muito mais tarde, em 1999. Portanto, devem ter pedido uma música e ele pensou: epá, isto agora não tem tempo, deixa-me cá buscar qualquer coisa em carteira.
24: Eu aqui também a fazer uma macramé e agora vou-me estar a sentar a escrever outra música. Não, vou buscar esta.
14: Vou buscar esta, exatamente. E foi mesmo um grande sucesso, não é? You'll Be in My Heart. Seja dois em um, não seja. Olha,
24: é o que é.
14: É o que é. E é muito bom. Boa viagem, está com a Renascença.

0: Estamos juntos aqui consigo até às 7 para o acompanhar onde quer que seja e para lhe dar também muitos presentes. Há pouquinho demos convites para o Festival Jardins do Marquês para o dia 30 e agora... Não sou muito boa a fazer estes efeitos.
1: A sonoplastia não é tão forte, não?
0: Não é. Quer dizer, depende.
1: Então?
0: Diz lá para eu imitar uma buzina.
1: Imita lá uma buzina.
0: Faga, faga! Não, ok, não é. A minha voz já não é o que era.
1: Quem?
0: Dantes imitava bem as buzinas e as ambulâncias.
1: Foga,
0: foga. Foga,
1: foga. Não, só, então, não, Sónia.
0: Foga, foga.
1: Mas, depende, depende. Pode ser uma buzina que é...
0: Diz. Essa
1: pronto,
0: também é.
1: Não é?
0: Também
1: esta é mais antiga.
0: Então, mas aquela tipo gelados. Tem o foga, foga. Não?
1: Eu não sei. Não. É que dá a sensação que é uma buzina que foi para os fados e está sem voz.
0: Eu
1: sabes?
0: Também acho que sim.
1: Pronto. Ok.
0: Olha, outros tempos. E também imitava bem as ambulâncias.
1: Ok.

0: não. Também não é bem assim a ambulância.
1: Bom, é bom que não
0: vais
1: haja...
0: dizer que é Tinoni.
1: É bom que não haja uma emergência, Sónia, porque senão, coitado do paciente que vai lá dentro. Bom,
0: vamos lá ao que interessa.
1: 1 de julho, não é? Convites Sim. duplos para o dia 1 de julho no Festival de Jardins do Marquês. Vamos oferecer então a oportunidade de ouvir Pesticida, que cantam músicas como Sol da Caparica, Vamos ao Trabalho, Não Te Cures e também The Stranglers, autores de Golden Brown, Always the Sun e Skin Deep. Se quer começar então o próximo mês com uma dose extra de boa energia e de diversão, temos então um convite duplo para o dia 1 de julho para o Festival Jardins do Marquês. O que é que tem que fazer para ganhar este convite?
0: Tem que cantar. Nós adoramos ouvi-lo cantar. E, portanto, pode escolher ou Stranglers ou Pesticida, não é? Basta enviar a sua melhor imitação de um destes artistas para o nosso WhatsApp 962-007-500. Vá lá, surpreenda-nos,
1: Sim.
0: porque são os mais artísticos que ganham então os convites duplos.
1: Atenção,
0: e esta é fácil.
1: É fácil. Atenção que tem que mandar enviar a sua imitação de um destes artistas e não de uma buzina como a Sónia estava a tentar fazer, ok? Portanto,
0: Sim.
1: já sabe, depois no dia 1 de julho, se ganhar os bilhetes, vai lá chegar e onde ouvir assim, foga, foga.
0: A tua é boa, até é foga.
1: É a Sónia que
0: a minha, tens razão, está assim um bocadinho para o rouco, não é?
1: Está assim.
0: Foga, foga. Pois não dá.
1: Pois
0: não.
1: Pá.
0: Ai, bom, vamos ouvir o Fernando Daniel.
1: Vamos embora.
0: Foga, foga.

0: no Takeaway com o... agora os nomes.
1: Daniel Leitão sou eu. Muito bem, Sónia Santos a brilhar com os nomes. Ela conseguiu acertar no meu nome. Muito bem.
0: Oh, vá, sério, hoje tem que ter aqui um descontozinho.
1: É verdade,
0: tá bem,
1: tem que ter um desconto, tem que ter um desconto. E não é como naquela loja de óculos, não é igual à idade, é um desconto, é um bom desconto mesmo.
0: É um bom desconto.
1: Olha, esta até estamos de borla. Esta damos de borla.
0: Obrigada, obrigada. Pronto. Estamos a dar convites para o primeiro dia de Jardins do Marquês, Festival Jardins do Marquês.
1: Estamos a dar neste momento 1 de julho. Sim.
0: Estás a ver como já estou toda baralhada, não é?
1: Já
0: para o primeiro dia
1: 30, claro. É para o primeiro dia de julho do Festival dos Marquês. Exatamente, assim que é.
0: Bom, vamos ouvir. Vira Inês, o que será que a Inês canta?
2: Aqui vou eu para a costa, aqui vou eu cheio de pica, de Lisboa vou fugir, vou para o sol da Caparica. Yeah!
0: Yeah! Até fez yeah e tudo, é? Maravilha!
1: Muito bem, Inês.
0: Já ganhou.
1: É verdade. A Inês então vai dia 1 de julho ao Festival de Jardins do Marquês.
0: E obviamente que estamos a dar a quem cantar assim maravilhosamente como a Inês. Hein? Sabrina Carpenter, Sétima Legião, Coldplay, seguidinhos, não tarda nada no Takeaway. 5h24, boa viagem!
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0: O Takeaway, Sónia Santos, Daniel Leitão. Vamos agora aos comentadores. Esta tarde soube-se que Portugal vai voltar ao Conselho de Segurança da ONU. A votação para eleger, aliás, os membros não permanentes decorreu em Nova Iorque, por voto secreto dos 193 membros das Nações Unidas. Ora, Portugal tinha como adversários diretos a Alemanha e a Áustria. Um ficou pelo caminho e não foi o nosso país, Miguel. O que é que Portugal ganha com esta eleição?
1: Sim, quem ficou pelo caminho já agora foi mesmo a Alemanha. Curiosamente, é Portugal e a Áustria que vão ter assento no Conselho de Segurança. A vantagem mais imediata é ao nível da diplomacia. Para um país, enfim, pequeno à escala mundial como é Portugal, ter um assento no Conselho de Segurança é uma oportunidade para aumentar influência, para reforçar alianças e mostrar capacidade de mediação, que de resto Portugal ao longo da história tem mostrado por diversas vezes.
0: Exatamente.
1: No fundo, passa a ter uma voz no centro da diplomacia global, com acesso direto também à informação, bem como a negociações e decisões sobre conflitos e crises internacionais, o que é muito importante tendo em conta que, enfim, prossegue por um lado a guerra na Ucrânia, prossegue também a tensão no Médio Oriente, além da pressão migratória, das alterações climáticas com que o mundo está confrontado, não faltam de facto problemas. Ainda assim, atenção que Portugal não fica ao nível dos membros permanentes do Conselho de Segurança, que são apenas aqueles cinco que emergiram vencedores da Segunda Guerra Mundial. Portugal terá durante 2 anos assento no Conselho de Segurança, mas como membro não permanente.
2: E porquê, Miguel?
1: Desde logo, como referia, porque só os países permanentes no Conselho de Segurança é que têm direito de veto, são os tais cinco, os Estados Unidos, a China, a França, o Reino Unido e a Rússia. O Conselho de Segurança fica completo com os 10 membros não permanentes que têm mandatos de 2 anos e que são eleitos pela Assembleia Geral. A cada ano elege 5 novos membros não permanentes. É preciso garantir uma maioria qualificada de 2/3 dos votos expressos para ser eleito. Portugal obteve 134 votos em 193 membros da ONU. As vagas rotativas são distribuídas por blocos regionais para garantir uma representação geográfica no Conselho de Segurança e Portugal ficou com um dos 2 lugares atribuídos ao Grupo da Europa Ocidental. Portugal foi mais votado à frente da Áustria e da Alemanha, que, como referi no início, acabou por não ser eleita.
0: Exatamente. Ó Miguel, mas para além de Portugal poder acompanhar de perto os diferentes dossiês, não é? Daquilo
1: Sim.
0: que é discutido nas Nações Unidas, também vai ter alguma visibilidade?
1: Vai ter, porque os membros do Conselho de Segurança presidem a este órgão de forma rotativa durante um mês por ordem alfabética. Quanto mais não fosse por esse facto, Portugal terá de facto essa visibilidade acrescida. Durante esse período vai poder propor a agenda de trabalhos, convocar reuniões extraordinárias e gerir a participação de Estados ou entidades sem assento no Conselho.
2: E com que agenda é que Portugal se apresentou a esta eleição?
1: A candidatura portuguesa tinha como lema prevenção, parceria, proteção. A ideia era apresentar Portugal como um país defensor do multilateralismo, do direito internacional, da diplomacia preventiva e da cooperação entre Estados. Foi desta forma que foi apresentada a candidatura logo em 2013, logo após Portugal ter terminado a terceira participação no Conselho de Segurança, que foi poucos anos antes. Abalançou-se a nova candidatura com estes princípios que agora prevalecem por via desta votação bem-sucedida em Nova Iorque.
0: Portanto, era mesmo isso que eu tinha a perguntar, Miguel. Quantas vezes é que Portugal já se sentou no Conselho de Segurança? Portanto, esta é a quarta vez.
1: Sim, a primeira vez foi já em 1979-80. Depois houve outro mandato no século passado, em 97-98. E já neste século, em 2011-2012, em todas as vezes que Portugal concorreu, diga-se, conseguiu sempre ser eleito.
0: Okay.
2: E quando é que Portugal toma posse no Conselho de Segurança?
1: O mandato vai começar em janeiro do próximo ano, vai decorrer até ao final de 2028.
0: Muito bem, e como é habitual, o explicador fica disponível no site da Renascença e nas plataformas de podcast. Está tudo explicado.
1: Sim, voltamos às 6.

0: espera. Bem, é que foi aqui a loucura
1: estás
0: agora.
1: Bolas. Não, vem é com que... a pica toda, a Sónia.
0: Entrou agora toda uma equipa aqui pelo estúdio a cantar os parabéns com um bolo maravilhoso e um girassol lindo. E, portanto, quando eles entraram aqui, disse: faltam 55 segundos para a música acabar. Portanto, foram os parabéns mais rápidos da história.
1: Exatamente, também entra para o Guinness.
0: Exatamente. Oscar Daniel, como é que estamos de trânsito?
2: Não fui aí porque fiquei preso no trânsito.
0: Mas vem cá comer uma fatia de bolo, está bem?
2: Olha, temos na Crila ainda em direção a Sacavém acidente da Pontinha, com fila desde Pinamanique, segunda circular para Benfica, com abrandamentos entre o aeroporto e o Campo Grande, sentido inverso entre Benfica e as Calvanas, IC19 para Sintra, trânsito lento entre Alfargide e Queluz, ponto 25 de Abril para Almada, com demora a partir de Campo Lide. No Porto, VCI para a Rábida, há demora entre Oliveira do Douro e A3, mais à frente entre Via Norte e Canidelo, sentido contrário para paragens entre Coimbrões e A3, A3 com demora desde o Nó da A4 para a VCI, IP com fila nos dois sentidos. Boa viagem.
0: Até já, Oscar. Tempo para amanhã.
1: Olha, para amanhã prevê-se uma descida generalizada das temperaturas, acompanhada de alguma nebulosidade e possibilidade de chuva fraca no litoral norte e centro. As máximas vão chegar aos 20 graus no Porto, 22 em Ponta Delgada, 23 em Lisboa, 25 no Funchal e 30 em Faro.

0: 10 minutos para as 6, está com o Takeaway, com o Daniel Leitão, comigo Sónia Santos. Oferecemos bilhetes para o dia 1 de julho no Festival Jardins do Marquês.
1: Também já oferecemos para dia 30 também.
0: Também já oferecemos para dia 30 e ontem para dia 26 e temos aqui mais um grande vencedor. Estás a ver que música é? Daniel.
2: Foi naquele encontro de verão que eu conheci a Paulinha, naquele baile de São João, ouvir os discos do Vítor Espadinha. Paulinha!
0: Paulinha!
2: Paulinha!
0: Muito bom, Pedro Carmo.
1: Eu te queria dizer ao Pedro que é muito bem, portanto ganhou os bilhetes, não é?
0: Ganha, sem dúvida.
1: Mas não volta a fazer isso, está bem?
0: Porque
1: é que a forma como começou, eu pensei que ele estava a sentir mal. Eu já estava com o telefone na mão a ligar para o ONM a dizer: olha, está aqui um nosso ouvinte que está a se sentir mal.
0: Tu és malzinho.
1: A mim pregam-me estes sustos, quer dizer, uma pessoa fica logo, eu sou meio escuteiro, fico logo alerta e depois pronto, não é? É em vão.

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6: Bom dia, Joana Líder. 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
21: 6:05 nos Açores, notícias na Renascença com Miguel Coelho. Miguel, quais são agora os destaques?
22: Portugal vai integrar o Conselho de Segurança da ONU nos próximos 2 anos. A eleição foi esta tarde em Nova Iorque. Greve geral impediu mais de metade dos alunos de fazerem as provas moda. A nova data é o próximo dia 9.
21: Estas e outras notícias agora na Renascença com Miguel Coelho.
22: Portugal foi eleito esta tarde em Nova Iorque para o Conselho de Segurança das Nações Unidas com 134 votos. Foi o país mais votado entre os Estados Europeus que se candidataram num lote que tinha também a Áustria e a Alemanha. Esta vitória já foi saudada pelo Presidente da República. Sublinhou que enaltece todo o povo português. Por seu lado, o Primeiro-Ministro, que já aqui ouvimos esta tarde, disse que cabe a Portugal ter uma palavra na promoção da paz e da segurança internacional. Esta votação foi acompanhada em Nova Iorque pelo Ministro dos Negócios Estrangeiros. Paulo Rangel felicitou todo o trabalho feito ao nível da diplomacia, que, segundo diz, deu voz à política externa portuguesa.
23: Julgo que isto diz muito sobre o prestígio de Portugal e sobre a forma como é apreciada a nossa política externa. E por isso queria dizer que temos agora aqui 2 anos muito, muito desafiantes, mas que são 2 anos em que eu creio que a diplomacia portuguesa, que fez tudo e mais alguma coisa para que esta vitória fosse obtida e pudesse ser obtida à primeira volta, está também de parabéns. É mais uma grande, grande vitória da diplomacia portuguesa.
22: Ministro Paulo Rangel, depois de Portugal ter sido eleito então para membro não permanente do Conselho de Segurança da ONU, o mandato de 2 anos vai começar a 1 de janeiro de 2027.
21: O dia fica também marcado pela greve geral convocada pela CGTP. Um dos setores mais afetados, Miguel, foi o da educação e muitos alunos não puderam mesmo realizar as previstas provas moda.
22: Mais de metade dos alunos do 6º ano não conseguiram fazer a prova moda de português por causa da greve, número avançado pelo Ministro da Educação em Coimbra, à margem da inauguração de uma residência universitária. Fernando Alexandre fez esta tarde um balanço do impacto da greve geral nas escolas.
24: Os dados que eu penso que são mais rigorosos e que nos permitem medir melhor aquilo que foi o efeito da greve foram os efeitos na realização das provas moda de português, que foram transversais em todo o país, para os alunos de 6º ano. E isto são dados concretos. Aquilo que nós temos foi que 48% dos alunos realizaram a prova de português. O que quer dizer que a greve afetou cerca de metade das escolas.
22: Nestas declarações aos jornalistas, o ministro adiantou que os alunos que não fizeram a prova hoje vão fazê-la no próximo dia 9. Luís Montenegro afirma que a maior parte dos portugueses não aderiu à greve geral, especialmente no setor privado. Em relação ao setor público, o primeiro-ministro avançou esta tarde com um número, 23% de adesão à greve.
25: A esmagadora maioria dos portugueses quis trabalhar hoje e trabalhou, e está a trabalhar. De uma forma geral, o setor privado não teve grande perturbação e na administração pública, onde em média a taxa de adesão andará nos 23%, e onde a maior parte dos serviços que não esteve disponível não foi por ter 100% dos seus colaboradores a exercer a greve. Foi porque determinadas funções, não sendo possíveis, impossibilitam que um ou outro departamento, um ou outro equipamento possa estar aberto.
22: O Primeiro-Ministro pediu ainda aos sindicatos uma reflexão sobre esta greve, dizendo que muitas pessoas foram afetadas indiretamente e que a paralisação não trouxe qualquer solução. Declarações de Montenegro na residência oficial de São Bento após a reunião do Conselho de Ministros. Na Assembleia da República, a greve geral marcou os trabalhos em plenário. PSD e CDS contestaram o dia escolhido. À esquerda houve saudações aos trabalhadores e o PS pediu ao Executivo para retirar o pacote laboral. Manuela Pires.
0: Quase ao mesmo tempo, o primeiro grupo de manifestantes estava a chegar à Assembleia da República. Na sala das sessões, Paulo Núncio, do CDS, escolheu a greve geral para abrir o debate.
2: Porque esta greve não tem nada a ver com a reforma laboral. Esta greve é apenas uma tentativa de condicionar nas ruas as escolhas dos portugueses nas urnas.
0: Na bancada socialista, Margarida Afonso saudou os trabalhadores em greve e deixou um pedido ao governo.
3: Ainda está a tempo de recuar nesta cruzada contra os trabalhadores.
0: O PSD, pela voz de Hugo Soares, prefere criticar a CGTP e a data escolhida para esta greve.
5: Devia ter sido ontem, mas que não. A greve que foi na véspera do feriado. Do feriado que é na quinta-feira e na véspera da eventual ponte que será sexta-feira para muitos dos grevistas.
0: Fabián Figueiredo, do Bloco de Esquerda, acrescenta.
6: Cumprimento também todos os portugueses que fizeram greve e com isso contribuíram para a reposição do feriado amanhã que vossas excelências retiraram durante a legislatura em que governaram.
0: Hoje é véspera de feriado, o dia escolhido pelo Parlamento para agendar o debate do pacote laboral. Isabel Mendes Lopes, do Livre, fala numa afronta aos trabalhadores.
20: Há, de facto, um desprezo pelas associações sindicais, pelos trabalhadores e a marcação hoje, do agendamento do pacote laboral, é também mais uma prova disso.
0: As alterações ao Código do Trabalho são discutidas no Parlamento a 18 de junho.
22: E os deputados também fazem ponte esta semana. Sexta-feira não há trabalhos parlamentares.
21: Neste dia marcado pela greve convocada pela CGTP, a Renascença foi perceber como se viveu a paralisação num dos maiores centros de atendimento de chamadas do país, pertencente a uma multinacional, Miguel.
22: Sim, um cenário multicultural onde muitos concordam com as razões da greve, mas o pragmatismo de não perder o dia de salário falou mais alto, como mostra a reportagem de João Carlos Malta.
26: Passava pouco das 8:30 quando o Arthur fez uma pausa no lufa-lufa do atender e fazer chamadas num dos maiores call centers a operar em Portugal. Em dia de greve geral, não faltou. O dinheiro falou mais alto.
27: No meu caso, eu não quis perder o dia.
26: Horas depois, a Ana, de 35 anos, diz concordar com as razões da paralisação, mas também ela reconhece que as contas para pagar são muitas e o dinheiro não estica.
28: Há situações que uma pessoa não se pode dar ao luxo de faltar, que é mesmo assim. As contas aparecem ao final do mês, têm que ser pagas.
26: No entra e sai à porta desta multinacional, presente em cerca de 100 países, o ambiente é completamente internacional. À entrada numa paragem para um cigarro está o neerlandês Joram, de 39 anos. Explica porque é que não faz greve e porque não percebe as queixas dos trabalhadores portugueses.
29: Para ser sincero, acho que neste momento a legislação portuguesa é uma das mais complicadas no que diz respeito ao despedimento de trabalhadores. O facto de quererem facilitar esse processo não significa que isso seja mau para a economia, porque assim que for mais fácil despedir alguém, as empresas também terão mais facilidade em oferecer contratos de longa duração aos trabalhadores.
26: Ana não tem a mesma opinião. Diz que este pacote laboral desequilibra ainda mais os pratos da balança entre empregadores e trabalhadores.
28: Dá mais liberdade às empresas em si que propriamente segurança aos trabalhadores.
26: É uma ideia com que Marisa, uma italiana de 60 anos, concorda, mas a longa carreira, com muitas greves gerais vividas, fizeram-na perder as ilusões.
30: Estou bastante desilusa. Este é o motivo. Eu posso perceber o motivo da greve, estou de acordo, mas neste momento não vamos a ter resultados concretos.
26: Apesar de, numa empresa com estas características, ser difícil saber o número exato dos que não estiveram a trabalhar, os relatos dos funcionários apontavam para as equipas estarem com menos entre 20 a 50% das pessoas.
22: Uma reportagem que pode ser lida na íntegra em rr.pt. E daqui a pouco as notícias do desporto em bola branca, além da seleção. Sónia, destaque para o avançado leonino Luís Soares, que pode estar de saída para a Turquia. O André Maia vem contar tudo às 6:15.
21: Tal e qual. Até já, Miguel. A informação está sempre a ser atualizada no site da Renascença, também em rr.pt. Não tarda nada, ouvimos Xade de Suíra Setabu. Mas antes ainda explicamos como é que está o trânsito.
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4: Então, ver como é que está agora o trânsito. Oscar Daniel?
7: Começamos mais a norte, VCI com o trânsito intenso em direção à Rábida, demora entre Bonjoy e A3, mais à frente entre Amiel e a Ponte, sentido contrário a paragens entre Coimbrões e A3. A3 com demora desde o nó da A4 para a VCI, a EP tem fila nos dois sentidos. Quanto a Lisboa, mantém-se dificuldades na Cril, em direção a Sacavém, com fila desde Pinamanique devido a acidente na Pontinha. Segunda circular para em direção ao Benfica, com abrandamentos entre o aeroporto e o Campo Grande, sentido inverso entre Benfica e as Calvanas. IC19 para Sintra, trânsito lento entre Pinamanique e Queluz, ponto 25 de Abril para Almada, quando mora a partir de Campo Limpo. Boa viagem.
4: Até já, Oscar, e tempo para amanhã, Daniel.
8: O tempo para amanhã tem o apoio de Uso, no mínimo tem tudo, sem truques, sem confusão. Prevê-se então uma descida generalizada das temperaturas, acompanhada de alguma nebulosidade e possibilidade de chuva fraca no litoral norte e centro. As máximas vão até aos 20 graus no Porto, 22 em Ponta Delgada, 23 em Lisboa, 25 no Funchal e 30 em Faro.
4: Vamos então agora...
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4: Ora bem, são 6 da tarde, 6:10 já. A proposta agora é chill out. Ficamos com a chave.
8: É chill.
4: E ouvimos este Suíra-se Tabu.
8: Encosta-se para trás, Sónia.

0: mesma, 9:15, mas será terça-feira que vai haver esta edição do Grandioso Jogo da Mala com os 22.222 euros. 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
0: 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Já cá está o nosso André, tudo pronto, André, para a bola
1: tudo
0: branca?
1: Pronto.
0: Então é já, já, sabes.
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0: A edição é do André Maia. André, quais são os destaques desta bola branca?
4: Olá, Sonia. Olá, Daniel. Boa tarde. Alerta Sporting. Fabrício Romano garante que Suárez tem acordo com o candidato à presidência do Fenerbahçe. Ainda ao terceiro dia da Operação Mundial. E como se prepara uma equipa dos escalões secundários para jogar na Europa?
0: Aí está. Bola branca na Renascença com André Maia.
4: Boa tarde, já vamos à seleção, mas primeiro alarma em Alvalade. O especialista em transferências Fabrício Romano avança que Luís Suárez tem acordo com um dos candidatos à presidência do Fenerbahçe. De acordo com a publicação feita esta tarde pelo italiano, o avançado do Sporting, melhor marcador do campeonato, chegou a acordo com a Hakan Safi. Romano explica que a mudança fica pendente do que acontecerá nas eleições do clube turco nos dias 6 e 7 de junho e, obviamente, também de um acordo com o Sporting. Ainda hoje noticiava a imprensa desportiva nacional que os Leões iam tentar conter ao máximo o colombiano, apesar do assédio que se prevê por causa do Campeonato do Mundo. Já voltaremos ao mercado, mas agora terceiro dia da Operação Mundial. A Seleção Nacional treina esta hora na Cidade do Futebol, em Oeiras. Ainda sei os portugueses do PSG. Hoje foi Nelson Semedo a dar voz aos trabalhos da equipa das esquinas. O jogador do Fenerbahçe é um de 5 laterais convocados por Roberto Martínez e tem uma teoria do porquê de tanta gente.
5: Vimos todos de épocas de grande desgaste. Temos o caso do Nuno, por exemplo, que é lateral, que acabou a seleção no ano passado, depois de termos ganho a Liga das Nações, arrancou diretamente para o Mundial de Clubes, acabou o Mundial de Clubes, começou outra vez o ano no PSG e acho que isto tudo levou à decisão do míster de trazer 5 laterais.
4: E os 5 dão-se bem. Garante-se medo até elogia a competitividade pela posição.
5: Só traz coisas boas para a seleção e nós termos essa qualidade e competitividade dentro do grupo vai-nos fazer ser melhores e depois transportaremos isso para o campo e fará com que todos, tanto na minha posição como nas outras posições, demos o máximo de nós para estarmos ao melhor nível para representar a seleção.
4: E o melhor nível pressupõe também a parte física. Nelson Semedo não fugiu às lesões em alguns momentos da época, mas agora garante.
5: Sinto-me bem, sinto-me bastante bem. Tive algumas lesões durante o ano, mas preparei-me bem, especialmente agora nesta fase em que terminei um bocado mais cedo e tive tempo para me preparar fisicamente e mentalmente para estar aqui de corpo e alma para representar a seleção.
4: E assim poder realizar um sonho.
5: Representar Portugal numa competição final do Mundial acho que é um sonho tornado realidade. Lembro-me do último Mundial que foi no Qatar, que foi o único Mundial em dezembro, se não me engano, e perdi a carruagem, por isso estou muito feliz de cá estar.
4: Nelson Semedo, escolhido para falar aos jornalistas esta tarde na Cidade do Futebol. É por lá que a seleção treina nesta altura. Estamos a 14 dias da estreia de Portugal no Mundial, mas antes há 2 jogos de preparação contra o Chile daqui a 3 dias, dia 6 no Jamor, e depois no dia 10 de junho em Leiria contra a Nigéria. E já se conhecem os árbitros que vão apitar esses jogos particulares de Portugal. O primeiro contra o Chile vai ter no apito o italiano Luca Zuffelli. Vai ter uma equipa totalmente italiana, incluído o VAR, à exceção do quarto árbitro, que vai ser Miguel Nogueira. Já no segundo jogo de preparação contra a Nigéria, o árbitro vai ser o espanhol Mateo Busquets, equipa de arbitragem e videoarbitragem espanhola, com Gustavo Correia como quarto árbitro. Sublinho, jogos de Portugal dia 6 e 10 de junho. Mas não precisa de esperar até lá para ver mais futebol. Hoje continua a roda viva dos jogos de preparação com um dos adversários de Portugal, a República Democrática do Congo. Joga às 7 da tarde contra a Dinamarca, pouco depois às 7:45. 2 mundialistas a defrontar enfrentarem-se Países Baixos e Argélia jogam em Roterdão.

0: Ora, enquanto a seleção não entra em campo, os miúdos dão um exemplo. Que arranque no torneio de esperanças de Toulon, torneio agora chamado Maurice Réveillon. A seleção de sub-20 estreou-se a golear o Japão por 4-1. O benfiquista João Rego bisou na partida. Os tantos golos foram marcados por Miguel Nogueira do Vitória Sport Clube e Fábio Baldé do Hamburgo, Portugal. Termina assim a primeira jornada com o primeiro lugar do Grupo B do torneio Maurice Réveillon. Voltamos ao mercado com o Benfica. Sidney Lopes Cabral já está na Turquia para assinar com o Trabzonspor, foi recebido no aeroporto por alguns adeptos e também representantes do clube. Já apareceu de cachecol dos turcos ao pescoço. Relembro que a transferência deve render cerca de 7 milhões de euros ao Benfica. No Futebol Clube do Porto, Samu vai correndo para recuperar para a nova época, depois de uma lesão grave na anterior. Nas redes sociais, os dragões colocaram hoje algumas imagens dos trabalhos do avançado no Olival, com o avançado espanhol em grande destaque, aparece em grande plano, com suor a escorrer pelo rosto enquanto faz trabalho de ginásio. Samu não joga desde dia 9 de fevereiro, antes da lesão que contraiu ao serviço do Futebol Clube do Porto. Ora, quem tem uma preparação de época diferente vai ser o Torriense. A equipa da 2ª Divisão, como sabemos, vai jogar na Liga Europa depois de ter vencido a Taça de Portugal. É a terceira vez que uma equipa de escalões secundários portugueses vai a uma competição europeia. Ora, a última vez que tal aconteceu foi em 2003. Na altura, o Leixões jogava na 2ª B, ou seja, na 3ª Divisão, mas conseguiu ir às pré-eliminatórias da Taça UEFA, a atual Liga Europa. Jorge Teixeira era o diretor desportivo na altura. Lembra os desafios para preparar o clube.
1: Desde o momento que conquistamos essa vaga, foi logo um trabalho de obras. Tivemos que, porque o presidente na altura, José Manuel Teixeira, fazia todo o gosto e fizemos um grande esforço para jogar no Estádio Mar. Tivemos que alterar o estádio, fazer umas remodelações em tempo recorde, substituição do relvado, os camarotes, as salas de imprensa, os balneários, ou seja, foram 2 meses em que se trabalhou noite e dia.
0: Mas que compensou principalmente pela equipa jogar em casa, é o maior conselho que Jorge Teixeira deixa agora à Torriense.
1: Foi muito importante, não só pela vertente desportiva, porque no primeiro jogo em casa empatamos 2-2 com o Bela Zica, e depois quando passamos e jogamos a eliminatória com o PAOK, ganhamos em casa o PAOK. E obviamente que é histórico e é memorável, e eu acho que, obviamente, dependendo da capacidade financeira e até mesmo do investimento que estejam disponíveis a fazer, se o conseguirem fazê-lo, porque fica um marco histórico.
0: E como é que se constrói um plantel para a Europa e para a subida? O antigo dirigente do Leixões explica.
1: O plantel estava formado a 70-80%, houve só reajustes, porque grande parte do nosso plantel desse ano ficou, porque realmente a qualidade era muita, e obviamente que no ano seguinte, quando iniciamos essa mesma época com a supertaça ainda, que andou Oliveira com o Sporting, e depois a Taça UEFA, subimos divisão no decorrer dessa época com um plantel a 70-80% do ano anterior. Fizemos alguns reajustes, ou seja, como digo, essa planificação em nada mudou.
0: Jorge Teixeira à bola branca com o último caso de uma equipa de escalões secundários a chegar à Europa em Portugal. A fechar esta edição surpresa no torneio feminino de Roland Garros, Arina Sabalenka, a número 1 do mundo, foi derrotada e eliminada pela russa Diana Schneider num jogo muito marcado pelo vento que se fez sentir em Paris. Schneider venceu por 2-7-1 com os parciais de 7-5 e 6-0. Sabalenka cai assim nos quartos de final do torneio parisiense. Está tudo dito e todo o desporto em rr.pt. Daniel e Sónia, um abraço. Até amanhã. Até amanhã.
2: 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A edição foi do André Maia. Boa tarde, boa viagem.
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2: Está com a Renascença e faz muitíssimo bem. Temos James Arthur para ouvir, não tarda nada. E depois, agora não vou fazer de buzina. Vou chamar a atenção.
8: Sónia, hoje o dia é teu, tu
2: mas
8: fazes
2: tambor,
8: o que quiseres.
2: Tambor, faz tu, Daniel. Se calhar
8: tambores. Pronto, está um bom tambor. É melhor que, o teu tambor é melhor que a tua buzina, atenção.
2: Ah, seja o que Deus quiser, a não perder depois de James Arthur.
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0: Renascença, 6h32, está com o Takeaway, comigo Sónia Santos e com o Daniel Leitão. E estando com o Daniel Leitão, é significado de ter, seja o que Deus quiser.
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2: Olha, muito se tem falado nas últimas semanas sobre a caderneta de cromos do Mundial e eu hoje decidi partilhar convosco a minha experiência sobre esta matéria.
0: Ah, é?
2: É. Quem acompanha o Takeaway sabe que há umas semanas até enviámos o nosso repórter Manuel Cabral para a rua à procura de cromos, uma vez que os membros se encontram esgotados em todo lado. Na altura o Manuel até me comprou uma caixa, porque eu de facto não estava a encontrar nada nenhum. Qual não é o meu espanto quando hoje recebo a mensagem do Manuel, que está de férias fora de Portugal, e me diz assim: Daniel, tudo bem? Olha, que aqui onde estou, cada carteirinha de cromos custa 1 euro. Cá custam 1,5 euro. E há paletes delas. Queres? E eu, opa, o que seria agora eu importar cromos? Pronto, encomendei 4 caixas. Agora, uma coisa que me tenho vindo a perceber é que isto dos cromos levanta várias questões sobre as quais eu acho que devemos refletir.
0: Então,
2: a primeira de todas é o preconceito. Não percebo. Numa altura em que tanto se fala de empatia pelo próximo, há extremamente injusto o preconceito que um adulto sofre por querer fazer uma coleção de cromos. É que não é uma coleção qualquer. Não são cromos da Blue nem dos Utrópolis. Estamos a falar da coleção de cromos do maior evento esportivo mundial que só se realiza de 4 em 4 anos. Não, não é o meu caso, atenção, eu estou a fazer coleção para os meus filhos. Eles não ligam muito de futebol. Mas isso é agora,
0: sim,
2: não é? Queres deixar aqui um legado.
0: Podia ser para um amigo, mas não, sim, é para os teus filhos.
2: Exatamente. Depois eles crescem e vão-me sentir um ganda pai por lhes ter feito estas coleções. Agora,
0: okay,
2: é muito chato uma pessoa querer assumir que tem 45 anos e está a fazer uma coleção de cromos, perguntar ao outro adulto se também está a fazer e se tem cromos repetidos para trocar, e depois ser amplamente acusado. Acho muito triste, acho muito triste. Acho falta de empatia mesmo. Vivemos numa era em que uma pessoa, se quiser, pode identificar-se como um cão, como um gato, tudo bem. E eu não posso identificar-me como um aluno do 5º C que sonha ter o cromo dourado do Cristiano. Quer dizer, não confundir com as cromas douradas do Cristiano, que são as irmãs. Por acaso a Panini devia fazer uma coleção da família Aveiro, que é os Aveiros. Fica
0: ideia.
2: A ideia, não é? Podia sair-nos a Dolores, o Andrade, a Cátia, a Elma, mas também a Nereida, a Irina Chaica, a Mers Romero, enfim. Pessoas que foram quase Aveiro, mas não chegaram a ser. Ficaram
0: exato,
2: ali por Coimbra, não é?
0: Exatamente. Bom,
2: voltando aos cromos, esta problemática toma outra dimensão quando um adulto colecionador quer fazer trocas. Uma vez dei por mim a ir a um daqueles encontros no centro comercial onde pessoas se juntam para trocar cromos. É que é uma grande ajuda para terminar a coleção.
0: As pessoas juntam-se de propósito para juntar cromos.
2: Exatamente, há encontros de gente tipo sábado.
0: Adultos, portanto.
2: Quer dizer, sábado, okay, sábado entre as 2 e as 5, há encontro no centro comercial, não sei de quantas, pronto, para trocar cromos. Pronto. E a malta
0: tás
2: vai lá junto.
0: Brincar.
2: E pronto, e é assim. Enfim.
0: Okay.
2: É uma grande ajuda para terminar a coleção, não é? E eu estive lá um bocado, não é? Ao fim de 5 minutos, sinto um toque no meu ombro. E era um agente da PSP que me pergunta o que é que eu estava ali a fazer. E eu disse: então. Disse a verdade, não é? Então, estou a trocar cromos. Ao que o senhor agente me diz: mas onde é que está a sua criança? E eu: então não está. Eu estou a fazer a coleção e resolvi vir até aqui para ver se consigo terminá-la. Para o meu grande espanto, o agente disse-me que eu não podia estar ali a assediar crianças com o cromo dourado do Cristiano Ronaldo. Não percebo. Como se eu fosse um pedófilo. Quando eu só queria encontrar o cromo do Messi que me faltava e nem precisava de ser dourado. E quando olho à minha volta, percebo que há uma quantidade considerável de gente a olhar para mim com um ar reprovador. Fiquei indignado, juro-te. O que é que eu fiz? Fui até ao Toys R Us. Comprei um nenuco e continuei a tocar cromos com um boneco ao colo. Era o que faltava eu não conseguir acabar a coleção por causa de suspeitas infundadas. Isto realmente, enfim. Fazer uma coleção de cromos não é todo fácil. Como vos digo, eu faço isto pelos miúdos e tento incluí-los no processo.
0: Uhum.
2: Mas eles são umas autênticas bestas. São uns brutos a abrir carteirinhas. Neste momento tenho 2 meios jogadores do Congo, meio jogador da Coreia. E com isto, não estou a dizer que eles jogam mal. Quer dizer, em princípio jogam, não é? Porque são parte das seleções assim, tecnicamente mais fracas.
0: Okay.
2: Mas não tão mal quanto os meus filhos abrem saquetas. Eles atiram-se àquilo com tanta força que acho que no outro dia rasgaram um músculo da coxa a um defesa central do México.
0: Oh.
2: Percebes? Epá, é triste.
0: Oh.
2: De repente, a minha caderneta tem imensos jogadores sem cabeça. E não é sem cabeça tipo Fábio Paim. É com a cabeça cortada mesmo, o papel. Pronto, enfim. Isto já para não falar da forma como eles colam os cromos. Eu até ando desconfiado, tenho um barco e não sei. É a única explicação que eu encontro
0: então,
2: para eles não conseguirem colar um cromo direito. É se tiverem a fazer a bordo de um veleiro. Ou se estiverem embriagados.
0: Ok, como
2: eu
0: não
2: preferia,
0: devem estar embriagados. Pronto.
2: Eu preferia que tivesse ido a bordo de um barco, era sinal que eu possuía um, e que os meus filhos menores de 10 anos não são alcoólatras. Pronto. Se eu pegar na caderneta e começar a folhear, ao fim de poucos segundos estou com enjoos, porque é uns cromos para a direita, outros para a esquerda, um cromo em cima de outro cromo, como se fosse uma regressão do caso Paulo, lembras daquela da seleção? Enfim, é uma caboiada. No outro dia estava a ver a caderneta para tentar perceber quantos cromos me faltavam, e quando chego à página da seleção portuguesa noto algo estranho. Caramba, o Vitinha, não é? Um dos melhores jogadores da seleção nacional, quando tirou a fotografia para o cromo, estava com com um penteado esquisito, pensei eu. Tinha aqueles riscos que eles fazem no barbeiro, sabes, em que rapam assim um risco.
0: Sim, sim.
2: De frente até trás. E aquilo não tem cabelo, não é? E eu pensei, não faz sentido, que o Vitinho até tem um cabelo bem farfalhudo, não faz sentido, o que é que ele foi fazer ao cabelo? Depois comecei a olhar com mais atenção e percebi que foram as bestinhas dos meus filhos que rasgaram a página e tentaram disfarçar com fita cola. Neste momento, Portugal tem o meio campo comprometido e a conquista mundial em risco, porque o meu filho mais novo não sabe ser mega e virar uma página. Não se percebe. Sinto cada vez mais que desta vez não vou conseguir terminar a coleção. É que no outro dia fui a uma papelaria para comprar cromos e ainda que sem esperança nenhuma, perguntei: tem cromos do Mundial? E para o meu grande espanto, a senhora da loja diz que sim. E eu fiquei felicíssimo e disse: olha, então queria uma caixa. Ao que a senhora me diz: uma caixa não lhe posso vender. E eu: então, mas já não tem caixas fechadas, é? E ela: tenho, mas estamos só a vender o máximo 20 carteirinhas por pessoa para dar para todos.
0: Ah.
2: E eu fiquei uns 5 segundos em silêncio a olhar para ela e disse: mas sabe que estamos a falar de cromos e não de comida, certo? Porque não estamos a falar de um bem de primeira necessidade que temos que racionar para chegar para todos. E a senhora diz-me assim: pois, mas depois entram aqui crianças e ficam muito tristes por saber que os cromos estão estados. E eu: veja lá você que no outro dia houve aqui uma que saiu daqui a chorar e tudo. E eu: ah, pronto, então lá é 20 carteirinhas, pronto, não é? Cumpri as regras. Agora, sexta-feira, quero comprar cromos outra vez. E já sei o que é que vou fazer. Vou novamente ao Toys R Us, compro os nanucos que eu quiser, e depois quer ver se ela me nega vender mais do que 20 carteirinhas. Em princípio vou comprar 10 nanucos. São 200 carteirinhas.
0: É uma carteirinha. 10 carteirinhas.
2: Só para tramar.
0: Não, 20 carteirinhas por cada nanuco.
2: Nanuco, portanto, 10 são 200.
0: Ok.
2: Vou comprar os nanucos e o carrinho para empurrar os nanucos. Ela vai pensar que sou uma família numerosa. Enfim, até amanhã e seja o que Deus quiser.
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0: Eu confesso que sou dessas pessoas que...
2: compram nanucos.
0: Não, não compreendo muito bem as coleções. Nunca foi a minha praia,
2: pronto,
0: sabes? Nunca
2: fiz coleções de nada. Até uma coleção de cromos numa coleção de selos.
0: Por isso é que eu te estou a dizer. Nunca fiz coleção de nada. Pronto, okay. Nunca, não foi uma coisa que... das latas, também houve a mania das latas.
2: Espera aí, ó Sónia. Não fazes coleção de vinis ou CDs ou alguma coisa do género?
0: Não.
2: Nada?
0: Não, não. Ou seja, vou acumulando... percebes, mas não é uma
2: espécie
0: coleção.
2: Sim, está bem.
0: Gosto de vinil, gosto de CDs.
2: Lá está.
0: Então, a única coisa que eu acho que fiz influenciada por uma grande amiga foi aquela... eram umas folhinhas de cheiro.
2: Ah, sim,
0: que havia,
2: sei. Lembro-me. Sim.
0: Mas fazia aquilo também, parece-me chateou.
2: Pois, também perde o cheiro.
0: Eu não sou
2: muito
0: dada a coleções. Perde o cheiro, também fica lá só a ovelha.
2: Olha, eu gosto. Não deixa de sentir.
0: E cada um faz o que gosta e é muito bom.
2: Exatamente.
0: Olha, os croquetes acabam, sabes?
2: Pois, diz a nena. Há pessoas que fazem coleção.

0: Boa noite. Boa noite, não. Boa tarde. Está com a Renascença e vamos ver como é que está o trânsito agora com o Oscar Daniel. Oscar, como é que estamos? Mais calminhos? Nem por isso, não é?
1: Nem por isso. O trânsito está muito intenso, sobretudo na região do Grande Porto, mas começamos aqui por um acidente na A1, sentido Lisboa-Porto, um acidente antes do nó de Torres Novas, já com 7 km de fila. Mantém-se também grandes dificuldades na Carril em direção a Sacavém, acidente na Pontinha com fila desde Pinamanique, segunda circular em direção ao Benfica, abrandamentos entre o aeroporto e o Campo Grande, sentido contrário entre Benfica e as Calvanas, e César Alves para Sintra com trânsito lento entre Pinamanique e Queluz. Ponto 25 de Abril para Almada demora a partir de Sete Rios. Quanto ao Porto, VCI para a Rábida, na VCI em direção à Rábida, aliás, demora entre o nó da A44 e a A3, mais à frente entre Paranhos e a Ponte, sentido contrário, paragens entre Canidil e A3 e a AIP com fila nos dois sentidos. Boa viagem.
0: Óscar, quanto a mim e ao Daniel também, para ti é até amanhã.
1: Bom resto de dia.
0: Obrigada, Óscar. Obrigada. Daniel, quanto a tempo para amanhã? Qual é a previsão?
2: Prevê-se uma descida generalizada das temperaturas, acompanhada de alguma nebulosidade e possibilidade de chuva fraca no litoral norte e centro. As temperaturas máximas chegam aos 20 graus no Porto, 22 em Ponta Delgada, 23 em Lisboa, 25 no Funchal e 30 em Faro.
0: Ok.

0: Luís Trigueiros na Renascença, prestes a terminar este takeaway. Faltam agora 9 minutos para as 7 e já a seguir é com a Dina Isabel que vai ficar. Devo dizer que este foi um takeaway muito, muito, muito especial para mim. Dina, bem-vinda, estás aí tão caladinha.
1: Tu és daquelas pessoas que gosta de fazer anos?
0: Gosto muito de fazer anos. Sabes que até é sempre um pretexto. Imagina, às vezes queres combinar um jantar com amigos e quase ninguém pode. Ah, eu não posso porque não sei o quê. Ah, não. E quando é o teu aniversário, as pessoas esforçam-se mais um bocadinho, porque gostam de ti, querem fazer esse gesto de amor, não é? Por ti. E, portanto, é sempre uma boa oportunidade que eu não gosto de desperdiçar.
1: Eu anuncio com muitos dias de antecedência, que é para ninguém se esquecer.
0: Eu confesso que este ano tinha assim tanta coisa, sabes, em mente, que vai acontecer como no ano passado em que eu celebrei os meus anos no dia 26 de julho. Mas celebrei.
1: Ok.
0: Não foi possível.
1: Um bocadinho lado, não, talvez.
0: É um bocadinho, mas lá está. É não desperdiçar também a
1: Natal
0: oportunidade.
1: É, quiser.
0: É isso. Sim, mesmo, estás
2: claro,
0: a ver?
2: Claro. Este hábito também das pessoas terem que celebrar o aniversário no dia em que nasceram também, não é?
0: Exato.
2: Uma pessoa também lembra-se lá o que é que dia em que nasceu, que não nasceu, não é? Imagina, foi o dia em que perdeste a tua primeira queda. Pronto, isso sim é uma coisa que marca. Uma
0: por
2: pessoa
0: exemplo,
2: ainda hoje tem uma marca na canela daquilo, não é?
0: Exatamente.
2: Isso sim, é um dia marcante, exatamente.
0: Não, neste dia, aquilo que eu faço mesmo questão, e já tive aqui a oportunidade de partilhar com o Daniel, é enquanto o puder fazer, é estar com os meus pais. Pronto, isso para mim é sempre.
1: E já estiveste, não é?
0: E já estive, já almocei com eles. Portanto, isso para mim é mesmo. Pronto, ponto assente.
2: E
0: não
2: os pais da Sónia, e os pais da Sónia assim, ei, amanhã é o dia que temos que ir almoçar com ela.
1: Estava
2: eu tão bem, estava eu aqui tão bem em casa. Tipo, tão calor que não se pode.
0: Muito obrigada a todos que cantaram os parabéns aqui à minha pessoa. Dina, bom programa e cá nos encontramos.
1: Muito boa continuação.
0: Olha, obrigada.
2: Resto dia feliz e
0: obrigada,
2: até amanhã.
0: Até amanhã, então. Sabrina Carpenter, até às notícias. Boa viagem.

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20: São as notícias na Renascença. São 7:06 nos Açores. Boas notícias com o Miguel Coelho.
21: Carga policial a marcar o final da manifestação que terminou esta tarde frente à Assembleia da República. Também a marcar esta tarde a eleição de Portugal para o Conselho de Segurança das Nações Unidas, com o Presidente da República a considerar ser o reconhecimento do país junto da comunidade internacional. Terminou em desacatos e confrontos com a polícia a manifestação da CGTP frente ao Parlamento em Lisboa, já depois de os sindicalistas e da maior parte dos trabalhadores que protestaram contra o Código Laboral terem desmobilizado. Um grupo de algumas dezenas de jovens permaneceu no local, foram incendiados caixotes do lixo, escutaram-se rebentamentos e a polícia acabou por intervir. A subcomissário Ana Ricardo, porta-voz da PSP de Lisboa, fez à Renascença um relato dos incidentes.
0: Pelas 18 abrimos o trânsito, uma vez que já havia condições para tal, e verificámos que houve um conjunto de indivíduos, manifestantes que se mantiveram no local, que começaram a cortar a estrada com recurso a grades. Pronto, os nossos polícias no local foram retirá-las para o trânsito poder fluir normalmente, e nesse momento foram atingidos com garrafas por parte de manifestantes. Posto isto, foi então dada a ordem de dispersão aos manifestantes, houve a desobediência a essa ordem e, portanto, efetuámos uma vaga de dispersão.
21: Segundo informações ainda não confirmadas oficialmente, terão sido detidos pelo menos 5 manifestantes. Informações na sequência dos desacatos que se verificaram nos últimos minutos frente à Assembleia da República. Após uma tarde marcada por manifestações, um pouco por todo o país, contra as alterações propostas pelo Governo às leis do trabalho. Este dia de greve geral teve um impacto elevado em setores como os transportes e a educação, além de outros serviços públicos. O líder da CGTP mostrou-se satisfeito pela participação dos trabalhadores.
17: Nós estamos, de facto, neste momento, com uma greve, com uma adesão muito idêntica à de 1 de dezembro, com perspectivas de crescimento e de valorização ainda maior daquilo que é o objetivo concreto assumido por parte dos trabalhadores.
21: Já o Governo tem uma leitura diferente, com o Primeiro-Ministro a falar numa adesão baixa mesmo no setor público.
22: A esmagadora maioria dos portugueses quis trabalhar hoje e trabalhou, e está a trabalhar. De uma forma geral, o setor privado não teve grande perturbação, e na administração pública, onde em média a taxa de adesão andará nos 23%,
21: indesmentível é o elevado número de escolas que estiveram encerradas. Mais de metade dos alunos do 6º ano que tinham hoje prova moda de português não puderam realizá-la. O Ministério da Educação anunciou já para a próxima terça-feira, dia 9, a data para que esses alunos possam fazer a prova.
20: E notícia também a marcar esta tarde, a eleição de Portugal para o Conselho de Segurança das Nações Unidas. A votação decorreu em Nova Iorque e Portugal, Miguel, foi o que conseguiu mais votos no grupo europeu.
21: Sim, com 134 votos, ficou à frente da Áustria e da Alemanha, que também se candidataram para um mandato de 2 anos no Conselho de Segurança. Esta vitória foi saudada pelo Presidente da República. António José Seguro fala do reconhecimento de Portugal junto da comunidade internacional.
23: A eleição de Portugal para o Conselho de Segurança das Nações Unidas é uma conquista que enaltece todo o povo português, que nos enche de orgulho. O que somos, a confiança que transmitimos e também o reconhecimento pelo nosso apego a valores universais. A expressiva votação obtida hoje por Portugal na Assembleia Geral das Nações Unidas é também o reconhecimento do compromisso do nosso país com o multilateralismo e, em particular, com os valores e com a Carta das Nações Unidas. Reflete a credibilidade, a confiança e o respeito de Portugal na comunidade internacional.
21: Tal como o Presidente, também o Governo sublinhou que cabe agora a Portugal ter uma palavra na promoção da paz e da segurança internacional, enquanto José Luís Carneiro garantiu o compromisso do PS para que o país seja bem-sucedido enquanto membro não permanente do Conselho de Segurança da ONU. O mandato de 2 anos começa a 1 de janeiro de 2027. Nesta edição das 7 temos o comentário de José Alberto Lemos. José Alberto, boa tarde.
24: Boa tarde, Miguel.
21: Portugal acabou por obter aqui uma votação expressiva nesta eleição para o Conselho de Segurança da ONU.
24: Sim, bastante expressiva. Convém sublinhar o seguinte, portanto, não há vetos nesta eleição, são os 193 países que votam e o Portugal teve 134 votos. É bastante bom, mas temos que perceber que esta lógica é o seguinte, a eleição para os membros não permanentes do Conselho de Segurança é feita por blocos regionais e neste caso concreto o grupo ocidental tinha 2 vagas e 3 candidatos. Ora, o Portugal beneficiou de uma situação que é esta, a Alemanha e a Áustria são candidaturas muito semelhantes, apesar de serem países diferentes em termos de dimensão. A Alemanha é um país poderoso, evidentemente, que tem muito dinheiro que pode expor, ou algum dinheiro que pode disponibilizar para a ONU, e a Áustria é um país pequeno. Mas a Áustria não é da NATO, portanto é um país não alinhado. Só que são países de culturas muito idênticas, com a mesma língua, com um percurso histórico muito semelhante, etc. Portanto, Portugal usufruiu de uma certa diferença em relação aos dois países. E o grande trunfo de Portugal é basicamente o seguinte, é a ligação histórica que tem ao chamado hoje sul global. Portugal é um país pequeno, mas com muito prestígio, portanto, junto de grandes comunidades, quer na América Latina, quer em África, quer na Ásia, e muitas vezes esses países preferem um pequeno país que não interfere, digamos, nem tem negócios a fazer com eles, e não interfere numa potência que tem ambições, digamos, regionais, prefere pequenos países, como o caso português, do que grandes países como a Alemanha.
1: Seja como for,
24: são fatores importantes.
1: José Alberto, esta eleição acaba por mostrar que na diplomacia internacional o país tem então um peso bem superior àquilo que representa em termos geográficos, porque vem na linha de uma série de iniciativas e candidaturas bem-sucedidas por parte de Portugal.
24: Absolutamente, e sem dúvida nenhuma, isto mostra o prestígio. Eu não estava a tentar tirar, digamos, importância a este fator, estou a explicar o contexto da eleição. Agora, sem dúvida que o que disseste é verdade, Portugal é um país que desfruta hoje de um grande prestígio internacional, apesar de ser pequeno, repito, tem valores democráticos, é um país dialogante, construtor de pontos, como aliás disse o Ministro dos Negócios Estrangeiros, e esta ligação ao Sul. E é fácil provar isso. Por exemplo, Portugal já teve há muitos anos um embaixador José Cotileiro como secretário-geral da União Europeia Ocidental, que é um organismo que entretanto foi extinto, teve Durão Barroso como presidente da Comissão Europeia, teve António Vitorino como diretor da Organização Internacional de Migrações, teve António Guterres e tem ainda como secretário-geral da ONU, que é sem dúvida o cargo mais prestigiado de todos que jamais voltaremos a ter, e António Costa hoje como presidente do Conselho Europeu.
1: E antes disso, Freitas do Amaral como presidente da Assembleia-Geral da ONU.
24: Sim, um cargo bastante mais efêmero, evidentemente, estes cargos que eu mencionei são... Isto significa o seguinte, que a diplomacia portuguesa, antes de mais nada, é uma diplomacia bastante eficiente, bastante eficaz, muito trabalhadora. Como te recordarás, eu acompanhei a eleição de António Guterres, na altura, como correspondente da Renascença, em Nova Iorque, e foi um trabalho de formiguinha feita pela nossa embaixada junto às Nações Unidas, que conseguiu esse grande sucesso, que foi eleger um português para secretário-geral da ONU. Portanto, é muito importante este trabalho da diplomacia, que cavalga, digamos assim, o prestígio internacional de Portugal.
1: Obrigado, Gilberto Lemos, pelo teu comentário, num dia que fica então também marcado, Dina, por esta eleição de Portugal, que terá assento no Conselho de Segurança das Nações Unidas como membro não permanente a partir de janeiro do ano que vem.
2: Muito obrigada, Miguel. De seguir temos trânsito e tempo aqui na Renascença.
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2: E neste dia com greve geral, vamos ver como é que está o trânsito, Oscar.
6: Está muito intenso na zona do Grande Porto e há um acidente na A20 no sentido norte-sul, acidente após o Freixo, com trânsito condicionado na BCI para a Rábida, demora entre o nó da A44 e a A3, mais à frente entre o Amial e a Ponte, sentido inverso, paragens entre Canidele e a A3. A A3 com demora desde o nó da A4 para a BCI, a EP tem fila nos dois sentidos. Quanto a Lisboa, a Cril mantém-se em direção se acabem acidente no Senhor Roubado, com fila desde Pinamanique, a segunda circular para Benfica, abrandamentos entre o aeroporto e o Campo Grande, sentido inverso entre Benfica e as Calvanas, e C19 com trânsito lento em direção a Sintra entre Alfragide e o Palácio, ponto 25 de Abril para Almada, quando mora a partir de Sete Rios. Boa viagem.
2: Obrigada, Oscar. Até já. Quanto ao tempo previsto para amanhã, céu pouco nublado, especialmente a partir da tarde. Nuvens no litoral norte e centro durante a manhã, com possibilidade de chuva fraca, há uma descida da temperatura. Céu nublado nos Açores e na Madeira, máximas de 20 para o Porto, 23 para Lisboa, 30 para Faro, 22 para Ponta Delgada e 25 para o Funchal. O tempo é uma oferta Uso, no mínimo tem tudo, sem truques, sem confusão.
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2: Uma boa tarde para si, num dia de regresso a casa para muitas pessoas que se calhar não tiveram possibilidade de apanhar transporte, se calhar alguns ficaram em teletrabalho, uns cumpriram este dia de greve geral, seja como for, a rádio está aqui sempre para si. Sou a Dina Isabel, fico aqui até às 8h30 e aqui está também Dean Lewis. 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

Go On dos Queen, aqui na Renascença. E então, hoje fizemos mais um ouvinte feliz. Ganhou o grandioso jogo da mala de manhã, mas isto dá sempre a volta, já cá está outra quantia. E para a próxima semana, atenção que na próxima semana, quarta-feira, é feriado, portanto vamos antecipar para terça, a quantia em jogo é 22.222 euros. 22, olha que número tão difícil de decorar. 22.222 euros. São 5 patinhos. Oh, 5 patinhos. Então, tem que se inscrever. Liga para o 761-10-10-10. Custa 1 euro mais IVA. E fica habilitado. Quem sabe se para a semana não é consigo. Aqui está o Nuno Ribeiro. Esta música é daquelas músicas assim para nos deixar bem dispostos, não é? Saloia, bracinhos no ar. Não é bem ouvir, mas pronto, tem sim uma inspiração do tradicional português. 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
1: 7h23, já estamos assim a contar os dias para o Rock in Rio Lisboa, que é no final deste mês, nos últimos dois fins de semana. Quer dizer, se não comprou o bilhete, já só pode ir no último fim de semana, porque os dias 20 e 21 já estão esgotados. Esgotou o primeiro 21, acabou também por esgotar esta semana o dia 20, mas o dia 27 de junho, por exemplo, que é um dia que eu vou estar assim mega super atenta, porque estamos em palco, no palco mundo neste caso, com os Four Non Blondes, com Shaggy, Cyndi Lauper e Rod Stewart. E mais, nesta noite, logo depois da meia-noite, e pela meia-noite e meia, se não estou em erro, há o jogo de Portugal, que espero não seja um jogo decisivo já, para não estarmos ali num camadão de nervos, mas que também vai ser exibido no recinto e que, portanto, quem estiver no festival pode ficar lá sentadinho a ver, como já tem acontecido em edições anteriores. Rock in Rio Lisboa, prontinho para os fins de semana de 20, 21, 27 e 28. Claro que o Festival Rock in Rio Lisboa tem o apoio da Renascença, que é a rádio oficial. A seguir temos os Calema, que também vão estar no primeiro dia no Palco Mundo.
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0: 19 minutos para as 8 está na Renascença e estamos muito contentes porque regressou o Extremamente Desagradável. A vida tornou-se mais divertida, obviamente, porque às 8:15 a Joana Marques traz aquele que é o podcast mais ouvido de Portugal. E se não tem tempo de ouvir ou não calhou ouvir às 8:15, está sempre disponível em podcast para ouvir quantas vezes quiser, à hora que quiser. E hoje tivemos assim uma continuação, não vou dizer grande coisa, mas daqui a bocadinho, mais à frente, já vou passar assim um excerto, que é para lembrar como é que as coisas foram. 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É tão bom. E é bom também ouvir a música que a Renascença escolhe para si, como esta da Bárbara Tinoco.
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0: greve geral, vamos saber se os trânsitos se o trânsito já está um bocadinho melhor, Oscar Daniel.
1: Olha, temos aqui algumas ocorrências no C19 em direção a Lisboa, com acidente junto ao viaduto da Crele, demora desde o Cacém, no sentido contrário à paragem central para Gir de Amadora, ponto 25 de Abril para Almada, com demora a partir de Campo Lido. No Porto, há 20, sentido norte-sul, há acidente em Oliveira do Douro, o trânsito está lento desde as Antas. Na VCI para a Rábida, há demora entre Bonjoia e A3, mais à frente entre Amial e a Ponte, no sentido contrário à paragem entre a Forada e a A3. A A3 com demora no final para a VCI, a IP com fila nos dois sentidos. Boa viagem.
0: Olha, amanhã é feriado, precisas de vir também. Pelo menos para fazer trânsito.
1: Olha, bom feriado.
0: Obrigada, até sexta. Quando há o tempo para amanhã, pode contar com o céu pouco nublado, especialmente a partir da tarde, nuvens no litoral norte e centro, com possibilidade de chuva fraca, descida da temperatura. Céu nublado nos Açores e na Madeira, 20 de máxima para o Porto, 23 para Lisboa, 30 para Faro, 22 para Ponta Delgada e Funchal, 25. Música animada agora, com Zoilo e Aitana. Vamos dançar? Eu começo daqui e depois vá-se mexendo aí ao volante do carro, mas devagarinho, está bem?

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1: 11 minutos para as 8. O podcast Direito à Justiça traz as grandes questões da justiça esta semana com a juíza de família e menores, Carla Silveira. Aqui fica um pequeno excerto.
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3: As pessoas perceberam que uma queixa de violência doméstica traz benefícios a uma relação de responsabilidade. Pode trazer benefícios, ao menos temporários, a uma relação das responsabilidades parentais ou uma queixa de abuso sexual.
4: Que benefícios para as pessoas perceberem?
3: As nossas conferências iniciais das regulações das responsabilidades parentais são conferências em que nós temos apenas a peça processual que dá início ao processo. Portanto, temos a versão, quando muito, de uma pessoa. Normalmente não temos grandes documentos. E às vezes há alguém que diz alto que é um processo de violência doméstica, alto que é um processo de abuso sexual. O Tribunal Primeiro vai averiguar minimamente o que é que se passa nesse processo para poder fixar um regime provisório. Só que, enquanto não se consegue perceber exatamente o que é que se passa, às vezes pode haver ali um hiato e isso tem impacto, por exemplo, no modo como se fixam visitas. O grande problema, normalmente, é que as pessoas não conseguem separar o que foi o conflito entre os adultos do que é o melhor para o seu filho, para a sua filha. As pessoas agarram-se, não é, aos filhos como se fossem propriedade e às vezes usam-nos como uma arma de arremesso contra o outro. E depois isso vê-se, por exemplo, nos incumprimentos das visitas. Não vai porque eu não quero, não vai porque eu não deixo. Depois já é o filho que diz que não quer ir porque, entretanto, já não foi não sei quantas vezes. Eu acho que não sei se são mais conflituosas. Acho é que os homens começaram a assumir um papel que antes não queriam para si.
5: Querer a guarda, não é?
3: Querer a residência alternada, querer partilhar mais as responsabilidades relativas aos filhos, querer assumir as idas aos médicos e às atividades extracurriculares e essas coisas. As crianças, sem preparação, às vezes quase estão à espera que nós estejamos lá de martelo e peruca. E eu, por exemplo, não uso beca quando ouço as crianças, não uso o traje profissional, nem eu nem a minha procuradora, é a nossa opção. Às vezes as crianças estranham, então não devia ter ali uma coisa preta e uma peruca e um martelo, então onde é que está o martelo? E isto é desmistificado um pouco pela psicóloga antes de as levar à sala.
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1: Para ouvir na íntegra, nas plataformas de podcast, são sempre temas muito interessantes, aqui também mediados pela jornalista Liliana Monteiro. Uma boa tarde para si, neste dia que é de greve geral e que atrapalhou muito também a vida de alguns portugueses. É assim que são as greves, um direito de todos temos. Há notícias para ouvir, exatamente às 8. Está sempre tudo atualizado, como sabe, também em rr.pt. Mas depois da música de Shania Twain, logo a seguir, as notícias, como habitual. 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
10: Boa tarde, são 8 horas, vamos às notícias, mas primeiro os títulos em destaque.
11: Confrontos com a polícia frente ao Parlamento a marcar o final deste dia de greve geral da CGTP. Uma vitória que enaltece os portugueses é como reage o Presidente da República à eleição de Portugal para o Conselho de Segurança da ONU.
10: Amanhã conto com céu pouco nublado, especialmente a partir da tarde, descida da temperatura, máximas de 20 para o Porto, 23 para Lisboa, 30 para Faro, 22 para Ponta Delgada. Funchal vai chegar aos 25 graus.
11: Desacatos e confrontos com a polícia marcaram o final da manifestação da CGTP frente ao Parlamento, já depois dos sindicalistas e da maior parte dos trabalhadores que protestaram contra a reforma da lei laboral terem desmobilizado. Um grupo de algumas dezenas de jovens permaneceu no local, foram incendiados caixotes de lixo, houve arrebentamentos e a polícia acabou por intervir, como explica a subcomissária Ana Ricardo, porta-voz da PSP de Lisboa, ouvida pela Renascença.
12: Pelas 18 abrimos o trânsito, uma vez que já havia condições para tal, e verificámos que houve um conjunto de indivíduos, manifestantes que se mantiveram no local, que começaram a cortar a estrada com recurso a grades. Pronto, os nossos polícias no local foram retirá-las para o trânsito poder fluir normalmente e nesse momento foram atingidos com garrafas por parte de manifestantes. Foi então dada ordem de dispersão aos manifestantes, houve a desobediência a essa ordem e, portanto, efetuámos uma vaga de dispersão.
11: O dia de greve geral, convocada apenas pela CGTP, acabou por ter impacto mais elevado em setores como os transportes e a educação, além de outros serviços públicos. Ao final do dia, o líder da CGTP mostrava-se satisfeito com a adesão dos trabalhadores.
13: Nós estamos, de facto, neste momento, com uma greve com uma adesão muito idêntica à de 1 de dezembro, com perspectivas de crescimento e de valorização ainda maior daquilo que é o objetivo concreto assumido por parte dos trabalhadores.
11: Já o Governo tem uma leitura bem diferente, com o Primeiro-Ministro a falar numa adesão baixa, mesmo no setor público. Por esta hora, a greve geral faz-se sentir sobretudo no setor dos transportes e, no caso dos comboios, os efeitos prolongam-se até às primeiras horas da manhã de amanhã. Entretanto, mais de metade dos alunos do 6º ano, que tinham hoje prova moda de português, não puderam realizá-la e o Ministério da Educação anunciou já para a próxima terça-feira, dia 9, a data para que esses alunos possam fazer então a prova. Dentro do Parlamento foram rejeitadas, entretanto, as propostas do PCP e do Bloco de Esquerda para a realização de inquéritos parlamentares sobre a atuação do Governo quanto à utilização da base das lajes por parte dos Estados Unidos. As propostas tiveram o voto contra do PSD, Chega, PS, Iniciativa Liberal e CDS, a abstenção do JPP e os votos a favor das restantes bancadas. É uma vitória que enaltece os portugueses, é como reage o Presidente da República à eleição de Portugal para o Conselho de Segurança das Nações Unidas. António José Seguro deseja que nos próximos 2 anos o nosso país contribua para um mundo mais justo.
14: Numa conjuntura internacional cada vez mais desafiante e imprevisível, e numa ocasião em que somos confrontados com tantos desafios globais, faço votos para que este mandato de Portugal no Conselho de Segurança sirva para contribuir para um mundo mais pacífico, menos desigual, mais justo e mais digno.
11: Também o governo sublinhou que cabe agora a Portugal ter uma palavra na promoção da paz e da segurança internacional. Já José Luís Carneiro garantiu o compromisso do Partido Socialista para que o país seja bem-sucedido enquanto membro não permanente do Conselho de Segurança da ONU. O mandato de 2 anos começa a 1 de janeiro de 2027. A terminar, o Ministério Público abriu um inquérito para investigar o caso da mulher que morreu em Santarém depois de ter estado meia hora à espera do INEM. A abertura do inquérito foi confirmada à Renascença pela Procuradoria-Geral da República, que acrescenta que o caso está em investigação no DIAP de Santarém. A morte ocorreu no passado sábado. A vítima tinha 73 anos.
15: Casos que, infelizmente, ainda continuam a marcar a atualidade. Sim. Obrigada, Pedro Cheiro, e as notícias.
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15: É isso mesmo, são 8h04, sou a Dina Isabel, até às 8h30 fico por aqui. Não sei se é o caso, vai-me ter aquele diazinho ali pelo meio que é sexta-feira. Hoje, ao final do dia, se calhar já vai para um fim de semana maior. Ou então vai só aproveitar para descansar no feriado. Ou então, se for uma pessoa que trabalha na rádio, por exemplo, estamos a trabalhar 24 horas, feriados e fins de semana. A música dos Bonnie M, Rivers of Babylon, já estamos a ouvir. Mas é uma excelente música para o conduzir a um fim de semana que pode ou não ser prolongado. Mais à frente vamos ouvir um bocadinho do extremamente desagradável que passou hoje às 8h15 e que está sempre disponível em podcast.

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0: Qual é o momento mais desejado de rádio às 8:15? É o Extremamente Desagradável com a Joana Marques, que regressou para mais uma temporada neste mês de junho. E os nossos ouvintes já reagiram e muito bem. Então, só para ter um exemplo de quanto se pode divertir com um conteúdo deste.
1: Olha,
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3: Catarina disse-me aqui há instantes que ia aí dentro terminar com o Afonso. Está a terminar com o Afonso ou não?
4: Ué, eu juro por...

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0: 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A avó Rosário não ia ficar de fora deste acordo, não é? Seria ter de parar na alfândega de cada vez que quisesse ir ver os netos. Não, claro que não.
2: Está lá parada a avó Rosário. Extremamente desagradável. 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
9: Não sei se é o caso, mas se vai direto ao seu fim de semana prolongado, descanse muito nestes dias, ou então, se não é mesmo para descansar, se é para animar, se é para a festa, faça como entender. Eu vou-me embora, regresso amanhã à tarde aqui na Renascença. Lembro que às 8h30 vamos estar a partir de Fátima com a recitação do Rosário. Continuação de um fim de semana maravilhoso neste período em que muita gente está de férias e eu sei que hoje também pode não ter sido um dia fácil, portanto, nós ajudamos com a música aqui na Renascença.

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1: Em nome do Pai, do Filho e do Espírito Santo, a graça de Nosso Senhor Jesus Cristo, o amor do Pai e a comunhão do Espírito Santo estejam convosco. Aos peregrinos presentes na capelinha das Aparições e aos irmãos que nos acompanham através dos meios de comunicação em Portugal e no estrangeiro, veio a saudação da corrente de oração pela vida do Apostolado Mundial de Fátima, que irão animar este momento de oração em favor da vida, meditando nos mistérios gloriosos do Santo Rosário. Pedimos a Nossa Senhora, que nos deu a vida em Jesus, que nos ajude a compreender quanto é grande o mistério do amor de Deus, que está na origem de cada vida humana. No primeiro mistério, contemplamos a ressurreição de Jesus, do Evangelho de São João. Entrou também então outro discípulo, que tinha chegado primeiro ao sepulcro, viu e acreditou. Com efeito, ainda não entendiam a Escritura segundo a qual ele devia ressuscitar dos mortos.
2: Os milagres que Jesus fez em seu próprio nome foram inúmeros, e o maior de todos foi ressuscitar-se a si mesmo. Os apóstolos precisaram de ver para acreditar, mas depois foram incansáveis pregadores da divindade e da palavra de Jesus, até ao martírio. Também a Mãe de Deus, Maria Santíssima, provou a sua presença em mensagem dada na Cova da Iria, com muitos milagres e conversões, como o grande milagre do Sol, testemunhado neste lugar por milhares de pessoas. Façamos como os apóstolos, nós vimos e acreditamos, e saiamos a viver e a pregar a oração do Terço, a devoção dos cinco primeiros sábados, a consagração ao Coração Imaculado de Maria e a conversão ao Evangelho que Nossa Senhora tanto pediu.
1: Pai nosso, que estais nos céus, santificado seja o vosso nome. Venha a nós o vosso reino. Seja feita a vossa vontade, assim na terra como no céu.
2: Ave Maria, cheia de graça, o Senhor é convosco. Bendita sois vós entre as mulheres, e bendito é o fruto do vosso ventre, Jesus. Ave Maria, cheia de graça, o Senhor é convosco. Bendita sois vós entre as mulheres, e bendito é o fruto do vosso ventre, Jesus. Ave Maria, cheia de graça, o Senhor é convosco. Bendita sois vós entre as mulheres, e bendito é o fruto do vosso ventre, Jesus. Ave Maria, cheia de graça, o Senhor é convosco. Bendita sois vós entre as mulheres, e bendito é o fruto do vosso ventre, Jesus. Ave Maria, cheia de graça, o Senhor é convosco. Bendita sois vós entre as mulheres, e bendito é o fruto do vosso ventre, Jesus. Ave Maria, cheia de graça, o Senhor é convosco. Bendita sois vós entre as mulheres, e bendito é o fruto do vosso ventre, Jesus. Ave Maria, cheia de graça, o Senhor é convosco. Bendita sois vós entre as mulheres, e bendito é o fruto do vosso ventre, Jesus. Ave Maria, cheia de graça, o Senhor é convosco. Bendita sois vós entre as mulheres, e bendito é o fruto do vosso ventre, Jesus. Ave Maria, cheia de graça, o Senhor é convosco. Bendita sois vós entre as mulheres, e bendito é o fruto do vosso ventre, Jesus. Ave Ave Maria, cheia de graça, o Senhor é convosco. Bendita sois vós entre as mulheres, e bendito é o fruto do vosso ventre, Jesus.
3: Santa Maria, Mãe de Deus, rogai por nós, pecadores, agora e na hora da nossa morte.
2: Glória ao Pai, ao Filho e ao Espírito Santo. Ó Maria, concebida sem pecado. Ó meu Jesus, perdoai-nos e livrai-nos do fogo do inferno.

0: Segundo mistério, a ascensão de Nosso Senhor Jesus Cristo para o céu. Do Evangelho segundo São Lucas, enquanto os abençoava, separou-se deles e levava-se ao céu, e eles, depois de o terem adorado, voltaram para Jerusalém com grande alegria.
1: Quem segue Jesus passa por muitas tribulações e incompreensões, mas desfruta dessa grande alegria que só a graça de Deus e a intimidade com Ele podem conceder a cada alma. São muitas as vitórias de Deus, nomeadamente através do Santo Terço, nas épocas mais sombrias e confusas da história. São Domingos, a quem Nossa Senhora apareceu para que rezasse e pregasse o Rosário para acabar com a heresia albigense, foi testemunha da eficácia do Rosário no triunfo sobre a heresia e o erro. E nós somos convidados a fazer o mesmo. Pai Nosso.
0: O pão nosso que cada dia nos dai hoje, perdoai-nos as nossas ofensas, assim como nós perdoamos a quem nos tem ofendido, e não nos deixeis cair em tentação, mas livrai-nos do mal. Amém.
1: Santa Maria, Mãe de Deus, rogai por nós, pecadores, agora e na hora da nossa morte. Amém. Santa Maria, Mãe de Deus, rogai por nós, pecadores, agora e na hora da nossa morte. Amém. Santa Maria, Mãe de Deus, rogai por nós, pecadores, agora e na hora da nossa morte. Amém. Santa Maria, Mãe de Deus, rogai por nós, pecadores, agora e na hora da nossa morte. Amém. Santa Maria, Mãe de Deus, rogai por nós, pecadores, agora e na hora da nossa morte. Amém. Santa Maria, Mãe de Deus, rogai por nós, pecadores, agora e na hora da nossa morte. Amém. Santa Maria, Mãe de Deus, rogai por nós, pecadores, agora e na hora da nossa morte. Amém. Santa Maria, Mãe de Deus, rogai por nós, pecadores, agora e na hora da nossa morte. Amém. Santa Maria, Mãe de Deus, rogai por nós, pecadores, agora e na hora da nossa morte. Amém. Santa Maria, Mãe de Deus, rogai por nós, pecadores, agora e na hora da nossa morte. Amém. Como era no princípio, agora e sempre. Amém. Rogai por nós que recorremos a vós. Levai as almas todas para o céu, principalmente as que mais precisarem.

0: No terceiro mistério, contemplamos a descida do Espírito Santo sobre os apóstolos reunidos num cenáculo com Nossa Senhora. Dos Atos dos Apóstolos. Vieram então aparecer umas línguas, a maneira de fogo, que se iam dividindo, e pousou uma sobre cada um deles. Todos ficaram cheios do Espírito Santo.
1: Foi o Espírito Santo que inspirou o grande sermão de São Domingos em Toulouse. Ele explicou a excelência do Santo Rosário com tanto fervor e entusiasmo que os moradores dessa cidade, quase toda tomada pela heresia, abraçaram esta oração e renunciaram aos seus erros, vendo-se em pouco tempo uma grande mudança na vida e nos costumes do povo dessa cidade. Usemos o Santo Rosário para a nossa conversão, das nossas famílias e do mundo.
0: Pai nosso que estais nos céus, santificado seja o vosso nome. Venha a nós o vosso reino. Seja feita a vossa vontade, assim na terra como no céu.
1: Ave Maria, cheia de graça, o Senhor é convosco. Bendita sois vós entre as mulheres, e bendito é o fruto do vosso ventre, Jesus. Ave Maria, cheia de graça, o Senhor é convosco. Bendita sois vós entre as mulheres, e bendito é o fruto do vosso ventre, Jesus.
2: Santa Maria.
1: Ave Maria, cheia de graça, o Senhor é convosco. Bendita sois vós entre as mulheres, e bendito é o fruto do vosso ventre, Jesus.
2: Santa Maria, Mãe de Deus,
1: Ave Maria, cheia de graça, o Senhor é convosco. Bendita sois vós entre as mulheres, e bendito é o fruto do vosso ventre, Jesus. Ave Maria, cheia de graça, o Senhor é convosco. Bendita sois vós entre as mulheres, e bendito é o fruto do vosso ventre, Jesus. Ave Maria, cheia de graça, o Senhor é convosco. Bendita sois vós entre as mulheres, e bendito é o fruto do vosso ventre, Jesus. Ave Maria, cheia de graça, o Senhor é convosco. Bendita sois vós entre as mulheres, e bendito é o fruto do vosso ventre, Jesus. Ave Maria, cheia de graça, o Senhor é convosco. Bendita sois vós entre as mulheres, e bendito é o fruto do vosso ventre, Jesus. Ave Maria, cheia de graça, o Senhor é convosco. Bendita sois vós entre as mulheres, e bendito é o fruto do vosso ventre, Jesus. Ave Maria, cheia de graça, o Senhor é convosco. Bendita sois vós entre as mulheres, e bendito é o fruto do vosso ventre, Jesus. Glória ao Pai, ao Filho e ao Espírito Santo. Ó Maria concebida sem pecado. Ó meu Jesus, perdoai-nos e livrai-nos do fogo do inferno.

0: No quarto mistério, contemplamos a Assunção de Nossa Senhora ao céu. Do Apocalipse de São João Apóstolo. Depois, apareceu um grande sinal no céu, uma mulher revestida de sol, tendo a lua debaixo dos pés.
1: Que grandes os mistérios de Deus! Escolhe uma donzela simples para ser a mãe do Filho de Deus que quis encarnar. Deus encontrou nesta Virgem um coração todo humilde e atento, que ouviu e acreditou nas Escrituras e nas palavras do anjo que lhe apareceu, para lhe anunciar que, permanecendo Virgem, seria a mãe de Jesus, Deus Salvador. Foi criada imaculada e conseguiu permanecer sempre fiel a essa graça singular, pelo seu espírito de oração, de extrema humildade e confiança e atenção a Deus. Por isso, ele a elevou ao céu em corpo e alma. Pai Nosso.
0: O pão nosso cada dia nos dai hoje, perdoai-nos as nossas ofensas, assim como nós perdoamos a quem nos tem ofendido. E não nos deixeis cair em tentação, mas livrai-nos do mal. Amém.
1: Santa Maria, Mãe de Deus, rogai por nós, pecadores, agora e na hora da nossa morte. Amém. Santa Maria, Mãe de Deus, rogai por nós, pecadores, agora e na hora da nossa morte. Amém. Santa Maria, Mãe de Deus, rogai por nós, pecadores, agora e na hora da nossa morte. Amém. Santa Maria, Mãe de Deus, rogai por nós, pecadores, agora e na hora da nossa morte. Amém. Santa Maria, Mãe de Deus, rogai por nós, pecadores, agora e na hora da nossa morte. Amém. Santa Maria, Mãe de Deus, rogai por nós, pecadores, agora e na hora da nossa morte. Amém. Santa Maria, Mãe de Deus, rogai por nós, pecadores, agora e na hora da nossa morte. Amém. Santa Maria, Mãe de Deus, rogai por nós, pecadores, agora e na hora da nossa morte. Amém. Santa Maria, Mãe de Deus, rogai por nós, pecadores, agora e na hora da nossa morte. Amém. Santa Maria, Mãe de Deus, rogai por nós, pecadores, agora e na hora da nossa morte. Amém. Como era no princípio, agora e sempre. Amém. Rogai por nós que recorremos a vós. Levai as almas todas para o céu, principalmente as que mais precisarem.

0: No quinto mistério glorioso contemplamos a coração Nossa Senhora como Rainha do Céu e da Terra. Da radiomensagem do Papa Pio XII aos peregrinos de Fátima a 13 de maio de 1946. Maria foi apresentada à corte celestial, assentada à direita do Rei imortal dos séculos e coroada Rainha do Universo.
1: É esta Rainha do Universo e dos Corações que Deus quer que nos ensine a tomar com muita confiança, amor e ternura o Menino Deus, seu Filho Jesus, nos nossos braços. E depois, ela quer colocá-lo no nosso coração. Por isso, insiste que percorramos os mistérios do Rosário para aprendermos das vidas de Jesus, Maria e José todas as virtudes que fazem o coração humano santo, puro, caridoso, forte, humilde, do qual Jesus é verdadeiramente o Rei.
0: Pai nosso, que estais nos céus, santificado seja o vosso nome. Venha a nós o vosso reino, seja feita a vossa vontade, assim na terra como no céu.
1: Ave Maria, cheia de graça, o Senhor é convosco. Bendita sois vós entre as mulheres, e bendito é o fruto do vosso ventre, Jesus.
2: Santa Maria, Mãe de Deus, orai por nós, pecadores, agora e na hora da
1: nossa morte. Ave Maria, cheia de graça, o Senhor é convosco. Bendita sois vós entre as mulheres, e bendito é o fruto do vosso ventre, Jesus.
2: Santa Maria, Mãe de Deus, orai por nós, pecadores, agora e na hora da nossa morte.
1: Ave Maria, cheia de graça, o Senhor é convosco. Bendita sois vós entre as mulheres, e bendito é o fruto do vosso ventre, Jesus.
2: Santa Maria, Mãe de Deus, orai por nós, pecadores, agora e na hora da nossa morte. Amém.
1: Ave Maria, cheia de graça, o Senhor é convosco. Bendita sois vós entre as mulheres, e bendito é o fruto do vosso ventre, Jesus.
2: Santa Maria, Mãe de Deus, orai por nós, pecadores, agora e na hora da nossa morte.
1: Amém. Ave Maria, cheia de graça, o Senhor é convosco. Bendita sois vós entre as mulheres, e bendito é o fruto do vosso ventre, Jesus. Ave Maria, cheia de graça, o Senhor é convosco. Bendita sois vós entre as mulheres, e bendito é o fruto do vosso ventre, Jesus. Ave Maria, cheia de graça, o Senhor é convosco. Bendita sois vós entre as mulheres, e bendito é o fruto do vosso ventre, Jesus. Ave Maria, cheia de graça, o Senhor é convosco. Bendita sois vós entre as mulheres, e bendito é o fruto do vosso ventre, Jesus. Ave Maria, cheia de graça, o Senhor é convosco. Bendita sois vós entre as mulheres, e bendito é o fruto do vosso ventre, Jesus. Ave Maria, cheia de graça, o Senhor é convosco. Bendita sois vós entre as mulheres, e bendito é o fruto do vosso ventre, Jesus. Glória ao Pai, ao Filho e ao Espírito Santo. Ó Maria, concebida sem pecado. Ó meu Jesus, perdoai-nos e livrai-nos do fogo do inferno.
0: Rezemos as últimas três Ave-Marias, segundo as intenções do Sumo Pontífice, para alcançarmos as santas indulgências, pela conversão dos pecadores e pela paz no mundo. Ave Maria, gratia plena, Dominus tecum, benedicta tui mulieribus, et benedictus fructus ventris tui, Jesus. Ave Maria, gratia plena, Dominus tecum, benedicta tui mulieribus, et benedictus fructus ventris tui, Jesus.
2: Santa Maria, Mater Dei, ora pro nobis peccatoribus,
0: Ave Maria, gratia plena, Dominus tecum, benedicta tu in mulieribus, et benedictus fructus ventris tui, Jesus.
2: Santa Maria.
0: Salve Regina. Rogai por nós, Santa Mãe de Deus, para que sejamos dignos das promessas de Cristo. Amém. Despedimos-nos dos peregrinos presentes na capelinha e todos os que nos acompanharam através dos meios de comunicação. Vou dar a todos a bênção do Senhor. O Senhor esteja convosco. A nossa ajuda é no nome do Senhor. Pelos méritos e intercessão de Nossa Senhora Rainha do Rosário de Fátima, a bênção de Deus Todo-Poderoso, Pai, Filho e Espírito Santo, desça sobre vós e permaneça para sempre.
2: Amém.
0: E em paz o Senhor vos acompanhe.
2: Amém.

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1: Boa noite, são 9 horas 8 nos Açores. Pedro Queiro, boa noite. Que notícias é que estão em destaque a esta hora?
2: Olá, boa noite. Confrontos com a polícia frente ao Parlamento a marcar o final deste dia de greve geral. A Ministra da Saúde volta a desdramatizar o número de mortes por atrasos na resposta da emergência médica. Seis pessoas detidas é o resultado da intervenção policial frente ao Parlamento ao final da tarde, na sequência de confrontos provocados por um grupo de manifestantes que não acatou a ordem para dispersar e arremessou garrafas contra as forças de segurança já depois do protesto da CGTP terminar.
3: Foram dados 5 minutos para dispersar. Passados estes 5 minutos foi feito novo aviso. Passados 3 minutos foi feito novo aviso. Tentou-se de todas as maneiras que as pessoas cessassem aquele tipo de comportamento e abandonassem o local de uma manifestação que se tinha tornado violenta. Posteriormente, fim deste tempo todo, sem qualquer carga policial, avançaram a passo em direção àquelas pessoas e calmamente solicitaram que saíssem do local, uma vez que tinha sido feita a comunicação legal e que já se tratava de uma manifestação ilegal e que já estavam a incorrer no crime de desobediência. Algumas pessoas reagiram fisicamente aos polícias que estavam na atuação legítima e essas pessoas foram detidas. Outras pessoas arremessaram garrafas e puseram em causa a integridade física desses mesmos polícias. Neste momento temos 6 pessoas indiciadas pelos crimes de não só desobediência, como resistência e coação sob funcionário.
2: O superintendente da PSP, Jorge Rezende, após a detenção de 6 pessoas na sequência de confrontos com as forças de segurança, não há registro de feridos. Este dia de greve geral, convocado apenas pela CGTP, acabou por ter impacto mais elevado em setores como os transportes e a educação, além de outros serviços públicos. Ao final do dia, o líder da CGTP mostrava-se satisfeito com a adesão dos trabalhadores. Já o governo tinha uma leitura diferente, com o primeiro-ministro a falar numa adesão baixa, mesmo no setor público. Por esta hora, a greve geral faz-se sentir ainda, sobretudo no setor dos transportes e, no caso dos comboios, os efeitos prolongam-se até às primeiras horas de amanhã. O Ministério Público abriu um inquérito para investigar o caso da mulher de 73 anos, que morreu no sábado em Santarém, depois de ter estado meia hora à espera do INEM. A instauração do inquérito foi confirmada à Renascença pela Procuradoria-Geral da República, que acrescenta que está em investigação no DIAP de Santarém. Já hoje no Parlamento, a Ministra da Saúde desdramatizava o número de mortes relacionadas com atrasos na resposta da emergência médica.
4: É uma coisa muito triste usar-se eventos adversos que eu imagino que sempre ocorreram e não me façam pedir quais foram as situações fatais que o INEM teve que enfrentar durante os últimos 10 anos, porque infelizmente há situações que nós não conseguimos salvar. Há situações aqui em todo o mundo que não conseguimos salvar.
2: Ana Paula Martins, que acusou os deputados que criticam o governo de desonestidade intelectual. A Ministra da Saúde desmentiu ainda que as alterações à lei orgânica do INEM representem cortes de pessoal e negou que venha a ser reduzido o número de helicópteros. Uma vitória que enaltece os portugueses é como reage o Presidente da República à eleição de Portugal para o Conselho de Segurança da ONU. António José Seguro deseja que nos próximos 2 anos o nosso país contribua para um mundo mais justo. Também o governo sublinhou que cabe agora a Portugal ter uma palavra na promoção da paz e da segurança internacional. Já José Luís Carneiro garantiu o compromisso do PS para que o país esteja bem-sucedido enquanto membro não permanente do Conselho de Segurança das Nações Unidas. O mandato de 2 anos começa a 1 de janeiro de 2027. Está tudo em rr.pt. Ficou Paulinho Coelho, no Hotel Califórnia.
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1: Muito boa noite, bem-vindo ao Hotel Califórnia. Sou o Paulo Coelho e vamos estar juntos até às 11.

Eu tenho aqui uma boa notícia para os fãs de Michael Jackson. O filme Michael, a aguardada cinebiografia do Rei da Pop, vai chegar ao streaming já na próxima segunda-feira. Vai estar disponível no Prime Video para compra ou aluguer. Eu ainda não vi, olha, vou aproveitar, gostava de ter visto em IMAX, mas não tive essa oportunidade. Bom, e os números ajudam a perceber o impacto deste filme. Desde a estreia nos cinemas, o filme arrecadou mais de 800 milhões de dólares em todo o mundo, tornando-se uma das maiores bilheteiras do ano e um dos filmes musicais de maior sucesso de sempre. No papel principal, como se sabe, está Jaafar Jackson, sobrinho de Michael Jackson, numa escolha que despertou enorme curiosidade entre os fãs. E a verdade é que o filme acompanha uma das trajetórias mais extraordinárias da história da música. Desde os tempos dos Jackson 5, quando Michael era apenas uma criança com um talento invulgar, até à transformação no artista que revolucionou a música pop com álbuns como Off the Wall, Thriller e Bad. Curiosamente, mais de 40 anos depois da sua edição, Thriller continua a ser o álbum mais vendido da história, com estimativas que ultrapassam os 70 milhões de cópias em todo o mundo. Isto são números que ajudam a explicar porque é que a vida de Michael Jackson continua a fascinar novas gerações e porque é que um filme sobre a sua história se transformou num fenómeno global. Ora, vamos recordar um dos grandes momentos dessa carreira numa canção que eu gosto muito.

0: Já a seguir, uma confissão de Paul Stanley, dos Kiss.
1: Reza a lenda que em 66 os jogadores comeram bacalhau antes de todos os jogos, menos antes do fatídico contra a Inglaterra. E em 2016 um jogador tinha a barriga cheia de bacalhau quando nos encheu de orgulho.
2: Chegou o bacalhau da sorte. Um bacalhau para todos comermos antes de Portugal jogar. 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
11: Muito boa noite. E agora uma história sobre o momento em que uma vida muda para sempre. Estamos em 1969. Um jovem chamado Paul Stanley assiste a um concerto dos Led Zeppelin em Nova York. E nessa altura ainda não existiam os Kiss. Não havia maquilhagem, não havia fogo nem estádios cheios. Mas há outro detalhe importante. Antes de tornar o Star Child dos Kiss, Paul Stanley era um rapaz tímido chamado Stanley Eisen. Nasceu com uma má formação na orelha direita que o deixou parcialmente surdo e durante a infância foi muitas vezes alvo de gozo na escola. E a música acabou por ser o seu refúgio. Em casa ouvia ópera, música clássica, canções da Broadway, mas foi no rock que encontrou a sua identidade. E foi então que aconteceu aquela noite. Ao ver os Led Zeppelin em palco, percebeu exatamente aquilo que queria fazer na vida. Anos mais tarde, diria que aquele concerto lhe mostrou não apenas o poder da música, mas também aquilo que ele próprio poderia vir a ser. Poucos anos depois, nasciam os Kiss, e o rapaz tímido que se sentia diferente transformava-se numa das figuras mais reconhecidas da história do rock. Por isso, gosto mesmo desta história, porque nos lembra que antes de inspirarem milhões de pessoas, muitos dos nossos heróis estavam simplesmente na plateia a sonhar. Ora, uma música que tem tudo a ver. 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

Aos 77 anos, Lulu encheu o lendário Royal Albert Hall em Londres para um concerto especial de celebração da sua carreira e reservou algumas surpresas. A mais marcante aconteceu quando recebeu em palco Gary Barlow e Robbie Williams para interpretar Relight My Fire. Foi a primeira vez em mais de 15 anos que os três voltaram a cantar juntos este enorme sucesso dos anos 90. Para quem não se lembra, a canção tinha sido originalmente gravada por Dan Hartman em 1979, mas ganhou uma segunda vida em 1993, quando os Take That a transformaram num êxito internacional com a participação especial de Lulu. E talvez seja isto que torne esta história tão interessante, porque estamos a falar de uma artista que atravessou 60 anos de música. Uma cantora que venceu a Eurovisão em 1969 com Boom Banga Bang, cantou a canção de um filme de James Bond, trabalhou com David Bowie, sobreviveu a todas as mudanças da indústria musical e continua a subir ao palco com a mesma energia. E quando vemos Robbie Williams e Gary Barlow a cantar novamente ao lado dela, percebemos então que há artistas que não pertencem apenas a uma geração, pertencem à história da música.

O Simple Red no Hotel California. E agora o lado B trouxe Seasons in the Sun, um dos maiores sucessos de Terry Jacks, editada em 1974. A canção vendeu milhões de cópias, chegou ao número 1 em vários países. Mas a sua história começou bem antes, porque a música originalmente era Le Moribond, escrito em 1961 pelo belga Jacques Brel. Alguns anos mais tarde, ganhou uma nova letra em inglês e acabou por se transformar numa emocionante despedida de alguém que se prepara para deixar este mundo. Curiosamente, Terry Jacks não acreditava que a canção viesse a tornar-se um fenómeno global. Mas as pessoas identificaram-se com aquela melodia simples, com uma letra que fala de amizade, de amor, de despedida, e o resultado foi um dos maiores êxitos da década de 70.

E agora a curiosidade. Antes de Terry Jacks gravar Seasons in the Sun, a música passou pelas mãos dos Beach Boys. Na altura, Terry Jacks trabalhava com a banda e chegou mesmo a produzir algumas sessões de gravação. Em 1970, os Beach Boys entraram em estúdio para tentar gravar a canção durante as sessões do álbum Surf's Up. Só que a experiência correu tão mal que decidiram abandonar a canção. Anos mais tarde, Mike Love recordaria a sessão de forma muito direta. Era simplesmente a canção errada para nós. Bom, a gravação ficou inédita durante mais de 50 anos e só foi finalmente editada em 2021. Ou seja, uma canção rejeitada pelos Beach Boys acabou por se transformar num dos maiores sucessos mundiais dos anos 70. Ora então, aqui está a versão que antes tinha sido o original, vá.

Os Green Mendels, do meu querido José Cid. E no sábado, no Hotel Califórnia, vamos mostrar-lhe a nova canção de José Cid. A nova não, uma versão de uma canção de José Cid de 1982. Ele deu-me a honra e privilégio de me enviar a canção e acho que vai ser uma estreia. Ora bem, agora uma discussão que provavelmente já teve com amigos num concerto. Telemóveis, sim ou não? A mais recente a entrar no debate foi Chrissie Hynde, a vocalista dos Pretenders. Numa mensagem publicada esta semana, a cantora confessou a sua irritação com o hábito de filmar concertos do princípio ao fim. Ela e eu. Disse que não percebe porque é que tantas pessoas sentem necessidade de registar tudo, em vez de simplesmente viver o momento. E esta reflexão surgiu depois de assistir a um concerto de Emmylou Harris, onde um espectador passou grande parte do espetáculo a filmar com o telemóvel levantado, prejudicando a visão de quem estava atrás. Clássico. Curiosamente, esta não é uma opinião nova, Chrissie Hynde já tinha dito anteriormente que os telemóveis alteram a energia dos concertos e chegou mesmo a elogiar a política de Bob Dylan, que não permite o uso de telemóveis durante os seus espetáculos. Eu tenho duas experiências diferentes. Tenho uma no concerto de Madonna no Coliseu, em que tivemos que pôr os telemóveis num saquinho que é fechado e que depois tinha que ser aberto de uma maneira especial pelo staff da Madonna. E depois o concerto de Prince no Coliseu, tínhamos os telemóveis connosco, mas tínhamos pessoas, tínhamos seguranças, que devia ser, com umas lanternas que apontavam para os telemóveis e queimavam as fotografias que se estavam a tirar. Bom, mas a verdade é que esta discussão continua em aberto. Há quem queira guardar uma recordação, há quem defenda que a melhor recordação é precisamente aquela que não passa por um ecrã. Mas uma coisa é certa, se alguém sabe o que é estar em palco há várias décadas, é Chrissie Hynde, e ela parece ter tomado uma decisão. Portanto, quando as luzes se apagam e a música começa, é para olhar para o palco, minha gente, e não é para estar agarrado ao telemóvel.

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3: Boa noite, são 10 horas, 9 nos Açores. Pedro Queiro, o que é importante sabermos agora?
4: Há 6 detidos após confrontos com o PSP frente ao Parlamento a marcar o final deste dia de greve geral. Em Espanha, Florentino Pérez acaba de anunciar José Mourinho como trunfo eleitoral. A notícia acaba de ser confirmada há minutos através de uma publicação nas redes sociais da candidatura de Florentino Pérez, o recandidato à presidência do Real Madrid, anunciou José Mourinho como seu treinador se ganhar as eleições. No vídeo, José Mourinho, que ainda é oficialmente treinador do Benfica, aparece vestido com a camisola do Real Madrid, a única palavra que diz é sim, e a frase que surge escrita é muita história por fazer. 6 pessoas detidas em resultado de intervenção policial frente ao Parlamento ao final da tarde, na sequência de confrontos provocados por um grupo de manifestantes que não acatou a ordem para dispersar e arremessou garrafas contra as forças de segurança, isto já depois do protesto da CGTP ter desmobilizado. O superintendente da PSP, Jorge Rezende, confirma as 6 detenções.
5: Neste momento temos 6 pessoas indiciadas pelos crimes de não só desobediência, como resistência e coação sobre funcionários. Algumas das pessoas, utilizando grades, ocuparam a via pública, pondo em causa a segurança dos utentes da via pública, tendo sido alertadas para não o fazer, e tornaram-se violentos, designadamente arremessando garrafas. Houve um aviso que a manifestação se tinha tornado violenta e, como tal, teria que cessar. Tentou-se, de todas as maneiras, que as pessoas cessassem aquele tipo de comportamento e abandonassem o local de uma manifestação que se tinha tornado violenta.
4: Superintendente da PSP, Jorge Rezende, após a detenção de 6 pessoas, na sequência de confrontos com as forças de segurança, não há registro de feridos. Este dia de greve geral convocado apenas pela CGTP acabou por ter impacto mais elevado em setores como os transportes e a educação, além de outros serviços públicos. Ao final do dia, o líder da CGTP mostrava-se satisfeito com a adesão dos trabalhadores. Já o governo tinha uma leitura diferente. Rosário Palma Ramalho esclarece que os 23% de adesão à greve na administração pública, que tinham sido avançados pelo primeiro-ministro, dizem apenas respeito às ausências ao local de trabalho e, por isso, não se consegue perceber quantos são trabalhadores em greve e quantos ficaram em teletrabalho.
6: A adesão à greve no setor privado foi residual, ou seja, a esmagadora maioria dos trabalhadores resolveu ir trabalhar. A adesão no setor público, os números que nós temos são efetivamente de 23% de ausências ao serviço, portanto, consegue-se saber muito rapidamente que os trabalhadores estão ausentes. Não se consegue ter a qualificação da ausência.
4: Rosário Palma Ramalho, ministra do Trabalho, que esclareceu, entretanto, que no caso de se tratar de uma impossibilidade absoluta, os pais que tiveram de faltar ao trabalho, porque os filhos não tiveram escola hoje, têm de receber por este dia de trabalho. O Parlamento marcou para o próximo dia 18 o debate da proposta do Governo para a reforma da lei laboral. Antes disso, no dia 12, vai ser discutida a nova prestação social única e para o dia anterior ficou agendada a discussão da isenção de IRS nas compensações atribuídas pela Igreja às vítimas de abusos. Lá por fora, o Irão garantiu há pouco ter atacado um navio militar norte-americano, que se próximo de águas territoriais iranianas, assegurou que vai reforçar a sua resposta de defesa. Já nos Estados Unidos, o presidente Donald Trump diz que as negociações com o Irão estão a correr bem e podem avançar no próximo fim de semana. Está tudo em rr.pt. Fica o Paulinho Coelho no Hotel Califórnia.
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3: Muito boa noite, está no Hotel Califórnia, faz muito bem. Sou o Paulinho Coelho, ficamos juntos até às 11, tenho um verdadeiro bombom para si já a seguir, daqui a minutos.

0: E agora um filme que provou que as grandes canções podem ter várias vidas. Em 2001, o realizador Baz Luhrmann estreou Moulin Rouge. E à primeira vista era uma história de amor passada na Paris do final do século XIX. Mas havia um detalhe inesperado. Em vez de utilizar apenas música da época, Baz Luhrmann encheu o filme com canções de artistas como Elton John, Beatles, David Bowie, U2 e Madonna. E o resultado foi uma das bandas sonoras mais populares do início do século, que vai ser agora reeditada 25 anos depois em vinil. Vai ser no dia 10 de julho. E uma das cenas mais memoráveis acontece precisamente quando Ewan McGregor e Nicole Kidman se encontram no topo de um enorme elefante cenográfico. E é aí que surge o famoso Elephant Love Medley, uma sequência que junta numa só canção fragmentos de mais de uma dezena de clássicos da música pop, de Your Song a All You Need Is Love, passando por muitos outros. Curiosamente, a ideia parecia tão improvável que muitos acharam que nunca funcionaria, mas acabou por se transformar num dos momentos mais lembrados do filme, pelo menos para mim. E talvez porque, no fundo, fala daquilo que as grandes canções sempre falaram, que é do amor. Ora, vamos lá recordar este momento épico.
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0: Não é extraordinário? É magia que se faz no cinema com música. Já a seguir vamos recordar um senhor de quem eu gosto muito e que, curiosamente, e foi por isso que eu trago hoje, faria anos hoje, mas infelizmente já não está entre nós.
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13: E agora uma das canções mais inspiradoras da Soul Music, Move On Up, de Curtis Mayfield. Quando foi editada em 1970, o mundo estava a mudar muito rapidamente e Curtis Mayfield era uma das vozes mais importantes dessa mudança. Nos anos 60 tinha liderado os Impressions, grupo que assinou canções como People Get Ready, considerada por muitos uma das bandas sonoras do movimento dos direitos civis nos Estados Unidos. Mas foi a Soul que revelou toda a dimensão do seu talento. O álbum Curtis, editado em 1970, mostrou um músico capaz de juntar música soul, funk e consciência social como poucos. E foi aí que nasceu Move On Up, uma canção cheia de energia construída sobre uma secção de metais inesquecível, com uma mensagem muito simples: continuar em frente mesmo quando tudo parece difícil. Curiosamente, nos Estados Unidos não foi um grande êxito na altura, mas na Europa e sobretudo no Reino Unido tornou-se um clássico. Ao longo dos anos foi sendo redescoberta por novas gerações, aparecendo em filmes, séries, anúncios, e a vida de Curtis Mayfield mudaria dramaticamente em 1990, quando um acidente em palco o deixou paralisado. Mas nem isso o afastou da música. Continuou a compor e a gravar, muitas vezes deitado, até ao álbum New World Order, editado em 1996. Talvez por isso Move On Up continue a soar tão autêntica, porque não é uma canção sobre esperança, não é só isso. É uma canção cantada por alguém que acreditou nela, na esperança, até ao fim.

Os Dire Straits no Hotel Califórnia. Aqui no Hotel Califórnia contamos histórias, mas também falamos de história. E esta próxima é uma das canções mais importantes da história do rock. Light My Fire, dos Doors, foi editada a 3 de junho, num dia como hoje, de 1967, e dois meses mais tarde chegava ao número 1 do top americano. Mas a história mais curiosa aconteceu pouco depois. Nessa altura, os Doors foram convidados para atuar no programa de televisão de Ed Sullivan, que era visto por milhões de pessoas. Aliás, o Stephen Colbert fazia o programa, que agora foi cancelado, precisamente no Teatro Ed Sullivan. Antes da emissão, os responsáveis do programa pediram à banda uma alteração na letra. E tudo por causa da frase "Girl, we couldn't get much higher". A produção receava que o verso pudesse ser interpretado como uma referência ao consumo de drogas. Bom, os Doors aceitaram, fizeram um ensaio com a letra alterada, mas quando chegou o momento da emissão em direto, Jim Morrison cantou a versão original sem mudar uma única palavra. Quando a atuação terminou, um produtor correu para os bastidores e informou a banda de que nunca mais seria convidada para o programa. E a resposta de Jim Morrison ficou para a história. Já estivemos no programa do Ed Sullivan e nunca mais voltaram, mas a canção ficou. De facto é que 59 anos depois continua a ser reconhecida como uma das interpretações mais marcantes de Jim Morrison.

0: É quarta-feira, dia de espreitarmos o Walkman do Paulo Soares. Vamos ver o que é que ele tem lá hoje.
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Poucas bandas se podem orgulhar de ter criado todo um novo género musical, mas os Massive Attack fizeram. Oriundos da famosa cena de Bristol, no final dos anos 80, um autêntico melting pot criativo, são pioneiros do trip-hop e criam um som completamente diferente do que existia. Misturam beats do hip-hop com dub, soul e eletrónica, inventando toda uma atmosfera sonora intensa e difícil de igualar, sempre com vozes poderosas e cheias de sentimento.

Logo ao primeiro álbum, Blue Lines, em 91, e ainda com os quatro elementos fundadores da banda, hoje em dia restam dois, um clássico intemporal e que marca oficialmente o início do trip-hop. Este Unfinished Sympathy, que tem a voz fantástica de Sharon.

Massive Attack tem uma particularidade interessante. Não tem um vocalista. Em vez disso, tem vários. Colaboraram com dezenas de artistas ao longo dos anos, de Sinead O'Connor a Damon Albarn, entre tantos outros. Ao segundo álbum, Protection, em 94, contam com mais uma voz daquelas difíceis de igualar. Tracy Thorn.

Em 98, o maior êxito comercial da banda, o álbum Mezzanine. Trabalho que marca uma mudança para uma sonoridade mais sombria. E cria um momento para a eternidade, uma música que me deixa arrepiado até hoje. Teardrop, cantada por Elizabeth Fraser, antiga vocalista dos Cocteau Twins.

Tudo aconteceu na altura do desaparecimento de Jeff Buckley, seu ex-namorado. Fica para sempre como uma homenagem à sua vida e anos mais tarde ganha novos fãs quando se torna no genérico da série.

fantásticos, uma banda culto, os Massive Attack. Este e outros episódios do meu Walkman estão disponíveis em podcast nas plataformas habituais e chamo já a atenção que na próxima semana o Walkman do Paulo Soares vai trazer as músicas do pai da Ana Galvão.

há baladas e depois há este After the Love Has Gone dos Earth and Fire, não é? Bom, e agora um dos discos mais importantes da história da música, Exodus, de Bob Marley and the Wailers. Foi editado num dia como hoje, 3 de junho de 1977, e inclui algumas das canções mais conhecidas de Bob Marley. Jamming, Waiting in Vain, Three Little Birds e One Love. Mas a história do álbum é tão impressionante como as músicas. Poucos meses antes da gravação, Bob Marley foi vítima de uma tentativa de assassinato na Jamaica. Homens armados invadiram a sua casa, dispararam vários tiros. Marley ficou ferido, assim como a mulher Rita e o seu empresário. 2 dias depois, mesmo ferido, subiu ao palco para um concerto já agendado. E quando lhe perguntaram porquê, respondeu: as pessoas que estão a tentar tornar este mundo pior não tiram um dia de folga. Porquê que haveria eu de tirar? Pouco depois, mudou-se para Londres e foi aí, longe da Jamaica, que nasceu o Exodus. Curiosamente, o álbum parece dividido em duas partes. A primeira mais política e espiritual, a segunda mais luminosa, mais romântica, mais festiva, como se Bob Marley estivesse a mostrar os dois lados da sua personalidade. E o resultado foi um disco extraordinário, tão extraordinário, que em 1999 a revista Time escolheu como o melhor álbum do século XX. Uma distinção impressionante para um músico que levou o reggae muito para lá das fronteiras da Jamaica.

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3: Boa noite, são 11 horas 10 nos Açores. Daqui instantes a edição da noite, mas antes, Pedro Queiro, que notícias é que estão em destaque?
4: Há 6 detidos após confrontos com a PSP frente ao Parlamento, a marcar o final deste dia de greve geral convocada pela CGTP. Em Espanha, Florentino Pérez anunciou José Mourinho como trunfo eleitoral. Há 6 pessoas detidas em resultado da intervenção policial frente ao Parlamento ao final da tarde, na sequência de confrontos provocados por um grupo de manifestantes que não acatou a ordem para dispersar e chegou a arremessar garrafas contra as forças de segurança já depois do protesto da CGTP ter desmobilizado. Não há, no entanto, registro de feridos. A greve geral convocada pela CGTP afetou sobretudo setores como os transportes e a educação, além de outros serviços públicos. Do lado do governo, desvalorização dos números. Rosário Palma Ramalho esclarece que os 23% de adesão no setor público, que tinham sido avançados pelo primeiro-ministro, dizem apenas respeito às ausências ao local de trabalho, por isso não se consegue perceber quantos são trabalhadores em greve e quantos ficaram em teletrabalho.
5: A adesão à greve no setor privado foi residual, ou seja, a esmagadora maioria dos trabalhadores resolveu ir trabalhar. A adesão no setor público, os números que nós temos são efetivamente de 23% de ausências ao serviço, portanto consegue-se saber muito rapidamente que os trabalhadores estão ausentes, não se consegue ter a qualificação da ausência.
4: A Ministra do Trabalho que esclareceu, entretanto, que no caso de se tratar de uma impossibilidade absoluta, os pais que tiveram de faltar ao trabalho, porque os filhos não tiveram escola hoje, têm de receber por este dia de trabalho. Donald Trump confirma que chamou louco a Benjamin Netanyahu. O presidente norte-americano admitiu que estava perturbado com a existência da ofensiva israelita no Líbano e, questionado por uma jornalista, confirmou tudo.
6: O site Axios noticiou que o senhor telefonou a Bibi Netanyahu, o primeiro-ministro de Israel, e que estava zangado com ele. Terá mesmo dito que ele estava louco, que ele só não foi preso porque o ajudou. Isso é verdade? Falou com ele nesses termos?
7: Sim, falei. Não diria que estava zangado. Estava um pouco perturbado com ele por estar sempre em guerra no Líbano. E a dada altura disse-lhe, Bibi, temos de parar isso. Temos que parar. Mas eu tenho uma relação muito boa com ele. Nós sempre agimos bem juntos.
4: Donald Trump, numa entrevista a um podcast do jornal New York Post, ele que também hoje já veio dizer que as negociações com o Irão estão a correr bem e podem avançar este fim de semana. Ao mesmo tempo, no terreno, o Irão garante ter atacado um navio militar norte-americano que se aproximou de águas territoriais iranianas. Florentino Pérez anunciou José Mourinho como seu treinador se ganhar as eleições. A notícia foi confirmada esta noite através de uma publicação nas redes sociais do agora recandidato à presidência do Real Madrid. No vídeo, José Mourinho, que ainda é oficialmente treinador do Benfica, aparece vestido com a camisola do Real Madrid e a frase que surge escrita é: muita história por fazer. Já a seguir, a edição da noite.
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0: Está com a edição da noite da Renascença. Esta noite entrevistamos o deputado do PSD, Bruno Ventura, que integra a Comissão de Defesa, a propósito do programa Defender Portugal, que foi aprovado por larga maioria no Parlamento. Alvo de muitas críticas por parte dos militares, Bruno Ventura diz na Renascença que este programa serve apenas para atrair os jovens e proporcionar uma experiência nas Forças Armadas. O deputado lembra que o programa foi aprovado com 2/3 dos deputados e por isso acredita que o Governo vai implementar o programa, só não sabe a quando.
1: O Ministro da Defesa Nacional sabia que nós iríamos apresentar estes projetos que apresentámos, o programa Defender Portugal e um programa de saúde mental Mente Forte. Acontece que, à data de hoje, este já não é apenas não são apenas projetos do grupo parlamentar do PSD e do CDS, porque colheram o apoio para além do espaço político da Aliança Democrática, portanto, no Chega, na Iniciativa Liberal. Hoje, estes programas são programas do país. Repare que são programas que tiveram a aprovação de mais de 2/3 da representação parlamentar. O que lhe posso dizer não é em termos de garantia. Eu estou certo que quando o Governo tiver oportunidade, até porque o programa reserva às Forças Armadas o desenho operacional do programa, as vagas, os trâmites de candidatura, etc. Tivemos esse cuidado institucional na dimensão operacional, mas a nossa melhor expectativa é que o Governo que apoio, quando tiver a oportunidade e as condições para executar o programa, que o implementará.
2: Uhum. Quanto tempo é que poderia demorar?
1: Eu não vou fazer essa reparo.
2: Mas o que é certo é que as Forças Armadas têm poucos efetivos, cerca de 24 mil.
1: Pela primeira vez em... E esse é um dado importante, porque o programa Defender Portugal responde a esse desafio. Nós tivemos, para ter uma ideia, nós estamos cerca de 28% abaixo dos efetivos que as Forças Armadas estipulam como necessárias.
2: Este programa é voluntário, jovens entre os 18 e os 23, certo. Pode durar entre 3 a 6 semanas. Vão ser as Forças Armadas a definir as regras, tendo em conta também a capacidade operacional. Basicamente é alargar o dia da defesa nacional, que não está a ter os efeitos pretendidos?
1: Não é propriamente. É verdade que nós, repare, em 2004 foi extinto oficialmente o serviço militar obrigatório e a resposta que foi dada foi a implementação do Dia da Defesa Nacional. Portanto, nós não queremos uma resposta obrigatória e vinculativa e achamos que o Dia da Defesa Nacional, mesmo que alargado por uma semana, não oferece a experiência formativa, o enriquecimento cívico e a proximidade. Nós estamos a falar de um programa de curta duração, é verdade, mas que permite aos jovens não só o enriquecimento curricular, como formação militar junto, próximo, ombro a ombro, com as pessoas que estão disponíveis a servir o nosso país. E em que tem também uma parte de externato, onde poderão, através das Forças Armadas, prestar serviço à sua comunidade. Eu acho que um programa destes, como funciona com flexibilidade, que tem um pacote de incentivos, portanto é atrativo, não é só a questão da carta de condução, tem uma remuneração associada e tem a valorização curricular para os jovens.
2: Mas acha que os 400 euros vão levar muitos jovens
1: eu gostaria de pagar 10 mil. A questão é que o instrumento básico que serve as Forças Armadas recebe pouco mais de 800 euros. Nós temos que ter aqui, olhar para o país como um todo. E com a devida proporcionalidade. Nós não estamos a falar de jovens que vão servir nas Forças Armadas. Nós estamos a oferecer uma experiência aos jovens nas Forças Armadas. Depois, a seguir desta experiência, se quiserem seguir essa carreira, terão a oportunidade e até terão a oportunidade de o fazer de forma preparada e de forma informada. Passará a ser uma escolha informada. Eu gostaria de pagar muito mais e que o Governo pudesse pagar muito mais. A questão é que temos que ver estes assuntos com o devido equilíbrio e com a devida proporcionalidade. E é isso que este projeto de resolução fez.
2: Quando este projeto foi conhecido ao Jornal Público, vários antigos militares fizeram várias críticas e o general Pinto Ramalho disse que este programa pode servir como pedagogia, garante que não é com estas iniciativas bem intencionadas que se resolve o problema da falta de efetivos e que são irrealistas. Outros antigos chefes militares dizem que é uma inutilidade, um remendo, que é ridículo, e Gouveia Melo falou mesmo em marketing político. Como é que responde a estas críticas, sendo que são pessoas com experiência e com largos anos de vida militar?
1: Eu agradeço ter colocado a questão e vou responder com toda a verticalidade. Repare, eu tenho o maior respeito por quem serviu nas nossas Forças Armadas e quem serviu em posições de gestão. As nossas Forças Armadas fizeram um trabalho fantástico. Enfrentaram a maior guerra do século XX longe do território que hoje conhecemos como território nacional. Inovaram, criaram doutrina com capacidades parcas e, portanto, eu ouço com cuidado, ouço com respeito e com consideração e acho que a democracia enriquece quando os ex-militares participam na vida pública. Eu julgo, com toda a humildade, é que abordaram um problema ao qual este programa não responde. Repare que grande parte das críticas dirigiram-se ao facto deste programa não corresponder ao problema da retenção dos militares. Mas não é isso que este programa responde. Este programa responde à ligação das novas gerações à Defesa Nacional e responde à atração das novas gerações para poderem vir a prestar serviço militar. Como lhe disse de início, é uma forma ousada, é um programa inovador, mas eu julgo que temos que ter respostas ousadas para tempos que também são diferentes. Nós continuarmos a aplicar exatamente a mesma terapia que aplicávamos noutros tempos, nós vamos produzir os mesmos resultados.
2: Mas a ideia de atrair é depois também para reter esses jovens nas Forças Armadas.
1: Não, a ideia de atrair é nós começarmos a formar jovens, a oferecer-lhes essa cultura de defesa nacional. Daí pode resultar uma externalidade positiva, que é os jovens que participarem, gostarem da experiência, passarem a estar informados sobre a carreira militar, sobre as brilhantes opções que podem ter em termos de formação até superior no Exército, na Força Aérea, na Marinha, e através dessa experiência e desse conhecimento, daí pode resultar, como lhe disse, essa consequência. Mas o objetivo central do programa é dar uma oportunidade que não existe desde o fim do serviço militar obrigatório dos jovens terem uma experiência que não compromete o seu futuro. Um jovem que estiver à procura do primeiro emprego pode frequentar este programa. O jovem que em determinado momento fique fora do mercado pode frequentar este programa. Um jovem que esteja no ensino superior ou no ensino profissional pode frequentar este programa e a seguir ir à sua vida. Pode, no entanto, também, e se calhar será mais provável, escolher a carreira militar. Mas o país nunca perde com este programa, porque ganha em reforço da sua coesão nacional. As Forças Armadas também não perdem, porque reforçam em prestígio na sociedade portuguesa. Repare que é o poder político a confiar às Forças Armadas a sua formação cívica, a sua formação militar. Não pode haver maior sinal de confiança de um governo, de um parlamento, do poder político nas Forças Armadas, do que confiar num determinado período na sua vida a sua formação. Colocou uma excelente questão sobre os ex-militares e sobre novos modelos de atração. Os Estados Unidos da América em 2022 tinham menos 25% dos efetivos que necessitavam e atuaram. E criaram uma coisa que se chama Future Soldier Preparatory Course. Não é um programa que tem o mesmo público-alvo e resposta deste, mas tem semelhanças. É um curso de preparação para quem quer ingressar nas Forças Armadas e não o conseguiu fazer, não tinha as condições quer físicas, quer curriculares ou académicas para o fazer. E, portanto, os Estados Unidos inauguraram este programa, que se chama Future Soldier Preparatory Course. Hoje em dia, a Manuela, para ter ideia, é importante que o público saiba, hoje em dia, 25% do efetivo militar norte-americano deriva deste curso. Para termos ideia, às vezes, quando olhamos para bons exemplos, quando pensamos um bocadinho para além do que é normal pensarmos e desafiamos o país a refletir sobre isso, por vezes conseguimos oferecer boas soluções ao país e eu estou muito confiante que estes programas são uma boa solução para a defesa nacional e para as novas gerações.
2: Há aqui um outro projeto que eu queria também trazer para esta conversa, que também promete muita polémica. Foi aprovado pelo Chega e pelo Partido Socialista. O projeto é do Partido Socialista. Tem como objetivo reforçar as competências da Assembleia da República em matéria de defesa nacional, fortalecendo assim o escrutínio parlamentar. O PSD e o CDS votaram contra este projeto do Partido Socialista, que aumenta também o escrutínio sobre investimentos militares além da programação militar. Porquê é que o PSD e o CDS estão contra este reforço dos poderes da Assembleia em matéria de defesa nacional?
1: Por duas razões. A primeira é porque ninguém percebe, e nós acreditamos piamente, que todas essas alterações que têm implicações em duas leis orgânicas e criam uma nova lei, respondem a problema nenhum. Em segundo lugar, porque, repare, nós vivemos, como lhe disse de início, num contexto internacional de imensa instabilidade. Ora, apresentar um pacote legislativo que altera no último reduto de soberania nacional, que é a nossa defesa, altera o equilíbrio de poderes constitucionais entre Parlamento, Governo, Presidente da República, sem se perceber ao que responde, trazendo inclusive mais burocracia, mais confusão, mais fragmentação, quando precisamos precisamente o contrário, mais flexibilidade.
2: Não será saudável até a Assembleia da República e os deputados terem um papel?
1: Vamos um, na NATO, apenas dois países nórdicos têm o Conceito Estratégico de Defesa Nacional aprovado no Parlamento. Portugal tem um modelo em que o Parlamento mais participa. Se calhar os portugueses que os ouvem lá em casa não sabem, mas o Conceito Estratégico de Defesa Nacional, as suas grandes opções são debatidas e votadas no Parlamento. Portanto, repare, porquê que o Conceito Estratégico de Defesa Nacional é aprovado no Governo? Porque é a garantia de coesão, de unidade executiva. Outro exemplo, o Conselho Superior de Defesa Nacional. Propõe-se o Presidente, que seja composto.
2: Reforçar a participação do Parlamento.
1: Reforçar a composição do Parlamento. Mais um deputado e o Presidente da Assembleia da República. Manuela, diga-me uma coisa. Que clamor foi este na sociedade portuguesa? Qual é que é o grande problema para desproporcionar o peso do Conselho Superior de Defesa Nacional? Nós temos mais deputados. Há uma outra proposta. Existem outras duas propostas que estão neste pacote legislativo para os portugueses perceberem lá em casa. Uma delas é esta. É a criação de uma lei de efetivos militares. Ora, repare. Hoje em dia existe a lei de programação militar e a lei de infraestruturas militares. E existe outra coisa que é o decreto-lei de efetivos, que tem uma previsibilidade e duração de 3 anos. O que o Partido Socialista propõe é mais ou menos o seguinte. Agora vamos criar aqui uma nova lei, cria intervalos, mas convive com o decreto. Pois é, o governo na mesma que diz para 3 anos o número de efetivos. Portanto, qual é a utilidade? É acrescentar a burocracia? Nós não deveríamos, possivelmente, e esse era um debate que o PSD teria interessado em fazer o contrário, termos uma única lei de programação de capacidades. E eu gostava de ir à matéria. Como é que isto foi aprovado?
2: Que ainda foi mais aprovado com os votos favoráveis do Chega, que também tem um projeto que foi aprovado, que quer criar uma reserva voluntária das Forças Armadas.
1: Isso mesmo. Repare, o Partido Socialista, que andou cerca de 6 anos a dizer ao país que ninguém podia sequer tocar no Chega, a exigir ao PSD e a todos os partidos linhas vermelhas para os fascistas, para os extremistas, para os racistas, então agora, em matérias de defesa nacional, faz um acordo para parlamentar com os tais fascistas e populistas para aprovar este tipo de alterações que criam instabilidade no nosso sistema legislativo de defesa nacional. E como é que o faz? Eu vou-lhe dizer. Faz a troco de aprovar a tal proposta do Chega. O mesmo Partido Socialista que fez este acordo com o Chega, em novembro, ou seja, no debate para o Orçamento de Estado de 2026, votou contra esta mesma proposta. O que é que mudou para o Partido Socialista em novembro ter votado contra esta proposta de reserva voluntária? O que é que mudou no país? O que é que mudou na exigência na nossa defesa nacional? Este tipo de incoerência, esta maneira de tratar a defesa nacional como uma mercearia parlamentar, é tudo menos o que o país e a democracia portuguesa precisam do Partido Socialista.
2: O ministro, na altura, quando foi aprovada esta medida, ainda na generalidade, os diplomas estão agora na especialidade, o ministro da Defesa disse que o diploma poderia estar no limite da inconstitucionalidade. O PSD pondera pedir a fiscalização no Tribunal Constitucional deste diploma.
1: Manuela, eu não vou antecipar passos, até porque o diploma foi aprovado, vai estar a debate em especialidade, vão ser ouvidas entidades sobre a matéria, o Conselho Superior de Defesa Nacional, de acordo com a minha leitura da Constituição e da Lei de Defesa Nacional, terá que se pronunciar. Portanto, eu tenho muita esperança que no debate da especialidade, que exista a possibilidade de todos virmos à razão, à moderação e percebermos que isto foi uma grande atrapalhada e que se há coisa que o país não precisa destas alterações normativas.
0: Bruno Ventura, deputado do PSD, entrevistado por Manuel Pires, e que pode ler e ver no site da Renascença.
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0: Considerada uma das figuras mais carismáticas dos corredores do poder em Bruxelas, a antiga vice-presidente da Comissão Europeia, Viviane Reding, foi comissária durante 15 anos. Entrevistada pela Renascença, a luxemburguesa recorda o caminho positivo feito por Portugal desde a intervenção da Troika e reconhece a lentidão dos processos de decisão na Europa, José Pedro Frazão.
4: Aos 75 anos, Viviane Reding diz não ter tempo para discutir o pessimismo que invade muitos analistas e líderes europeus, mas reconhece que para chegar a algum lado na Europa é preciso entrar em muitas discussões em diversas instâncias.
5: Às vezes gostaria de ter sido uma ditadora. Tendo uma boa ideia, bastava aplicá-la e ponto final. Mas vivemos numa democracia e há muitas discussões a decorrer.

0: fazer, por exemplo, na educação.
1: There are still too few women in STEM, in technology.
2: Ainda há muito poucas mulheres nas áreas de ciências, engenharia e tecnologia. Quando olho para as nossas universidades, normalmente as mulheres estão na gestão, na economia e nas ciências humanas, até mesmo na medicina, mas não estão nas áreas técnicas. Temos uma média de apenas 7 ou 8% de mulheres nos departamentos de ciências e engenharias, e isso não é bom para o futuro. Temos de atrair mais mulheres para este campo do conhecimento, que será o do futuro.
1: Bring more women in this knowledge, which will be the knowledge for the future.
0: No Luxemburgo há muitos imigrantes portugueses. Viviane Reding reconhece que os anos da Troika foram duros para Portugal, mas hoje fala em sucesso nos países intervencionados do sul da Europa.
1: Your country, some years ago, the people needed to.
2: No vosso país, há alguns anos, as pessoas precisavam de emigrar porque não encontravam emprego nem condições de vida em Portugal. Hoje, os filhos desses imigrantes regressam a Portugal para trabalhar no vosso país porque conseguiram fazer crescer a vossa economia e garantir o bem-estar da população. Nada é perfeito em lado nenhum, mas o sucesso dos nossos países do Sul em matéria económica e social é enorme.
1: But the success of our southern countries in economic and social affairs is enormous.
0: A luxemburguesa Viviane Reding recebeu recentemente a Ordem Europeia do Mérito, tal como Cavaco Silva ou Angela Merkel.
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0: 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Bem-vindos ao Casa Comum, um espaço à quarta-feira de análise da atualidade com Mariana Vera da Silva e Eduardo Pacheco. Nos temas nacionais desta semana, temos naturalmente e inevitavelmente a questão da greve. À hora que estamos a registar este programa, a sua Ministra do Trabalho fez um balanço no sentido de uma greve com um impacto pouco expressivo no setor privado, mais expressivo naturalmente no setor público. Mariana Vera da Silva, os objetivos que estavam em cima da mesa para esta greve querem fazer pressão sobre o processo legislativo e sobre a forma como o pacote laboral segue. Parece que foram cumpridos.

0: dos objetivos e que essa pressão face à adesão da greve última com a UGT pode ter sido menos expressiva, sobretudo no setor privado?
1: Eu gosto muito pouco desta discussão dos números das greves. Aliás, fiz parte de um governo que nunca entrou nessa discussão e nunca veio fazer esta comparação entre o que é expressivo e o que não é expressivo. Não acho que esse seja um bom debate.
0: Mariana, a ministra decidiu fazê-lo.
1: Eu sei, eu estou a dizer que eu não gosto dele e por isso fiz parte de um governo que nunca o fez. Eu não sei dizer, a não ser pela cidade estar muito mais vazia do que é habitual, se o efeito é muito ou é pouco. Aquilo que sei é que a existência de duas greves gerais num tão curto espaço de tempo prende-se com um processo que foi muito mal gerido do ponto de vista político, muito mal gerido do ponto de vista da negociação e do processo negocial, e que acaba agora na Assembleia da República no pior dos cenários possíveis, que é com uma negociação com um partido que a única coisa que vai fazer são propostas populistas, porque do ponto de vista daquilo que poderia ser uma negociação com outros partidos, o governo já disse, tal como disse, em sede de negociação em concertação social, ou com os sindicatos e com os patrões, que não abriria mão de nenhuma das suas traves mestras. E, portanto, eu não sei dizer se a greve teve mais ou menos efeitos. Aquilo que sei dizer é que a anterior greve geral teve um efeito político muitíssimo significativo, quer nas eleições presidenciais, e isso decorreu essencialmente da resposta que o governo lhe deu, desvalorizando-a, apoucando-a. Hoje pareceu-me um tom, apesar de tudo, um bocadinho menos mau. Agora, nós não podemos dizer que não há um efeito no setor privado quando a Auto-Europa decidiu aderir à greve por unanimidade. Uma empresa, aliás, onde os bancos de hora negociados coletivamente, que já a lei prevê, são uma regra há muitos, muitos anos. E, portanto, a greve é um direito, todos aqueles que a escolheram fazer têm o direito, todos aqueles, e nomeadamente a UGT, que escolheu não aderir neste momento, também está no seu direito. Aqueles que deviam retirar as conclusões sobre a forma como este processo há um ano, e eu, enfim, antecipei-o aqui no nosso último debate do ano 2020, do verão de 2025, antes das férias, que este ia ser o tema que ia marcar o ano, e cá estamos, exatamente assim, com um impacto político pela incapacidade do governo muito significativo ao longo dos últimos meses, que prevejo que vá continuar.
0: Duarte, à distância, como é que acompanha os impactos que esta greve, do ponto de vista político, poderão trazer para este processo que prossegue agora na Assembleia da República?
2: Eu penso que não terá grande impacto, sinceramente. O facto de, em primeiro lugar, não ser uma greve também convocada pela UGT, não desvalorizou logo, isolou a CGTP neste protesto. Em segundo lugar, as greves gerais têm sido, e cada vez mais são, essencialmente no setor público. E que afeta o setor privado, nomeadamente pela questão dos transportes. Claro que existem empresas privadas, e a Auto Europa é um bom exemplo disso, onde ela está a ser uma realidade. Mas 90% das empresas não sentiram essa...
0: Mas na greve geral anterior houve um impacto mais significativo, até no setor privado, Duarte.
2: Precisamente porque teve as duas centrais sindicais lado a lado a fazer. Porque mesmo os trabalhadores que possam estar descontentes, mas que são sensíveis aos argumentos da UGT, que, estando agora o processo em sede parlamentar, onde esse debate vai ocorrer, onde os partidos podem introduzir profundas alterações ao diploma, era um pouco extemporâneo. E por isso, logo, muitos deles que até podem estar críticos deste processo, foram sensíveis aos argumentos da UGT. Acresce que finalmente, muitas empresas hoje, nomeadamente ao nível dos serviços, têm os regimes de teletrabalho, que, havendo uma greve e sabendo qual é o impacto que isso tem ao nível dos transportes, automaticamente fazem acordos com os seus colaboradores para que fiquem em regime de teletrabalho, de modo a que não parar a atividade da empresa e o trabalho de cada um, mas, na prática, fazendo com que as cidades sejam todas muito mais vazias. Isso é uma realidade para qualquer pessoa que circule, mas, do ponto de vista político, as posições estão expressas nos vários partidos e, sinceramente, não estou a ver nenhum partido a mudar de oposição, a ficar mais rígido ou mais flexível de acordo com aquilo que hoje acontece.
0: A questão, Duarte, é que a Ministra do Trabalho disse há minutos, ou pelo menos a meio desta tarde, que o facto de não ter havido uma adesão muito significativa no privado, há uma ilação política a favor do governo, que o próprio governo retira. Isso foi claro nas palavras da Ministra do Trabalho. É caso para isso?
2: Eu acho que não, eu acho que é extemporâneo. Sinceramente, acho que é extemporâneo, porque há pessoas que, de facto, não veem grande, nem benefício, nem algo de negativo na reforma, porque estão completamente aliados do processo, mas há outras que até estão envolvidas, que podem ser críticas, mas que acompanharam os argumentos da UGT. E, portanto, o Governo não deve tirar daí a ação que a maioria do povo português está de acordo com aquilo que são as posições do Governo nesta matéria.
0: Mariana, só uma pergunta em relação à questão da greve e ao pacote laboral. Depois das greves, no processo legislativo, o PSD e o Chega em conversação, o PS vai ficar na bancada sentado ou ainda poderá intervir de alguma maneira neste processo de uma outra forma?
1: Depende da postura e da abertura do Governo e da posição que o Governo vai ter neste processo. Se a posição é de que tudo o que são as matérias centrais nunca vão cair, então a resposta é simples. O que eu queria dizer é que esta semana tem sido muito visível que está em curso, em várias matérias, um processo alargadíssimo de consensualização de matérias entre o Chega e o PSD, que só alguém muito, muito, muito, muito distraído pode dizer que não vê, e portanto o Partido Socialista, aquilo que vai chamar a atenção em todos esses processos é da defesa dos direitos dos trabalhadores e dos cidadãos, e da rejeição de uma abordagem populista a estas matérias. Nós estamos a discutir isto desde julho do ano passado, e aí até hoje não foram capazes de apresentar um único número, e o pouco esforço que fizeram da apresentação de números na conferência de imprensa onde se aprovou a legislação laboral, a senhora Ministra do Trabalho decidiu saltar páginas do relatório da OCDE e destacar apenas os indicadores que mais lhe convinham. E, portanto, as posições do Partido Socialista sobre esta matéria têm sido muito claras. O Partido Socialista nunca se coloca de fora de nenhuma discussão em sede parlamentar, até porque os nossos deputados são eleitos pelo povo para o representar, mas isso também não significa que esteja obrigada a qualquer cedência a uma agenda que não tem justificação, que não tem uma apresentação política das suas razões e que, aliás, à medida que a evolução da nossa economia nos últimos meses acontece, se prevê que vá ou que possa ser aprovada no pior momento possível. Estou muito curiosa para saber como é que o Governo vai reagir às posições completamente populistas e sem sentido do Chega, porque a percepção que tenho, e acabo como comecei, é de que está em curso um processo de consensualização alargadíssimo em várias matérias entre o PSD e o Chega.
0: Mas eu continuo por aí porque penso que a Mariana se refere à questão da revisão constitucional. O projeto de revisão constitucional, o PSD e o Chega apresentaram um requerimento conjunto para suspender o prazo de entrega do projeto de revisão constitucional até 30 de dezembro. O PS já veio dizer que esse requerimento viola a Constituição. Significa que vamos ter mesmo uma revisão à direita, deste ponto de vista? Pergunto-lhe, Mariana Vera da Silva, para além da violação da Constituição, qual é a ação política que quer retirar deste ponto?
1: Não me referia apenas à revisão constitucional, mas também à revisão constitucional. Referia-me também à proposta da prestação social única entregue neste Parlamento, que relativamente a inúmeros pontos que não apenas sequer a prestação de trabalho social obrigatório é uma clara cedência à agenda do Chega. Aliás, a própria Constituição é um conjunto de normas e de regras que a primeira começa, aparentemente, com uma regra a não ser seguida. E a não ser seguida porque ao Governo não interessa neste momento apresentar a sua proposta, não interessa fazê-lo antes do Orçamento de Estado e, portanto, se procura aqui ganhar tempo para criar a pressão habitual que se tem criado sobre o Partido Socialista. Eu, que tinha aqui elogiado muito fortemente, quando o vice-presidente da bancada do PSD, António Rodrigues, disse que esta não era uma prioridade e, portanto, este não era o seu tempo, digo agora que gostava de compreender porque é que se tornou prioritário e em que é que se tornou uma prioridade desconfiando muito que se trata apenas de uma moeda de troca para a aprovação da legislação laboral. E, portanto, o não é não está cada vez mais transformado num sim muito convicto, como a própria moção de Luís Montenegro ao Congresso do PSD já anunciava, ao dizer que o seu distanciamento face ao Chega é o mesmo que tem face ao Bloco Central, frase na qual está inscrita uma total transformação da posição do PSD sobre a relação com o partido de extrema-direita, com posições populistas. E eu não estou a falar de negociações em sede parlamentar, eu estou a falar de um acordo que me parece ser feito à margem do processo parlamentar e que envolve todas estas dimensões, talvez, quem sabe, em resposta às frases muito fortes de Pedro Passos Coelho.
0: O Duarte tem defendido que o PS deve ser um parceiro privilegiado no diálogo constitucional com o PSD. Está aí por um caminho errado o PSD ao tomar esta posição em relação à revisão constitucional com o Chega?
2: Bem, duas coisas. Em relação ao requerimento em si, eu tenho dúvidas de, pelo modo como ele está expresso, se ele poderia ou não ser aceito.
0: Dúvidas constitucionais?
2: Constitucionais barra regimentais. Porque a Constituição é clara, abrindo um processo, o prazo começa a contar 30 dias de imediato. Mas todos nós sabemos, por isso é que eu tenho esta dúvida, todos nós sabemos que qualquer iniciativa legislativa pode ser retirada a qualquer momento por um dos partidos. Ou pelo governo. Ora bem, se isto significa que, na prática, o Chega está a retirar o seu projeto para o entregar lá mais à frente, e eu entreli isso no requerimento, porque diz que podem surgir outras alterações que eles considerem relevantes e que possam contemplar a solução que depois apresentam ao Parlamento. Ora bem, quem lê isto diz, sim, muito bem, então aí já não há nenhum problema de constitucionalidade. É retirado. E depois será reapresentado, e por cima já é noutra sessão legislativa, sem problema nenhum. Pronto. Mas sem retirar, não sei como é que uma coisa pode ser suspensa assim o prazo que é constitucional. Indo à matéria, eu penso que aqui o PSD vincou a sua posição nesta perspectiva. Se tinha duas hipóteses, três, vamos dizer, para melhor dito, tem uma que era deixar correr o prazo, não entregar nada. E chumbar. E depois, lá mais à frente, ser o PSD a apresentar. Era um cenário. Mas iríamos estar a discutir e pôr a proposta do Chega, porventura, com posição única de debate. E só se iria debater as ideias do Chega e mais nada. Hipótese número dois era entregar de imediato um processo. Que o PSD, tudo indica, ainda não amadureceu para entregar. Um projeto de revisão constitucional, e em segundo lugar, significava que era o timing do Chega que estava a liderar esta discussão. Não me parece uma boa solução. Logo, esta, porventura, é a ideal, que é na perspectiva de dizer, dizer ao Chega: olha, se vocês insistirem em manter as coisas, ficarão a falar sozinhos, isso é chumbado, ponto final. Se querem realmente mudar alguma coisa, retirem o vosso projeto, com o compromisso de nós entregarmos o nosso até ao final do ano. E em 2027. E em 2027, já estaremos no terceiro ano da atual maioria e a meio desta legislatura, e sabemos que depois, é um processo que longo, porque obriga a um grande debate, e porventura, se já só na última sessão legislativa, é que teremos hipóteses
0: Mas o Duarte
2: de
0: sempre
2: fazer uma
0: defendeu
2: aprovação.
0: que o diálogo deve ser PSD e PS, preferencialmente.
2: E continuo nesta. Repare, o diálogo. A partir do momento em que entrem as propostas, que sejam apresentados os diferentes projetos, entrar-se-á num projeto de negociação. Nesse processo de negociação, certamente que haverá algumas notas que sejam aprovadas à direita e outras à esquerda. Não se pode, na minha ótica, para bem do nosso regime democrático, não se pode exclusivamente a chegar a entendimentos, neste caso, por exemplo, com o Chega, e deixar o PS de fora. Isso era mau para a nossa democracia. O que não significa que não hajam normas que sejam aprovadas à direita. Ah, claro, mas isso é o normal. Agora, que o diálogo seja estabelecido exclusivamente com o Chega e não com o PS em matérias de relevância, seria um erro e algo mau para a nossa democracia.
0: Vamos ainda à questão da operação emergente, relacionada com uma operação que foi desencadeada pela Polícia Judiciária e que acabou por levar à detenção de 5 pessoas em várias buscas, entre eles um assessor do Partido Socialista, enfim, e buscas que, sobretudo, chegaram também à sede nacional do Partido Socialista. Mariana Vieira da Silva, um momento em que o Partido Socialista respondeu bem àquilo que estava em cima da mesa. Não é propriamente normal que haja uma busca a um partido como o Partido Socialista.
1: Sim, julgo que respondeu bem, dizendo aquilo que sabia. Como se sabe, nestes momentos é sempre pouco sobre a incidência dessa entrada da Polícia Judiciária na sede nacional do Partido Socialista, e também dizendo que se disponibilizaria em tudo para esta investigação. E sem nada afeta o facto de, tal como fiz aqui noutras vezes e quando envolvia outros partidos, dizer que me parece que estas operações mediáticas em que os jornalistas chegam aos locais das buscas mais cedo do que aqueles que são responsáveis por fazer as buscas. Isso parece-me um erro. Parece-me um erro quando a sede do PSD teve o mesmo processo nos tempos do presidente Rui Rio, e parece-me um erro agora.
0: É um erro ou é um abuso?
1: É assim, quando nós não conhecemos em detalhe os processos, é mais difícil dizer que é um abuso. Aquilo que me pareceu é que a operação, os destaques mediáticos de que era a maior operação de sempre, tudo isso que é dado à comunicação social como informação, considero que são dimensões de comunicação completamente inapropriadas para a investigação que se faz, principalmente porque, enfim, o mundo não começou ontem e, portanto, nós já sabemos que estes processos tendem a começar por estas operações para que a investigação se faça depois, como aconteceu muitas vezes nos últimos tempos. Esta operação, pela descrição que também leio na comunicação social, parece em tudo idêntica à operação Tutti Frutti, que dura há mais de 10 anos, que tem pessoas acusadas, mas também tem pessoas que foram sempre consideradas as principais suspeitas e que nem sequer nunca foram nem constituídas arguídas, nem acusadas de nada, e os seus processos foram arquivados. E, portanto, a forma como se atinge a credibilidade de instituições e de pessoas sobre operações que ainda não têm investigação feita e que normalmente começam precisamente as investigações por estes processos, é algo que eu critico aqui hoje, como critiquei de todas as vezes que não envolveu ninguém do Partido Socialista. Queria só dar uma nota.
0: Sim.
1: Que isto não significa que os partidos políticos, e aqui também o Partido Socialista, não devam olhar para o processo, perceber se há algo sobre o qual devem trabalhar e, acima de tudo, melhorar as suas práticas de funcionamento interno e torná-las mais exigentes. Não, em termos de nós sabermos a todo o tempo e de procurarmos ter a certeza que as melhores práticas, por exemplo, no âmbito da contratação pública, estão a ser cumpridas, não misturando aqui dimensões judiciais com outras dimensões que, mesmo criticáveis, têm outras características e que podem ser melhoradas sem estar em causa aqui investigações judiciais. Nós não podemos confundir aquilo que a nossa ética nos impõe e que nós devemos cumprir para nós próprios e transformar as nossas instituições com estas acusações de redes criminosas que, infelizmente, a maior parte das vezes não tem sido possível provar.
0: Mas ficou surpreendida que isso acontecesse no seu partido?
1: Fiquei surpreendida, naturalmente, não poderia deixar de ficar, estou muitíssimo pouco esclarecida quanto o que é que está em causa, porque vejo amanhã começa com a ideia de concursos ao longo de 6 anos de 800 mil euros e, portanto, fico sem saber. Eu não conheço o caso, não quero comentar o caso.
0: Mas afeta o PS Nacional, não é?
1: É claro que afeta, embora, de acordo com o que disse o secretário-geral, a entrada na sede nacional do Partido Socialista não tenha sido muito focada num seu trabalhador e até sobre operações que não tinham a ver com o tempo em que ele lá trabalhava. Mas não é por isso que eu não deixo de considerar que o problema é que, e eu sei que a Renascença não tem alternativas, todos aqui vamos passar não sei quanto tempo a comentar um caso sobre o qual nada sabemos. E depois dedicaremos, honra seja feita, porque aqui também temos falado quando é o caso, muito, muito pouco tempo, quando os processos são arquivados, as pessoas acabam por não ser acusadas e, entretanto, passaram anos e anos das suas vidas com esta mancha, que é totalmente desnecessária, porque as investigações hoje em dia podem ser feitas de outra maneira e sem este circo mediático em seu redor.
0: Duarte, que leitura faz, impacto político desta operação? Também encontra aqui o paralelo com a operação Tutti Frutti, no caso abalou o PSD local?
2: Sim. Só que eu digo, eu fico sempre triste quando estes casos vêm a público. Como é que vêm a público? Quando temos conhecimento que eles existem, que acontecem. Não é a sua descoberta que me deixa triste. O que me deixa triste é eles existirem. Porque depois ficamos sempre todos junto à opinião pública e hoje não estou na política ativa, mas não vos conto toda a minha vida de mais de 30 anos dedicada à causa pública, porque depois ficamos todos enlameados quando algum de nós, em funções públicas, faz algo não devia. Que o Partido Socialista fez aquilo que devia fazer, aliás, como o PSD na altura também fez, que é completa cooperação com as autoridades, tudo o que houver que ser investigado, que investiguem, e quem tiver que ser acusado, seja. Mas eu vou repetir algumas das palavras que Pedro Duarte, num canal de televisão, expressou nesta semana. Era necessário para haver contratos de juntas de freguesia 400 inspectores? E depois dizem que não há meios para ir combater o tráfico de droga no Porto, que é à vista de toda a gente? Ou será porque este caso é mais mediático, é mais apetecível do que ir para combater os traficantes de droga? E quando o Ministério Público e a Polícia Judiciária se queixam da falta de meios, temos que perguntar. É preciso enviar 400 inspectores para a Madeira e recrutar o avião da Força Aérea e depois o juiz da primeira instância considerar que não havia indícios de nada e mandar as pessoas para casa? E agora, quantos anos vamos estar à espera? É porque essas operações deviam acontecer já com provas em cima da mesa, já com as dúvidas praticamente desfeitas, para que o processo depois andasse. Não é iniciar e passar 10 anos voltamos a reabrir. Porque, entretanto, essas 400 pessoas vão investigar outra coisa qualquer e isto fica na gaveta. Já fizeram o que eles queriam? É pôr as pessoas na lama? Não é verdadeiramente ir responsabilizar ninguém?
0: Ficamos aqui pelos temas nacionais. 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Vamos agora à parte de reflexão europeia da nossa conversa. Neste caso, olhando para Portugal, diz respeito à vaga que o Conselho de Segurança tem para lugares não permanentes atribuídos à Europa Ocidental. Chamo a nosso contacto eurodeputada Ana Miguel Pedro, de forma remota. Bem-vinda, Ana. Obrigado mais uma vez pela sua disponibilidade. Que diferença fará Portugal no momento em que há um órgão tão bloqueado como o Conselho de Segurança das Nações Unidas?
3: Em primeiro lugar, será uma vitória, em primeiro lugar, diplomática muito importante. Significa que a maioria dos países da ONU reconhece Portugal como um parceiro que é credível, que é moderado e que é capaz, acima de tudo, de dialogar. Também mostra que Portugal se conseguiu afirmar perante parceiros europeus fortes, como a Alemanha e a Áustria, que são os outros dois países a concorrer este lugar de membro não permanente neste mandato. Esta é uma candidatura, aliás, preparada já há alguns anos. Portugal já esteve no Conselho de Segurança 3 vezes. Não somos uma potência económica como a Alemanha, nem temos o mesmo perfil de neutralidade como a Áustria. Mas a nossa força está, sobretudo na nossa diplomacia, na capacidade de diálogo, na imagem de um país que é moderado e com uma forte aposta no multilateralismo. Portugal, sendo um país europeu, mas também atlântico e global, é muito importante porque pertencemos à União Europeia e à NATO. Mas temos uma relação histórica e política com a África, com a América Latina, com o espaço lusófono e também com o Atlântico. Portanto, esta combinação permite-nos dizer que podemos falar com diferentes regiões e compreender diferentes sensibilidades neste momento. E creio que num Conselho de Segurança muito dividido, marcado pela guerra na Ucrânia, pelo conflito no Médio Oriente, pelas tensões entre as grandes potências e também pela alguma desconfiança entre blocos, esta capacidade de ouvir pode ser muito valorizada. E há pontos em que nós podemos valorizar e onde nós temos uma identidade diplomática muito própria, seja na questão da diplomacia preventiva, seja na questão dos oceanos, seja até na questão das missões de paz, onde Portugal é realmente muito ativo e tem sido muito reconhecido pelas Nações Unidas, como um dos países, por exemplo, com mais efetivos na questão da missão na República Centro-Africana, por exemplo.
0: Vê sinais de que se possa desbloquear, de alguma forma, esses problemas que têm travado, no fundo, a eficácia do Conselho de Segurança em muitas matérias, constantemente bloqueado em decisões importantes. A guerra e a paz passam muitas vezes ao lado hoje em dia do Conselho de Segurança e estão muito alicerçadas em operações unilaterais. Parece quase inelutável, sem a reforma do Conselho de Segurança, que é quase sempre prometida ou anunciada, ou pelo menos desejada, mas nunca é efetivada.
3: Portugal terá influência, mas não terá aqui um poder absoluto. Esta distinção é importante. No Conselho de Segurança existem 5 membros permanentes: os Estados Unidos, a Rússia, China, França e Reino Unido, que têm efetivamente poder de veto. Portugal, se for eleito, será membro não permanente durante 2 anos. Significa que não poderá bloquear sozinho uma resolução, nem impor uma decisão contra a vontade destas grandes potências, mas isso não quer dizer que o lugar seja irrelevante. Pelo contrário, um membro não permanente, como Portugal, pode ter influência em várias dimensões, pode construir as chamadas pontes entre blocos, e neste Conselho muito dividido, muitas vezes a diplomacia discreta conta muito. Portugal pode tentar aproximar posições entre países ocidentais e países do sul global, entre Estados que têm leituras diferentes sobre uma eventual crise. Portanto, essa influência nem sempre aparece publicamente, mas pode ser efetivamente muito relevante nos bastidores.
0: Muito obrigado, Ana, pela sua participação. Encontramos-nos numa próxima oportunidade.
3: Muito obrigada.
0: Mariana Vera da Silva, a entrada de Portugal no Conselho de Segurança das Nações Unidas, o que é que pode trazer num Conselho de Segurança que está muito bloqueado pelo sistema de vetos e pela necessidade de uma reforma que nunca avança?
1: Bom, pode trazer, em primeiro lugar, a capacidade que Portugal sempre tem ao longo da história de desbloquear processos difíceis. Um país com a nossa dimensão, a nossa tradição diplomática e o envolvimento que todos os governos na nossa história tiveram sempre em momentos difíceis, significa, obviamente, não posso deixar de dizer, colocar Portugal mais uma vez no centro de processos de decisão que são muito relevantes, e em segundo lugar, poder, com a nossa capacidade diplomática, com a nossa força de trabalho nestas matérias, ajudar a desbloquear situações. Portugal foi sempre um país com uma grande capacidade de diálogo internacional, com os mais variados blocos e países. É claro que isso é hoje muito mais difícil do que foi no passado, num mundo em crescente polarização, mas não deixa por isso de ser relevante. É também relevante esta presença, enquanto temos o Secretário-Geral das Nações Unidas, o Presidente do Conselho Europeu e múltiplos outros cidadãos portugueses em cargos muitíssimo relevantes para todo este diálogo internacional e plural tantos querem combater.
0: Duarte Pacheco, a sua leitura em relação ao processo, já agora vale a pena sublinhar, que mereceu consenso em diversos governos, porque não começou ontem, não começou com este governo, e, aliás, nem praticamente com o anterior, mas com os anteriores desde praticamente há 13 anos.
2: Quem fica de parabéns é sobretudo a diplomacia portuguesa, e mostrando também a força do nosso país quando, independentemente das nossas divergências internas, temos uma linha de rumo. E aqui isso fica evidente: sucessivos governos com cores políticas diferentes, o rumo nunca foi alterado e, sendo alcançado, é bom para o país, sobretudo porque evidencia, reforça ainda mais o papel de Portugal no âmbito das relações internacionais e a imagem do nosso país como um agente moderador e de construtor de pontes. E, portanto, acho que é bom para o nosso país, não é só uma medalha que é alcançada, é algo que reforça para o futuro ainda mais o papel de Portugal na esfera internacional. Se me perguntar para as Nações Unidas, Eu acho que estou muito pessimista com o funcionamento das Nações Unidas, sem querer responsabilizar diretamente o engenheiro Guterres, mas, de facto, as organizações multilaterais estão hoje a passar por tempos muito difíceis. As Nações Unidas é o maior exemplo disso, com as, nomeadamente as potências que estão em assento direto no Conselho de Segurança, Estados Unidos e Rússia, a fazerem violações diárias do direito internacional e estando-se, desculpe uma expressão popular, a borrifar para aquilo que a ONU é, e, portanto, perante isso, não somos nós que vamos mudar esse estado de coisas. Mas somos mais uns, com bom senso, a tentar que isso seja alterado. E, portanto, que a nossa voz seja mais uma no Conselho de Segurança a defender o direito internacional e a Carta das Nações Unidas. Era bom para que outros o seguissem.
0: Hoje, com entradas remotas, agradeço a vossa participação. Foi o Casa Comum desta semana.
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0: Boa noite com José Tolentino Mendonça. É dentro de nós que Jesus nasce. Dentro destes gestos que em igual medida a esperança e a sombra revestem. Dentro das nossas palavras e do seu tráfego sonâmbulo. Dentro do riso e da hesitação. Dentro do dom e da demora. Dentro do redemoinho e da prece. Dentro daquilo que não soubemos ou ainda não tentamos. O presépio somos nós. É dentro de nós que Jesus nasce. Dentro de cada idade e estação. Dentro de cada encontro e de cada perda. Dentro do que cresce e do que se derruba. Dentro da pedra e do vôo. Dentro do que em nós atravessa a água ou atravessa o fogo. Dentro da viagem e do caminho que sem saída parece. O presépio somos nós. É dentro de nós que Jesus nasce. Dentro da alegria e da nudez do tempo. Dentro do calor da casa e do relento imprevisto. Dentro do declive e da planura. Dentro da lâmpada e do grito. Dentro da sede e da fonte. Dentro do agora e dentro do eterno.
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2: Boa noite, é meia-noite, 11 horas nos Açores. As notícias na Renascença, destaque-se a esta hora.
3: 6 pessoas foram detidas após confrontos com a PSP no final deste dia de greve geral. Desfeito o tabu, Florentino Pérez confirma José Mourinho como trunfo eleitoral. A PSP deteve 6 pessoas na sequência da intervenção policial frente ao Parlamento, ao final da tarde. Já depois do protesto da CGTP desmobilizar, um pequeno grupo de manifestantes não acatou a ordem para dispersar e arremessou garrafas contra as forças de segurança. O superintendente da PSP, Jorge Rezende, confirma as 6 detenções.
4: Neste momento temos 6 pessoas indiciadas pelos crimes de não só desobediência, como resistência e coação sobre funcionários. Algumas das pessoas, utilizando grades, ocuparam a via pública, pondo em causa a segurança dos utentes da via pública, tendo sido alertadas para não o fazer, e tornaram-se violentos, designadamente arremessando garrafas. Houve um aviso que a manifestação se tinha tornado violenta e, como tal, teria que cessar. Tentou-se, de todas as maneiras, que as pessoas cessassem aquele tipo de comportamento e abandonassem o local de uma manifestação que se tinha tornado violenta.
3: Superintendente da PSP, Jorge Rezende, após a detenção de 6 pessoas na sequência de confrontos com as forças de segurança, do qual não resultaram quaisquer feridos. A greve geral convocada apenas pela CGTP acabou por afetar sobretudo setores como os transportes e a educação, além de outros serviços públicos. Nas escolas, metade terão estado de portas fechadas, o que fez com que mais de metade dos alunos do 6º ano, que tinham prova moda de português, não pudessem realizá-la, e o Ministério da Educação anunciou já, para a próxima terça-feira, dia 9, a data para que esses alunos possam fazer a prova. Problema: os diretores das escolas queixam-se de ter de reorganizar-se em pouco tempo.
5: Esta nova data tem que ser realizável para a escola. Agora, era desnecessário. Estamos a trabalhar neste preciso momento e na próxima sexta-feira sob enorme pressão, porque temos uma tarefa administrativa imensa para vencer. Temos que convocar professores, outros professores, temos que informar os pais da situação que vai ocorrer na próxima terça-feira, e penso que isto seria evitável se o Ministro da Educação antecipadamente nos dissesse qual é a data ou qual seria a data para aplicar a esta prova.
3: Flinto Lima, o presidente da Associação de Diretores de Agrupamentos e Escolas Públicas. O governo aprovou esta quarta-feira a Estratégia Nacional de Segurança Rodoviária. O plano fixa como metas a redução para metade do número de mortos e feridos graves nas estradas portuguesas até 2030 e impõe a fasquia de 0 fatalidades até 2050. O documento que está por aprovar desde 2021 vai agora ser submetido à consulta pública. Dados provisórios mostram que só desde o início do ano já houve mais de 63 mil acidentes rodoviários que provocaram 210 mortos, mais de 1000 feridos graves e quase 17 mil feridos ligeiros. Após a Hungria ter retirado o veto, a União Europeia deu início aos preparativos para abrir a primeira ronda de negociações formais de adesão da Ucrânia. Os Estados-membros deram luz verde para o início destas conversações com Kiev, mas também com a Moldova, outro país candidato à adesão, uma decisão tomada numa reunião dos representantes permanentes dos 27 que se realizou em Bruxelas. Preparar os lenços, Sociedade de Alergias, porque a concentração de pólenes no ar vai manter-se elevada na próxima semana. Segundo as previsões da Sociedade Portuguesa da Alergologia, todo o território continental vai estar entre sexta-feira e quinta da próxima semana em risco elevado de concentração de pólenes. Florentino Pérez anunciou José Mourinho como seu treinador se ganhar as eleições. A notícia foi confirmada esta noite através de uma publicação nas redes sociais do recandidato à presidência do Real Madrid. No vídeo, José Mourinho, que ainda é oficialmente treinador do Benfica, aparece vestido com a camisola do Real e a frase que surge escrita é "muita história por fazer". Está tudo em rr.pt. Notícias à uma com a Rita Villarreal.
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2: A informação está em permanência no site da Renascença e na aplicação. Eu sou o Oscar Daniel, desejo-lhe uma ótima madrugada, feriado, não é? Vou estar consigo também perto das duas, para já colhemos a árvore.

comigo. Mostrar um dia de poucas nuvens no território do continente, máximas de 20 graus para o Porto, 23 para Lisboa, 30 para Faro, 22 graus é a máxima para Ponta Delgada, 25 para o Funchal. Belong Together, Mark Amber, boa noite.

0: Jorge Palma está com a Renascença sempre, nunca igual. Não sai daí, veio três músicas seguidas. Ed Sheeran, Nuno Ribeiro e Billie Eilish. Bom feriado.
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música de Prince na voz da Sinead O'Connor, Nothing Compares to You. Desejo-lhe uma ótima madrugada com a Renascença. 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

Projeto Mão Verde regressa com um novo livro, diz que um novo espetáculo com o Capicuia a juntar música, humor e mais e temas importantes para todas as idades. Um espetáculo em Lisboa, no Tivoli BBVA, que irá acontecer a 13 de dezembro às 5 da tarde. Mais informações no site da Renascença. Vem as notícias. Há uma. Eu sou o Vasco Cardenel. Venha comigo até às 2. Sabrina Carpenter.

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2: Boa noite, é uma hora, meia-noite nos Açores. Notícias na Renascença, os destaques a esta hora.
3: Israel e o Líbano renovam um acordo de cessar-fogo. Mourinho diz ao Benfica que não gravou o vídeo divulgado por Florentino Pérez. Israel e o Líbano concordaram com um novo cessar-fogo. A confirmação é do Departamento de Estado norte-americano, depois de realizadas negociações em Washington. De acordo com a agência Reuters, o cessar-fogo está condicionado à paragem da ofensiva por parte do Hezbollah e à retirada das suas tropas do território de Litani. Os dois países comprometem-se também a continuar com negociações diretas. De recordar que já tinha sido celebrado um acordo de cessar-fogo entre as potências há um mês, mas os ataques continuaram. 3 mortos e 7 feridos na sequência de um ataque ucraniano à cidade de Simferopol, na Crimeia anexada pela Rússia. A informação está a ser avançada pela Reuters, que cita o governador da cidade nomeado por Moscovo. O responsável admite que o ataque deverá ter tido como alvo instalações não residenciais. Por cá, 6 detidos em resultado da intervenção policial frente ao Parlamento ao final da tarde desta terça-feira, depois de confrontos provocados por um grupo de manifestantes que não acatou a ordem para dispersar e arremessou garrafas contra as forças de segurança, já depois do protesto da CGTP ter sido desmobilizado. Não há registro de feridos. A greve geral convocada pela CGTP afetou sobretudo setores como os transportes e a educação, além de outros serviços públicos. Do lado do governo, a ministra do Trabalho desvaloriza os números. Maria do Rosário Palma Ramalho esclarece que os 23% de adesão no setor público, avançados pelo primeiro-ministro, dizem apenas respeito às ausências ao local de trabalho, não sendo possível distinguir os trabalhadores em greve e os que ficaram em teletrabalho.
4: A adesão à greve no setor privado foi residual, ou seja, a esmagadora maioria dos trabalhadores resolveu ir trabalhar. A adesão no setor público, os números que nós temos são efetivamente de 23% de ausências ao serviço, portanto consegue-se saber muito rapidamente que os trabalhadores estão ausentes, não se consegue ter a qualificação da ausência.
3: A ministra do Trabalho que esclareceu, entretanto, que no caso de se tratar de uma impossibilidade absoluta, os pais que tiveram de faltar ao trabalho porque os filhos não tiveram escola esta quarta-feira, têm de receber este dia de trabalho. Florentino Pérez anunciou José Mourinho como treinador do Real Madrid se ganhar as eleições no clube. A notícia foi confirmada esta noite através de uma publicação nas redes sociais do recandidato à presidência do Real Madrid. No vídeo, José Mourinho, que ainda é oficialmente treinador do Benfica, aparece vestido com uma camisola do Real. Entretanto, José Mourinho garantiu, através de um comunicado enviado ao Benfica, que não gravou o vídeo com a camisola dos merengues e que a imagem terá sido gerada por inteligência artificial. A notícia está a ser avançada pelo jornal desportivo Record. O técnico português não nega, porém, a utilização da sua imagem para a campanha. Está tudo em rr.pt.
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2: A informação está em permanência no site da Renascença e na aplicação. Eu sou o Oscar Daniel, venha comigo até às 2, esta madrugada da rádio. Taylor Swift, The Faith of Ophelia.